0: Seguimos com o Noite RTM, chamando agora a atenção das mulheres que estão ligadas com a gente, acompanhando o nosso programa nessa noite de terça-feira. A missionária Dorothy Bennett tem um recado agora mais do que especial, dedicado para as mulheres. Vamos acompanhar.
1: Olá, aqui é a Dorothy. Eu estou lendo em João 12, versículo 46. Eu vim como luz ao mundo, para que todo aquele que crê em mim não permaneça nas trevas. Se alguém ouvir as minhas palavras e não obedecer a elas, eu não o julgo, pois não vim para julgar o mundo, mas para salvá-lo. Quem me rejeita e não aceita as minhas palavras, já tem seu juiz. A palavra que tenho pregado, essa o julgará no último dia. Não é tremendo pensar que a palavra do Deus vivo, o que você ouve, o que você lê, um dia irá julgar a você e a mim? Precisamos considerar como devemos estar sintonizadas quando o Espírito do Senhor estiver falando conosco, sempre que a palavra do Deus vivo estiver sendo transmitida sem pensar. Ah, já ouvi isso antes. Eu conheço esse versículo. Vou passar por cima dessa parte. Não. Ela vem renovada. O Senhor quer que recebamos dele essa palavra. Muito frequentemente, o Senhor nos humilhará ao pegarmos o versículo mais simples. Achamos que conhecemos há anos e, de repente, ele nos revela aquele versículo de maneira a mostrar que esse mesmo é o princípio. Quando Jesus morreu na cruz, ele levou os pecados dos crentes. Ele carregou os seus pecados e carregou os meus pecados. Enfim, ele morreu na cruz. Ele não veio para julgar. Mas o que fizermos com o que ele fez será julgado. E será julgado porque o Senhor é a palavra. Sabe, os pecados dos crentes serão julgados na pessoa de Jesus Cristo, levantado na cruz. Significa que nós, hoje, podemos entrar com uma renovação em sua palavra e deixar Deus nos mostrar sua palavra diretamente de seu próprio coração. Não dependa apenas daquele curto período de tempo em que você está sentado em um culto público, seja na igreja ou em algum grupo. O Senhor quer que você receba a palavra o tempo todo. Quando fizermos isso, entenderemos o novo princípio de como é a palavra que opera por meio de nós. Aplicamos a palavra às decisões que tomamos. Não saímos correndo e pensamos, eu vou me mudar para aquela casa, uma casa melhor do que esta, estou fazendo isso com os meus filhos. Mas e permanecendo na palavra, que a palavra é aplicada nas decisões que tomamos. Isso não é apenas pegar um versículo e pensar, eu tenho este versículo para esta situação, então estou dependendo desse versículo. Enquanto lemos a palavra de Deus, que a palavra de Deus repentinamente se torna viva para nós. E o Senhor diz, essa é a direção, e agimos de acordo com essa direção. No Salmo 118, nós lemos, a pedra, Jesus, que os construtores rejeitaram, essa se tornou a pedra angular. É olhar além da rejeição de Jesus na cruz. Jesus, que é a pedra, é visto em sua exaltação final no reino. Bendito seja o que vem em nome do Senhor. Ao recebê-lo, entendemos que havia antes aqueles que estavam cegos para entender isso. Isso é uma coisa incrível, mas de volta a Oséias, os profetas predisseram que haveria uma cegueira em Israel a fim de dar uma oportunidade aos gentios. Não havia esperança para os gentios. Quão bondoso é o Senhor, porque nos deu esta janela hoje para recebê-lo. Em Oséias, nós lemos, vou chamá-los de meu povo, que não era o meu povo. Isso se refere a você e a mim, se recebermos Jesus Cristo. E acontecerá que no lugar em que lhes foi dito, vós não sois meu povo. Ali será dito, sereis chamados filhos do Deus vivo. Quão gracioso é o Senhor em nos dar esta oportunidade. Sua misericórdia é infinita para conosco. Sua graça, isso tudo tem a ver com a graça do Senhor. Em Zacarias 4, 7, nós lemos sobre a segunda vinda, quando ele, Jesus, como rei de Israel. Eles o rejeitaram quando ele veio para sofrer. Eles não gostaram disso. Quando ele vier como rei, lemos sobre uma pedra angular que virá. Esse é Jesus. Pois, nós lemos, quem pensas que és, ó monte majestoso? Diante de Zorobabel se tornarás uma campina, e ele trará a pedra angular. Esse é o Cristo, com aclamações. Graça, graça. Sem Cristo é totalmente impossível para você e eu sermos, de alguma forma, parte dessa família de Deus. Nossas obras não contam, nossa religiosidade não obtém nada. Temos este princípio que Deus nos deu, esta oportunidade de recebê-lo. Que tal fazer isso hoje? Em nome de Jesus, amém.

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2: Mais uma bela canção que a gente ouviu juntos aqui no nosso Noite RTM, depois desta bela palavra, desta mensagem da missionária Dorothy, mais uma vez aqui na nossa programação. Olha, são 9h18 e agora a gente segue com o nosso Noite RTM, porque chegou a hora daquele nosso cafezinho costumeiro e daquele bom bate-papo com ele, o Israel Mazacurati.
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4: Olá, eu sou o Israel. Sente-se, pegue o seu café e vamos conversar sobre Deus e sobre a vida, sobre a fé e sobre as nossas dúvidas.
5: Que a graça e a paz do nosso Deus sejam abundantes em sua vida. É uma alegria ter a sua companhia em mais um episódio do Deus na Vida. Eu sou Israel Mazacurati e nesta semana temos conversado sobre a história de Davi. Mas antes de irmos aos textos do primeiro e do segundo livro de Samuel que nos contam esta história, nós estamos olhando para os efeitos ao longo de toda a história bíblica sobre aquilo que Deus fez por meio de Davi naquele tempo do povo bíblico de Israel. E para a nossa reflexão de hoje, ainda observando os efeitos daquilo que Deus fez na história de Israel por meio de Davi, vamos ao texto de Atos dos Apóstolos, no capítulo 13, do verso 16 até o verso 23. Nestas palavras de Lucas, na narrativa de Atos, temos aquilo que seria a primeira pregação do apóstolo Paulo que encontramos registrada nas Escrituras. E neste contexto, Paulo diz o seguinte: pondo-se em pé, Paulo fez sinal com a mão e disse: israelitas e gentios, tementes a Deus, ouçam-me. O Deus do povo de Israel escolheu nossos antepassados e exaltou o povo durante a sua permanência no Egito. Com grande poder, os fez sair daquele país e os aturou no deserto durante cerca de 40 anos. Ele destruiu 7 nações em Canaã e deu a terra delas como herança ao seu povo. Tudo isso levou cerca de 450 anos. Depois disso, ele lhes deu juízes até o tempo do profeta Samuel. Então, o povo pediu um rei, e Deus lhes deu Saul, filho de Quis, da tribo de Benjamim, que reinou durante 40 anos. Depois de rejeitar Saul, levantou-lhes Davi como rei sobre quem testemunhou: encontrei Davi, filho de Jessé, homem segundo o meu coração. Ele fará tudo o que for da minha vontade. Da descendência desse homem, Deus trouxe a Israel o Salvador Jesus, como prometera. Veja bem, toda a história que nós lemos sobre a escolha de Saul como um rei, conforme já passamos alguns episódios falando sobre esse assunto aqui no Deus na Vida, é a história que está lá no primeiro livro de Samuel. E naquele contexto vemos que a escolha por um rei é uma recusa de Deus como o seu rei. Vemos que a origem desta história é um erro por parte do povo, por parte da liderança do povo de Deus, ao pedir um rei, porque isso já era o resultado de um coração que estava afastado de Deus, um coração que não desejava o Senhor como o seu líder, até mesmo pelas razões que encontramos no primeiro livro de Samuel, entre os capítulos 8 e 15, quando, por diversas vezes, Samuel se dirige ao povo falando do erro e das consequências do erro do povo de Deus ao pedir para o Senhor um rei. Aqui temos, então, uma escolha errada, uma decisão errada. Esta decisão errada é sucedida por diversas decisões erradas de Saul, que agora era o líder sobre todo o povo de Deus, que conduziu o povo em batalhas e sim obteve conquistas em batalha, trazendo estabilidade e liberdade para o povo de Deus, da mesma forma como Deus fizera por intermédio de juízes. Mas agora se introduz um outro elemento fundamental para quem é povo de Deus, que é a necessidade de uma vida em obediência aos seus mandamentos, em obediência à lei do Senhor, algo que não se encontrava nem no povo de Deus, tampouco nas ações de Saul como rei liderando o povo de Deus. Por esta razão, há o que Paulo aqui chama de Deus rejeitou a Saul. Esta rejeição a Saul tem a ver com aquelas histórias que já encontramos no segundo livro de Samuel. Agora, neste processo de rejeição de Saul, há Deus encontrando alguém. Depois de rejeitar Saul, levantou-lhes Davi como rei, sobre quem testemunhou: encontrei Davi, filho de Jessé, homem segundo o meu coração. Ele fará tudo o que for da minha vontade. Vamos refletir juntos sobre o significado destas palavras na sequência, logo após a nossa vinheta.
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5: Estamos de volta com o Deus na Vida. Palavra do Senhor foi: encontrei Davi, filho de Jessé, homem segundo o meu coração. Ele fará tudo o que for da minha vontade. Deus governa onde a sua vontade é realizada. Esta é a razão pela qual Jesus ensinou seus discípulos a orar o Pai Nosso, dizendo: santificado seja o teu nome, venha a nós o teu reino, isto é, seja feita a sua vontade na terra como ela é feita no céu. É exatamente isso o que Deus encontra em Davi, um coração propenso a obedecer ao Senhor, um coração em quem Deus encontrou fidelidade, obediência, e este Deus está colocando Davi para ser o próximo líder nacional sobre o seu povo. Por qual razão? Porque ele obedece à sua vontade, porque ele fará o que for da vontade de Deus. As competências de um líder do povo de Deus não são primeiramente competências políticas, diplomáticas, militares, coragem, ousadia. Todas essas coisas são muito importantes quando estamos falando de homens avaliando outros homens para assumirem um cargo de liderança nacional. No entanto, nós estamos falando do povo que pertence a Deus. E povo que pertence a Deus deve viver debaixo da lei do Senhor, deve viver em discernimento de sua vontade e em obediência a tudo aquilo que tem discernido da vontade de Deus. Essa é a característica essencial que Deus encontrou em Davi, do meio de decisões erradas, do meio de consequências desastrosas de tudo aquilo que o povo havia pedido para Samuel e o significado de pedir um rei naquele contexto. Deus está fazendo vir uma história nova. Deus está agindo em fidelidade, mostrando ao seu povo, mais uma vez, a sua bondade eterna. Da descendência desse homem, Davi, filho de Jessé, segundo o coração de Deus e que fará tudo de acordo com a minha vontade, da descendência desse homem, Deus trouxe a Israel o Salvador Jesus, como prometera. A bondade de Deus atua na história, mesmo que seja em meio aos nossos erros, Deus transformando mal em bem. Muitos séculos depois, gerações e mais gerações, após os eventos que lemos no primeiro livro de Samuel, vemos Deus fazendo aquilo que ele faz de melhor, agindo por meio da sua fidelidade, agindo com bondade e trazendo ao mundo aquele que sempre foi o seu plano, que ele haveria de executar por meio do seu povo escolhido, que é levar salvação a todos os povos. No contexto em que estas palavras de Paulo estão sendo ouvidas, nós já nem estamos mais no meio do povo de Deus. O apóstolo Paulo não está pregando estas palavras para os seus compatriotas judeus. Ele está no contexto de Antioquia da Psídia, passando por regiões como Pérgia, Panfilha. Ele está levando a mensagem do Senhor até os gentios, em pleno cumprimento da promessa de Deus de abençoar todos os povos, todas as famílias da terra com a bênção da sua salvação. Isso é a expansão do seu reino, a expansão do evangelho que Jesus Cristo anunciou e que os apóstolos estavam agora levando ao mundo. E onde quer que esta palavra fosse pregada, a história da fidelidade de Deus neste tempo nebuloso da história de Israel estaria sendo contada. Deus escolheu Davi. Por meio de Davi, Deus trouxe ao mundo um homem que seria a salvação. Este homem é o próprio Filho de Deus, o próprio Deus que se fez carne e habitou entre nós para conceder a salvação a todo aquele que nele crer. Vamos encerrando por aqui mais um episódio do Deus na Vida. Lembre-se, a bondade de Deus é bondade de geração em geração. Deus não muda, e isto significa que para todas as circunstâncias da vida, em todos os lugares do mundo e em todos os momentos do tempo, nós sempre contaremos com a bondade do nosso Deus. Que Deus te abençoe e até o nosso próximo encontro.
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0: Olha, já estamos de volta com o nosso Noite RTM. Lembrando a você que daqui a pouquinho, às 10 da noite, tem o nosso Revista RTM para a gente fechar terça-feira muito bem informados com as principais notícias do dia, tá certo? Daqui a pouquinho vamos orar pelos homens, né? Nós oramos pelas mulheres no início dessa hora. Mais uma momento de oração, a gente vai ter essa oportunidade daqui a pouquinho. Hoje, terça-feira, vamos falar sobre finanças. Paulo de Tarso vai dar uma passadinha aqui no nosso programa para falar com você, que é nosso ouvinte, tá bom? Dinho Oliveira, você que está aí no Estúdio C da RTM Brasil, o que, que vem aí na sequência do nosso Noite RTM de hoje?
1: Olivares, boa música, vamos ouvir agora, né? Quem vai cantar é Banda Salos e Paulo César Baruch. Eles vão cantar aqui, né, o do álbum Louvor Eletroacústico, a canção que chama-se Dependendo, né? Dependo de Ti. Vamos ouvir então esta linda canção.
0: Vamos lá.

Sebastião, a Maria, Zé Luiz, o Rivaldo, a Ranuzi, o pastor Eugênio, a Raquel, o Isaías. Abra sua boca e vai dizendo nomes aí de pessoas que você quer que o Senhor entre com providência. Abra sua boca agora e vá dizendo nomes. Vá dizendo nomes agora em nome de Jesus. Pessoas que você quer que o Espírito Santo visite nessa hora. Erga sua voz e abençoe a muitos. Também aqueles que

0: agora 15 minutos para as 10 da noite. Seguimos com o nosso Noite RTM. Olha, na abertura desta hora oramos pelas mulheres. Convidamos você agora para mais um momento de oração. Agora pelos homens. O nosso Ministério de Homens aqui da RTM Brasil, chamados à Vitória, nos proporciona esse momento mais do que especial aqui no nosso Noite RTM. Então, se você puder, junte-se a nós para esta oração em favor de todos os homens. Oremos.
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2: Hoje é dia 29 de setembro e o tema da nossa oração é esposa. Do mesmo modo, maridos, sejam sábios no convívio com suas mulheres e tratem-nas com honra como parte mais frágil e co-herdeiras do dom da graça da vida. 1 Pedro, capítulo 3, versículo 7. Senhor, ajuda-me a compreender, amar e respeitar minha esposa de uma forma que a encoraje e honre, e que reflita o cuidado de Jesus por sua igreja. Eu sou Luiz Felipe e é um prazer ter essa oração com você.
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1: Tá aí, faltando agora 8 minutos para as 10 da noite, reta final do nosso Noite RTM desta terça-feira. Vamos agora tratar de um assunto muito importante. Vamos falar sobre dinheiro, mas sempre à luz da palavra de Deus. É o nosso Finanças em Ação, que é produzido e apresentado por ele, Paulo de Tarso.
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1: Olá, meu amigo e minha amiga. Tudo bem com você? Estamos com mais um programa apresentando princípios poderosos da palavra de Deus para transformar sua vida financeira. E que jornada financeira! Essa aqui pelo livro de Josué. Josué pode não falar muito sobre o dinheiro, mas fala sobre conquista. Então podemos extrair lições mais que preciosas para a nossa vida financeira, porque precisamos conquistar tudo que Deus tem para as nossas finanças. E é justamente por isso que gostaria de falar com você hoje sobre a sua parte e a parte de Deus. Você sabe como Deus é totalmente fiel. Ele não falha. Ele nos dá a capacidade de ganhar dinheiro fazendo o bem a outras pessoas. Ele também nos dá habilidades e capacidades para que possamos ajudar outras pessoas. E ele nos dá uma missão única. Pois é, ninguém tem uma missão como a sua.
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1: Viu como Deus faz a parte dele como ninguém faz? Mas e a sua parte? Qual seria? Claro, conhecer e praticar cada um dos princípios da palavra de Deus que nos ensinam a administrar o dinheiro. Princípios sobre os quais temos falado aqui. Mas veja, eu estava lendo sobre a continuidade da conquista da Terra Prometida e vi que aconteceu um evento como nunca antes foi visto. É, ouça bem o que aconteceu. Houve 5 reis amorreus que se juntaram para atacar os gibeonitas. Eu não sei se você se recorda, mas os gibeonitas tinham feito um acordo de paz com os israelitas. Então eles pediram ajuda para os israelitas. E Deus falou para Josué ajudar os gibeonitas. Pois bem, Josué batalhou contra os 5 reis amorreus. E o que foi que aconteceu? Deus fez com que os seus inimigos ficassem apavorados quando viram os exércitos de Israel. Assim, os israelitas os derrotaram completamente, está lá em Josué 10:10. Veja que houve uma ação sobrenatural de Deus. E por que eu estou ressaltando isso aqui? Para você entender que Deus continua agindo de forma sobrenatural. Você crê nisso? Alguns de nossos alvos financeiros podem parecer impossíveis, mas fique certo de que, se eles estiverem de acordo com o bom plano de Deus, ele pode agir de forma sobrenatural para que você possa atingir o alvo estabelecido. E até mesmo quando erramos e nos arrependemos, ele também está disposto a nos ajudar de forma sobrenatural. E esse também foi um dia histórico, porque Josué fez um pedido para Deus, para que ele fizesse o sol parar. E Deus atendeu o pedido de Josué. Ouça o que ele disse aqui, o escritor bíblico. Ele disse assim: nunca antes e nem depois houve um dia como aquele. Um dia em que o Senhor obedeceu a voz de um homem. Sem dúvida, o Senhor lutava a favor de Israel. Está lá em Josué 10:14. Olha que coisa linda essa expressão. O Senhor lutava a favor de Israel. É assim que ele faz. Eu sei que você e eu devemos fazer a nossa parte na gestão do dinheiro. Mas como é bom saber que podemos contar com o nosso maravilhoso Deus. Ele faz o que não podemos fazer. Ele age de forma sobrenatural. Assim como ele fez no passado, esteja certo que ele vai fazer hoje também.
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1: Então vamos lá. Que lições você poderia tirar a partir deste evento para a sua vida financeira? Entenda agora mesmo que você precisa fazer a sua parte na gestão do dinheiro. conheça cada princípio da palavra de Deus e coloque-os em prática. Mas fique certo que Deus também age de forma sobrenatural sobre você e sua família. Liste agora todas as vezes que você viu o Senhor agir de forma sobrenatural sobre sua vida financeira. E veja, com surpresa, o quanto Ele já fez. E olha, obrigado por estar comigo mais uma vez no programa Finanças em Ação. Princípios poderosos da Palavra de Deus para transformar sua vida financeira. Um grande abraço do seu amigo Paulo de Tarso. E nos falamos no próximo programa.
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1: Bem, fechamos bem demais o nosso Noite RTM desta terça-feira, né? Agradecendo a você pela audiência, pelo carinho, por todas as mensagens que foram enviadas a nós nesta terça-feira e convidando você a permanecer com a gente. Marcos Olivares, segue com você. Dinho Oliveira, segue com você também, ó. E daqui a pouquinho, depois do intervalo, que é rápido, vamos trazer para você o Revista RTM. Vamos te atualizar das principais notícias do Brasil e do mundo, destaques esportivos e outras informações importantes, relevantes, para fechar bem a sua terça-feira, tá bom? Então fica por aí, intervalo é rápido e na volta, direto para a edição de hoje do Revista RTM.
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0: Boa noite para você que está acompanhando a programação da RTM Brasil. Está no ar a partir de agora até às 11 horas da noite, mais uma edição do nosso Revista RTM. Seja muito bem-vindo, seja muito bem-vinda nessa noite de terça-feira, neste 29 de setembro de 2026. Pois é, a partir de agora a gente vai acompanhar aqui um resumo de notícias nacionais, internacionais, destaques esportivos, destaque do programa Fique Por Dentro, as notícias do mundo do agronegócio, Pastor Jânio Tarso com uma mensagem mais do que especial para todos nós, a sua participação, os seus comentários. Ah, meu amigo, olha, até às 11 da noite para abençoar a sua vida e você abençoando a nossa aqui também no Revista RTM, tá bom? Não deixe de participar conosco, de interagir com a gente, você nos abençoa muito com a sua interação, mesmo que você esteja sem assunto, sempre falo, né? Manda um oi, um alô, um olá, boa noite, importante você marcar presença aqui, a gente vai falar o seu nome no ar. E vai ser muito legal. Então mande a sua mensagem aí pra gente. E se você tem algum comentário a fazer sobre as notícias que vai ouvindo ao longo do programa, nós também vamos trazer alguns comentários, né? Vamos trazer as notícias, os fatos, vamos comentar alguns desses fatos. Quer também trazer o seu comentário, dar a sua opinião, colocar o seu ponto de vista? É claro que você pode. Vai ser muito legal você participando com a gente nessa noite de terça-feira, tá bom? Sou o Marcos Olivares, estou aqui no estúdio E da RTM Brasil, no interior de São Paulo. E este estúdio está conectado ao nosso estúdio C, em São Paulo, capital, onde está Elidinho Oliveira, que apresenta, junto comigo, o nosso Revista RTM. Boa noite, Dinho Oliveira. Como é que você está, meu jovem? Tudo bem contigo?
1: Boa noite, Marcos Oliveira. Está tudo bem, tudo ótimo comigo.
0: Ah, que excelente.
1: Um time que não pode perder alguns costumes, né? Tem que manter. Exatamente. A tradição, né? É muito bom vê-lo e ouvi-lo, Olivares. Olha só, quero dar um boa noite diferente para os nossos ouvintes, para quem estava acompanhando a programação, né, do noite, e para quem chegou agora, especialmente para o Revista. Então, para você, receba um boa noite. É uma alegria estar aqui, hein? Olivares, hoje... Bom, a gente sempre gosta de falar do clima, né? Tá legal,
0: sim,
1: né? Porque a gente sabe que no Brasil afora são temperaturas diferentes. Alguns lugares frio, outros lugares mais quente, né? E hoje em São Paulo, agora estamos aqui com 20 graus, mas estava bem quente hoje, viu, Olivares? E quando estava quase chegando aqui na rádio, começou a dar uma mudada de temperatura, viu, Olivares? Eu vim até de camiseta hoje, andando de moto, mas quando chegou perto da rádio, aí começou a esfriar, hein? Mas agora estamos aqui com 20 graus, Olivares. Como é que está o clima, tempo por aí?
0: Aqui também fez muito calor durante todo o dia, né? A gente tinha uma previsão de máxima de 29, chegou acho que até 32 graus. Finalzinho de tarde começou aquele vento de chuva mesmo, e agora pouco caiu uma pancadinha de chuva, mas aqui assim, né, cai uma pancadinha, depois para, não fica aquela chuva, difícil ficar uma chuva mais torrencial, e já parou de chover, temos 22 graus agora, aí a 60%, 61% de chance de chuva, então choveu já um pouquinho, né, e 22 graus, devendo chegar até 20 durante a madrugada, então tá um tempo gostoso, temperatura amena. Ah, meu amigo, tá bom, hein? Que beleza!
1: Muito bom, né? Olha só, em São Paulo, Olivares.
0: Sim.
1: Tá 26 graus.
0: São Paulo. Ele está quente, então.
1: Do Potengi.
0: Ah, do Potengi. É.
1: Aqui, São Paulo, São Paulo, SPS.
0: Terra da Garoa.
1: Terra da Garoa, estamos com 20 graus agora, Olivares.
0: Aí é 011, né? Aí é 011.
1: Isso.
0: Você sabe que tem esse pessoal que fala isso, né? Como assim falou desse jeito comigo? Aqui eu sou 011. Já ouviu essa gíria aí?
1: Não.
0: É, pessoal é. Fala isso. Né? Ô, fulano falou desse jeito comigo? Como assim? Eu sou 011, rapaz. Não, eu sei do que eu tô falando. É, tem um pessoal que fala isso aí.
1: Esse papo de empresas telefônicas.
0: Então quando o cara chega e fala assim, nossa, tava um trânsito hoje, né? O cara, ó, igual aqui, né? O cara fala, nossa, tava um trânsito hoje. O trânsito aqui vai dar 5 a 5 e 10. Onde você, pra atravessar a rua, tem que esperar uns 4 ou 5 carros passarem na hora do rush. Aí a pessoa fala, vira pra você e fala assim, nossa, tá um trânsito, né? Você fala assim, meu amigo, sou 011, você não sabe o que é trânsito. É mais ou menos isso.
1: Não, não. Quando tem 4, 5 carros é porque tá tendo um desfile na cidade. Espera aí, espera aí, todo mundo para pra olhar.
0: Exatamente. Tá desfile. Gente, o que tá acontecendo? 4 carros na sequência.
1: Eu morei numa cidade, né, que eu já falei aqui pra você, né, familiares da minha mãe, que moram lá, que chama-se Ribeira, né, que é lá no Vale de Ribeira, divisa com o Paraná e estado de São Paulo. E lá tinha um costume antigamente, viu, Olivares, me falaram, né, eu não presenciei, era muito novo.
0: Você não presenciou isso, né, te contaram, não,
1: quando,
0: né?
1: Então, o ônibus, vem o ônibus de São Paulo. Mas o ônibus que vem da capital mais perto é de Curitiba, né? Então demora 2 horas e meia, Olivares, para chegar lá o ônibus, né? Da capital de Curitiba até lá. Antes era estrada de chão, demorava 5 horas. Aquela estrada que não é asfaltada. Hoje em dia são 2 horas e meia. Aí quando chegava o ônibus, acho que você já deve ter visto isso em algum filme brasileiro, algum lugar aí. As pessoas ficavam olhando lá. Se reuniam para ver o ônibus chegando. Quem será que tá vindo da capital, né? Aí chegava o ônibus lá, todo mundo ia.
0: É, meu amigo.
1: Barato, né?
0: Muito legal isso, né, cara? O Brasil já teve isso, né? Muito legal.
1: Então, Olivares, mas tempo bom hoje, né? Amanhã parece que também vai estar um tempo de calor, né? Então, assim, ficamos por aqui. Agora, Rio Grande do Sul, eu não sei como é que tá por lá, viu, Olivares? Rio Grande do Sul ou Rio Grande do Norte, eu já sei que tá calor lá, hein?
0: Ah, sim, sem dúvida, né?
1: É, então, ó, Rio Grande do Sul tá com 19 graus, viu, Olivares?
0: É, tá, é até igual São Paulo, né? Tá muito diferente, não.
1: Então, pelo que tô vendo aqui, quase que o Brasil inteiro tá...
0: Tá tranquilo nessa terça-feira. Ah, então, olha, uma terça-feira tranquila, todo o Brasil, né? Um momento propício para você que tá nos ouvindo participar conosco nessa noite agradável. Ah, e torne essa noite agradável em agradabilíssima, participando aqui do Revista RTM. De Oliveira vai fazer o convite. Meu amigo, esse menino faz um convite irrecusável. Nem parece que é curitibano, é uma simpatia.
1: É muito bem lembrado. Você falou isso aí, Olivares. Me veio uma frase aqui na minha cabeça que é assim: ouvinte, ajude. Agora é eu que estou ficando embaçado.
0: É, como é que... Ah, ó, voltou.
1: Que é isso, rapaz? Que é
0: Cê
1: isso? Você
0: viu?
1: Olha lá, deve ser o Clóvis que está brincando ali. Você viu? Deu uma embaçada. Eu falei, será
0: pois
1: que
0: está
1: batendo a pressão?
0: Não, muito foi bem, ouvinte. Mesmo.
1: Meu correu aqui, quando o Olivares falou, me ocorreu o seguinte: ouvinte, ajude a elevar o nível desse programa com a sua participação.
0: Boa, garoto. Boa, né? Boas falas, boas falas.
1: Te falando daquela moral, ouvinte, quando ele participa aqui, né, ele aumenta o nível do programa.
0: E é verdade. E é verdade.
1: Exatamente, exatamente. Então, não passa vontade. Você que sempre participa, continua participando, não deixe, porque a gente sente falta, viu, Olivares?
0: Claro.
1: Quando tem aquele ouvinte que sempre manda mensagem, ah, e hoje eles estão lá só convidando as pessoas, mas eu mando todo. Não, você já tem a carteirinha VIP aqui, né? Já tem um lugar numerado aqui, né? Certo, Olivares? Mas para você que ainda não participou, tem vaga que cabe muito mais gente, né, Olivares?
0: Então, ah, sim, sem dúvida nenhuma, né?
1: Então, vou falar aqui para você.
0: Sempre cabe mais um.
1: Sempre. Você que, então, envia sua mensagem aqui para nós através do nosso WhatsApp. É muito fácil, é simples, não requer prática e nem habilidade. Como disse uma vez o filósofo aqui do Revista, né, Olivares? Nunca mais. É um slogan aqui do nosso Revista RTM, certo?
0: Ficou bacana demais.
1: Ficou bom, né? Tem que fazer uma placa, né? Tem que fazer uma plaquinha. Bom, vamos lá então, para quem está no exterior, não esqueça de acrescentar, você que está no exterior também, vê sua mensagem, viu? Não esqueça de acrescentar o código internacional 55. Agora sim, sem mais delongas, o nosso WhatsApp, que o tempo está voando. 11, código aqui de São Paulo, 11 9 7 4 1 8 1 4 5 6. Anotou? Não? Vou repetir para que você...
0: Repita, meu jovem, repita.
1: Não, não, não reste dúvidas, viu? Ah, isso. Se você não anotou, agora é a hora, viu? 11974181456. Esse é o nosso WhatsApp. Não esqueça de se identificar, viu? Falar o seu nome, a cidade de onde nos ouve. Certo, Olivares?
0: Certíssimo. Exatamente isso. Aliás, né, isso vale também para quem está no exterior. Coloque o nome da cidade onde você vive, o país onde você está. Né? A gente vai manter o seu cadastro sempre atualizado para a gente saber até onde está chegando o som da RTM Brasil. E não deixe, então, de participar com a gente nessa noite de terça-feira. 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Vai ver o Marcos Olivares, meu amigo. Edinho Oliveira, esse rapaz que pinta o cabelo, né, com essa tinta prateada aí. Ah, meu amigo, ele é platinado, tá certo? Platinado, então vai ver aqui o Edinho Oliveira, é esse menino. É o menino platinado do Revista RT, tá certo?
1: De pintar. Sugestão aí do nosso...
0: Para, deixa ele escurecer de novo. Para de pintar aqui. Isso. Como diz a música, deixa escurecer não. Naturalmente. Meu amigo.
1: Nosso especialista em paleta de cores aqui, né?
0: Do Revista. Mas o especialista em paleta de cores da RTM chama-se Fábio Zamana. Esse menino tem estilo. Bom, dito isso, vamos aqui atualizar as principais notícias desta terça-feira. De Oliveira, temos informações atualizadas para o ouvinte do Revista RTM.
1: Deixa eu dar uma olhadinha aqui, Olivares, e a resposta é sim, mas
0: opa.
1: Antes...
0: Sobe o som.
1: Há 5 dias das eleições, o governo federal anunciou hoje um pacote de medidas destinadas à renegociação de dívidas de microempreendedores individuais, os MEIs, produtores rurais e pessoas físicas, empregadores e ex-bolsistas de pesquisa. Pelo lado da Procuradoria-Geral da Fazenda Nacional, foi lançado o Desenrola MEI, pequeno valor, voltado a microempreendedores com débitos de até 5 salários mínimos, ou seja, R$ 8.105. O programa prevê entrada de 5% do valor da dívida, sem desconto, e parcelamento do saldo restante em até 55 meses, com abatimento de 50%. A janela de negociação poderá ser feita entre 1º de outubro de 2026 e 31 de 2027. Olivares, quanta coisa boa, né? Nesses últimos
0: dias. Pois é. Tanta isso, novidade, né? 31 de janeiro, né, de 2027. E é isso, né? Apesar que eu estava vendo nas entrelinhas, me parece, eu não consegui confirmar a informação em outras fontes, mas nas entrelinhas me parece que a dívida, por exemplo, de quem é MEI, tem que estar na dívida ativa, né? Aí, meu amigo, é aquela coisa. Eu tenho dívida, né? Fiquei uns meses sem pagar a minha mensalidade lá e juntou tudo, deu lá, sei lá, R$ 1.000. Ah, então eu dou lá 5%, né? Dou R$ 50 de entrada e aí tenho abatimento de 50% na dívida, R$ 500, divido lá em outras 10 parcelas de 50. Mas não, meu amigo. Ah, tá na dívida ativa? Não, então não pode. Então, se realmente for isso aí, né, é aquela coisa, dar com uma mão e tirar com a outra. Não pode, né? Então, estou tentando confirmar essa informação. De qualquer maneira, não deixa de ser, né? É o desenrola. Esse desenrola, viu? vai dar o que falar nesse país, viu? Né, tinha desenrola para quem não tem dívida, né? Olha, você não tem dívida, vou fazer um desenrola aí, né? Você pega um dinheiro emprestado, né? Você já quita aí compromissos que você já tinha, não estão atrasados, mas quita, paga só pra gente aqui, né? Quita lá. Então tem essas coisas que o desenrola proporciona ao brasileiro. Mas é isso, né? Medidas que vêm assim ao acaso, sempre antes das eleições, né? Mas é interessante, as medidas são interessantes. O brasileiro, ele tem que aproveitar essas medidas, aproveitar esse momento com essas medidas. Mas não pode esquecer que elas são eleitoreiras e que elas não estão no cerne do governo. O governo diz que cuida do povo, não faz isso pelo povo, sempre, só faz nesse momento. Ele deixou o povo 4 anos sem aumento do Bolsa Família. Ele deixou o povo 4 anos pagando a taxa das blusinhas. Ele regulamentou as bets, deixou o povo 4 anos se endividando. E agora, em 1 mês, aí ele tira bets, ele abre um desenrola para MEI, né? Que mais que ele fez aí, né? Medidas, né? Aumentou o Bolsa Família. Canetinha. Mas não é porque... então, assim, se aproveite dessa benesse, mas não esqueça que não faz parte do dia a dia do governo. Não te dá isso, porque ele, né, pensa em você o tempo todo. Ele não te deu isso ao longo de 4 anos, só te dá isso nesse mês. E ele, né, continuando esse governo, que, né, parece que está empatado lá, continuando esse governo, vai chegar lá em janeiro, ele vai dar um jeito de trazer tudo de volta. Vai falar que tem um artigo da lei que impediu aqui, tem a empresa que entrou com recurso ali, tem um negócio que não estava no orçamento, e aí eles não, o Congresso não quis pôr, a culpa é sempre do outro, nunca deles, você sabe disso, essa história é velha. Nunca a culpa é deles, sempre dos outros, né? E aí volta tudo ao que era, né? É igual o sigilo de 100 anos, né? No dia seguinte eu vou tirar o sigilo de 100 anos, e tá lá o sigilo de 100 anos, né? E viagens e mais viagens, né? Gastos milionários, e ninguém de nós vai saber o que foi, porque o sigilo é de 100 anos, né? A não ser que alguém tenha esse privilégio de viver, né, até lá e esperar. Olha, lá em 2026, né, tinha um sigilo de 100 anos, nós estamos em 2127, eu quero ver agora quais eram aqueles gastos, que não vai fazer sentido nenhum, né? Não vai fazer sentido nenhum, mesmo que você esteja vivo daqui 100 anos. Mas é isso, a gente tem que se aproveitar desses benefícios, mas não se esquecer que eles só estão vindo por um motivo muito específico nesse momento. A gente não se esquecendo disso, tá tudo bem. Olha, o Tribunal Superior do Trabalho, TST, decidiu hoje encerrar a greve nacional dos empregados da Caixa Econômica Federal durante o julgamento do dissídio coletivo aberto após o fracasso nas negociações entre o banco e os trabalhadores. Com a decisão, as agências da Caixa devem voltar a funcionar normalmente em todo o país a partir de amanhã, hein? Precisa ir na Caixa? Vai lá amanhã. A paralisação havia começado no dia 10 de setembro. Tinha como principal ponto de conflito as mudanças propostas para o Saúde Caixa, que é o Plano de Assistência Médica dos Empregados. O TST definiu que os empregados deverão compensar os dias parados. Compensação deverá ocorrer em até 180 dias, em vez do desconto salarial dos dias de greve previsto inicialmente. Ou seja, não vão perder esses dias, mas vão ter que ficar trabalhando. Sabe aquela coisa? Uma hora a mais por dia, durante tantos dias, ou 2 horas a mais por semana, né? 2, 3 dias da semana fica 1 horinha a mais para compensar isso daí. Não sei se na prática vai acontecer, mas na teoria vai ser isso, vai estar escrito lá no papelzinho, e aí não vai perder esses dias não trabalhados, né? Agora, o detalhe dessa notícia, se você passou despercebido por você, é que o principal ponto de conflito para essa greve são as mudanças propostas para o Saúde Caixa. Lembrando que a Caixa é uma empresa estatal e que o plano de saúde, né, o acordo do plano de saúde, quem está lá na Caixa, lá, tem que ter aprovação lá do governo. É ou não é? Não é uma empresa privada. Certo? E entraram em greve por causa de mudanças propostas. Se eles entraram em greve, porque essas mudanças propostas, elas vão prejudicar os trabalhadores. O plano não vai ser mais o que ele era. Vai ser pior. Mas o governo não é pelo povo, faz tudo pelo povo. Devia melhorar esse plano de saúde, não piorar. Ah, tá gastando muito, mas são 5 bilhões de reais de fundo partidário todo ano, distribuído aí para fazer panfletinho e passeios e viagens. Mas não pode dar uma melhorada no plano de saúde? Tem que piorar o plano de saúde? Mas e o povo, como é que fica nessa? Deixa só essa pergunta no ar aí. Sigamos.
1: Ai, como eu diria o nosso amigo, ah, menino, que é isso?
0: Pois é.
1: Olha só, Olivares, uma dica para você, para os ouvintes, para todos nós. Olha só, hein? Para conseguir registrar o voto no próximo domingo, é preciso seguir alguns critérios estabelecidos pela Justiça Eleitoral, viu? Além de ser proibido entrar na cabine portando celular ou qualquer equipamento que possa comprometer o sigilo do voto, os eleitores não podem se manifestar de forma coletiva, bem como promover aglomerações usando vestuário padronizado, viu, Olivares? A regra também vale para os mesários, que são impedidos de usar vestimentas ou objetos que caracterizem propaganda de partido político, federação, coligação ou de candidatos. Distribuir camisetas, descartar panfletos em vias públicas, Olivares, e fazer boca de urna também são vetados no dia da eleição, ou seja, são proibidos. Então, este ano, Olivares, não vamos encontrar aquela enxurrada
0: boca de urna? Papelzinho. Não, esse ano vai estar tudo limpinho, vai estar bacana. Tudo limpinho,
1: não vamos Sim. encontrar nenhum papelzinho jogado lá, né?
0: De jeito maneira.
1: Nem
0: vai
1: aquelas
0: ficar bacana.
1: E aquela que agora tem as plaquinhas, eles colocam lá,
0: fincadas na terra. Isso, que elas ficam já tão... Isso, aqui por aqui estão espalhadas, não, né? Na cidade inteira, mas não. Quinta-feira o pessoal tira tudo.
1: Tira tudo.
0: Fica
1: como se não tivesse um dia normal. Isso. Aí, né?
0: Não pode votar de camiseta vermelha, não pode votar de camiseta da seleção, tá bom? Não pode essas coisas também não, viu? Você quer mesário? Vai lá ficar de camisa vermelha comendo
1: camisa do São Paulo, aí,
0: sanduíche de mortadela. Depende, né? Depende da camisa, tem que ser a branca, só com detalhezinho vermelho e preto.
1: É, né? Mas se for vermelho e preto, aí pode.
0: É, nesse, só se for um detalhezinho, né? Vai disfarçado de São Paulino, certo? É mais ou menos isso. Vamos ver então se vai dar certo. Tomara. Olha, trazendo agora alguns destaques, alguns destaques internacionais. O prefeito de Nova York, o Zoran Mandani, anunciou hoje novas medidas para combater o antissemitismo na cidade. O anúncio ocorre após uma série de incidentes contra judeus no município, que abriga uma das maiores comunidades judaicas dos Estados Unidos. E após críticas feitas pelo primeiro-ministro de Israel, Benjamin Netanyahu, sobre os incidentes envolvendo judeus que vivem em Nova York. Mandani é muçulmano e um conhecido defensor da causa palestina, além de crítico do primeiro-ministro de Israel, Benjamin Netanyahu. Mas, segundo o prefeito, muitos judeus não se sentem seguros na cidade e ele, como autoridade, não pode permitir que isso aconteça. Mandani rejeitou as acusações de que seu governo não estaria fazendo o suficiente para combater o antissemitismo. Bom, tem duas coisas aí, né? Ele não pode rejeitar as acusações que o governo dele não estaria fazendo o suficiente e no mesmo dia anunciar novas medidas. Porque você está fazendo o suficiente, está seguro disso, você não precisa de novas medidas. É só manter o que está fazendo. E falei, eu garanto. Então, se ele está trazendo novas medidas, ele está desmentindo a própria fala dele. Segundo, ele como muçulmano, defensor da causa palestina, tal, é aquela coisa que ele não precisa ele fazer alguma coisa, mas ele encoraja que pessoas de má índole, né, com maus pensamentos, tomem determinadas atitudes, porque se sentem protegidos, avalizados, É igual aqui no Brasil, quando nosso atual presidente teve a infeliz ideia de trazer aquela frase à tona, né, de roubar um celular só para tomar uma cervejinha em final de semana. Isso aí parece que é um carimbo, assim, ó, vai e faz, né? Não precisa ele fazer. Mas ele falando, né, as pessoas vão lá e fazem. Então, acontece a mesma coisa com o prefeito de Nova York, a maior cidade do mundo, né? Uma megalópole. Ele como muçulmano e como defensor da causa palestina, como um crítico ao Benjamin Netanyahu, indiretamente, ele está dando força para essa gente que é antissemita tomar esse tipo de atitude. Então é isso. É simples assim. E vai ser sempre assim em qualquer lugar do mundo.
1: Mas eu achei até de boa fé, né? Vamos ver se é só retórica ou se na prática vai ser, né, de verdade.
0: Bom, primeiro, ele está em Nova York. Ele não está lá no mundo árabe. Segundo, ele é um político, né? E em Nova York tem gente do mundo inteiro. Né? Ele tem que, mesmo a contragosto, ele tem que ser democrático, né? Então não sei se é uma boa fé, mas é a política. É política. Está sendo político.
1: Muito bem, Olivares, temos mais destaque internacional aqui. Olha só, o rei Mohamed VI do Marrocos nomeou hoje a ex-prefeita da capital Marrakech, Fátima El Mansouri, como chefe de governo do país, hein? Ela é a primeira mulher a ocupar o cargo na história, segundo o comunicado do Palácio Real, hein? Que bonito, né? Palácio Real. El Mansouri assume o posto depois que seu partido, né, o Partido da Autenticidade e Modernidade, ficou em primeiro lugar nas eleições parlamentares da última quinta-feira, dia 23. Pela Constituição do Marrocos, o rei deve nomear como chefe de governo um integrante do partido que obtiver o maior número de cadeiras na Câmara dos Representantes, viu, Olivares? Então, tá aí uma novidade em Marrocos, hein, Olivares?
0: Tá aí o rei, né? Tô tomando uma medida popular, né? Sendo uma coisa bacana. Colocou uma mulher lá como chefe de governo. Primeiro, hein? É isso que a gente fala. O mundo muçulmano, ele é assim, né? Tem muitas restrições e repressões para as mulheres. Então, você está vendo agora em 2026, é a primeira vez na história que uma mulher assume um cargo dessa importância no Marrocos. Né? E a gente sabe que isso existe em outros lugares, né? É do mundo, né? Principalmente do mundo árabe e de países que são majoritariamente muçulmanos, né? E falo isso por quê? Porque fala-se muito dos cristãos, né? Aqui no Brasil, os progressistas falam mal dos cristãos, né? Que são conservadores, que atrasam a vida. Mas tudo que você tem de modernidade no mundo, que é principalmente do mundo ocidental, né? Tudo tem base cristã. Então a base cristã, ela está muito, mas muito, né? Anos luz à frente de outras bases que não são cristãs. E é engraçado de ver como essa gente que quer democracia, liberdade, né, apoia pessoas que, se ela sozinha estivesse lá no meio dessas pessoas, ela sofreria altas consequências, né? Mas tá aí, bacana, né, a atitude do rei do Marrocos, colocar uma mulher lá como chefe de governo, bacana. E olha, só pra gente fechar aqui os destaques internacionais, a OEA, Organização dos Estados Americanos, anunciou uma comitiva estrangeira formada por representantes de pelo menos 3 países que vai acompanhar a votação brasileira do próximo domingo, quando os eleitores vão às urnas votar para presidente, para governador, para senador, para deputados. Conforme a OEA, vão integrar a comitiva, entre outros, José Miguel Insulza, ex-ministro das Relações Exteriores do Chile, Eladio Loizaga, ex-ministro das Relações Exteriores do Paraguai, e Agostinho Espinosa Louveiras, ex-embaixador do Uruguai no Brasil. Comum no processo eleitoral brasileiro que entidades nacionais e estrangeiras atuem como observadoras. Quero lembrar só um detalhe. Tirando o Uruguai, que ainda é um país governado pela esquerda, os demais países eram governados pela esquerda. Então, quando você pega lá um José Miguel Insulza, ex-ministro das Relações Exteriores, é o cara daquele time. Um Eladio Loizaga, ex-ministro das Relações Exteriores do Paraguai, é um cara daquele time lá. Então, quando você põe o pessoal daquele time lá, porque são ex-ministros, ex-embaixadores, eu não sei, né, até que ponto esses observadores... Sabe que observadores que na minha concepção deveriam vir? Devia vir um cara da Coreia do Sul, devia vir um cara da Áustria, devia vir um cara lá da Finlândia, o cara que não sabe nem apontar no mapa onde é o Brasil. Esse cara devia ser um observador. Um cara totalmente isento. Um cara que vem de fora, não conhece a nossa história, não conhece nada da gente. Agora, quando você põe essa galera da região e ainda esse... meu amigo, essa observação merece uma observação também, viu? Vamos observar bem esses pois observadores.
1: Se fosse o Neymar, é a mesma coisa que o Neymar chamasse seus parça para fiscalizar ele, né?
0: Exatamente. Neymar,
1: no caso, assim, analogia para o ouvinte entender...
0: Para ficar assim, bem claro, né?
1: Quem né, já deve ter ouvido falar dos parça do Neymar. É muito bonito, né? A relação do Neymar com os parça dele. Que foram sempre amigos, estiveram sempre junto ali.
0: Exatamente.
1: Mas que se fosse para eles apontar, né, alguma coisa que o Neymar fez errar... espera aí. Epa! Calma aqui.
0: Isso aqui não... Não é bem assim, não, né? Ninguém solta a mão de ninguém, não tem como se apontar o dedo.
1: Não, viu? Isso aqui... Eu acho que eles não iriam fazer. Então fica aí para a reflexão do nosso...
0: Por isso que fica a observação. Exatamente.
1: Falar, não, a gente fez igual... um cara lá, que agora está nos Estados Unidos, fez também. Né?
0: pois é.
1: Falando assim popularmente, viu, ouvinte? É um ex-presidente aí, fez uma coisa parecida. Bom, sendo assim, então, com esta notícia internacional, vamos encerrando aqui o primeiro bloco que teve destaque de notícias nacionais e internacionais com o nosso TTV Redação e produção do nosso jornalista, sabor especialista em políticas internacionais, que é Marcos Olivares, que está lá no Estúdio E. Por acaso está aqui com a gente hoje, nosso convidado.
0: Que maravilha.
1: Especial.
0: Obrigado, meu jovem. Tamo juntos. Vamos para o intervalo. Na volta vamos falar de esportes.
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0: Ah, voltamos, agora sim, estamos de volta com o nosso Revista RTM. Vamos falar de esportes nesta noite de terça-feira. E olha só, nesta manhã de hoje, 7 da manhã, o Brasil foi a campo mais uma vez para enfrentar a Austrália na cidade de Brisbane, né? No segundo amistoso entre as seleções nesta data FIFA. E o Brasil venceu, hein? Finalmente o Ancelotti teve um resultado positivo. Brasil 4, Austrália 2, a seleção começou melhor, abriu o placar com o Wanderson, mas viu os donos da casa reagirem ainda no primeiro tempo com gols de Sirkat e Metcalf. Eles viraram o jogo. Ah, e é o Brasil sendo o Brasil que a gente está conhecendo ultimamente, né? Mas o Rafinha de pênalti deixou tudo igual, mesmo antes do intervalo. Aí no segundo tempo, após o início equilibrado, a seleção brasileira cresceu, retomou a vantagem com o Bruno Guimarães após uma boa troca de passes, e ele, o Vini Júnior, também em cobrança de pênalti, marcou o quarto gol e decretou a vitória brasileira. Portanto, né, o Brasil aí com essas 7 novidades, venceu por 4-2, 2 gols de pênalti, mas venceu, né? Parabéns aí, seleção brasileira.
1: Pois é, eu não assisti o jogo, mas gostei do resultado, né?
0: Eu também.
1: Demorou, né? Ia ficar feio, né, se perdesse de novo, né?
0: Pois é.
1: Temos mais destaque aqui, Olivares. O Inter voltou a ser alvo de uma cobrança judicial, viu? Agora por uma dívida envolvendo o volante Patrick, atualmente no Remo. O clube deixou de pagar a primeira parcela, viu, Olivares? De um acordo na justiça de R$1,5 milhão. O jogador defendeu o Inter entre 2018 e 2021 e ficou com valores por receber, viu? É, rapaz, já é um acordo, traz a primeira aí, rapaz.
0: O cara saiu do time em 2021, nós estamos em 2026, quase 2027, até agora não recebeu. Aí ele faz um acordo e o Inter não paga nem a primeira parcela. É uma coisa que você chega lá, faz um acordo, tá com uma dívida, faz um acordo, beleza, pra ver se limpa o seu nome. Aí você não paga nem a primeira parcela, quebra o acordo já de cara, né? Feio isso, né? Pro Inter, muito feio. Mas, enfim, é o momento em que está vivendo o Inter e o futebol brasileiro, né? Agora sem as bets. Ah, meu amigo, fala lá com o governo tem solução para tudo, certo? Vou
1: falar em bets, né? O governo propôs aí uma reunião com os clubes, né? Fazendo um adendo só, tá, Olivares? Só um
0: sim,
1: adendo.
0: Sim.
1: E aí parece que os clubes não quiseram ir, não. Teve um monte de clube que não foi, não, hein?
0: Pois é, né? Mas eu acho o seguinte, eu acho que os clubes deveriam ir, deveriam fazer o seguinte, são 5 bilhões de reais para fundo partidário. Não pode estampar o nome dos partidos? Olha, eu sou patrocinado pelo partido tal.

0: Esse partido me paga aqui, ó, 200 milhões de reais por ano, porque eles recebem 5 bilhões de fundo partidário, né? Então, olha, vote, tá o número. Tá o ano inteiro lá estampado. O partido precisa esquecer daquele partido.
1: Não dá ideia.
0: Ué, mas já que os partidos recebem tanto dinheiro assim, né? Não vai ter mais bet. Põe o dinheiro pra patrocinar os times, meu amigo. Ah, que boa ideia é essa, hein?
1: O governo é... tomou essa atitude, né? Ele fez um acordo lá com as bets estão bravas lá, né? Eu particularmente acho muito bom proibir as bets, mas ele fez um acordo, cobrou antecipado lá não sei quantos milhões e a confiança no governo cai.
0: Mas é o que eu falei, né? É o que eu falei.
1: O seguinte, ele propõe lá para os clubes, ai, não, mas fica tranquilo, tranquilo, amigo. Vou lhe emprestar dinheirinho para você pagar a sua conta. Só que quanto que tá a taxa de juros hoje em dia? O que é 1 bilhão, vai virar 5 bilhões. Aí a pessoa tem que pensar, né? Será que eu vou mesmo pegar dinheiro emprestado desse agiota?
0: Então, e é o que eu falo, já falei muitas vezes aqui, governo nenhum, né? Federal, estadual, municipal, governo nenhum. É uma empresa que tem um lugar físico e que fecha as suas portas, né? O governo vai estar sempre aí, devendo ou não, né? Tomando esse tipo de atitude ou não. Não vai acontecer nada com o governo. O governo está aí. Ele vai ficando. Ele vai ficar. Ele permanece. Então, é por isso que determinadas coisas acontecem. E olha, fala do tricolor paulista. O Júlio Casares processou São Paulo, hein? Ele processou São Paulo. Ele que é ex-presidente, né? Foi expulso do clube no dia 10 de setembro. Ele alega ter sido alvo de uma trama política em 2025 e se defende das acusações de gestão temerária e irregularidades durante o seu mandato, que foi de janeiro de 2021 até janeiro de 2026. Tinha chaves do clube, hoje não pode entrar lá. No processo, a defesa de Casares pede para que seja declarada a inexistência de gestão temerária, que é o motivo principal pelo qual o ex-presidente foi expulso do São Paulo. Agora ele, que era presidente do clube, está brigando com o próprio clube.
1: Ele já foi inocentado? Tem processo contra ele? Como é que é? Ele foi afastado, né?
0: Teve as investigações internas do clube, né? E com as documentações apresentadas, eles entenderam que a gestão dele... Não foi um processo, foi processo interno. E agora ele está processando o clube, na justiça mesmo, né? Por conta desse resultado, desse processo interno do clube, dessa expulsão dele. Como assim? Eu tinha a chave de tudo ali, agora não posso entrar mais lá? Como assim?
1: Nem na piscina, né? Mas o Olivares, agora fica fácil, né? Se o clube tem todas as provas lá, é só o clube levar lá.
0: Aí vai na justiça e vai ratificar a decisão e aí, tchau, não passa nem na porta mais.
1: O Ministério Público e acusá-lo criminalmente. Agora, exatamente, a briga vai para uma esfera mais justa, assim, vamos dizendo, né? Porque...
0: Esfera mais justa é modo de dizer. Ele vai para a justiça, não para uma esfera mais justa.
1: Depende da instância.
0: São coisas diferentes.
1: Mas se for na primeira instância, pode ser equilibrado, né?
0: Pode ser.
1: Porque o clube não ia tomar uma atitude, é que nem quando um empregador demite um funcionário por justa causa. Né, ele tem os seus motivos e tem as suas comprovações, né?
0: Sim.
1: E aí o funcionário vai recorrer. A empresa vai. Então, até aí é normal, né? Só que esse não volta mais pro clube, não.
0: Não.
1: E vamos falar de coisa boa então, Olivares? Coisa boa. O que, que tem de bom para nós aí? Conta para nós de coisa boa. Quem que o pastor Janos.
0: Falou. Coisa boa é a mensagem que o pastor Janos nos traz, aquela mensagem para hoje. Ficou feliz com a seleção brasileira, né? Disse assim, ó, triste porque tá sem Neymar, mas feliz pela vitória, né? O pastor, eu falei, pastor, já vai continuar torcendo pro Brasil? Ele falou assim, sempre. Pastor, tomou seu café? Tem uma mensagem para hoje, uma boa mensagem para todos nós? Muito obrigado.
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3: Você precisa educar o seu físico. Você consegue perceber até onde atende os desejos e apelos do seu corpo? O corpo deve ser guiado pela consciência e pela disciplina. Quem educa o físico é você na rotina diária. Academias prometem beleza. Farmácias oferecem remédios. Igrejas buscam livramentos e alimentação equilibrada traz saúde. Mas a verdade revela se quem governa a sua vida é o seu corpo ou a sua mente. O corpo é chamado a refletir dignidade, não excesso. Na carta aos Coríntios, Paulo usa uma imagem forte. Ele disciplina o próprio corpo para não ser desqualificado. Essa mensagem servia para Corinto, uma sociedade marcada por excessos. O segredo está em não permitir que desejos descontrolados dominem a existência. A reconciliação com Deus em Cristo gera uma batalha diária para que a carne não reine sobre a vida. O corpo é chamado a refletir dignidade, não excesso. Olhe para suas escolhas agora. O tempo cobra o preço de cada excesso. Quando o prazer se torna o único objetivo, o resultado é o vazio espiritual. O físico nasceu para refletir dignidade e equilíbrio, não rebelião contra o Criador. O prazer não é inimigo da fé, mas precisa ser vivido com responsabilidade. Como você tem educado sua estrutura física longe dos olhos de todos? Sim, porque o corpo é chamado a refletir dignidade, não excesso. O autocontrole nasce da fé na palavra viva de Cristo Jesus. Esse relacionamento conduz à comunhão e ao conhecimento de Deus Pai. Deixe que o autor da criação organize suas vontades. Permita que o Espírito Santo guie seus passos para uma caminhada de paz com Deus, com o próximo e consigo. Claro, porque afinal, o corpo precisa de governo, não de misticismos. Sim, o corpo é chamado a refletir dignidade divina, não excessos.
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5: Comece em seu rádio Boletim Rural. 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E nesta edição você fica sabendo, preços do milho no Brasil sofrem ajustes com cautela no mercado. Esta e outras notícias agora no Boletim Rural.
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5: O mercado do milho no Brasil segue em ritmo de cautela e com poucos ajustes nos preços. Segundo dados do CPE, a saca de 60 quilos fechou negociada a R$ 69,65 no indicador de Campinas, acumulando uma leve queda de quase 1% no mês. Tanto compradores quanto vendedores vêm segurando os negócios, enquanto os produtores limitam a oferta à espera de cotações melhores, a demanda segue pontual no país. Com o fim das chuvas intensas no sul e sudeste, o ritmo de plantio da nova safra ganha força no campo. Brasil e China ampliaram um acordo sanitário de comércio, abrindo mais espaço para a exportação de carne suína. Com a novidade, os chineses passam a comprar também miúdos internos de suínos produzidos no país. De acordo com o acordo assinado pelo ministro da Agricultura e pelo embaixador chinês, reforçam a parceria comercial entre as duas nações. Os preços do feijão continuam em alta no país, impulsionados pela forte procura por compradores. O feijão preto é o principal destaque de valorização, atingindo quase R$ 263 a saca no sul do Paraná, o que representa um avanço de mais de 5% em uma semana. Já o feijão carioca também teve alta generalizada, chegando a superar R$ 321 no noroeste de Minas Gerais, embora o ritmo das negociações tenha desacelerado por conta dos preços mais altos. Com fonte de Globo Rural, produção de Karina Joubert, coordenação de Marcelo Fávero, direção de André Castilho, com realização da sua RTM Brasil, na apresentação de Cláudio Ronchi. Esta foi mais uma edição do seu Boletim Rural.
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0: Muito bem, chegou a hora de nós agradecermos aos nossos ouvintes que estão conosco nesta noite de terça-feira, participando aqui da programação do nosso Revista RTM. E aí, meu caro Dinho Oliveira, tem gente com a gente nesta gloriosa noite de terça-feira?
1: Muito bem, Olivares, infelizmente tivemos um problema técnico aqui.
0: É mesmo,
1: né? No nosso WhatsApp, viu, Olivares, caiu o sistema, já passei aqui para a equipe técnica, mas assim, quem viu, porque pude observar mensagem para a gente ali antes, né, de cair o sistema... Foi a nossa querida Nélia, de Registro,
0: oi,
1: interior
0: Nélia.
1: De São Paulo, viu? Ela, eu vou tentar lembrar aqui, viu, Nélia? Se você, se eu estiver falando errado aqui, eu dei uma pré-lida, né, antes de cair o sistema. E ela fala assim, boa noite, rapazes competentes, se não me engano. E ela disse assim, nada, a palavra que ela falou, nada a declarar. Boa noite. Sobre as notícias, tá?
0: Tá certo, Nélia. Nélia, sempre muito perspicaz.
1: Teve também a mensagem do nosso querido João Batista, né?
0: Sim.
1: Deixa eu ver aqui. A equipe técnica pediu mais um segundinho aqui, Olivares, pra gente, mas eu acho que não vai dar tempo da gente retomar aqui o sistema, viu, Olivares? Infelizmente.
0: Paciência, né?
1: Um abraço, né, para todos os ouvintes. Teve gente que enviou aí mensagem bem cedo pra gente, né, ouvintes aí, que enviou aí mensagens pra gente bem cedo, né?
0: Tá certo.
1: Teve um ouvinte que falou que gosta muito de ouvir a gente e que ele gosta muito dos comentários políticos do Marcos Olivares, que é o...
0: Ah, que legal.
1: Ricardo... se não me engano, Rio Grande do Norte é difícil de lembrar agora, Olivares.
0: É que é muita gente participando, né? A gente vai fazendo aqui o programa, vai batendo o olho nas mensagens ali para trazer ao final do programa. Isso. Mas, infelizmente, né, a gente pede desculpas ao nosso ouvinte, porque é algo que foge do controle de todo mundo, nosso, da rádio, né? Porque é uma questão do mais chat empresa, né, que trabalha com a gente e que tem uma capacidade grande para poder armazenar as mensagens, né? E que justamente por isso, né, ela tem muitas empresas trabalhando, um conglomerado, e às vezes acontece essas coisas aí. A gente entende, tecnologia é isso, né? Ela é ótima, mas às vezes, se ela não funcionar, é um problema, porque a gente vive, né, se acostumou, não na dependência, né, mas faz parte da nossa rotina. Então a gente agradece a você que enviou a sua mensagem, né, mesmo que a gente não tenha lido hoje, né, não deixe de participar amanhã novamente com a gente, né, a gente espera que fique tudo bem já nos próximos minutos.
1: Pensei que tinha voltado.
0: Então, talvez nos próximos minutos ou nas próximas horas, né, durante a madrugada, a gente pede pro Cláudio Ronchi agradecer no ar todas as participações aqui do Revista também, tá certo? Então, obrigado por você, pela audiência, pelo carinho, pelas mensagens enviadas. Vamos combinar de amanhã estarmos juntos aqui, se Deus quiser, a partir das 10 da noite, numa nova edição do nosso Revista RTM, tá bom? Cláudio Ronchi já está chegando para te fazer companhia na sequência. Pastor Tamir Neves vai trazer o excelente Através da Bíblia para você fechar sua terça-feira aprendendo um pouco mais, né, sobre a palavra de Deus. E Dinho Oliveira, obrigado pela parceria de hoje, né, juntos por aqui nessa programação. E amanhã, se Deus quiser, estaremos de volta aqui. E amanhã vai estar tudo restabelecido, tá certo? Se Deus quiser. Mas olha,
1: uma sequência aí de problemas técnicos, a rádio ficou fora
0: exatamente.
1: Do ar. Hoje está um dia atípico, né?
0: Muito
1: Mas graças
0: atípico,
1: a Deus,
0: muito atípico.
1: Fechamos com chave de ouro, né, a nossa transmissão. E agora aproveite aí, vai chegar aí, né, uma programação toda especial. Certo, Olivares?
0: Certíssimo, meu jovem. Um grande abraço para você, boa viagem de volta e amanhã tem mais, se Deus quiser, até lá.
1: Agora você vai fazer aquela sua caminhada costumeira. Hoje tá um pouquinho mais quente, né? Você vai feliz da vida, vai tranquilo, vai olhar. Tem estrelas aí hoje ou não? Como é que tá aí?
0: Tem muitas, muitas estrelas.
1: Vai contando estrelas. As estrelas, meu jovem.
0: Algumas no céu, outras na terra, andando pela cidade.
1: Eu vou te dar uma dica, viu? Vai contando as estrelas, conta todas. Quando você se perder, lembre-se que Deus falou: Abraão, essas serão as bênçãos. Ah, meu querido, ei, que coisa boa.
0: Poderia dizer o mesmo para você, mas é melhor não, porque não, você precisa prestar atenção no caminho.
1: Não, se estiver olhando
0: para... Você não pode, de moto, na marginal, contar estrelas, né?
1: Não, então, tem que contar radares.
0: Eu farei isso. Eu farei isso. Então tá certo. Grande abraço para você, meu jovem.
1: Deus abençoe, boa noite, ouvinte querido, bom descanso. Até amanhã. Fique aí, quem puder. Tá chegando, tá chegando. Tchau, Diniz.
0: Aquele tchau, Diniz. E o sorriso. Preste atenção na coordenação motora aí, meu jovem.
1: Acho que eu vou comprar um fantoche.
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1: Querido amigo, o nosso propósito hoje é estudarmos o capítulo 3, ou pelo menos parte do capítulo 3 do livro de Gênesis. Mas nós vamos primeiramente recordar um pouquinho do capítulo 2, onde nós encontramos a criação do ser humano e especificamente encontramos a criação do homem e depois da mulher. Deus criou o homem do pó da terra, deu-lhe o domínio e a ordem para dar nome aos animais, mas viu também que o homem estava sozinho, sem alguém que lhe fosse do mesmo nível, com quem ele pudesse compartilhar, com quem ele pudesse elaborar frases, pensamentos. Assim, a mulher foi criada como uma companheira, como uma auxiliadora idônea. A criação da mulher foi uma criação indireta, porque Deus a formou do homem, do seu lado. E isso revela que ela parte do homem, que ela é a outra metade do homem, o seu complemento, e os dois formam uma unidade. Como vimos no capítulo 2, o homem também tem a possibilidade de se relacionar com Deus. Quando Deus criou o ser humano, ele o fez diferente dos outros animais. Soprou-lhe nas narinas o fôlego da vida, tornando-o, assim, uma alma vivente. Você deve se recordar também que dissemos que essa relação se dava porque o homem foi criado à imagem e semelhança de Deus. O relacionamento que Deus tem conosco, que Deus, que é Espírito, esse relacionamento que ele quer ter conosco, com nós, seres humanos, é um relacionamento espiritual. O ser humano é constituído pela parte física, pela parte espiritual e pela alma, que é composta da razão, das emoções e da vontade, isso é, da nossa área volitiva. Nisso, o homem é diferente de todos os outros seres criados. O homem é um ser social, e assim pode e relaciona-se com outros seres da mesma espécie. Por isso o homem não foi criado para viver isolado. O homem e a mulher, sua cooperadora, sua auxiliadora, formam uma unidade. E quando se casam, como diz o final do capítulo 1, os dois se tornam uma só carne, formando então uma nova célula familiar. Querido amigo, depois dessas considerações sobre o capítulo 2, nós temos que agora considerar um dos capítulos mais importantes da Palavra de Deus. É, exatamente, o capítulo 3 do livro de Gênesis. Ele é assim considerado por todos os expositores fiéis da Palavra de Deus, pois nele temos o relato da queda, de como o homem se separou de Deus. E essa queda trouxe exatamente essa separação entre o ser humano e o Deus Criador. Muitos têm considerado esse capítulo 3 como o pivô da Bíblia. E se você quiser fazer um teste, então eu te proponho o seguinte teste. Leia os capítulos 1 e 2 de Gênesis e não leia o capítulo 3. Passe logo para a leitura do capítulo 4 e vá lendo até o capítulo 11. O que você vai perceber, o que você vai constatar, é que existe um vácuo, um tremendo vácuo que necessita ser preenchido. É que aconteceu algo que mudou a história do ser humano. Por exemplo, no capítulo 1 e 2, encontramos o homem em estado de inocência. Tudo era perfeito e havia uma relação de amizade entre Deus e o homem. Mas logo quando começamos a leitura do capítulo 4 e prosseguindo até o capítulo 11, nós vamos encontrar o quê? Ciúmes, ira, mentira, assassinato, maldade, corrupção, rebelião, vamos encontrar castigos. Então, diante disso surge a seguinte pergunta: como é que foi que tudo isso aconteceu? Onde tudo isso se originou? Como começou tudo isso? Afinal, de onde se originou o pecado? Bem, não acho que o pecado tenha se originado no capítulo 3 de Gênesis, mas no que se refere ao ser humano, foi ali que ele começou. Muitos estudiosos diante da importância desse capítulo, vem nele o grande drama da raça humana, que começou há muito tempo atrás e que só se completará no final dos tempos. Nesse capítulo encontramos a explicação divina da presente queda e da ruína moral da nossa raça. Aqui encontramos as sutilezas do nosso inimigo Satanás. Aqui encontramos a fraqueza do homem em tentar andar por si só no caminho da obediência, quando a graça divina representava a sua única esperança. Nesse capítulo descobrimos os efeitos espirituais do pecado. Nós vemos o homem fugindo de Deus, mas também vemos a atitude de Deus para com o pecador culpado. Aqui constatamos a tendência universal da natureza humana em tentar encobrir a sua própria vergonha moral por meio das obras das suas próprias mãos. Embora tenhamos o relato do fracasso humano, é nesse capítulo que nós encontramos também a provisão da graciosa mão e bondade de Deus para conosco. Para quê? Para suprir a necessidade do homem. Nesse capítulo temos o início das profecias relativas à salvação da raça humana. Elas foram pronunciadas por toda a Bíblia Sagrada. E aqui aprendemos então que o homem não pode aproximar-se de Deus a não ser por meio de um mediador justo. Querido amigo, nós estamos gastando muito tempo com esses primeiros capítulos porque eles são fundamentais para entendermos aquilo que virá a seguir. É possível perceber então que a Bíblia relata o conteúdo muito profundo num espaço muito pequeno. E aqui no capítulo 3 temos o relato da tentação e da queda do homem. O versículo 1 diz assim: mas a serpente, mais sagaz que todos os animais selváticos que o Senhor Deus tinha feito, disse à mulher: é assim que disse Deus, não comereis de toda a árvore do jardim? Ora, diante desse relato surge a pergunta: por que a tentação? Bem, para responder essa pergunta, temos que lembrar que o homem foi criado inocente. O homem, como o conhecemos hoje, não foi criado assim. Havia inocência e dependência. Mas surgiu a tentação. A tentação ou desenvolve você ou destrói você. Ela produz uma dessas duas coisas. E o Jardim do Éden não era um lugar não isento de tentação, do trabalho e dos desafios. O caráter que o ser humano deveria ter deveria ser desenvolvido. E por ele ser alguém livre, tinha a responsabilidade de glorificar a Deus, de obedecê-lo, de servi-lo, submetendo-se e dependendo do governo divino. O homem não criou a si mesmo. Foi Deus quem criou o ser humano. Deus não foi arbitrário nisso. Ao invés, disse ao homem o seguinte: mas da árvore do conhecimento do bem e do mal não comerás, porque no dia em que dela comeres, certamente morrerás. Deus não colocou no jardim apenas esse tipo de árvore. Muitas e muitas outras árvores que produziam frutos estavam à disposição do ser humano, de forma que não havia necessidade do homem comer exatamente do fruto proibido. Ao Deus ordenar que o homem não comesse da árvore do conhecimento do bem e do mal, podemos notar que o homem foi considerado uma criatura responsável por Deus. E assim surgiram então a tentação e, infelizmente, a queda. O primeiro versículo do capítulo 3, então, menciona a serpente, isto é, Satanás, o diabo, o grande dragão, o enganador. Mas de onde ele surgiu? Como já falamos anteriormente, provavelmente a sua rebelião contra Deus e a sua queda ocorreram no intervalo de tempo entre o versículo 1 e o versículo 2 de Gênesis capítulo 1. A Bíblia diz que Satanás foi lançado na terra juntamente com os anjos que o seguiram. Ninguém deve ter uma opinião errônea a respeito daquela serpente, pois sobre ela lemos lá no Apocalipse, capítulo 20, versículo 2: e o anjo que desceu do céu tinha na mão a chave do abismo e uma grande corrente, e ele segurou o dragão, a antiga serpente, que é o diabo, Satanás, e o prendeu por 1000 anos. Embora não sejamos dogmáticos, concordamos com os estudiosos quando eles dizem que a origem descrita de Satanás está em Isaías 14 e em Ezequiel capítulo 28. Mas, querido amigo, nós vamos nos deter em mais detalhes do texto bíblico e eu queria chamar a sua atenção para os versículos 1 a 5. Mas a serpente, mais sagaz que todos os animais selvagens que o Senhor Deus tinha feito, disse à mulher: é assim que Deus disse: não comereis de toda a árvore do jardim? Respondeu-lhe a mulher: do fruto das árvores do jardim podemos comer, mas do fruto da árvore que está no meio do jardim, disse Deus, dela não comereis, nem tocareis nele, para que não morrais. Então a serpente disse à mulher: é certo que não morrereis, porque Deus sabe que no dia em que dele comerdes, se vos abrirão os olhos, e como Deus sereis conhecedores do bem e do mal. Perceba comigo o seguinte: temos um processo nessa tentação. Em primeiro lugar, a serpente, isto é, o diabo, ao dirigir-se a Eva, perguntou-lhe, de uma forma mentirosa, adulterando a palavra de Deus, se eles não poderiam comer de toda a árvore do jardim. Mas veja só, em segundo lugar, Eva, ao invés de rejeitar essa palavra mentirosa, diante da pergunta da serpente, ela também mudou a palavra de Deus e acrescentou algo que Deus não ordenara. Ela disse que também não deveriam tocar no fruto. Em terceiro lugar, o diabo contradisse outra vez a palavra de Deus, afirmando categoricamente que se comessem do fruto, não morreriam. E em quarto lugar, o diabo lançou a sedução no coração de Eva ao dizer-lhe: se comessem daquele fruto proibido, eles se tornariam como Deus, conhecedores do quê? Do bem e do mal. Perceba, meu amigo, espero que você tenha percebido como é que se deu a tentação. Ela foi um processo. E a tentação se dá em relação ao quê? À palavra de Deus. Mentiras, dúvidas, incertezas em relação à palavra de Deus trazem a tentação e nos levam ao pecado. Mas também você pode perguntar: por que que a serpente, por que que o diabo se aproximou da mulher? Por que ele não se aproximou do homem? Por que Satanás tentou a mulher e não o homem? O texto bíblico aponta a serpente, o nosso inimigo, como astuto e sagaz. Sabendo que a mulher fora criada por último e que havia recebido a ordem divina através de Adão e não diretamente de Deus, Eva foi a pessoa procurada pela serpente. A mulher recebeu informação de segunda mão. Recebeu orientação, recebeu a ordem divina através de Adão. Satanás sabia disso. Ele sabia o que estava fazendo e ele ainda hoje sabe o que está fazendo. Sabendo que Eva não ouvira diretamente de Deus a sua palavra, Satanás provocou Eva e ela caiu. Creio que uma aplicação para os nossos dias é possível. Nós podemos perceber alguma coisa aqui. Quando não damos prioridade ao estudo direto da Bíblia, feito por nós mesmos, e ficamos dependendo de terceiros, podemos incorrer no risco em que Eva incorreu. Mas se ao invés disso dedicarmos com disciplina um tempo diário para conversarmos com Deus e ouvir a sua voz através da leitura e estudo da sua palavra, cada vez mais a nossa fé será fortalecida e ficaremos firmes contra as ciladas e armadilhas de Satanás. Temos que nos lembrar que uma das táticas do inimigo é, antes de tudo, lançar dúvidas em nossas mentes a respeito do quê? Da palavra de Deus. Satanás disse para Eva, em outras palavras, o seguinte: bem, olha, se Deus é justo, como é que poderia deixar você morrer? Ele lançou dúvidas sobre a santidade e sobre a justiça de Deus. Querido amigo, veja a sequência. Acompanhe comigo. Depois que a serpente, o diabo, lançou dúvidas na mente de Eva, ela estava pronta para desobedecer. Eis o que lemos em seguida no versículo 6. Vendo a mulher que a árvore era boa para se comer, agradável aos olhos e árvore desejável para dar entendimento, tomou-lhe o fruto e comeu, e deu também ao marido e ele comeu. Agora, querido amigo, perceba o apelo de Satanás, perceba o apelo que Satanás faz aqui. Esse foi um apelo feito diretamente à carne, à satisfação física. Mas não era tudo. Era uma árvore agradável à vista e desejável para se tornar uma pessoa sábio. Então, primeiro, o apelo foi feito à carne, isso é, o apelo para atender às necessidades físicas. Em segundo lugar, um apelo aos olhos, porque o fruto era agradável. Eva se sentiria satisfeita com a beleza estética daquele fruto. Mas em terceiro lugar, um apelo foi feito ao senso de poder que todos nós temos. Eva viu que o fruto era desejável para dar entendimento. Satanás disse o seguinte: sereis como Deus. Ao estudarmos com cuidado esse texto, nós verificamos que esses mesmos apelos foram feitos a Jesus lá na tentação no deserto e ainda são feitos a nós hoje continuamente. Você se lembra da passagem de Mateus capítulo 4, do versículo 1 até 11? E de 1 João capítulo 2, do versículo 15 a 17? Em primeiro lugar, vamos analisar capítulo 4 de Mateus. Em Mateus 4, 3, o inimigo tentou a Jesus na sua parte física, dizendo o seguinte: se és filho de Deus, manda que essas pedras se transformem em pães e coma. Como Eva, o fruto era bom para se comer. É o que João chama de desejo da carne. Mas em segundo lugar, conforme Mateus 4, versículo 6, o diabo levou Jesus à parte mais alta do templo e desafiou-o. Se és filho de Deus, atira-te abaixo, porque está escrito: aos seus anjos ordenará a teu respeito que te guardem. Esse foi o apelo feito ao senso de poder de Jesus. Veja só, Jesus se jogaria e poderosa e espetacularmente os anjos viriam ao seu encontro para socorrê-lo. Com Eva, o fruto era desejável para dar entendimento. Portanto, Eva seria como Deus. O homem seria como Deus. É aquilo que João chama de soberba da vida. E agora, em terceiro lugar, conforme Mateus 4, versículo 8, diante de um monte muito alto, o diabo mostrou a Jesus todos os reinos do mundo e a glória deles, e lançou mais um desafio, mais uma tentação para Jesus: tudo isso te darei se prostrado me adorares. Como Eva, o fruto era agradável aos olhos. A tentação aqui é o que João chama de desejo dos olhos. Querido amigo, estamos enfrentando esse antigo inimigo todos os nossos dias. Por isso, precisamos estar bem certos, bem conscientes de que a concupiscência da carne, que é o desejo, o apetite maligno da nossa velha natureza, a concupiscência dos olhos, que é o desejo, o materialismo avarento e transitório, e que a soberba da vida, que é o orgulho, a vanglória, a jactância em relação àquilo que se possui, essas são tentações que acontecem diariamente conosco. Tanto na tentação de Eva, como na tentação que sofreu nosso Senhor, o diabo, mesmo usando as palavras ditas por Deus, ele distorce essas palavras, provocando dúvidas em relação àquilo que Deus já tinha falado. Temos, assim, a recomendação de nos firmarmos cada vez mais na genuína palavra de Deus. Mas vamos adiante. O relato dos versículos 7 a 13 mostram a consequência da desobediência do pecado. Gênesis 3, 7 a 13 mostram essa consequência. O que aconteceu porque o homem pecou? Ao desobedecerem, Adão e Eva viram que estavam nus. Isso a gente vê no versículo 8. E fizeram um tipo de vestimenta de folhas para que se cobrissem. E os versículos 9 e 10 nos mostram que eles se esconderam de Deus. Então, olha só, é isso que o pecado provoca. Ele nos leva a termos medo e ficarmos distantes de Deus, de nos escondermos de Deus, de nos separarmos de Deus. Mas não foi só isso. O pecado trouxe acusação. Quando Deus, no versículo 11, questionou Adão sobre a sua situação, Adão, no versículo 12, culpou a Eva. E culpou a Deus também. A mulher que me desse por esposa, querendo isentar-se da culpa, sem se arrepender, sem confessar o pecado, Adão culpou a Eva e culpou a Deus. Foi o Senhor que me deu essa para esposa. Foi ela que foi tentada e então... Você percebeu como o pecado afeta a nossa relação entre nós, pessoas, e entre nós, com o nosso Deus? O pecado traz um desvio no nosso procedimento padrão, que é de ter comunhão. Foi para isso que Deus nos criou, para ter comunhão conosco. Então, essa conduta boa, agradável, de ter comunhão, de ter intimidade com Deus, foi afetada e é ainda afetada hoje em dia pelo pecado. Mas quando verificamos a narrativa, a sequência dessa narrativa no versículo 13, também percebemos que Eva está querendo se isentar da culpa. E ela transfere a sua responsabilidade para quem? Para a serpente. Ela diz assim: a serpente me enganou e eu comi. Ao invés de nós admitirmos o pecado, ao invés de Eva confessar o pecado, ao invés de Adão confessar o pecado, nós fazemos também como Eva e Adão. Tentamos transferir a culpa para outras pessoas. Adão e Eva tentaram transferir a culpa para o diabo. Amigo ouvinte, muitas vezes nós fazemos exatamente isso. Esse é o nosso proceder. Fazemos isso porque caímos na tentação, porque o diabo tenta distorcer a palavra de Deus. Ele fez assim com o Senhor Jesus Cristo. Depois de ter Jesus sido batizado e de Deus ter afirmado que ele era o seu filho amado, em quem ele tinha alegria, o diabo veio distorcer, colocando dúvidas na mente de Jesus. Se és filho de Deus, essa é a maneira do diabo nos tentar. Ele coloca dúvida em nossas mentes em relação à palavra de Deus. Querido amigo, que Deus possa nos livrar dessa tendência humana. Que Deus possa nos livrar dessa tendência de ouvirmos a voz de Satanás e duvidarmos da palavra de Deus. Terminamos por aqui, mas eu quero convidá-lo a estar conosco no nosso próximo programa. Deus te abençoe.
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1: Hoje o professor Luiz Saião vai responder algumas perguntas de ouvintes bem detalhistas. Por e-mail, o Moraes fez até uma tabela para explicar sua dúvida com relação às genealogias de Moisés e Josué. Ele comparou os textos de Êxodo 6, 16 a 20, com 17, 9, 1 Crônicas 6, de 1 a 3 e 1 Crônicas 7, 22 a 27. E chegou a seguinte pergunta. Diz a Bíblia que Josué era contemporâneo de Moisés. Se de José, filho de Jacó, até Josué existem 10 gerações, como pode haver apenas 3 gerações de Levi, outro filho de Jacó, até Moisés? Que pergunta difícil, professor Saião.
2: Pois é, André, de fato aqui Moraes andou pesquisando bem e percebendo os problemas que encontramos com respeito às genealogias aqui. De fato, nós temos essa dificuldade, na verdade temos diversas outras dificuldades, não são apenas aqui estes textos que foram mencionados, que têm questões

0: hoje, com propósitos familiares ou talvez de outro tipo, recenseamento, herança, assim por diante, nós fazemos isso e geralmente incluímos todos aqueles que são pertinentes à genealogia. No contexto bíblico, não é o caso. O texto é escrito com a intenção de levantar um número X de pessoas, aquelas pessoas que são pertinentes ao propósito do escrito, propósito do autor. Quem, por exemplo, for observar as genealogias de Gênesis, vai observar que elas geralmente são genealogias com 10 nomes, porque o número 10 é importante em Gênesis. Quem olhar a genealogia de Mateus vai descobrir que 14, 14, 14 são ali organizados exatamente para dar esse número. Portanto, quando nós lemos que fulano gerou fulano, ou foi o pai do fulano, isso não pode ser entendido literalmente. Às vezes, gerou ou foi o pai de, significa foi o ancestral, foi antepassado, e aí você tem um número maior de pessoas envolvidos na genealogia, porque o autor não escrevia com a intenção de incluir todas as pessoas, mas sim as que eram relevantes para o propósito daquilo que ele estava escrevendo. Portanto, daí dá para entender por quê, né? Olhando aí de José, filho de Jacó, até Josué, nós temos 10 gerações, apesar de que é possível que haja um número diferente, porque às vezes numa família você tem filhos mais tarde, isso pode haver uma discrepância, vamos dizer, real, normal, né? Não quer dizer que as genealogias corram paralelamente no mesmo número sempre, né? E nós vemos 3 aqui na diferença de Levi até Moisés. Então, quando se compreende essa realidade, que tem a ver com aspectos literários e culturais da época, aí nós entendemos por que as genealogias são diferentes e nasce uma luz distinta para compreender o texto de uma maneira que a maioria das pessoas nem considera.
1: O ouvinte Kleber está atento aos textos bíblicos nas línguas originais e quer saber por que alguns manuscritos gregos de Marcos 9:29 ocultam a expressão e jejum. Temos lá Jesus dizendo: essa casta ou esse tipo de demônios ou esse demônio só sai com oração, e alguns textos não aparecem e jejum. E aí, professor?
0: Pois é. O Kleber tem razão, é verdade, nós temos essa realidade em Marcos 9:29. E aí nós precisamos tentar explicar um pouquinho mais sobre o que acontece com o texto do Novo Testamento. Vamos lá para entender bem a realidade a respeito desse assunto. Nós não temos os manuscritos originais que foram os manuscritos do Novo Testamento. Nós não temos o que nós chamamos tecnicamente de autógrafos, né? A carta original de Paulo aos Romanos ou o Evangelho de Marcos em primeira mão. O que que nós temos? Uma quantidade grande de manuscritos que são alguns, umas centenas de papiros, alguns códices, ou seja, manuscritos completos do Novo Testamento mais antigos, geralmente aí os mais antigos são aí do 4º século, e outros documentos variados, geralmente são pergaminhos antigos e também posteriores, que fazem com que os estudiosos tenham desenvolvido o que a gente chama de crítica textual ou baixa crítica. Há um trabalho minucioso de estudo comparativo desses documentos. E quando a gente olha para o Novo Testamento, a grande verdade é que o Novo Testamento é um espetáculo, né, comparado com qualquer documento da Antiguidade. Porque nós temos muitos manuscritos bem preservados, mas isso não significa que nós não tenhamos alguns problemas. E um problema que nós temos é exatamente esse texto de Marcos, que em função dos manuscritos que nós temos à nossa disposição, uma boa quantidade deles aparece ali a frase ou oração e jejum. Mas em alguns outros,

0: bíblicos não aparecem, não trazem a frase por jejum. Né? Nós temos outros textos paralelos que falam desse assunto e, portanto, às vezes é difícil de tomar uma decisão definitiva a respeito do assunto. Em algumas bíblias que levam em conta essa questão da variabilidade de manuscritos, nós temos notas de rodapé que dão explicação e alguns probleminhas permanecem. Então, não há condições de ter uma certeza total e absoluta se a frase pelo jejum estava no manuscrito original. Há uma possibilidade razoável, por isso que muitas versões, a maioria delas, inclui a frase, né, porque se acha muito difícil que alguém tivesse criado a frase incluído no manuscrito, porque um copista teria receio de fazer isso. O que pode ter acontecido é que numa cópia, por uma situação de acidente, uma circunstância, a frase tenha escapado e depois as outras cópias não apresentavam mais a frase. Infelizmente, André, não dá para a gente detalhar, né, toda essa questão, porque essa ciência de estudo dos manuscritos, ela é detalhada, envolve todo um conhecimento assim anterior, e aí a gente recomenda que os nossos ouvintes aí procurem ler, né, sobre o texto do Novo Testamento. Existem bons livros aí, e entender um pouco dessa questão, que é mais complicada, mas aqui pelo menos dá para ter uma ideia em linhas gerais a respeito da questão levantada aí pelo Kleber.
1: Nosso ouvinte Pedro, de São Luís do Maranhão, leu em Jeremias 49:36 sobre os quatro ventos dos quatro cantos dos céus. Ele também observou que em Apocalipse 7, versículo 1, aparecem anjos dos quatro cantos da terra. Aí veio a dúvida: se a terra é redonda, onde estão esses quatro cantos?
0: Pois é, a coisa aqui realmente, olha, estou percebendo que os nossos ouvintes estão querendo nos colocar aqui apertados num canto para responder essas perguntas difíceis, André. O negócio não está tão fácil assim. O que nós devemos explicar a respeito dessa situação? Não é verdade que os hebreus ou a Bíblia, né, nos dê uma ideia a respeito da Terra como se ela fosse quadrada. Não é esse o caso, não se acreditava nisso, né? É um pouco discutível a dificuldade que a gente tem para falar sobre esse assunto. Veja só, o que o Pedro está mencionando? Um texto de Jeremias. O que é o livro de Jeremias? É um livro profético que traz diversas mensagens em palavras que apresentam bastante linguagem figurada, né? No meio da profecia do Antigo Testamento, a gente tem muita linguagem figurada, linguagem poética. E o outro texto que ele apresentou é o Apocalipse, e que ainda é mais simbólico. Então, o que acontece? O número 4 se referia ao mundo, né, a ideia da terra como um todo, e se usava essa expressão para se referir ao mundo, falando que isso até os seus quatro cantos. Por que quatro cantos? Provável referência mais objetiva ao que a gente pode chamar de quatro pontos cardeais. A pessoa vai para o norte, vai para o sul, né, vai para o leste, vai para o oeste. São as definições principais. Não quer dizer que o pessoal acreditasse que a Terra era um quadrado. As evidências, ainda que não sejam completas, se é que os hebreus estavam querendo explicar a Terra como nós hoje tentamos explicar, é que em função de diversos textos, com diversas explicações, é que eles tinham uma ideia da Terra arredondada. Isso é mais ou menos claro, porque quando você olha, né, para o céu, você vê esse formato, né? A ideia até que vai aparecer em Isaías, que o Senhor está sentado sobre a redondeza da Terra, né? Então, mas dificilmente talvez eles pensassem na Terra como uma bola completa. Isso significa que eles talvez pensassem na Terra como um semicírculo e com uma forma diferente embaixo. Nós não temos detalhes. Por que é difícil saber disso? Porque muitas dessas expressões estão também em textos poéticos. Os hebreus não estão discutindo essa questão, eles estão falando sobre Deus. Isso passa assim meio que de lado, né, ali da própria discussão. E aí a gente não sabe até que ponto eles estão tentando descrever a realidade, até que ponto eles estão usando linguagem poética para falar sobre o que Deus faz no seu universo, no mundo que foi criado por ele. Então, deve ficar claro que não é uma expressão que pretende dizer o formato do mundo e que nós ainda temos dificuldades para ter uma expressão completa de como eles entendiam aí essa questão na antiguidade. Muitas pessoas talvez se assustem, mas e se eles entendiam a Terra de maneira errada? Isso não é um problema? Não, por quê? Porque a revelação bíblica, ela acontece num contexto incidental, né, em que Deus traz uma verdade importante, mas os elementos pertinentes à cultura, à visão de mundo, muitas vezes estão presentes no texto. É a mesma coisa que alguém lê, por exemplo, que tem poligamia no Antigo Testamento e dizer que isso era certo, que Deus concordou, mas isso era o contexto histórico em que estava a sociedade, Deus passou a operar a partir daquela situação de fragilidade e ignorância dos tempos antigos.
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Chegamos, hein? É, chegamos de mansinho, devagarinho, nesta quarta-feira. Hoje dia 30, hein? E finalzinho do mês de setembro. E a gente aproveita para pedir licença para entrar na sua casa, sim. Muito prazer, meu nome é Cláudio Ronchi. Eu aproveito então para pedir licença para entrar na sua casa. Peço licença para entrar no seu trabalho. Junto com toda a família RTM, vamos até às 4 da manhã. Foi tranquilo o seu mês de setembro? Foi nada, Cláudio Ronchi. Foi corrido demais. Pra lá e pra cá. Eu não tava vendo a hora de chegar outubro. Calma, pera aí. Ainda não acabou. Pera só um pouquinho. Vamos aproveitar este último dia do mês de setembro aqui, aprendendo mais da palavra de Deus. Você que nos acompanha pelo rádio, pelo computador, pelo celular, pelo tablet. Daqui a pouquinho tem aquele nosso momento todo especial, que é o momento da leitura do presente diário. Você que não sabe, está chegando agora. Presente diário é um devocional, é editado aqui pela RT. Todo dia tem uma mensagem nova. E nesta quarta-feira a gente para alguns minutinhos para aprender de forma prática a palavra de Deus. E eu aproveito para convidar você para fazer este momento devocional junto comigo. Posso contar contigo? Então tá bom. Fique à vontade, inclusive, para mandar uma mensagem através do nosso WhatsApp. Ah, é bom demais quando chega o seu recadinho nas madrugadas da RTN. É bom demais. O nosso WhatsApp, o DDD é o 11. Tem que colocar o 11 porque senão não dá certo, hein? O DDD é o 11. O telefone é o 974-181-456. Sim, espero a sua mensagem no comecinho desta quarta, 00h11, no horário de Brasília. A gente aproveita para trazer o melhor da música para você. Daqui a pouco tem o Entendendo a Bíblia com o pastor Itamir Hernandes. Daqui a pouco tem a sua participação. Aqui tem Jonas Vilar. O vento.

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0: Bom dia, vamos com o nosso momento devocional, a leitura do presente diário hoje, 30 de setembro. O presente diário é um devocional, é editado aqui pela RTM. Todo dia tem uma mensagem nova. O título de hoje, Reciprocidade. A leitura bíblica fica em 2 Crônicas, capítulo 15, do versículo 1 até o versículo 7. Versículo-chave, Jeremias, capítulo 29, versículos 13 e 14a. Vocês me buscarão e me acharão quando me buscarem de todo o coração. Serei achado por vocês, diz o Senhor. Durante o reinado de Asa, havia aflições na terra, nação contra nação e cidade contra cidade. Tanto o rei quanto o povo receberam um aviso com relação à vida deles com Deus. E eles responderam de forma positiva ao alerta de buscar ao Senhor de todo o coração. Ao fazer isso, o Eterno se deixou ser achado por eles e lhes deu paz. Em nossos dias também temos visto muita aflição na terra. Nações em guerra, violência nas cidades e insegurança por todos os lados. Mas o mesmo alerta que foi feito para Israel vale hoje para nós. Se buscarmos a Deus de todo o coração, nós o acharemos. É interessante ver essa reciprocidade no relacionamento com o Senhor. Por vezes, ao observar toda a violência e insegurança que estamos vivendo, achamos que Deus está distante e não está ouvindo nossas orações. Na verdade, o Todo-Poderoso não está distante demais para que não nos ouça. Na verdade, quando nos dispusermos a buscá-lo de verdade, certamente o encontraremos. Agora, se não formos intencionais em nosso relacionamento com Ele, veremos essa distância aumentar. Não porque Ele não nos ama, mas porque não o colocamos em primeiro lugar em nossa vida. Nesse processo de busca e encontro, passamos a conhecer mais o caráter de Deus, que é fiel. Sua graça nos ajuda em nossas debilidades e Ele nos dá paz, em especial ao nosso interior. Ainda que haja guerras externamente, dentro de nós haverá paz e contentamento abundantes. É justamente isso que acontece quando o encontramos. Não devemos temer as más notícias nem o dia mau. Jesus já nos alertou que teríamos aflições neste mundo e nos advertiu a buscar em primeiro lugar o reino de Deus e sua justiça. E Ele nos garante que estará conosco todos os dias e que experimentaremos a paz que somente Ele pode nos dar. Deus garante que quem o busca de todo o coração sempre o encontra.
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1: 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Por restauração e cura para as mulheres ao redor do mundo.
2: Rei de nossas vidas, receba nossa adoração e escute o clamor dos nossos lábios. Por favor, auxilie cada mulher na Turquia que carrega dores silenciosas, incertezas e medos. Assim como Ana derramou a alma diante de ti em oração, dê a elas a coragem e a confiança para entregarem em teus fortes braços todo o peso que suportam. Tire dos ombros das turcas o fardo do receio e da angústia. Sopre a tua liberdade sobre suas histórias. Não permita que a ansiedade as domine, mas que em tudo apresentem seus pedidos a ti com gratidão. Que a tua paz, que ultrapassa todo entendimento humano, guarde os corações e as mentes delas em Cristo. Ensine-as a depender somente da tua presença. Restaure a esperança e traga alegria diária. Oramos em nome de Jesus. Eu sou Fábio Zamana. É uma honra poder orar com você.
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0: Bom dia, voltamos aqui com um amigo da madrugada nesta quarta-feira, metade da semana, hein? Hoje, quarta-feira, é o famoso dia dos clássicos, não é? E a gente não começou no primeiro bloco, mas a gente pode continuar a partir de agora, né?
1: É, quem sabe?
0: Vamos com Armando Filho. Nenhuma condenação. Ah, essa é boa, hein? Ah, essa é boa, hein? Vamos com Armando Filho. Todas as provas que eu... Essa é boa. Pode ser? Hã? Tá bom, então. Então já preparem aí. Turma vai cantar bonita aqui, vocês vão ver. Você que está nos acompanhando nesta madrugada de quarta-feira, conhece o Nenhuma Condenação Há? É? Para quem está em Cristo Jesus? Isso é boa demais, hein? É pra você cantar com a gente, lógico. Ah, eu vou ficar esperando aqui a sua participação também. Sim. Aproveitar para mandar um abração aqui para a Ruth Ana, que está conosco, nos acompanha nesta quarta-feira. Seja bem-vinda, moça. Você sabe que o Francisco está com a gente também, né? Eu, inclusive, mandou mensagem aqui, ó.
2: Boa noite, meu irmão Cláudio
0: Ramos.
2: Vamos! Couras, diretamente de São Luís do Maranhão.
0: Olha ele aí, ó.
2: Ligadinho aqui na TRM Brasil.
0: Boa.
2: Diretamente por a 109 Esperança. Forte abraço aí pra galera aí que tá na rodagem aí, que papai do céu proteja aí todo mundo. Estamos Amém. Aqui na movimentação portuária Porto do Itaqui.
0: Olha aí, ó.
2: São Luís do Maranhão.
0: Tá a turma aí ouvindo a gente,
2: estamos
0: hein?
2: Aqui de plantão. Uhum. Aí um forte abraço aí pra turma aí. Quero deixar aí João 3:16 pra galera meditar aí.
0: Boa. Você sabe, né, Francisco, que tem um pessoal que nos acompanha. É, eles ficam esperando, se eu não me engano, carregar ou descarregar. E ficam aí com um cafezinho. Eles levam a garrafa, Francisco. Ei, manda foto pra gente que dá garrafa. Toma um cafezinho, espera a vez. Aí fica ouvindo a gente aí no porto. Ah. E vamos juntos então. Um aproveita pra fazer companhia pro outro. Deus abençoe o seu turno. E feliz de receber sua mensagem nesta madrugada. E você sabe que seu xará, o Francisco de Aparecida de Goiânia, aproveitou também para mandar mensagem pra gente. Mandou aquele bom dia, bom dia. Vamos juntos? Sim! Bom dia, Cláudio Ronchi. Estamos acompanhando pelo aplicativo, eu e meu marido Manuel. Ofereço o próximo louvor para ele e falo do Rio Grande do Sul, a doutora Fabiana. Eu vou mandar um abraço nos dois, viu? Ô, doutora, o Manuel conhece o Armando Filho? Nenhuma condenação. Ah, essa é boa. Acho que o Manuel conhece. Acho que o Manuel conhece. E aí vocês podiam fazer uma dupla bonita cantando. Ah, sim. Vai ficar muito legal. Vai ficar muito legal. Pode ser? Posso contar com os dois? Depois a gente segue aqui com Raíssa e Ravel. Vamos? É, então tá bom. Manda um abração aqui pro Daniel Reis, que tá conosco. O Horácio, que nos acompanha, Goiás, mandou recadinho pra gente também. O Johnny nos acompanha no Rio Grande do Norte, hein? Chegou de mansinho, chegou devagarinho, tá pedindo uma com o Sérgio Lopes. Também vai cantar o Armando Filho, viu, Johnny? E ele tá esperando aqui. Ele falou, não, Cláudio Ronco, pode conta comigo também. Falei, sério, Sérgio Lopes? Ele falou, não, lógico, peraí, atenção. Então, Sérgio Lopes, Johnny, vai cantar, soltar a voz nesta madrugada de quarta-feira com Armando Filho. Aí na sequência também a gente segue com o Sérgio Lopes. Mas antes vai ter o Raíssa e Ravel. Combinadíssimo? Muito bem, vamos lá. sumido do Jesué. Jesué nos acompanha em Santa Maria, né? No Rio Grande do Sul. Rapaz, o Jesué tá sumidíssimo aqui das madrugadas, hein? Mas, meus amados irmãos, que Deus, nosso maravilhoso Deus, seu santo nome, esse sim, o único nome santo, seja glorificado em todo o tempo. Jesué pede uma com a Rose Nascimento, que também, rapaz, anda sumidíssima aqui das madrugadas, viu? Ih, um tempão que não aparece. Mas antes, rapaz, a gente vai com o Armando Filho. Boa, né? Boa demais. O Fernando Mourão, o moço que nos acompanha em Tianguá, Ceará, aproveitou também para mandar mensagem no comecinho desta quarta-feira. Sumido, hein, rapaz? Bom dia. É bom demais receber sua mensagem também. Vamos juntos. Bom dia. Ótima madrugada de quarta para todos. Para todos nós, quero mandar um abraço pro meu esposo, Joel Neves. Com muito amor e muito carinho. Ô, Joel, Graça tá mandando um abraço, moço, todo especial, viu? Casal que nos acompanha, Anápolis, Goiás, tá chegando aqui, ó, de mansinho, devagarinho, sejam bem-vindos. Quem também aproveitou para participar no começo desta quarta-feira foi a Fran que nos acompanha em Poeira, em Ceará, moça! Seja sempre bem-vinda! Muito bom receber seu recadinho! Eliseu mandou mensagem, cadê o recado?
1: Paz do Senhor, pastor Cláudio!
0: Moço!
1: Motorista de aplicativo de Goiânia.
0: Olha ele aí, ó.
1: Pastor Cláudio, tá reportando, um gol que marcou, marcou gerações, que louvor. Esquece o nome do cantor, mas é aquele que diz assim: felicidade, uma palavra com tanta emoção.
0: É bom, hein?
1: Que alguém desesperado procura pra encontrar na SUS. Sai pelas ruas, avenidas e bares da vida, tentando encontrar um jeito pra alegrar seu coração. Eita, mas... glória! Só Jesus, a nossa alegria, a nossa felicidade.
0: Eliseu, eu vou ser bem sincero, eu conheço a música, eu sei quem canta, mas eu tô com a música do Armando Filho na cabeça, meu amigo. Você cantou, eu lembro da voz do cantor, eu lembro dele cantando. É o Joel Jonas? Acho que é o Joel Jonas cantando Felicidade. É, eu tô com o Armando Filho cantando de todas as provas que... Então, eu acho que é Joel e Jonas, eu acho. Será? Será que de primeira a gente acerta assim?

0: Ah, então, Eliseu, Joel e Jonas, felicidade. O pessoal talvez pensou em outras músicas da... Quando você falou felicidade, rapaz, você que nos acompanha, você pensou em outra felicidade. A música, lógico, lógico, lógico. É, a gente sabe que você pensou em outra felicidade. Tudo bem, acontece, tá armazenado aqui no nosso HD. Mas é o Joel Jonas. Felicidade, a gente primeiro, Eliseu, vamos seguir aqui na programação com o Armando Filho. O pessoal tá querendo dupla hoje, hein? É o Joel Jonas, é a Raíssa e Ravel, não é? Aguenta aí, turma. Aproveitar para mandar um abração aqui pro Adailson. Adailson mandou mensagem pra gente. Cadê?
1: Alô, meu amigo Cláudio Rock. Boa noite, boa noite, bom dia.

0: Sistema bruto com a Daison. É Daison, já venci. Bonjour. Quem diria? Você vi? Ai, meu pai amado, agora vai, viu? Agora? Grande abraço, seja bem-vindo. Eu achei que ele fosse falar Clio de Ronquê. Incrível. Eu fiquei aqui na expectativa. Não veio, mas vai que na próxima. Clio de Ronquê. Muito bem, bom dia, Cláudio, paz do Senhor. Aqui, ó, André Martins. O André Martins, o suidíssimo do André Martins. Ele é, mandou aqui, ó, mais conhecido como Jacinto do Sertão de Goiânia, Goiás. Passando para desejar para todo mundo um bom dia, uma ótima quarta-feira. Se possível, toca o Barquinho com a Gisele Cristina. O Jonas Vilar cantou agora há pouquinho meu barquinho, né? Mas o André quer ouvir com a Gi. Calma aí que ela tá chegando, viu, moço? Tá chegando. Seja bem-vindo, hein? Anda sumidíssimo. Bom demais receber sua mensagem. Ouvimos o recado do pastor Pedro? É.
1: Meu amigo Cláudio Ronque, a paz do Senhor, bom dia.
0: Ai, bom dia.
1: Pastor Pedro Mello, aqui de Goiânia. Aqui rodando de aplicativo e ouvindo a Rádio Transmundial. Boa. A melhor rádio do Brasil.
0: Olha aí,
1: eita glória.
0: Moço. Seja sempre bem-vindo. Bom trabalho, Deus abençoe o seu turno, hein? A gente aproveita para te fazer companhia também. Robson Botan Tweet, o moço que nos ouve pela FM Esperança. Robson, que faz parte dos Vitaminados. Tá com a gente nesta madrugada? Sim! Você que também faz parte dos Vitaminados. Uma excelente madrugada. E vamos juntos! Robson mandou um abração pra ele, pro Izinho. Um abraço também pra Arélio. Turma que tá sempre conosco nas madrugadas, fazendo parte também da família RTM. Olha, o Joab mandou mensagem pra gente. Cadê o recado dele?
2: Fala comigo, guerreiro! Pai do Senhor Jesus!
0: Paz.
2: Presbítero Joab Matos na voz. Olha aqui, nas entregas do iFood, na Transmundial.
0: Essa hora?
2: Toca pra nós aí. Cícero Oliveira, obrigado é pouco.
0: Vai cantar um trechinho?
2: Valeu nessa madrugada abençoada.
0: Amém.
2: Amanhã, 7 da manhã, estarei também entrando ao vivo pela rádio online, estação.
0: Olha aí.
2: Voz da Fonte. Valeu, um abraço.
0: Ô, moço. Mas não, ele não vai cantar? Não. Mapé, ô moço! Não, tem que cantar, ué! Eu achei que ele fosse cantar pelo menos um trechinho. Presbítero Joab! Ah, meu amigo! Perdeu a oportunidade. Não pode perder a oportunidade assim, não. Não, meu amigo. Mas olha, Deus abençoe o seu turno, hein? Sabia que tinha entrega de iFood isso? Não, até tem, né? Dependendo de onde ele vai entregar, acho que se for em casa, ok, né? Se for, acho que é em prédio, que não pode, não é? Não sei. Enfim, ele tá trabalhando, tá ouvindo a gente. Bom trabalho, Deus abençoe o seu turno. Bora. Quem mais tá conosco? Deixa eu ver aqui. Bom dia, Cláudio. Vamos lá. Bom dia, Cláudio K. São quase 6 horas da manhã. Na sintonia a partir da cidade da Beira, Moçambique. A RTM faz companhia todo início da manhã. Quero mandar muitas bênçãos ao meu filho Misa.

0: Israel. É, agora eu não sei se eu vou falar certo o seu nome, moço. É Hernan ou Hernan? Eu vou falar Hernan. Hernan Maruffo. É isso mesmo? Falei direitinho? Senhor Maruffo, seja bem-vindo. Um abração pro filhão também. Vou mandar um abração nos dois, pode? Aquele abração, né? Aquele abração bem apertado assim. Até a costelinha do Misrael fazer assim, ó. Aí a gente solta. E o sistema nas madrugadas aqui, meu amigo? O sistema é bruto, viu? Bruto. Sejam bem-vindos. Você sabe, rapaz, que o guerreiro Arculete, ele fala um abraço tão legal. Ele nos acompanha, se eu não me engano, também em Moçambique, né? Ele fala um abraço continental. É bonito, né? Eu vou mandar um abraço continental para os senhores Maruffo. É. Abraço continental. Sejam bem-vindos. Uma excelente quarta-feira. Júnior, ligado no programa, que nos acompanha, deixa eu ver aqui. Se eu não me engano, é Ceará, né? Ô Júnior, confirmando, Ceará, depois dá um retorno aqui. Eu acho que é. Augusta mandou mensagem nesta madrugada, cadê?
1: Boa madrugada, Cláudio. Não podia deixar de dar a paz do Senhor aí para todos, a Transmundial. E dizer que eu tô ligadinha aqui, que eu vou tentar dormir, porque amanhã tem exercício cedo. Eu tô aqui na escuta. Tá bom?
0: Tá bom.
1: Deus te abençoe. Bom. Abençoe a todos.
0: Augusto. Amém. Amém.
1: Paz do Senhor, meu irmão. Um grande abraço aí. Abraço de leão.
0: Pera só um pouquinho, Augusta. Volta aqui, Augusta. Não, pera aí, moça. Augusta, pera só um pouquinho. Eu sei que você já tem que descansar, tem que fazer a hora de sono certo, mas pera aí, moça. A gente vai cantar aqui o Nenhuma Condenação, Augusta. Não, a gente conta contigo também, moça. Lógico. Nenhuma condenação. Lógico que a gente conta contigo. Pera aí, não vai embora assim não. Não, só um trechinho, pode ser só o trechinho. Só o refrão.
2: É.
0: Nenhuma condenação. Pode ser? Você fica com a gente. Até a missionária Dorothy, o moço, tá chegando aqui, ó. Ih, já tá chegando aqui no estúdio cantarolando. É, missionária, hoje a gente segue então cantando aqui. Não, hoje são as clássicas que a turma gosta de cantar. Isso, amor! Você que tá chegando agora quer participar também? Tem o nosso WhatsApp, hein? Tem! O DDD é o 11. Tem que colocar o 11 porque senão não dá certo. O DDD é o 11, o telefone é o 974-181-456. Sadraque tá com a gente aqui, gente. Sim, diretamente de Jataí, Goiás. Inclusive mandou mensagem pra gente.
3: Bom dia, Rádio Transmundial.
0: Bom dia.
3: Tô aqui, Sadraque de César aqui.
0: Olha ele.
3: Ligado aqui também na Rádio Transmundial.
0: Boa.
3: Nessa madrugada aí de plantão aqui no Jataí do Goiás.
0: Uhum.
3: Dá um alô aí para os ouvintes aí, aos caminhoneiros.
0: Legal.
3: E a todos os plantonistas,
0: uhum,
3: que estão exercendo as suas atividades.
0: Amém.
3: Um abraço a todos e a todos os radialistas também.
0: Boa.
3: Que Deus abençoe a todos.
0: Vai cantar
3: junto
0: com a
3: gente. Uma feliz quarta-feira para todos, na graça de Cristo Jesus, nosso Senhor.
0: Sadraque, nenhuma condenação a conhece? Meu amigo. Você acredita que até missionária adora estar na expectativa aqui? Tá na expectativa, rapaz. Olha, temos dois recadinhos internacionais aqui. O primeiro. Ah, Claude Ronquet. Claude Ronquet. Jean-Marie. Direto de Paris. Não, direto de França, Claudio. Não pode ser, ele está em Bordeaux. Nos acompanha madrugada Brasil. E sim, amanhã, França. Como recadinho. Claudio Ron, você está confundindo as coisas. É em francês que você tem que falar. Claude Ronquet, Claude Ronquet, você fica pensando outra língua. É, outra língua, vem cabeça, Claude Ronquet. Jean-Marie mandou mensagem direto por tu. Vamos ouvir um trechinho, mensagem comprida, muito comprida, Jean-Marie. Jean-Marie mandou mensagem dizendo:
2: Cheguei chegando, Claudio. Vou falar em francês pra ti. Eu não sou bom, mas eu falo um pouquinho, sabe?
0: Oui.
2: Bonjour. A todos e João que écoute la RTM. Rádio, a melhor rádio de São Paulo.
0: Uhum.
2: Avec le meilleur, un des meilleurs programas de rádio de la RTM, avec mon ami, Rádio Ronc, un ami dans la soirée.
0: Uhum.
2: Que Dieu te bénisse, mon frère. Que Dieu bénisse toute votre équipe.
0: Oui.
2: Et je vous bénisse au nom de Jésus-Christ de Nazareth. Oui. Que Dieu vous bénisse, que Dieu me bénisse, que Dieu bénisse toute notre famille. Que Dieu bénisse au nom de Jésus-Christ de Nazareth. Que le miracle arrive dans notre vie. Alléluia. Gloire à Dieu.
0: Jean-Marie, falando um pouquinho, sim, francês, com Claude Ronquet. Jean-Marie, daqui a pouco, segunda parte de mensagem diretamente Bordeaux, França. Ah, Claude Ronquet saindo francês. Claudio Ronquet internacional hoje, Claudio Ronquet. Moçambique, França, agora Japão. Claudio Ronquet. Samuel acompanhando direto a programação, Claudio Ronquet. Telefone corredor vai começar a tocar, Claudio Ronquet. Enfim, Massami junto com a gente, direto Hamamatsu.
4: Bom dia, meu amigo Claudio Ronquet. Quarta-feira abençoada aí pra todos nós, meu amigo. Ô, Claudio, ontem eu folguei.
0: Maravilha.
4: Onde foi minha folga?
0: Maravilha.
4: Quer dizer, eu pedi, né?
0: Uhum.
4: Pedi folga porque ontem foi aniversário da minha amada esposa.
0: Taridinha.
4: Falei, vamos almoçar hoje, fora.
0: Ah, okay.
4: Ninguém mexe com panela hoje.
0: Ostentando.
4: Mas foi benção.
0: Bom.
4: De vez em quando é bom, né?
0: Ótimo.
4: Faz bem. Faz bem pra mente, pra alma, né?
0: Comeu sushi?
4: Mas isso aí, meu amigo. Massami família aqui de Hamamatsu, Japão. Ô, Cláudio, peraí.
0: Pois não.
4: Toca aí pra nós, Joel Jonas, felicidades.
0: Ih, rapaz.
4: Abraço, meu amigo.
0: Ô, Massami, você sabe que tá programação hoje, Joel Jonas, né? Vai cantar aqui daqui a pouquinho. Felicidade. É uma palavra muito bom, viu, Massami? Falando nisso, abraçou Taritinha. Parabéns. Falando nisso também, Massamiya. Como tá a família crescendo mais? É? Pra você que acompanha a Madrugada Brasil, tá de Japão. Konnichiwa.
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1: Olá, aqui é a Dorothy. No emocionante livro de Daniel, eu amo esse livro, no capítulo 2, lemos sobre uma pedra. Uma pedra soltou-se sem auxílio de mãos e feriu a estátua nos pés de ferro e de barro e os esmigalhou. Porém, a pedra que feriu a estátua se tornou uma grande montanha e encheu toda a terra. Bem, você diz, mas o que isso tem a ver, gente? Havia uma grande imagem lá no início do poder mundial gentil e haverá outra imagem no final deste poder mundial. Isso tem a ver com levar todas as pessoas a adorarem uma única pessoa e, ao fazer isso, ter todo o poder e controle sobre a vida dos indivíduos. A cabeça da estátua era de ouro fino, representando a Babilônia. O peito e os braços de prata, referindo-se à Neopérsia, o ventre e o quadril de bronze. As pernas de ferro, os pés em parte de ferro e em parte de barro. Assim, não estamos ouvindo apenas sobre metais, mas também, por meio dessa descrição, vemos os tipos de governo e os problemas de cada um, o que às vezes parece estar melhorando, às vezes também apresenta problemas peculiares. Mas aqui está essa estátua enorme e, de repente, do nada, essa pedrinha bate nos pés da imagem e a coisa toda esmigalhada. A pedra que fere, que é Jesus Cristo, destrói o sistema mundial gentil. Vai destruí-la em sua forma final com um golpe repentino e irremediável, assim como aconteceu lá em Daniel 2. Isso não ocorre por meio de um processo gradual de conservação e assimilação. Então, e não antes, a pedra se torna uma montanha que enche o mundo. Uau! Você diz, quando tudo isso vai acontecer? Veja, a palavra de Deus é muito relevante para hoje. A palavra de Deus realmente é mais atualizada do que qualquer coisa que você possa encontrar no jornal. Quando você lê o jornal, simplesmente o compare com a palavra de Deus. Talvez em algumas coisas eles estejam captando o que está acontecendo. Essa destruição vai acontecer ao sistema monárquico gentil. Quando Jesus veio, todos achavam antes de sua crucificação que seria ele quem teria resposta para os problemas do que então estava acontecendo no mundo. Em vez disso, foi o quarto império que representa Roma, que estava no auge de seu poder e de sua posição. Não sei se você percebeu o que aconteceu naquela crucificação e no que aconteceu às pessoas que eram crucificadas. Em primeiro lugar, qualquer um que fosse cidadão romano não era crucificado. Era uma forma tão severa de pena de morte que foi ordenada pela lei romana contra os inimigos do Estado e contra os que cometiam crimes graves contra a sociedade. Mas eles pegaram Jesus, Deus, Deus perfeito, homem perfeito, e o crucificaram. O Senhor, ao vir ao mundo naquela época específica, sabia exatamente como iria morrer. A profecia mostra isso em todos os salmos e outras seções do Antigo Testamento, como Isaías 53. Quando eles pegavam aqueles condenados, eles os penduravam nus para que todos vissem. Eles sofriam dores físicas e mentais excruciantes. Às vezes, levava dias antes de sucumbirem à morte. Desde a crucificação, o Império Romano seguiu o curso que foi traçado em Daniel 2. Esse foi o fim do Império Romano, mas a dominação mundial dos gentios ainda continua. Esse golpe esmagador ainda está suspenso. No entanto, o poder mundial gentil deve terminar em um julgamento catastrófico repentino, em um lugar chamado Armagedom. Nossa, você pode estar pensando como isso me afeta hoje. Não tenho como enfatizar o suficiente o quanto é importante que você esteja em Cristo, que não demore, pela fé, a receber o Senhor Jesus. Quero que você resolva esse assunto hoje. Se você está me ouvindo, não há nada escrito na palavra de Deus que não tenha sido provado e não tenha acontecido. Deus nos deu um cronograma muito claro. O sistema mundial gentil será liderado e controlado por aquela nova imagem do anticristo. Ele irá liderar o sistema de tal maneira que nossos dias devem ser para que conheçamos melhor Jesus hoje, pois não sabemos como o dia terminará. haverá em torno dessa mesma situação, naqueles dias maus de acontecimentos terríveis, uma oportunidade para quem ainda não conhecer a Cristo, mas essas pessoas serão martirizadas para o Senhor. Eu quero que você o conheça hoje. Receba-o agora. Mande seu e-mail para dorothy@transmundial.org.br e peça a literatura que estamos lhe oferecendo. Em nome de Jesus, amém.
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1: Olá, seja muito bem-vindo e bem-vinda ao Entendendo a Bíblia, o programa que é feito para você e com você, que nos ajuda a produzir o conteúdo a partir da sua pergunta. Eu sou Renata Burjato e ao meu lado...
2: André Castilho, é uma alegria poder conversar com você e junto com você entender a Bíblia também com ele.
3: Itamir Neves, nós queremos entender a Bíblia a partir da sua pergunta, vamos procurar responder a partir da palavra de Deus.
1: Vamos com a pergunta da Marileia, de Rondon, no estado do Pará. Ela quer saber onde fica o Jardim do Éden.
2: Eu não sei.
3: Nós temos duas passagens bem interessantes, lá, logo no comecinho da Bíblia, que fala sobre o Jardim do Éden, né?
2: Sim.
3: Então é... Gênesis capítulo, Marileia, por favor, anota aí. Gênesis capítulo 2, versículos 8 a 14 e Gênesis 3, 24. Porque aqui, nesses textos, nós temos inclusive o nome dos rios, que são rios que ainda são...
2: Exato.
3: Estão vivendo hoje ainda, tem pois água é. E tudo mais. Então, sem dúvida, nós podemos já ter uma ideia.
2: Só que principalmente e... hoje está meio longe de ser o Jardim do Éden, que é a minha região
3: é nada,
2: lá.
3: E a localização geográfica seria mais no Iraque, no país hoje, aqui a gente chama de Iraque. Mas é bem interessante a gente dar uma lida nesses dois textos, porque aí a gente vai ficar sabendo exatamente o nome dos rios. Não é o Rio Tietê.
2: Não é. Nem o Pinheiros, porque tem dois, né? Não é
3: exatamente,
2: Tietê, nem Pinheiros e nem mesmo. Encontra com o Paraná ou outro rio lá mais pra cima.
1: Então o Eterno plantou um jardim no Éden, no lado leste, e ali pôs o homem que havia acabado de criar. O Eterno fez que nascesse da terra árvores belas de todo tipo que forneciam alimento. E no meio do jardim estava a árvore da vida, a árvore do conhecimento do bem e do mal. Do Éden corre um rio que irriga o jardim e dali se divide em quatro.
2: Uhum.
1: O primeiro chama-se Pison e corre desde Avilá, lugar em que há ouro. O ouro dali é de excelente qualidade. O lugar também é conhecido por causa de uma resina de cheiro adocicado e das pedras de ônix. O segundo chama-se Gion e corre desde a terra de Cuxi. O terceiro chama-se Tigre e corre pelo leste da Síria. O quarto é o rio Eufrates.
3: Então, é interessante que a gente pode ter... E se você estudar um pouco de geografia, você vai ver esses rios exatamente naquela região da Ásia. Então, Deus colocou esse jardim, fez esse jardim bonito, né? Árvore bonita, né? Árvore da vida. Então, tudo aqui muito claro. Agora, leia também, por favor, Renata, 3:24. Tudo isso aqui em Gênesis, hein?
1: Diz assim: por isso o Eterno os expulsou do Jardim do Éden e mandou-os trabalhar na terra, a mesma de que eles haviam sido feitos.
3: Uhum.
1: Ele os tirou do jardim e deixou um anjo, um querubim de guarda no lado leste e uma espada de fogo se movendo de um lado para o outro, guardando o caminho que leva à árvore da vida.
3: Uma coisa que a gente pode interpretar é o seguinte, que não estamos mais, como o André falou, de uma maneira... É tão nítida, a gente vai perceber onde está esse Jardim do Éden. Mas uma coisa que a gente pode perceber é que, nesse texto, o Senhor de Deus mandou que alguns querubins, quer dizer, são anjos, né, capacitados pelo Senhor para guardar esse local. Num certo sentido, André, eu creio que Deus um dia vai nos dar o privilégio de poder visitar, ou pelo menos conhecer, saber como que era esse jardim bonito. E graças a Deus, no Apocalipse, a gente encontra que a árvore da vida, na verdade, é a vida eterna.
2: Uhum.
3: Uma vez que eu aceitei o Senhor Jesus Cristo, eu já estou saboreando os frutos dessa árvore da vida.
2: Isso que o professor também falou é muito importante, porque você tem algumas maneiras de ler o texto. Então, existem pessoas que leem o texto de uma maneira mais literal.
3: Uhum.
2: Partem do princípio de que, sendo a Bíblia inerrante, tudo que ela falou é aquilo mesmo.
3: Exatamente.
2: Então, literalmente, nós devemos crer que, de alguma maneira, existia o Jardim do Éden fisicamente
3: Sim.
2: na Terra. Este jardim deles saíam esses quatro rios.
3: Exatamente.
2: E aí, é interessante porque dois a gente sabe quais são e existem até hoje, que é o Tigre e o Eufrates.
3: Exatamente.
2: Eles formam a região, né? Entre eles está a região chamada de Mesopotâmia.
3: Exatamente.
2: Onde hoje é Iraque, Irã,
3: isso,
2: né?
3: Isso.
2: Aquela região, talvez uma parte ali da Síria. Então, ali estão esses rios e a gente sabe que eles existem. Os outros dois rios, nós não existia esse nome, uhum, literalmente, uhum. Mas Flávio Josefo, no seu livro Antiguidades Judaicas, identificou esses dois rios. Ele disse que o rio Gion era o rio Nilo,
3: uhum,
2: e o rio Pison era o rio Ganges. Qual que é o problema? Esses rios, eles
3: muito
2: não se encontram.
3: Exatamente. Eles são muito distantes, né?
2: O rio Nilo está lá no norte da África, ele passa ali, né?
3: Do Egito,
2: a partir ali
3: mais,
2: de baixo,
3: né?
2: Ele passa pelo ali do sul, né? Pega, acho que Etiópia, Sudão, e aí vai pro Egito e deságua lá no delta do Nilo, delta onde fica a cidade de Alexandria, no mar Mediterrâneo. E o Ganges fica na Índia.
3: Uhum.
2: Então, então, se a gente fosse pensar literalmente, talvez existia algum outro rio que ligava todos esses, ou uma fonte comum entre, uhum, eles, que de alguma maneira naquela geografia eles talvez se encontrassem. Ou, enfim, existem teorias a respeito,
3: exato,
2: disso. Né? Talvez um mar, alguma coisa assim. Ou uma ilha, o Jardim do Éden poderia ser uma ilha no meio ali do Mediterrâneo, mais para cima, dependendo de como você entende a parte da geografia. Agora, existem aqueles que entendem isso de uma maneira completamente simbólica. Ah,
3: uhum.
2: Isso vai contra a inerrância bíblica? Não necessariamente. Se você entender que o texto também tem um grande simbolismo. E é plausível que se entenda esse texto aqui dessa maneira. Porque não que ele não seja verdade, mas ele usa figuras simbólicas para falar a respeito da realidade. Ah, qual é o certo? A gente não sabe. A gente tem que... É ideal que a gente olhe o texto,
3: uhum,
2: e creia no texto. Né?
3: Exato,
2: e tenha fé,
3: exato,
2: em Deus de que ele revelou para os homens esse texto. E aí, o que a gente sabe com certeza é que o Jardim do Éden, ele está hoje numa dimensão inacessível ao ser humano. Então, se um dia ele foi acessível, hoje ele não é mais.
3: Uhum.
2: E não tem como saber onde ele está ou onde exatamente ele esteve. Pela localização aqui bíblica, seria lá ou próximo à Turquia, lá para cima, talvez mais ao norte, ali perto do Báltico, pelo que fala aqui, né? Ou talvez um pouquinho mais a leste. É difícil, alguns falam justamente perto ali do Iraque,
3: uhum,
2: bem,
3: uhum,
2: ao norte ali, por causa do Tigre e do Eufrates. Agora, como é que a gente vai dizer, tentar chegar lá hoje? Não dá. Porque se um anjo está guardando aquilo com, uhum, uma espada de fogo, ainda que você consiga acessar, você vai dar de cara com o anjo. Mas o que a gente entende é que, tendo o Senhor colocado um ser celestial ali e trancado a passagem, esse trancamento ele é dimensional. Então ele está hoje numa dimensão que nós não conseguimos,
3: isso,
2: acessar, até porque guarda a árvore da vida.
3: Sim, e uma outra palavra que eu acho que valeria a pena a Marileia entender é a razão por que nós não vamos encontrar esse local, né, dessa maneira. Porque quando o homem pecou,
2: isso,
3: aí é que houve então o corte dessa situação muito delicada. Quer dizer, o Senhor preparou tudo muito bem feito. Lá em Gênesis capítulo 1, versículo 31, fala: e achou Deus que estava tudo muito bom, mas o homem pecou. Aí Deus falou: peraí, não, agora ninguém. Então a grande bênção é que um dia nós, como cristãos, poderemos um dia, se Deus quiser, encontrar esse local, poderemos até frequentar esse local, porque quando ele fala sobre a árvore da vida, é como o André falou, é um simbolismo também. Um simbolismo que fala sobre a vida eterna. Então, graças a Deus, eu e você, nós três aqui, e você também, Maricleia, por favor, espero que você tenha o Senhor Jesus como seu Senhor e Salvador, porque um dia nós vamos estar usufruindo desse fruto bonito da árvore da vida. Bonito e Porque a Eva achou que era muito bonito, né? E gostoso também.
2: É, exatamente. Então, assim, mas a gente vai ter a árvore da vida de novo.
3: Ah, sim, sim. Inclusive uma árvore que é interessante lá em Apocalipse, né, André? Quer dizer, cada mês vai dar um fruto.
2: Exatamente.
3: Já pensou?
2: Exatamente.
3: Banana, uva, manga, vai ser uma coisa sensacional. É só Deus que pode fazer uma coisa dessa.
1: E eu lembrei até de uma canção do Fruto Sagrado que fala, né, que esse fruto a gente não vai precisar esperar, porque não tem mais o tempo, o espaço regendo. Então, se a gente vai ter esses frutos, gente não vai precisar ficar naquela ansiedade ou na expectativa, né? E pensar que a gente já depende de Jesus em vida. E a gente vai depender dele também,
2: isso,
1: né?
2: Opa,
1: lá ele vai estar, ele vai continuar sendo a nossa fonte, de onde a gente se alimenta,
2: exatamente,
1: né?
2: Exato, é difícil a gente identificar essas questões de tempo, de quando Deus fala em um tempo onde o tempo, do jeito que a gente conta hoje, não existia.
3: Então, Pedro fala, né, que um dia para Deus é 1.000 anos, 1.000 anos é um dia.
2: Exatamente.
3: Então,
2: e Deus está além do tempo e do espaço.
3: Exatamente.
2: Então,
3: eterno.
2: Exatamente.
3: Nossa,
2: então, quando a gente, quer dizer, quando a eternidade encontrava com o ser humano, que tipo de tempo o ser humano existia? É um tempo que ele não acessa mais, mas nós vamos acessar depois que Jesus voltar.
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0: Tá aí pra você, Joel Jonas, cantando Felicidade. Bom dia, daqui a pouquinho tenho Correndo para Vencer com o pastor Paulo Biasi.
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0: Bom dia, é muito bom ter sua companhia nas madrugadas da RTM. Espero que você esteja gostando da programação. Agora, o pastor Paulo Beaz está chegando aqui de mansinho, devagarinho. Vai aproveitar esse tempo para trazer para você o programa Correndo para Vencer.
1: Corramos com perseverança a corrida marcada para nós, com os olhos fixos em Jesus, o líder e aperfeiçoador de nossa fé. As pessoas que creem em Cristo vivem a sua vida em dois mundos. Agostinho chamou esses mundos de cidade de Deus e cidade dos homens. Essas cidades têm valores opostos e propósitos opostos. Como cristãos, precisamos construir uma ponte entre esses dois mundos para que pessoas possam ver o poder de Deus e como esse poder foca na cruz de Jesus. Hoje vamos aprender como fazer exatamente isso. Nos acompanhe neste programa. Produzido pela Igreja Moody em Chicago, você ouve Correndo para Vencer, com o Dr. Erwin Lutzer e sua clareza no ensino bíblico que nos ajuda a cruzar a linha de chegada. Hoje, o pastor Paulo Biasi continua a série sobre O Mundo Invisível. Encontre o capítulo 3 de Filipenses para ouvir mais dessa mensagem sobre ser motivado pelo mundo invisível.
2: Em primeiro lugar, o povo da cidade dos homens e o da cidade de Deus estão caminhando em direções diferentes. Você e eu olhamos para a cruz de Jesus Cristo e ali vemos Deus em sua expressão mais sublime, se é que posso dizer assim, porque Deus está sempre em sua plenitude. Mas é na cruz que vemos os atributos de Deus revelados. Para nós, a cruz é absolutamente essencial. O apóstolo Paulo diz que, para os que estão perecendo, a mensagem da cruz é loucura, mas para nós que somos salvos, ela é o poder de Deus e a sabedoria de Deus. E a nossa responsabilidade hoje é confrontar a opinião do mundo sobre a cruz. Agora, existem muitas formas de ser inimigo da cruz. Uma delas é simplesmente negar a cruz por completo. E bilhões de pessoas neste mundo fazem isso neste exato momento. Mas também temos a substituição da cruz. E vemos isso com frequência em muitos ministérios da televisão. Eles pregam um evangelho de saúde e prosperidade em lugar da mensagem clara da cruz de Jesus Cristo. E então, é claro, também existe quem procura diluir a cruz por acrescentar coisas a ela. Assim, estão afirmando que a cruz de Jesus Cristo, por si só, não é suficiente para a nossa redenção. E então tentam acrescentar as nossas boas obras, nossos sacramentos e todas as outras práticas que as pessoas acham que precisam realizar para se tornarem aceitáveis diante de Deus. Então, estas são formas em que as pessoas, consciente ou inconscientemente, podem se tornar inimigas da cruz. E Paulo diz, eu choro quando penso nisso. Por quê? Porque a cruz é a nossa única esperança. Você já parou para pensar no que realmente cremos como cristãos? Cremos que um homem que aceitou morrer numa cruz ensanguentado, pendurado ali em completa vergonha e aparente fraqueza, cremos que foi este homem que comprou a nossa redenção. E cremos que, sem ele, não é possível para ninguém entrar no reino dos céus, nem ser transportado para o reino de Deus enquanto nesta vida. Sem ele, não existe absolutamente nenhuma esperança. Toda a nossa esperança está em Jesus Cristo e na sua redenção. Porque é na cruz que vemos com mais clareza o ódio de Deus pelo pecado. Pense no que Jesus Cristo suportou ali na cruz. Ele suportou tudo aquilo por causa do nosso pecado. Deus diz, eu odeio o pecado. Não é possível exagerar o quanto Deus odeia o pecado. E vemos isso da forma mais intensa na cruz. Mas também é na cruz que encontramos não apenas a ira divina contra o pecado, mas o amor santo de Deus pelos pecadores. A humilhação sentida por Deus é, na verdade, o maior dos mistérios. E é por isso que o apóstolo Paulo diz: longe de mim gloriar-me, a não ser na cruz do Senhor Jesus Cristo. Ela é a nossa esperança. Ela é a nossa âncora. Ela é o que nos redimiu. E então, quando falamos sobre a cruz de Jesus Cristo na sociedade de hoje, as pessoas podem simplesmente revirar os olhos nos dizendo: olha, sinto muito, mas fulano deve ser maluco por acreditar que um homem morrendo num pedaço de madeira de uma árvore velha é quem veio redimir o mundo. E, meu amigo, hoje a resposta é sim, ele é o Redentor do mundo. Então, agora a pergunta é: como é que nós vamos confrontar o mundo com esta mensagem? Uma das melhores formas que encontrei, e já fiz isso muitas vezes, é desafiar as pessoas a lerem o Evangelho de João. Eu chamo isso de o experimento de 21 dias. Talvez você já tenha me ouvido falar sobre isso. É o melhor antídoto que existe contra o ateísmo. E é o melhor antídoto que existe contra o ceticismo. Muitas pessoas rejeitam a Jesus Cristo porque nunca reconheceram diretamente ou nunca tiveram uma compreensão verdadeira de quem Jesus é. E a melhor forma de mudar isso é levá-las ao texto bíblico, ao longo de 21 dias, por somente 10 minutos por dia, para descobrirem quem João cria que Jesus é, mesmo que elas não concordem com o que Jesus ensinava. Com esse desafio, você constatará que é ali na palavra de Deus, quando expostas à presença do Cristo vivo, as pessoas finalmente percebem que ele não se limitava a um mero homem e que realmente o Jesus Cristo apresentado na Bíblia era o Filho de Deus. Assim, o apóstolo Paulo afirma: estamos indo em direções diferentes e opostas. Nós seguimos em direção à cruz, enquanto os habitantes da cidade dos homens são inimigos da cruz. Em segundo lugar, ele diz que temos desejos diferentes, apetites diferentes. Você percebeu isso quando eu li o texto? O versículo 19 diz: estão rumando para a destruição. O Deus deles é seu próprio apetite. Vangloriam-se de coisas vergonhosas e pensam apenas na vida terrena. Pode parecer uma forma pouco delicada de dizer isso, mas o apóstolo Paulo está falando não só do nosso apetite físico. Ele está falando de todos os nossos apetites, todos os nossos desejos que a cultura deste mundo diz que devemos satisfazer. E esses desejos, como todos sabemos, acabam levando a vícios e a todo tipo de escravidão. Mas a lógica deste mundo é: você só vive uma vez, então faça o que tiver que fazer para aproveitar essa sua vida. Hoje em dia, muitas pessoas vivem escravizadas por seus desejos e se sentem felizes com isso porque não sabem

0: estilos de vida. Pessoas que demonstram que não é necessário viver sendo governado pelos seus próprios desejos. Essa é a mensagem da conversão. E é isso que torna o cristianismo tão único. É por causa daquela mensagem da cruz de que falamos antes. Na verdade, quando cremos em Jesus, Deus realiza um milagre dentro de nós. Isso se chama conversão. Depois da sua conversão, passa a existir uma coisa nova dentro de você. Uma coisa que não existia ali antes. Porque se alguém está em Cristo, é nova criatura. As coisas velhas já passaram, e eis que tudo se fez novo. E hoje, espalhados por essa congregação, tem muitos de vocês que poderiam testemunhar como um dia viveram escravizados pelo pecado, mas Jesus Cristo veio para ser o seu libertador. Vocês poderiam falar sobre isso. E o mundo precisa receber esperança. Precisa entender que existe mais neste mundo do que o amor próprio. Voltando ao livro Cidade de Deus, Agostinho disse que na cidade dos homens o amor próprio é tão importante que ele exclui o amor de Deus. E ele disse, na cidade de Deus o amor próprio é tão desprezado por causa do nosso amor radical por Deus. Agora, de onde vem esse amor por Deus? Será que você pode simplesmente acordar um dia para dizer, sabe, acho que chegou a hora de eu cumprir aquele primeiro mandamento. Amarás o Senhor teu Deus de todo o teu coração e de toda a tua alma. Hoje eu decido que vou viver para amar a Deus? Não, você não consegue fazer isso. O amor por Deus é implantado em nosso coração quando nos convertemos. E é Ele quem nos dá o impulso para lutar contra os desejos que querem nos dominar, os desejos que são impuros. É essa transformação radical do coração que nos torna novas pessoas. Então, esse nosso amor por Deus não é natural. Ele não pode ser fabricado pela nossa vontade. Ele é criado dentro de nós pelo milagre de Deus. Então, aprendemos que, em primeiro lugar, caminhamos em direções diferentes. Temos desejos diferentes, embora certamente ainda lutemos com os desejos do passado. Mas esse fato de lutarmos muitas vezes serve de sinal de que fomos realmente redimidos. E existe um terceiro ponto. Temos valores diferentes. Você percebe que o apóstolo Paulo diz, e pensam apenas na vida terrena. Essa é a última parte do versículo 19. Ouça as conversas que acontecem no escritório ou quando as pessoas estão falando no dia a dia. Sobre o que elas falam? Elas falam sobre si mesmas? Falam sobre valores deste mundo? E não é errado falar sobre essas coisas, mas muitas vezes essas conversas não conseguem se elevar a nada eterno ou realmente essencial. A Bíblia diz, e pensam apenas na vida terrena. Acho que é John Bunyan, em seu livro, que fala sobre alguém que sempre olhava para baixo e nunca olhava para cima. Então, como é que podemos desafiar essa preocupação do mundo consigo mesmo e essa absorção pelo próprio eu de que falamos? Pense, por exemplo, em casos das Escrituras em que aqueles que seguiam a Deus foram motivados não pelas coisas deste mundo, mas por realidades eternas e invisíveis. A Bíblia diz sobre Moisés que ele perseverou como quem vê aquele que é invisível. A mensagem que você acabou de ouvir é parte de uma série maior intitulada O Mundo Invisível. Porque eu creio profundamente que precisamos ser motivados por esse mundo invisível. Precisamos ser lembrados do fato de que, como eu costumo dizer, o tempo é curto e a eternidade é longa.
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Vado pelo mundo invisível. A quinta, numa série de 8 mensagens do pastor Erwin Lutzer sobre o mundo invisível. Em nossa próxima oportunidade, ouça os pensamentos finais sobre o que significa morar em duas cidades, sabendo que o nosso destino está reservado em apenas uma delas. Sou Héctor Nóbrega, e Correndo para Vencer é um ministério da Igreja Mude, em Chicago.

0: É o melhor da música, Raíssa e Ravel. Daqui a pouco tem mais pra você. 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
1: Quando foi a última vez que você andou de trem ou de metrô? Assim como os trilhos sustentam metrôs e trens com funções distintas, o ser humano necessita de trilhos divinos para seguir sua jornada. O metrô cruza cidades em minutos, transportando pessoas. Já o trem percorre estados, levando cargas pesadas aos portos. Embora compartilhem a mesma estrutura, cada um cumpre um papel diferente. Da mesma forma, cada pessoa possui uma história única que nenhuma tecnologia pode decifrar. Somente o Criador atende às necessidades humanas mais profundas. As Escrituras revelam que tudo o que tem fôlego louva ao Senhor. Na criação, vemos diversidade e ordem conduzidas pelo Autor da vida. Mesmo diante da corrupção da natureza humana, Deus Pai continua guiando a humanidade com justiça e amor. O Espírito Santo age no interior, conduzindo corações à verdade e moldando vidas para glorificar Cristo Jesus, apesar das imperfeições. Essa obra gera santidade em qualquer idade ou contexto. Claro, somente o Criador atende o ser humano em suas necessidades. A sociedade tenta padronizar sentimentos por meio de algoritmos, mas os vazios da existência revelam a ilusão. A realidade humana precisa dos trilhos da reconciliação com Deus pela fé em Cristo. Assim como trens e metrôs não funcionam sem trilhos, a humanidade não encontra dignidade sem a direção divina. O Evangelho é atemporal, identifica as dores e não pode ser substituído por soluções passageiras. A verdadeira comunhão nasce da fé na palavra viva de Cristo Jesus, que transforma histórias e acolhe individualidades. Permita que o Espírito Santo, o Espírito de Cristo, guie os seus passos rumo ao destino eterno. Abra o coração para o amor que dá sentido à vida. Sim, somente o Criador atende o ser humano em suas necessidades.
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1: Olá, querido ouvinte da RTM, que alegria estar mais uma vez com você aqui no nosso espaço História da Igreja. Eu sou o pastor Marcelo Santos e a cada semana nós estamos aqui, passo a passo, aprendendo um pouco mais e construindo e conhecendo e aprendendo um pouco mais sobre a nossa história. Quero agradecer a você e a sua companhia que está com a gente toda semana aqui na RTM, na História da Igreja, nos Caminhos da História. Mandar um abraço grande aí para o Reinaldo, lá de Minas Gerais, que está sempre ligado na gente, está sempre atento. Também um abraço grande para Marília Lira, lá de Manaus, querida e quente, calorosa Manaus em todos os sentidos. Um grande abraço, Marília, Deus abençoe você. Obrigado pela sua participação, pela sua audiência. E mande aí a sua sugestão, mande a sua opinião, mande a sua crítica. É muito bom poder ter a companhia de vocês aqui nesse programa e nesse projeto tão especial aqui nessa parceria com a RTM. Nós estamos conversando sobre o movimento monástico medieval, né, o monasticismo. Nós temos caminhado conversando a respeito desse movimento que foi tão importante na história da Igreja, no processo mesmo de consolidação e mesmo de preservação de documentos, né? Os mosteiros tiveram um papel muito importante na educação, principalmente na Idade Média, na formação educacional, na preservação dos documentos e de obras antigas, na transcrição, na tradução, na preservação de documentos, enfim. Os mosteiros, como nós vimos no último programa, começam com uma reação lá à aliança, no quarto século, a aliança entre a Igreja e o Império Romano, como uma reação de fuga, mas com o passar da história, com o passar do tempo, eles acabam se tornando instituições importantes na construção dessa história. Eu quero lembrar a você, né, dessa importância, lembrar a você de que os mosteiros, eles se dividem em várias ordens monásticas, né? Ao longo da história, eles vão sendo organizados em ordens monásticas que têm características diferentes, têm perfis diferentes, inclusive, como nós vimos no último programa, né? Existem dois tipos de monasticismo clássico, né? Que é o monasticismo, ou que são o monasticismo oriental e o monasticismo ocidental, e eles têm características diferentes. Enfim, quero convidar você a ouvir os programas anteriores. Se você não tem acompanhado com a gente, você pode acessar também lá no nosso podcast, que está no site da RTM. Desde o primeiro programa, eles estão lá à sua disposição para que você possa entender, possa baixar, possa ouvir e compreender todo esse processo da história da Igreja. Hoje eu quero, de uma forma especial, conversar com você sobre esse processo de expansão do monasticismo, né? Como é que ele se consolida, como ele se expande, e falar sobre um personagem que teve um papel muito especial e fundamental, na verdade, em todo esse processo.
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1: Bom, quando a gente fala de monasticismo e a sua expansão, existem alguns fatores que contribuíram muito para esse processo de expansão do monasticismo, né? O primeiro deles que a gente pode destacar, e vale a pena destacar, é o fato dos mosteiros terem se tornado os centros de estudo, onde se copiava e se conservavam os manuscritos e com eles os conhecimentos da antiguidade. Os mosteiros ou monastérios, como você preferir, tinham esse papel e essa importância de preservação dos documentos, né? De fazer cópias, e vale a pena lembrar, né, que não existia imprensa, né? Eram todos manuscritos. Não havia toda a técnica de preservação de documentos, então a conservação por parte dos mosteiros e principalmente as novas cópias que eram feitas, né, de documentos mais antigos, são uma grande contribuição que os mosteiros vão dar para toda a história da Igreja, não só a história da Igreja, mas a história de uma forma geral, por conta dos documentos que foram preservados. Uma outra característica interessante, um outro fator que contribuiu para essa expansão do movimento monástico, foi o fato dos mosteiros, num certo momento, se transformarem nas únicas escolas da Europa Ocidental, onde os meninos aprendiam a ler e a escrever. Os mosteiros também vão devolver o trabalho, a dignidade que haviam perdido entre as classes supostamente mais refinadas. Na Idade Média, nem a certa altura da Idade Média, se cria uma ideia, uma cultura, principalmente entre os mais nobres, de que trabalho era consequência do pecado, que trabalho era algo indigno, que trabalho era quase que uma consequência do pecado. E essa ideia vai ser combatida principalmente pelos mosteiros, o monasticismo, principalmente o ocidental, que resgata essa dignidade do trabalho, o valor do trabalho, a importância do trabalho, como algo que também deve honrar e glorificar, por que não, o nome do Senhor. E é importante, talvez seja algo muito atual, né? Tem muita gente aí que acha que trabalho é algo criado por Satanás, algo do diabo, né? E só para lembrar aqui, abrir um parênteses, né? O trabalho não vem como consequência do pecado, né? Deus é quem cria o trabalho, né? Deus dá ao homem, quando cria o ser humano no jardim, ele dá ao homem trabalho. Ele tinha o trabalho de cuidar do jardim, de preservar o jardim, de dar nome aos animais e de, enfim, ser ali o coordenador geral, o CEO ou o jardineiro, como você preferir. Deus é quem cria o trabalho. O pecado, ele traz a maldição sobre o trabalho, torna o trabalho como algo pesado, né? Como algo que seria um peso para o ser humano. Então, se fica aí uma dica para você, os mosteiros vão resgatar, vão devolver ao trabalho essa dignidade para que o ser humano pudesse ver mesmo o trabalho como algo criado por Deus e que pode e deve servir para glorificar a Deus. Mas voltando aqui à questão do monasticismo, eu quero lembrar a você que um outro fator que vai contribuir para a expansão das ordens monásticas, dos mosteiros, principalmente na Idade Média, é o fato de que nos momentos de guerra e rumores de guerra, eles vão se tornar o ponto de equilíbrio dentro do continente. Principalmente porque havia toda uma questão social, uma questão de carência de alimentos, de suporte social, de cuidado com os feridos, e os mosteiros tinham esse papel, né? Tinham essa função de manter esse equilíbrio mesmo, né? Ajudando aos mais pobres, ajudando aos necessitados nos momentos de guerra, nos momentos de escassez. E uma coisa que vai contribuir nesse processo, que vai ser um fator bastante importante nesse processo de expansão, foi a eleição de Gregório, né, que era beneditino, né, como papa. E ele vai trabalhar, ele vai se esforçar para difundir cada vez mais a regra de São Benedito, a regra beneditina. Então, a eleição de Gregório enquanto papa vai ter um papel importante em todo esse processo de expansão.
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1: Bom, para fechar aqui, concluir esse encontro, essa aula, esse momento sobre o movimento monástico medieval, vale a pena destacar também o grande trabalho missionário, né, que os mosteiros tiveram, principalmente na Igreja Medieval. Um personagem que se destaca nesse processo, Winfrid, ou Bonifácio, como é mais conhecido, ele era natural da Inglaterra e nasceu por volta do ano 680. E com 7 anos de idade já, então, ele ingressa na vida monástica, e essa era uma característica interessante desse período, né? Os pais já levavam os filhos muito cedo para ingressar na vida monástica, porque de alguma forma também era uma maneira de garantir o futuro dos filhos, né? Garantir a educação dos filhos, garantir, por que não, também a sobrevivência dos filhos, principalmente no momento de caos, de pobreza, de dificuldade, de guerras, enfim. Mas Bonifácio, com 7 anos, ele ingressa no mosteiro, e ele, nesse processo, tem aí o seu chamado, se sente vocacionado para missões. E no ano de 716, ele parte para os Países Baixos, né? Ali para a terra dos Frísios, para trabalhar e evangelizar tanto pagãos quanto bárbaros. Ele volta a Roma e, depois de algum tempo, vai receber do Papa Gregório II e também dos governantes francos o apoio para retornar à sua missão. E é nesse processo, aí, nesse período, que ele, ao deixar Roma para voltar para o campo missionário, que ele muda o seu nome para Bonifácio. Ele vai fundar mosteiros em toda aquela região que vão obedecer à regra beneditina, à regra de São Benedito, uma regra, como a gente já viu, muito mais prática, onde há valorização do trabalho, onde há a ideia, né, de você cuidar do seu corpo, da sua mente, dos estudos, para aperfeiçoá-lo aí, para realizar a obra de Deus. E esses mosteiros vão ter um papel muito importante na obra missionária e na expansão do evangelho em todo o continente. É interessante que a vida de Bonifácio, ela termina, né? A sua história termina quando ele faz aquilo que mais amava fazer, que é pregar o evangelho. Em uma de suas expedições missionárias, ele e a sua equipe foram atacados e mortos por ladrões no ano de 754. Mais precisamente, em junho do ano 754, ele e a sua equipe são atacados por ladrões, uma das expedições missionárias, e foram mortos. Bonifácio tinha, essa altura, 80 anos de idade. Então é interessante perceber esse papel e essa importância do movimento monástico medieval. É interessante observar que, em paralelo com esse trabalho prático, missionário, que os monges faziam, há também um outro grupo, ou outro fator histórico que vai contribuir, vai ser muito, muito importante, principalmente no período das cruzadas, para consolidar a teologia cristã, a doutrina cristã, e também levar a expansão do evangelho e o combate às heresias que vinham principalmente de outras religiões, no caso da expansão islâmica e da expansão muçulmana. Estou falando do escolasticismo. Mas o que é escolasticismo? Bem, isso é uma outra história. É uma outra história que nós vamos conversar num próximo programa. E eu espero encontrar você lá. Um grande abraço e que Jesus te abençoe.
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2: Muito bem, voltamos aqui com um amigo na madrugada. Bom dia para você, bom demais ter sua companhia no comecinho desta quarta-feira. Vamos juntos, hein? Até as 4 da manhã, o pastor e professor Itamir Neves está chegando aqui para trazer o Através da Bíblia que você acompanha agora. Mas antes, deixa eu só aproveitar, mandar um abraço aqui para Ana Teca. Ana está com a gente, Ana nos acompanha em São Luís, Maranhão. Aproveitar também para mandar um abração aqui para o Márcio, que nos acompanha em Cajazeiras. Seja sempre bem-vindo. A Grace nos acompanha no norte da Suécia. Aproveitou para pedir uma com um novo som. Faz tempo que a gente não toca um novo som aqui, hein? Ô moça, seja sempre bem-vinda. Bom demais receber seu recadinho no comecinho desta quarta-feira para as bandas de cá, né? Vamos juntos. E também com o pastor Itamir Neves, que traz para a gente o programa Através da Bíblia, que você acompanha agora.

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1: Amigo ouvinte, em nosso último programa, vimos a primeira parte do capítulo 3, que nos contou a história da queda humana, pela desobediência do homem e da mulher para com a ordem divina. Vimos como Satanás é sagaz e astuto, sempre colocando dúvidas em relação à clara palavra de Deus. Se não temos firmeza nas verdades bíblicas, nos tornamos alvos fáceis de Satanás, pois ele é perito em distorcer, corromper e contradizer a Bíblia. E isso ele faz, muitas vezes, transformando-se em um anjo de luz, conforme Paulo nos adverte em 2 Coríntios 11, 14. Precisamos, então, estar atentos para estratégias do inimigo. Vimos também no programa passado que a consequência do pecado foram pelo menos duas. O ser humano se afastou de Deus e a prática da transferência de culpa foi iniciada. Sem que assumissem o erro e o confessassem a Deus, o homem e a mulher, querendo se justificar, culparam outros pela sua desobediência. De uma maneira geral e resumida, foi isso que vimos no último encontro. Mas, na sequência do nosso estudo, hoje estaremos estudando o texto de Gênesis 3, 14 a 4, versículo 7. Então, eu gostaria que você abrisse sua Bíblia e nós vamos encontrar ali o julgamento divino sobre o pecado. Gênesis 3, 14 até capítulo 4, versículo 7. Nós temos ali três etapas desse julgamento divino sobre o pecado. Em primeiro lugar, nos versículos 14 e 15, Deus se dirige à serpente, o diabo, e diz essas palavras: "Visto que isso fizeste, maldita és entre todos os animais domésticos e o és entre todos os animais selváticos. Rastejarás sobre o seu ventre e comerás pó todos os dias da tua vida." Em relação ao animal propriamente dito, a Bíblia não explica como a serpente era antes dessa maldição, mas certamente não era da forma como a conhecemos hoje. Se tinha pernas ou pés, não temos qualquer esclarecimento, mas depois dessa palavra divina, ela ficou condenada a rastejar comendo pó da terra como uma figura de extrema humilhação. Agora, em relação ao diabo que usou o animal, a serpente, e tentou o ser humano, a sentença de Deus foi contundente. Veja só, ele que já tinha se rebelado contra Deus, que já tinha sido expulso do céu, conforme vimos anteriormente, conforme lemos em Apocalipse capítulo 12, teve uma sentença muito mais contundente. A palavra de Deus veio confirmar a existência de uma luta entre o bem e o mal. A constante luta entre o ser humano e as serpentes, na verdade, elas simbolizam essa luta secular entre Deus e Satanás, uma batalha sempre travada no coração do ser humano. A serpente, o diabo, iria ferir o calcanhar do descendente da mulher, que é Jesus Cristo, que só descendeu de Maria, pois José foi apenas o seu pai legal. Mas esse descendente esmagaria, como de fato esmagou, a cabeça da serpente, a cabeça do diabo, indicando a morte de Jesus na cruz, mas indicando também a sua plena vitória contra as forças satânicas, da qual todos os crentes participarão, conforme Paulo afirma muito claramente em Romanos 16, 20. Então, nós temos aqui no versículo 15 aquilo que nós chamamos de proto-evangelho, isso é, o primeiro anúncio do evangelho, das boas novas, das boas notícias da salvação divina, a primeira profecia sobre o Salvador, o Messias. Nesse versículo, então, encontramos a verdade bíblica que é contada por toda a história da humanidade, a procura de Deus pelo homem. A salvação, na verdade, mostra essa amorosa procura divina pelo homem. Mas em segundo lugar, querido amigo, vá anotando aí, nós temos o julgamento e a condenação da mulher. O versículo 16 diz o seguinte: "E a mulher disse o Senhor, multiplicarei sobre modo os sofrimentos da tua gravidez. Em meio a dores darás luz a filhos, e o teu desejo será para o teu marido. Ele te governará. A condenação da mulher recaiu naquilo que era exclusivamente dela, isto é, a possibilidade de auxiliar o marido e de gerar filhos. Amaldiçoadas foram apenas a serpente e a terra, mas condenados foram a mulher e o homem. A mulher foi condenada a ter sérias dificuldades no seu papel de esposa e no seu papel de mãe. Ela teria dificuldades na sua tarefa de ser auxiliadora idônea, porque a partir dali não haveria mais o governo compartilhado no jardim. O desejo dela seria submisso ao desejo do marido. Ele a governaria. E em relação à maternidade, a mulher passaria por grande sofrimento, isto é, ela teria um pesado trabalho para dar luz aos filhos que ela gerasse. É importante notar que essa submissão da mulher ao marido não indica de forma alguma um menosprezo da pessoa ou dos dons da mulher, mas indicava sim um papel redentor do marido frente agora à sua esposa, visando então restabelecer aquele companheirismo original. Mas vamos continuar, o versículo 17, 18 e 19, esses versículos nos mostram agora o julgamento e a condenação do homem. Assim diz a palavra de Deus: e a Adão disse: visto que atendeste a voz da tua mulher e comeste da árvore que eu te ordenei não comesses, maldita é a terra por tua causa. Em fadigas obterás dela o sustento durante todos os dias da tua vida. Ela produzirá também cardos e abrolhos, e tu comerás a erva do campo. No suor do teu rosto comerás o teu pão, até que tornes a terra, pois dela fosses formado, porque tu és pó e ao pó tornarás. Querido amigo, pense comigo, graças à misericórdia divina, na verdade a maldição recaiu sobre os domínios do homem e não sobre o homem propriamente dito. O homem que deveria conduzir a mulher foi por ela conduzido e assim trouxe maldição sobre a terra, mas trouxe condenação sobre si mesmo. Através de um trabalho penoso e árduo, ele obteria o seu sustento, ele obteria a sua alimentação. Mas ao mesmo tempo em que temos a condenação, pois ele teria que trabalhar arduamente, temos a graça divina, pois o homem conseguiria produzir alimentos que lhe sustentariam a vida. A menção de cardos e abrolhos, isso é, pragas, vegetais e plantas rasteiras, espinhosas, são sinais da natureza não dominada. São sinais da natureza em rebelião. Por quê? Por causa do pecado. Por causa do pecado humano. E a menção de que o ser humano voltaria à terra de onde havia sido formada, pois ele era pó e ao pó tornaria, indica que a terra que deu origem ao seu corpo e seria a fonte do seu alimento, essa terra veio a ser símbolo da morte que aguardaria o seu fim. Foram palavras contundentes. Com certeza você estaria em dificuldades, como certamente Adão teve dificuldades ao ouvi-las pela primeira vez. Mas esse foi o julgamento divino. Mas talvez você esteja ainda se questionando sobre que tipo de morte o texto está se referindo. É importante entendermos então esse ponto muito claramente. Quando Deus disse em 2:17, ele disse que haveria morte se houvesse desobediência. E depois da desobediência, na verdade, não houve morte física imediata. Então temos que reconhecer que ali a sentença de morte significava a morte espiritual, isto é, a separação de Deus, o que de fato ocorreu ao ter o homem se escondido de Deus. Quando entendemos que a morte física é a separação do corpo e do espírito, vemos que a morte física, que lá também

de Deus. E morte é exatamente isso, é separação de Deus. Querido amigo, você deve perceber que estamos caminhando para o finalzinho do capítulo 3. Estamos também já na metade do nosso programa, então gostaria que você estivesse anotando algumas verdades que temos compartilhado com você. Acompanhe agora a leitura dos versículos 20 e 21. Diz assim a palavra: e deu o homem o nome de Eva à sua mulher, por ser a mãe de todos os seres humanos. Fez o Senhor vestimenta de peles para Adão e a sua mulher e os vestiu. Em relação ao nome da mulher, depois da sentença de morte, veja só, o nome Eva que foi dado à mulher significa vida ou então vivente. E de certa forma é algo surpreendente e muito sugestivo, porque depois da condenação, depois da sentença de morte, o nome Eva, vida ou vivente, demonstra o quê? A contínua graça de Deus. Na antiguidade, dar o nome a uma pessoa ou a um objeto implicava ter o domínio ou posse sobre o mesmo. Assim, o fato de Adão ter dado o nome à sua mulher indica sua preeminência, sua primazia sobre ela, sobre Eva. Agora, no versículo 21, nós encontramos a questão da vestimenta. A vestimenta feita para Adão e Eva indica roupas satisfatórias e apropriadas para cobrir a sua vergonha diante de Deus. Indica também que as ações de Deus demonstram sempre a sua misericórdia, cobrindo o pecado humano, cobrindo a ineficácia humana em se apresentar diante dele mesmo. A cobertura que o próprio homem providenciou, uma cinta de folhas, não era adequada para encobrir a sua nudez, nem a nudez física, nem a nudez espiritual. Deus sim é que providenciou a vestimenta adequada e fez isso através do quê? Através do derramamento de sangue, porque foi necessário a morte de um ou outro ou alguns animais para que as suas peles pudessem servir de vestimenta para Adão e para Eva. Esse versículo 21, ele é muito importante, pois demonstra o suprimento das necessidades imediatas do homem por Deus, que na verdade Deus se interessa em cuidar do homem em todos os aspectos. E embora alguns não aceitem um significado mais profundo nesse texto, nós temos aqui no versículo 21 a origem dos sacrifícios, vendo nesse relato o prenúncio da expiação sacrificial. Agora, prosseguimos. Nos versículos 22 a 25, temos o final do capítulo 3, com as seguintes palavras: então disse o Senhor Deus, eis que o homem se tornou como um de nós, conhecedor do bem e do mal. Assim, que não estenda a mão e tome também da árvore da vida e coma e viva eternamente, o Senhor Deus, por isso, o lançou fora do jardim do Éden, a fim de lavrar a terra de que fora tomado, e expulso o homem, o Senhor colocou querubins ao oriente do jardim do Éden e o refulgir de uma espada que se revolvia para guardar o caminho da árvore da vida. Muito bem, quais são as ideias que podemos extrair desse texto agora? Graças a Deus, na verdade, que ele não deixou o homem viver eternamente no pecado. Deus não permitiu que o homem vivesse eternamente no pecado. Isto é uma grande prova do seu amor, é uma grande bênção. O pecado, que foi a tentativa do homem tornar-se como Deus, sempre resulta em morte, em separação eterna de Deus. O pecado priva o pecador da dádiva maior, de ter a vida eterna com Deus. O homem foi expulso do paraíso, pois Deus não queria que vivêssemos eternamente separados dele. Adão e Eva, ao comerem o fruto da árvore da vida, poderiam viver eternamente em pecado, e Deus não queria isso. O fato do texto mencionar que o homem também foi expulso do jardim do Éden para cultivar o solo, pode ser entendido que antes do pecado, o homem já tinha trabalhado num jardim belo e agradável, mas agora, como consequência do pecado e conforme a condenação divina,
Adão deveria lavrar a terra difícil.

0: difícil, amaldiçoada, com espinhos e ervas daninhas. Então, o seu trabalho seria um trabalho mais penoso, mais cansativo. Na verdade, amigo, gostaria que você prestasse bem atenção, pois as últimas palavras do capítulo 3 nos mostram uma verdade muito importante. O texto do versículo 24 diz que Deus colocou querubins guardando o jardim do Éden com espadas que se revolviam proibindo o acesso à árvore da vida. Como é que podemos entender esse versículo? Os querubins são vistos em outros textos bíblicos, por exemplo, em Ezequiel capítulo 1, no capítulo 10. Sim, os querubins são conhecidos em outros textos. Eles são vistos como guardiões simbólicos do Santo dos Santos. E as suas formas foram também bordadas no grosso véu que impedia o acesso ao lugar santíssimo. Ora, tudo isso e mais a espada que se revolvia pode significar que a espada do juízo divino e os querubins que guardavam a entrada na Santíssima Presença de Deus ficavam agora entre o homem e Deus, impedindo o acesso livre que o homem tivera até então à presença divina. Você consegue perceber o que nós estamos falando? Na verdade, amigo, o pecado nos fez ficar completamente separados de Deus. Somente através da redenção divina, que foi providenciada pelo sacrifício do Senhor Jesus Cristo, é que podemos novamente ter acesso à vida eterna. Novamente podemos ter acesso ao quê? À presença de Deus. Quando Jesus Cristo morreu na cruz do Calvário, diz a palavra de Deus em Mateus 27:51, que o véu do templo foi rasgado de cima a baixo. Veja só, o véu foi rasgado de cima a baixo pela iniciativa do próprio Deus. E conforme Hebreus capítulo 10, 19 a 22, um novo caminho foi aberto para Deus, possibilitando-nos a ter novamente comunhão com o Pai. Então, amigo, mais do que tudo isso, não poderia acontecer uma bênção maior, e essa bênção só aconteceu por meio do Senhor Jesus Cristo. Graças a Deus por sua maravilhosa graça. Você pode louvar a Deus. Louve a Deus porque a sua bendita graça é que nos trouxe novamente à comunhão com Ele. Prova o seu grande amor para conosco. Querido ouvinte, temos dito que a Bíblia é um livro singular, e é verdade, é um livro único. Pois bem, então depois de demonstrar como podemos ter novamente acesso a Deus, a Bíblia nos traz de volta às condições do pecado humano. Então iniciamos agora o capítulo 4, que nos relata o primeiro assassinato da história humana. Caim matou o seu irmão Abel, e aqui encontramos já o fruto do pecado. Vemos que nos primeiros dois capítulos encontramos a criação. Depois, nos capítulos 3 e 4, encontramos o pecado e o seu fruto. Alguém poderia perguntar, será que o pecado realmente é mau? A resposta a essa pergunta encontramos exatamente nesse capítulo 4, onde vemos que o pecado foi mau e o que ele pode fazer com o coração humano. Nesses versículos iniciais do capítulo 4, encontramos algumas verdades. Em primeiro lugar, o texto relata que Adão e Eva se conheceram, isso quer dizer, tiveram um relacionamento sexual, como era o plano de Deus para a multiplicação fecunda que deveria acontecer. E desse relacionamento, com certeza, após uma gravidez já com sofrimentos, Eva deu à luz ao seu primeiro filho, Caim. O nome Caim significa adquirir. Por isso, o versículo 1 indica, adquirir um varão com o auxílio do Senhor. O versículo 2 nos relata o nascimento de Abel, que significa fôlego ou sopro, e relata também a atividade dos dois irmãos. Abel trabalhava com gado e Caim era lavrador. Nos versículos 3 e 4, nos contam que os dois fizeram sacrifícios e trouxeram ofertas ao Senhor. Certamente fizeram isso reconhecendo a bênção divina sobre as suas próprias atividades. Eles fizeram suas ofertas em algum lugar de adoração. Certamente as orientações teriam sido indicadas a eles por revelação divina. Podemos deduzir isso pela leitura de Hebreus 11, versículo 4. Pela fé, Abel ofereceu a Deus mais excelente sacrifício do que Caim. Mas como que ele pode ter oferecido isso pela fé? Bem, a fé vem pelo ouvir, e pelo ouvir a palavra de Deus. É claro que Deus os instruiu a respeito do culto. Eles ouviram a palavra de Deus de alguma maneira. E por sacrificar pela fé, Abel foi aceito, enquanto Caim foi rejeitado. Bom, vamos entender isso de uma maneira bem correta. Embora estejamos já quase no final do programa, é importante deixarmos isso bem claramente. Como é que Abel foi aceito e Caim foi rejeitado? Alguns estudiosos até querem ver nessa narrativa uma rivalidade entre os dois modos de viver, o pastoril e o agricultor. Não cremos nessa interpretação, mas o que está aqui contrastado é a religião formal ou carnal e a religião viva ou espiritual. Não é correto, pois, afirmar que a ausência de sangue desqualificou a oferta de Caim e qualificou o sacrifício prestado por Abel. Caim foi rejeitado porque a intenção do seu coração era má. Isso é percebido depois no seu semblante descaído. Em Provérbios 21, 27, nós lemos o seguinte: o sacrifício dos perversos já é abominação, quanto mais oferecendo-o com intenção maligna. Veja que palavra dura. A razão de uma oferta ser aceita e outra não está entre a oferta de Caim ter sido feita sem cuidado e sem consideração, enquanto a de Abel foi selecionada e generosa, pois o versículo 4 diz o seguinte: Abel, por sua vez, trouxe as primícias do seu rebanho e a gordura desse ofereceu ao Senhor. Querido amigo, estamos chegando então ao final de mais um programa. Você percebe a lição final nesse texto? Deus quer um culto sincero e honesto diante dele. Deus conhece a motivação do nosso coração. Por isso eu quero convidá-lo a estar conosco em nosso próximo programa, com coração honesto e sincero, e assim Deus o abençoará. Um abraço.
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1: Rei de nossas vidas, receba nossa adoração e escute o clamor dos nossos lábios. Por favor, auxilie cada mulher na Turquia que carrega dores silenciosas, incertezas e medos. Assim como Ana derramou a alma diante de ti em oração, dê a elas a coragem e a confiança para entregarem em teus fortes braços todo o peso que suportam. Tire dos ombros das turcas o fardo do receio e da angústia. Sopre a tua liberdade sobre suas histórias. Não permita que a ansiedade as domine, mas que em tudo apresentem seus pedidos a ti com gratidão. Que a tua paz, que ultrapassa todo entendimento humano, guarde os corações e as mentes delas em Cristo. Ensine-as a depender somente da tua presença. Restaure a esperança e traga alegria diária. Oramos em nome de Jesus. Eu sou Fábio Zamana. É uma honra poder orar com você.
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3: Bom dia para você, uma excelente quarta-feira. Vamos juntos, hein? Daqui a pouco tem a palavra do pastor para você. 3:13.

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1: Eu sou o pastor Joelcio Rodrigues Barreto, da Terceira Igreja Batista de Campos, no estado do Rio de Janeiro. Meu amigo, eu hoje quero conversar com você e contar uma história que aconteceu, um encontro de um homem com Jesus. Esse homem se chamava Nicodemos e essa história está lá no capítulo 3 do Evangelho de João. E é exatamente a Nicodemos que Jesus diz: porque Deus amou o mundo de tal maneira que deu seu Filho unigênito para que todo aquele que nele crê não pereça, mas tenha a vida eterna. Ali no versículo 10, Jesus responde a Nicodemos e diz uma coisa interessante. Diz assim: tu és mestre de Israel e não sabes isto? Então eu queria considerar com você alguma coisa que Nicodemos aprendeu naquela noite em que se encontrou com Jesus. Vejamos em primeiro lugar quem era Nicodemos. Ele era príncipe dos judeus, ele era um homem de posição social, era um homem reconhecido na sociedade como uma autoridade em religião. E para não se ser visto, não ser criticado, ele foi conversar com o Senhor Jesus durante a noite. E houve uma conversa muito interessante. E ele aprendeu algumas coisas que ele desconhecia, mesmo sendo mestre da lei, mesmo sendo um homem instruído, um homem capacitado. Ele desconhecia, por exemplo, que não é só pertencer a um povo que torna um indivíduo garantido diante de Deus. É muito interessante você estudar a história do Velho Testamento, de ver líderes judaicos que cometeram injustiças, cometeram pecados grosseiros e foram condenados e foram mortos por Deus por causa do seu pecado. Nicodemos naturalmente achava que pertencer ao povo judeu era suficiente. Certa vez Jesus disse que isso não contava tanto, porque até de pedras Deus poderia suscitar filhos a Abraão. E naturalmente Nicodemos achava que, porque ele era judeu, era mestre da lei, era um homem capacitado em todas as letras do judaísmo, que ele seria um homem liberto, um homem salvo, enfim. Também Nicodemos não sabia que o que vale mais é a coisa interna da vida, o nosso interior. Nicodemos pertencia a uma religião, ele ensinava isso, que era muito importante cumprir a lei, fazer aquelas coisas que a lei mandava. E naturalmente ele se esmerava em praticar o judaísmo, mas eram coisas externas. Uma vez Jesus disse que não adiantava nada lavar o exterior do copo e deixar o interior do copo sujo. Uma vez ele chamou os líderes judaicos de sepulcro caiado, porque as pessoas eram sepultadas na pedra, num bloco de pedra, havia ali um buraco e eles tinham uma tampa e pintavam aquilo de branco para que as pessoas não se aproximassem. Era um sepulcro, então, caiado de branco. E Jesus usa essa figura: o sepulcro está caiado de branco, está bonito por fora, mas dentro está cheio de cadáveres e mau cheiro e etc. E Jesus disse que esses homens eram como sepulcros caiados. Então, não é pintar por fora. O importante é aquilo que está dentro do nosso coração. Também outra coisa que Nicodemos possivelmente não sabia é que não era uma questão simplesmente de identificar-se com um grupo religioso. No nosso Brasil existe essa tradição de pessoas que tiveram seus avós, os seus bisavós, os seus pais numa determinada religião e acham que não podem mudar, não devem mudar e não precisam mudar. Mas não é o fato de pertencer a um grupo religioso que nos faz herdeiros do reino dos céus. Ali estava Nicodemos, um homem legitimamente pertencente e integrado no judaísmo. E aí Jesus disse para ele: olha, Nicodemos, a questão com você é nascer de novo. Você precisa nascer de novo. E aí Nicodemos ficou meio espantado, perguntou a Jesus: mas nascer de novo? Como é que eu vou nascer de novo? Será que eu tenho que entrar novamente no ventre de minha mãe e nascer? E Jesus, não, você tem que mudar a sua natureza, tem que mudar o seu interior. Nicodemos, não é só pertencer a um povo, não é só manter a parte externa da sua vida, o seu testemunho, aquilo que as pessoas veem, mas é uma questão interna. Nicodemos, não é só você pertencer a um grupo religioso. Quantas e quantas pessoas através do Brasil ouvem falar de Cristo, são cativados por uma nova experiência, mas ficam presas dizendo que pertencem a esse ou aquele grupo, que seu pai era isso, seu avô era aquilo, e não se dispõem a aceitar Jesus como Salvador para não mudar o seu grupo, não mudar de rituais, não mudar os seus costumes. Não é cumprir rituais. Religião... A religião verdadeira não é ir todo domingo ou toda quarta-feira ou qualquer dia a um determinado lugar e ali cumprir uma série de rituais. Não é isso. Toda religião naturalmente tem os seus costumes, tem os seus princípios, tem as suas práticas, mas não são esses princípios, não são essas práticas, não são esses costumes que resolvem qualquer situação espiritual, que salva alguém. Na verdade, não é uma questão de cumprir rituais, não é uma questão interna, é uma questão interior. Não é religião, é pessoa, é você, é o seu íntimo, é a sua posição diante de Deus, é isso que consta. E Nicodemos, meus queridos, naquela noite, ele não sabia, na verdade, ele não sabia. Ele não sabia essas coisas, ele cria, ele tinha sua religião, mas ele não estava satisfeito, tanto que ele foi procurar o Senhor Jesus. Então, eu não quero apenas desconstruir, dizer não é isso, não é aquilo, mas eu quero dizer a você que a religião é crer. A verdadeira religião é um encontro com Deus. Você pode estar já na sua vida toda cumprindo um determinado ritual, seguindo uma determinada religião, seguindo um determinado líder, mas, na verdade, o que nós precisamos é ter um encontro pessoal com o nosso Senhor Jesus Cristo. Ele mesmo disse que aquele que crê nele tem a vida eterna. E você pode dizer, bom, eu creio. Mas, querido, não é apenas crer, acreditar que Jesus existe, que ele tem poder, que ele é capaz. Não é apenas crer que Deus tem poder. Não é essa crença vaga e generalizada, mas é uma crença pessoal com o nosso Senhor Jesus Cristo. Apenas o nascer de novo, só o nascer de novo é que nos dá uma nova criatura. Interessante a gente olhar agora o Novo Testamento e ver o trajeto de Nicodemos. Nós não encontramos mais com Nicodemos em lugar nenhum no Novo Testamento por um longo tempo. Ele vai conversar com o Senhor Jesus naquela noite, ali ele aprende algumas coisas muito importantes, e anos mais tarde, quando nosso Senhor Jesus Cristo é preso, é condenado e é crucificado e é morto ali na cruz do Calvário, o apóstolo João diz que Nicodemos e José de Arimateia foram a Pilatos pedir o corpo de Jesus. E olha que perigo que esses homens enfrentavam. Depois de tudo aquilo que aconteceu, eles terem a disposição e a coragem de ir à autoridade pedir o corpo de Jesus. E ali Nicodemos e José de Arimateia, como diz a palavra de Deus, diz assim: e foi também Nicodemos, lá em João 19, e foi também Nicodemos, aquele que anteriormente se dirigira de noite a Jesus, levando quase 100 arráteis de um composto de mirra e aloés. Tomaram, pois, o corpo de Jesus e o envolveram em lençóis com especiarias, como os judeus costumavam fazer, na preparação do sepulcro. E havia um horto naquele lugar onde fora crucificado, e ao horto, e no horto, um sepulcro novo, em que ainda ninguém havia sido posto. Ali, pois, puseram Jesus. Veja só a transformação de Nicodemos. Um homem que de noite, com medo, foi procurar Jesus, não se expôs. Agora, tempos depois, ele com toda a coragem, ele vai lá e pede o corpo de Jesus para dar sepultura ao corpo de Jesus. É isso que Deus faz na nossa vida quando nós aceitamos a Jesus. Na vida de Nicodemos, o novo nascimento é caracterizado por uma nova atitude, por essa realização bem claramente estabelecida no Novo Testamento. Mas certamente na sua vida, meu amigo, minha senhora, em muitos aspectos, é preciso que o novo nascimento venha a mudar a sua vida. E com certeza na sua vida tem alguma coisa a mudar. Com certeza há na sua vida algumas coisas que você não sabe a respeito de Jesus. Leia a palavra de Deus, leia o Evangelho de João, e Deus com certeza vai mostrar a você que você precisa de um novo nascimento, precisa se submeter a Deus, precisa aceitar o Senhor Jesus como seu Salvador. E que Deus te abençoe.
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Você já começou a preparar os seus sucessores? Essa é uma pergunta crucial e eu sei que muita gente não pensa nela. Por isso que a gente vai conversar um pouquinho sobre isso hoje aqui no Envisionar Podcast, em parceria com a Rádio Transmundial. E esse episódio é parte de uma série que a gente está fazendo, Pérolas de Liderança, baseadas em palestras do Global Leadership Summit dessa temporada. A Envisionar representa o Global Leadership Summit no Brasil e nós transformamos todo esse conteúdo num programa chamado Capacite. Então, esse conteúdo de hoje e diversos outros dessa temporada fazem parte desse programa Capacite para igrejas, empresas e escolas em três versões diferentes que você pode usar para capacitar líderes de uma maneira contínua. Certamente você vai querer abordar esse tema e pensar nele porque ele é crucial para a sua liderança. Você já começou a preparar os seus sucessores? É sobre isso que o David Ashcraft, que é o presidente hoje da Global Leadership Network, que a Envisionar é parceira e cuida do Summit, trabalhou nessa última temporada falando sobre o que significa realmente ser um líder nível 5. Líder nível 5 é um conceito que o Jim Collins desenvolveu alguns anos atrás em empresas feitas para durar, baseado numa pesquisa com milhares de líderes no mundo todo, onde o nível 1 significa determinada coisa e vai indo até o nível 5. Nível 5 seria considerado aquele líder servo, baseado na pessoa de Jesus e que tem características incríveis. E o David começa os seus comentários falando sobre exatamente o líder nível 5. E ele pergunta, aliás, ele diz: você não será um líder nível 5 até que você deixe a sua organização. Então aqui a gente tem uma boa e uma má notícia. Provavelmente não vai dar para ser líder nível 5, máximo nessa escala, enquanto você estiver liderando a sua organização. Por quê? Porque a gente não sabe se a sua liderança foi boa ou não até que você deixe a organização e aqueles sucessores que você tem, as pessoas que vão continuar, é que vão dizer se aquilo que você fez foi bom, deixou um legado, gerou transformação de vidas e causou um impacto. Bom, eu sei que pode ser uma má notícia essa, porque só vai dar para saber depois que você sair. Mas, ao mesmo tempo, isso traz então a pergunta: você começou a preparar pessoas para isso? Bom, o David comenta de que na preparação o tempo pode ser o seu melhor amigo ou o seu pior inimigo. E ele comenta isso a partir da sua experiência pessoal. Quem foi o David Ashcraft? Ou quem é o David Ashcraft? Ele foi pastor durante cerca de 40 anos numa igreja na Filadélfia em que ele começou com mais ou menos 150 pessoas e ao longo desses quase 40 anos, essa igreja saiu de 150 para quase 22 mil pessoas distribuídas em 19 campos diferentes da igreja e um ministério de tremendo impacto. Ele não é uma pessoa que está nas redes sociais, capa de revista ou personagem do mundo gospel. Ele fez o seu trabalho quietinho ao longo daqueles anos todos, cumprindo o propósito de Deus para sua vida, gerando impacto naquela comunidade e na vida daquelas pessoas. Mas o David hoje ajuda muitos pastores e líderes a se prepararem para o seu processo de sucessão. Então, o David diz que o tempo pode ser o melhor amigo ou o pior inimigo, por quê? Porque ele preparou a sua sucessão por 10 anos. Na verdade, desde quando ele chegou na igreja, ele começou a levantar uma equipe de líderes e capacitar esse pessoal de forma contínua para que um dia dali pudesse extrair aquele grupo de pessoas, aquele pool de pessoas que se tornariam um deles o seu futuro sucessor ou futuros sucessores. Quando a gente pensa nisso, a gente tem que pensar num processo. O processo de preparar sucessores. Então, tenha sempre em mente uma coisa. Não importa se você tem mais 10, 20 ou 30 anos pela frente. Comece logo. Eu me lembro que quando eu assumi como diretor da CEPAL no Brasil, alguns anos atrás, uma das coisas que a liderança internacional começou a trabalhar com não só o Brasil, mas diversos países onde a nossa agência estava, a nossa missão estava, era exatamente criar um pool de líderes, um grupo de líderes que poderia trabalhar, que deveria trabalhar com você ao longo dos anos e que provavelmente dali sairiam pessoas que se tornariam aquele grupo menor e dali sairia uma pessoa que seria o sucessor. Bem, eu procurei fazer isso desde o primeiro dia. Eu tinha 40 anos de idade na época, não sabia quanto tempo eu ia ficar na liderança da CEPAL, fiquei por quase 10 anos como presidente e diretor,
servindo a missão como esse líder, esse facilitador, esse coordenador. E eu me lembro que ao longo desse tempo, uma das coisas que eu fiz foi exatamente a mesma coisa que o David fez, trazer pessoas para perto que poderiam futuramente serem esses futuros líderes. E quando você faz isso, saiba que você vai fazer alguma coisa que vai pavimentar a estrada da continuidade da organização. Eu tenho observado muitos líderes da minha idade para mais, que já estão perto dos 70, ou talvez já ultrapassaram 70 anos de idade, e eu não estou dizendo que essa tem que ser a data da sucessão, cada um vai ter a sua data, o seu tempo, mas nessa fase de vida, depois dos 60, 65, 70 anos de idade, se você não for intencional nisso, na verdade, se você não começar a ser intencional muito antes disso, você vai chegar nessa fase e você talvez não tenha para quem passar. Eu já fui, não é minha especialidade, mas já fui chamado por várias pessoas, vários líderes que gostariam de desenvolver um processo sucessório, especialmente no meio cristão. A gente não tem especialistas nisso, a gente não tem organizações que ajudem nisso, nós somos ainda muito amadores no Brasil nesse aspecto. Então, por falta desses especialistas, eu tenho ajudado alguns, e eu me lembro que alguns casos de pessoas que me chamaram, foi muito triste. Pessoas que já estavam com seus 70 ou mais anos de idade e que chegavam a me dizer: Josué, eu já tentei, mas não tenho para quem passar. Essa é uma realidade muito triste, eu não gostaria que você chegasse nisso. Por isso eu estou aproveitando essa palestra do David, que ele fez com muita propriedade, para trazer esse tema para você. Faça com que todos saibam, desde o início, que você está preparando um grupo de líderes e que provavelmente dali vai sair o sucessor. Talvez não seja você que escolha diretamente esse sucessor, porque você tem que fazer isso junto com esse grupo de líderes. Esse sucessor precisa ser reconhecido por esse grupo de líderes. Mas implante nesse grupo de líderes uma visão e uma cultura de equipe que vão gerar sucessores. Esse processo de preparar sucessores precisa ter esse pool. Quem são aquelas pessoas? No passado a gente brincava, quem é a turma do Fusquinha? Quais são aquelas quatro pessoas que você colocaria dentro de um Fusca e diria, essa é a equipe que daqui vai sair os sucessores? Hoje pode ser qualquer outro carro, mas a ideia é que um carro que caiba cinco pessoas, você e mais quatro estão lá de um grupo maior, e essas pessoas são aquelas que vão te ajudar na sucessão e dali vai sair alguém. Pode ser que você até perca pessoas ao longo do tempo. Se você ainda é mais jovem, tem 30 ou 40 anos e está liderando uma igreja, uma escola, uma empresa, uma organização, talvez você tenha mais 10, 15, 20 anos pela frente. Nunca é tão cedo para fazer isso que você não deva começar imediatamente. Monte uma equipe, torne essa equipe esse pool de líderes que vão te ajudar não só a liderar a organização, mas que no futuro vão dar continuidade àquilo. Não antecipe nem retarde, não diga, não, é muito cedo, ainda tem muitos anos pela frente. 10 ou 15 anos passam assim, no estalar de dedos. E às vezes, quando você menos espera, já chegou a época de uma sucessão e você não tem gente preparada e talvez alguns até desistam. Então, comece logo. Não retarde. Você não precisa antecipar passos sucessórios, mas você precisa ter essa equipe. E quando chegar a hora, tenha um projeto. Quando eu falo não antecipe nem retarde, não comece a dizer muito cedo, fulano vai ser meu sucessor, porque pode ser que a pessoa não esteja pronta, ou pode ser que você não está pronto para passar o bastão, ou pode ser que ainda não é a hora. Mas quando você tem uma equipe, você não está dizendo esse ou aquele, A ou B. Você está trabalhando um grupo de pessoas que dali vai sair um provável sucessor para você. De outro lado, uma outra coisa que o David Ashcraft levanta é: trabalhe o seu orgulho. Ele confessa que uma das coisas que ele teve que trabalhar bastante ao longo dessa jornada, dessa preparação para a sucessão, foi o orgulho. Por quê? Líderes muito fortes, às vezes, têm dificuldade em passar o bastão e, às vezes, você vai estragar tudo aquilo que você construiu. O orgulho, segundo David, pode ser o maior problema na sucessão, porque talvez você não tenha trabalhado a sua identidade, você não tenha trabalhado as coisas que você precisa preparar na sua vida para a sucessão. Normalmente, o sucesso pode gerar arrogância e aí a gente não quer passar o

ser de dons e experiências únicas. E Deus vai dotar os seus sucessores de dons e experiências únicas. Não é para ser comparado. Cada um vai ter suas características dentro de um determinado tempo e espaço. Cada um vai ser lapidado por Deus e moldado por Deus de uma maneira única. E a sucessão precisa ser parte desse processo da sua vida. O projeto de fazer diferença num tempo e numa geração foi dado para você de uma forma e vai ser dado para outras pessoas de outra forma para continuar a fazer isso. Então, eu queria desafiar você a não só pensar, mas tomar passos concretos sobre isso. Se você ainda tem 10 ou 20 anos de liderança de uma organização, de uma igreja, de uma empresa pela frente, você tem bastante tempo a seu favor. Não deixe que as coisas aconteçam lá no final, quando talvez o tempo vai ser o pior fator contra você. Comece a preparar um pool de líderes. Não trabalhe sozinho, não tome decisões sozinho. Construa um grupo de líderes, talvez um grupo até maior do que aquele microgrupo da onde vai sair os sucessores, porque desse grupo maior você vai tirar o menor, e desse grupo menor futuramente vai sair um sucessor para você. Vai ser algo natural, vai ser algo que vai fluir de uma maneira muito singela e muito simples e muito natural. De outro lado, eu preciso perguntar, você sente orgulho? Você está preocupado em quem vai receber o crédito? Você está preocupado em fazer coisas hoje para que as pessoas se lembrem de você, tipo um busto, né? Para que ninguém se esqueça que foi você, ou uma placa, ou coisa desse tipo? Não se preocupe com isso. Porque como Paulo mesmo fala, um planta, o outro rega, o outro colhe. Eu não sei qual vai ser o seu papel, mas o fato é que o seu papel vai ser um dentre muitos. Pode ser que você está plantando para alguém regar e outro colher. Pode ser que você está regando alguma coisa que alguém plantou, mas outro vai colher. Nunca vai dar para a gente ter o ciclo todo na nossa mão. Então, comece a preparar a sua equipe e pensar nessa equipe, em tirar pessoas que serão seus futuros sucessores. Se você tem orgulho, desde já, prepare-se, porque ele pode crescer e você precisa lapidar isso no seu coração. Bom, como você vê, esse é um conteúdo valioso e é só uma pérola de um conteúdo muito maior que faz parte do programa Capacite que a Envisionar criou, baseado nos conteúdos do Global Leadership Summit das últimas 8 temporadas. São mais de 120 conteúdos preciosos como esse. Então, se você lidera uma igreja, uma empresa, uma escola, converse com a nossa equipe no contato que está aí na sua tela. Fale com a gente para saber como usar esse programa. Pode ser para 5 pessoas, para 100 pessoas. Existem modalidades diferentes para cada um. Para que você possa capacitar líderes, criar uma equipe, ter sucessores e o seu legado continuar. Então, espero ouvir falar de você e daquilo que você vai fazer nesse sentido. E espero que você utilize o programa Capacite para desenvolver novos líderes. Essa série continua, nós temos mais episódios pela frente incríveis e eu espero que você acompanhe toda essa trajetória e te ajude na sua liderança. Grande abraço, Deus te abençoe.

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1: Olá, eu sou o Israel. Sente-se, pegue o seu café e vamos conversar sobre Deus e sobre a vida, sobre a fé e sobre as nossas dúvidas. Olá, meu irmão e minha irmã, que bom que nós estamos juntos para mais um episódio do Deus na Vida, em que vamos conversar sobre um texto particularmente muito bonito de se ler, que está lá em Marcos capítulo 6, do versículo 30 até o versículo 44. Eu fortemente recomendo que você faça essa leitura e você reflita nesse texto com base nesta conversa breve que nós teremos agora. No versículo 34, é dito que Jesus saiu do barco e ele viu uma grande multidão. Essa multidão é o povo de Israel. Esta multidão estava faminta e Jesus se compadece dessa multidão. Ele olha para essa multidão e vê que eles eram como que ovelhas, mas ovelhas que não tinham pastor. Por esta razão, Jesus se põe a ensinar estas pessoas. E logo na sequência, é mostrado que essa fome deste povo não era apenas uma fome espiritual, como ovelhas sem direção, vidas sem sentido. São pessoas que já não sabem mais para onde ir e como construir suas vidas. Por isso precisava do alimento para o coração, o alimento para a mente, o ensino de Jesus. Só que logo na sequência, com o final do dia, Jesus percebe que eles também estavam fisicamente famintos. Eles estavam com fome do alimento para o corpo. Foi aqui que Jesus realiza a multiplicação dos pães. De um grande milagre que Jesus realiza, alimenta aquela multidão e é dito que Jesus cuidou daquelas pessoas. Ele organizou aquele povo, ele tomou o que eles tinham, que era tremendamente pouco, multiplicou e, tomando 5 pães e 2 peixes e olhando para o céu, deu graças e partiu os pães e, em seguida, entregou aos seus discípulos para que os servissem ao povo, diz o versículo 41. Com estas palavras, o evangelista Marcos nos mostra a maneira com que Jesus alimentou as ovelhas perdidas da casa de Israel. O que precisa ser visto por nós é que estas duas cenas de Jesus se compadecendo da multidão e que leva eles a ensinar essas pessoas e em seguida, na segunda cena, a alimentar fisicamente essas pessoas. Isso daqui é o cumprimento de uma profecia, uma mensagem que vem lá do tempo de Ezequiel, no capítulo 34 do seu livro, em que Deus prometeu buscar e cuidar das ovelhas de Israel. Eu vou ler apenas o versículo 11 e o versículo 12 de Ezequiel 34. Olha que coisa linda. Porque assim diz o soberano, o Senhor, eu mesmo buscarei as minhas ovelhas e delas cuidarei. Assim como o pastor busca as ovelhas dispersas quando está cuidando do rebanho, também tomarei conta de minhas ovelhas. Eu as resgatarei de todos os lugares para onde foram dispersas num dia de nuvens e de trevas. Como é bom, meu irmão e minha irmã, sabemos que estamos sob os cuidados do bom pastor. Deus é aquele que em Jesus vinha a este mundo reunir as suas ovelhas dispersas, fazer com que o seu rebanho fosse alargado, ovelhas de outras tribos, de outras línguas e de outras nações fossem agregadas ao seu rebanho particular. Rebanho que ele cuida, rebanho que ele dá direção e ensina, rebanho que ele próprio alimenta, provê. Como é bom saber que nós temos aquele que se compadece de nós, da nossa condição humana, seja ela como se manifeste na tua história particular de vida, temos aquele que olha para todos nós e se compadece porque sabe que nós precisamos de misericórdia, nós precisamos do seu auxílio, nós precisamos do seu cuidado e da sua proteção. Como é bom saber que estamos vivendo sob os cuidados do bom pastor, o Deus que não nos deixa famintos, nem espiritualmente, nem em sentido de vida e muito menos nos desampara fisicamente. As nossas necessidades, todas elas, são conhecidas pelo bom pastor e é ele quem tem cuidado de nós. Que Deus te abençoe e até a nossa próxima conversa.
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2: Para todo mundo ouvir, muito bom dia para você. Eu sou Fábio Zamana, chegando aqui na RTM, mais uma quarta-feira.
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2: E vamos juntos até as 9 da manhã. Eu sigo por aqui te fazendo companhia. Bom demais, ótimo dia. Hoje, dia 30 de setembro de 2026, e eu sigo até as 9 horas da manhã por aqui te fazendo companhia e já contando com a sua audiência, com a sua companhia, com a sua sintonia. E você pode fazer isso pelo nosso WhatsApp 11 974 181 456. Excelente dia para você e vamos juntos aqui na sua RTM. Daqui a pouquinho tem Música da Terra com Cláudio Ronque, Zé Dequias. Antes teremos Hinos que Tocam, sempre com lindas histórias e lindas canções para você aqui na RTM, mas agora seguimos com música, oferecendo para você antes aí do nosso Hinos que Tocam e oferecendo para todo mundo já sintonizado na RTM. Ótimo dia, ótima madrugada e vamos juntos cantando Sandro Nazireu, Louve!

0: Sandro Nazireu aqui na RTM, Love.
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1: Começa agora mais uma edição do Hinos que Tocam. Hoje ouviremos sobre a história do hino Alegrias Vem Trazendo. A letra desse hino é parte do panfleto de Charles Wesley, chamado de Hinos para aqueles que procuram e para aqueles que já têm redenção no sangue de Jesus Cristo, de 1747. Nessa edição, o hino aparecia sob o título Jesus Show Us the Salvation, ou seja, Jesus mostra-nos a tua salvação. A melodia, chamada de Becher, é também conhecido como Amor Divino, de Zundel, devido ao sobrenome do seu compositor, John Zundel. A melodia de Alegrias Vem Trazendo apareceu pela primeira vez no hinário Christian Hare Songs, em 1870. Vamos então ouvir Alegrias Vem Trazendo, na versão da coletânea Hinário Adventista do Sétimo Dia.
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0: E ouvimos Coletaninário Adventista do Sétimo Dia, Alegrias Vem Trazendo. E com essa canção, seguimos para a segunda parte do programa, na qual veremos músicas selecionadas para você.
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0: E vem chegando Cristina Mel, autor da Minha Fé.

Uma viagem no tempo, com os hinos clássicos que marcaram uma época. E ouvimos Cristina Mel, autor da Minha Fé. Agora você ouve Deus Velará por Ti, Alfa Monteiro.

0: E ouvimos Justo é um Senhor, e com essa canção chegamos ao fim de mais um programa Hinos que Tocam, um programa que teve a produção de Raquel Campelo, revisão Marcos Olivares, apresentação Fábio Zamana. Até o próximo Hinos que Tocam.
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3: Agora 4 horas 31 minutos, horário de Brasília. Ótimo dia para você, uma excelente quarta-feira.
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3: Vamos juntos por aqui.

0: Excelente madrugada para você. Quero já mandar um abraço, um bom dia para você sintonizado aqui com a gente, acompanhando a RTM em qualquer lugar do planeta e já mandando aquele abraço, hein? Aquele bom dia especial para Sebastiana Campelo, tá por aqui com a gente, acompanhando a RTM. Edna de Imperatriz, Edninha, bom dia, como é que você tá, minha amiga?
1: Bom dia, Fabinho. Louve ao Senhor todo meu ser. Eita, glória. Louve ao Senhor. Zamana, esse horário aqui já tá um calor, meu amigo.
0: É mesmo.
1: Só Deus na causa, né? Só Jesus para controlar tudo isso. Um abraço grande para todos que já estão ligados, que já estão ouvindo aí o Love.
0: Para começar o dia com alegria, né, Edirinha?
1: Esse horário para o Zamana, que também chega 3 horas para estar aqui na rádio junto com a gente, ouvindo. Nós todos falando, nossas histórias, nossas alegrias, nossas tristezas. Um abraço, Leão.
0: Tamo juntos. Abraço pra você também, Edninha. Abraço de Leão. Obrigado aí pela companhia. Quem tá com a gente também, Maria Raimunda, lá no bairro Camboa, River Kennedy, na Inglaterra, já passou por aqui também, mandou foto aí do café. Como é que você tá, River Kennedy? Bom dia.
2: Aô, tchê, meu querido, meu amigo, pastor Fábio Zamana, como é que o senhor tá? Bom? Aqui tá muito bom, graças a Deus. Dia hoje tá tranquilo. É um jeitinho de chuva, mas provavelmente não irá chover, não. Só aquele tempinho gostoso. Um abração. Passando aqui para desejar aquela maravilhosa, excelente, extraordinária quarta-feira para o senhor e para todos os ouvintes, né? Para sua família. E para nós de cá também, de cá do Corguinho. Atravessa o Corguinho para cá, meu amigo. Vamos tomar um café comigo aqui. Um beijo no coração para todos. Fica na paz do Senhor Jesus. Aqui é seu amigo e conserva, evangelista River Kennedy, diretamente de Londres.
0: Valeu,
2: um abraço,
0: River.
2: Meu querido.
0: Abraço.
2: Que Deus continue te usando nesta rádio, sendo bênção na vida de outras pessoas.
0: Tamo junto.
2: Que isso
0: tamo
2: é juntos. O ID de Jesus, né?
0: É verdade.
2: Deus abençoe,
0: verdade.
2: Meu querido.
0: Abraço, tamo juntos. Valeu, River Kennedy. Abraço pra você. E você sabe que hoje eu sonhei que eu estava nos Estados Unidos. É, estava nos Estados Unidos com a família. A gente estava passeando, conhecendo. E eu dentro do sonho, imaginando que eu estava sonhando. Falei, não é possível que eu tô aqui. Eu devo estar sonhando. Ah, justamente hoje, viu, River? Um abração para você, viu? Elisângela de Interlândia, bom dia. Meu xará Fábio Assis está por aqui. Maria Mesquita em Goiânia. Hinaldo Costa, lá em São Vicente Ferrer, Maranhão, bom dia.
3: Bom dia, Fábio Zamana. Bom dia a todos os ouvintes da Transmundial. Um ótimo dia para todos e uma excelente quarta-feira. E um abraço de leão para todos os ouvintes dessa rádio maravilhosa.
0: Valeu, um abraço, Hinaldo. Que alegria contagiante, né? Um abraço aí para Gilbertão, também está chegando com a gente. Como é que você está, Gilbertão? Bom dia.
4: Fala, meu amigo Fábio Zamana, seu amigão Gilbertão do Real Conquista, antenado lá de cá, manda abraço para minha esposa Raquel, é o nosso amigo também que está antenadinho, Monique Graziele, pastor Israel Rocha, é o nosso amigo River Kennedy, pastor Jean, Jessé, Deus de Padeiro, Tiagão, Gisaia, Magno, e para todo mundo que estiver antenado aí, fica meu bom dia, meu abraço, te mandar o convite aí, dia das crianças, falou, menino?
0: Valeu, Gilbertão, valeu, um abraço aí, tá todo mundo convidado então para participar no dia 11 de outubro, das 8 até ao meio-dia, Rua RC 55, Setor Real Conquista, Rua RC 55, Setor Real Conquista, vai ter pula-pula, piscina de bolinha, tobogã, algodão doce, touro mecânico, sorteio também, brindes aí, bicicleta e muito mais. Olha só, então leva a criançada aí, viu, gente? Você aí do Real Conquista, ó, não perca. Rua RC 55, Setor Real, lá no dia 11, das 8 ao meio-dia, a apresentação do nosso querido Silas Marinho, ele mesmo, apresentador aí da Rádio Paz FM, estará na apresentação desse evento maravilhoso. Então, não perca, hein? Valeu, Gilbertão! Tenho certeza que vai ser um sucesso aí, né, esse evento. E várias crianças vão aproveitar aí o Dia das Crianças, né? Horácio Rodrigues, bom dia, obrigado pela companhia de sempre. Meu xará Fábio Aurélio tá por aqui também, bom dia, xará.
5: Bom dia, pastor Fábio Zamana. Quarta-feira, estamos já em contagem regressiva para o para a Cruzada Neemias, que vai acontecer de 12 a 18 de outubro, aqui no Santuário Assembleano, em São Luís. Que Deus abençoe a todos nesta manhã e um dia próspero a todos, no nome de Jesus.
0: Valeu, valeu, abraço, abraço de leão, e seguimos com Música da Terra. Tá chegando Cláudio Ronchi e Zé Dequias.
6: Zé Dequias, Zé Dequias, acorda, rapaz.
7: Ora, acordar pra quê?
6: Ué, nós queremos ouvir música.
7: Então vamos, ué.

0: de cada terra, música especialmente escolhida por você.
1: Tem o Salmo 150 com os vencedores que nós escutamos agora.

0: E essa música Fala Meu Coração, viu, seu Grau? É uma música tão especial que eu vou contar um negócio pra você, viu? E é, dizem por aí que mentira tem piar na corte. E eu ficava pensando, cara, que isso? Daí fiquei matutando uns dias a dias e é claro que tem piar na corte, seu Gráudio. Anda pouco e logo vai de ser alcançado pela verdade, zô. Então o ditado popular está correto. É verdade, a mentira tem piar na corte mesmo. O mentiroso pensa que vai poder esconder a verdade, se era a verdade. Mas a verdade é que no domingo na igreja, o pastor lia um texto que tinha um casar na igreja antiga que tentou enganar a comunidade. Presta atenção nisso aqui, seu Grau. A dona chamava-se Dona Zafira. Sabe Dona Zafira, seu Grau? Pois é. E o marido dela chamava-se Ananias. Sabe o que eles fizeram, seu Grau? Vou contar pra você. Eles venderam o terreninho que eles tinham e quiseram enganar Deus, dar o golpe. Olha só que coisa, senhor. E se pode negócio desse? Como medida exemplar para todos, Deus puniu os dois e zap! Eles morreram ali mesmo, senhor. Durim, cair para trás e pruf! Morreu. Foi, senhor. E é triste contar isso, mas eles morreram. Felizmente tem muito mais ódio, seu Grão. Olha, tem muita, mas muita pessoa que são presas da mentira, sabe? E até dominados por ela. E é verdade. E é um defeito que vai acabar arruinando a vida de quem não se arrepende. Não abandona essa prática de ficar mentindo. Mentir é mais feio que digestão de torresmo, moço. Esse é o Música da Terra, música especialmente pra você. E, inclusive, sabe quem mordou aqui pro Música da Terra, seu Grau?
1: Não, quem?
0: Os peregrinos, a verdade é mentira.

0: foi bem.
1: Você ouviu Os Peregrinos? A verdade e a mentira, seu Cláudio, a próxima música é com o senhor. Vamos lá, Quarteto Master, Os Problemas.

0: Você ouviu Quarteto Master, os problemas aqui no Música
1: você
0: da Terra.
1: Você que está nos ouvindo, preste bastante atenção, abre seu ouvido que vai começar o Boletim Rural. Acompanhe as informações do campo. Daqui a pouco nós voltamos, e Arzeu Grande.
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3: Comece em seu rádio Boletim Rural. Hoje, na apresentação de Cláudio Ronchi. E nesta edição, você fica sabendo: China habilita 4 novos frigoríficos do Brasil para exportação. Esta e outras notícias, agora no Boletim Rural.
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3: A China autorizou a exportação de carne para 4 novos frigoríficos brasileiros. As unidades aprovadas incluem 2 plantas de carne bovina, a Supremo Cortes, em Minas Gerais, e a Master Boi, em Pernambuco, além de 2 de frango, a Avivar Alimentos, também em Minas, e a cooperativa Dália Alimentos, no Rio Grande do Sul. Com o anúncio, o Brasil passa a ter 150 plantas habilitadas para vender ao mercado chinês. O preço da soja abriu alta na Bolsa de Chicago no meio desta semana, cotado a US$ 12,94 o bushel. A alta vem embalada pelo atraso na colheita dos Estados Unidos e pela previsão de chuvas no cinturão agrícola americano. O milho também acompanha o movimento de alta, enquanto o trigo opera estável. O mercado pecuário começou a semana com preços estáveis e poucos negócios. Na maior parte das regiões do país, as cotações do boi gordo seguiram sem alterações, com o indicador em São Paulo mantendo em R$ 355,00 a arroba. Pequenas altas pontuais foram registradas apenas no Mato Grosso, também no Maranhão e Alagoas. Com fonte de Globo Rural, produção de Karina Joubert, coordenação de Marcelo Fávero, direção de André Castilho, com realização da sua RTM Brasil, na apresentação de Cláudio Ronchi, esta foi mais uma edição do seu Boletim Rural.
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4: Ô Zé Dequias, tem mais aí?
1: Ah, só tem sempre mais um indicadinho aqui. E tem o Rodrigo e o Rogério cantando Homem do Campo.

0: Você ouviu Homem do Campo na voz de Rodrigo e Rogério aqui no Música da Terra Azul. E tem mais, ô Graudio.
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0: Expresso Luz, lá na mata, aqui no Música da Terra. Você é bem-vindo no Música da Terra, inclusive, seu Grau. Pode mandar carta, não pode? Pode, claro que pode. Pra mandar carta pro Música da Terra é simples demais, senhor. Anota lá, 18.113, é isso mesmo, seu Grau?
1: É, tá certinho. Por hoje é só, Zé Luiz.
2: Aí não tá bom. Logo, logo a gente volta. E com muito mais música.
0: Ei, peraí. Esta foi mais uma produção da Transmundial.
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1: Amigo ouvinte, em nosso último programa, vimos a primeira parte do capítulo 3, que nos contou a história da queda humana, pela desobediência do homem e da mulher para com a ordem divina. Vimos como Satanás é sagaz e astuto, sempre colocando dúvidas em relação à clara palavra de Deus. Se não temos firmeza nas verdades bíblicas, nos tornamos alvos fáceis de Satanás, pois ele é perito em distorcer, corromper e contradizer a Bíblia. E isso ele faz, muitas vezes, transformando-se em um anjo de luz, conforme Paulo nos adverte em 2 Coríntios 11, 14. Precisamos, então, estar atentos para estratégias do inimigo. Vimos também no programa passado que a consequência do pecado foram pelo menos duas. O ser humano se afastou de Deus e a prática da transferência de culpa foi iniciada. Sem que assumissem o erro e o confessassem a Deus, o homem e a mulher, querendo se justificar, culparam outros pela sua desobediência. De uma maneira geral e resumida, foi isso que vimos no último encontro. Mas, na sequência do nosso estudo, hoje estaremos estudando o texto de Gênesis 3, 14 a 4, versículo 7. Então, eu gostaria que você abrisse sua Bíblia e nós vamos encontrar ali o julgamento divino sobre o pecado. Gênesis 3, 14 até capítulo 4, versículo 7. Nós temos ali três etapas desse julgamento divino sobre o pecado. Em primeiro lugar, nos versículos 14 e 15, Deus se dirige à serpente, o diabo, e diz essas palavras: "Visto que isso fizeste, maldita és entre todos os animais domésticos e o és entre todos os animais selváticos. Rastejarás sobre o seu ventre e comerás pó todos os dias da tua vida." Em relação ao animal propriamente dito, a Bíblia não explica como a serpente era antes dessa maldição, mas certamente não era da forma como a conhecemos hoje. Se tinha pernas ou pés, não temos qualquer esclarecimento, mas depois dessa palavra divina, ela ficou condenada a rastejar comendo pó da terra como uma figura de extrema humilhação. Agora, em relação ao diabo que usou o animal, a serpente, e tentou o ser humano, a sentença de Deus foi contundente. Veja só, ele que já tinha se rebelado contra Deus, que já tinha sido expulso do céu, conforme vimos anteriormente, conforme lemos em Apocalipse capítulo 12, teve uma sentença muito mais contundente. A palavra de Deus veio confirmar a existência de uma luta entre o bem e o mal. A constante luta entre o ser humano e as serpentes, na verdade, elas simbolizam essa luta secular entre Deus e Satanás, uma batalha sempre travada no coração do ser humano. A serpente, o diabo, iria ferir o calcanhar do descendente da mulher, que é Jesus Cristo, que só descendeu de Maria, pois José foi apenas o seu pai legal. Mas esse descendente esmagaria, como de fato esmagou, a cabeça da serpente, a cabeça do diabo, indicando a morte de Jesus na cruz, mas indicando também a sua plena vitória contra as forças satânicas, da qual todos os crentes participarão, conforme Paulo afirma muito claramente em Romanos 16, 20. Então, nós temos aqui no versículo 15 aquilo que nós chamamos de proto-evangelho, isso é, o primeiro anúncio do evangelho, das boas novas, das boas notícias da salvação divina, a primeira profecia sobre o Salvador, o Messias. Nesse versículo, então, encontramos a verdade bíblica que é contada por toda a história da humanidade, a procura de Deus pelo homem. A salvação, na verdade, mostra essa amorosa procura divina pelo homem. Mas em segundo lugar, querido amigo, vá anotando aí, nós temos o julgamento e a condenação da mulher. O versículo 16 diz o seguinte: "E a mulher disse o Senhor, multiplicarei sobre modo os sofrimentos da tua gravidez. Em meio a dores darás luz a filhos, e o teu desejo será para o teu marido. Ele te governará. A condenação da mulher recaiu naquilo que era exclusivamente dela, isto é, a possibilidade de auxiliar o marido e de gerar filhos. Amaldiçoadas foram apenas a serpente e a terra, mas condenados foram a mulher e o homem. A mulher foi condenada a ter sérias dificuldades no seu papel de esposa e no seu papel de mãe. Ela teria dificuldades na sua tarefa de ser auxiliadora idônea, porque a partir dali não haveria mais o governo compartilhado no jardim. O desejo dela seria submisso ao desejo do marido. Ele a governaria. E em relação à maternidade, a mulher passaria por grande sofrimento, isto é, ela teria um pesado trabalho para dar luz aos filhos que ela gerasse. É importante notar que essa submissão da mulher ao marido não indica de forma alguma um menosprezo da pessoa ou dos dons da mulher, mas indicava sim um papel redentor do marido frente agora à sua esposa, visando então restabelecer aquele companheirismo original. Mas vamos continuar, o versículo 17, 18 e 19, esses versículos nos mostram agora o julgamento e a condenação do homem. Assim diz a palavra de Deus: e a Adão disse: visto que atendeste a voz da tua mulher e comeste da árvore que eu te ordenei não comesses, maldita é a terra por tua causa. Em fadigas obterás dela o sustento durante todos os dias da tua vida. Ela produzirá também cardos e abrolhos, e tu comerás a erva do campo. No suor do teu rosto comerás o teu pão, até que tornes a terra, pois dela fosses formado, porque tu és pó e ao pó tornarás. Querido amigo, pense comigo, graças à misericórdia divina, na verdade a maldição recaiu sobre os domínios do homem e não sobre o homem propriamente dito. O homem que deveria conduzir a mulher foi por ela conduzido e assim trouxe maldição sobre a terra, mas trouxe condenação sobre si mesmo. Através de um trabalho penoso e árduo, ele obteria o seu sustento, ele obteria a sua alimentação. Mas ao mesmo tempo em que temos a condenação, pois ele teria que trabalhar arduamente, temos a graça divina, pois o homem conseguiria produzir alimentos que lhe sustentariam a vida. A menção de cardos e abrolhos, isso é, pragas, vegetais e plantas rasteiras, espinhosas, são sinais da natureza não dominada. São sinais da natureza em rebelião. Por quê? Por causa do pecado. Por causa do pecado humano. E a menção de que o ser humano voltaria à terra de onde havia sido formada, pois ele era pó e ao pó tornaria, indica que a terra que deu origem ao seu corpo e seria a fonte do seu alimento, essa terra veio a ser símbolo da morte, que aguardaria o seu fim. Foram palavras contundentes. Com certeza você estaria em dificuldades, como certamente Adão teve dificuldades ao ouvi-las pela primeira vez. Mas esse foi o julgamento divino. Mas talvez você esteja ainda se questionando sobre que tipo de morte o texto está se referindo. É importante entendermos então esse ponto muito claramente. Quando Deus disse em 2:17, ele disse que haveria morte se houvesse desobediência. E depois da desobediência, na verdade, não houve morte física imediata. Então temos que reconhecer que ali a sentença de morte significava a morte espiritual, isto é, a separação de Deus, o que de fato ocorreu ao ter o homem se escondido de Deus. Quando entendemos que a morte física é a separação do corpo e do espírito, vemos que a morte física, que lá também estava implícita, aqui em 3:19, é definitivamente apresentada e estabelecida. Isto é, o ser humano chegaria ao seu final, ao final da sua vida, desfazendo-se em pó de onde viera originalmente. Todo ser humano vai se apresentar um dia diante de Deus depois da sua morte física, esteja ele salvo ou perdido. Todos comparecerão diante de Deus para prestação de contas. Adão não morreu fisicamente no mesmo dia em que pecou. Ele não morreu fisicamente até que alcançasse a idade de 930 anos. Mas a morte espiritual veio imediatamente, no mesmo dia em que pecou. Por quê? Porque ele ficou separado de Deus. E morte é exatamente isso. É separação de Deus. Querido amigo, você deve perceber que estamos caminhando para o finalzinho do capítulo 3. Estamos também já na metade do nosso programa, então gostaria que você estivesse anotando algumas verdades que temos compartilhado com você. Acompanhe agora a leitura dos versículos 20 e 21. Diz assim a palavra: "E deu o homem o nome de Eva, a sua mulher, por ser a mãe de todos os seres humanos. Fez o Senhor vestimenta de peles para Adão e a sua mulher e os vestiu." Em relação ao nome da mulher, depois da sentença de morte, veja só, o nome Eva que foi dado à mulher significa vida ou então vivente. E, de certa forma, é algo surpreendente e muito sugestivo, porque depois da condenação, depois da sentença de morte, o nome Eva, vida ou vivente, demonstra o quê? A contínua graça de Deus. Na antiguidade, dar o nome a uma pessoa ou a um objeto implicava ter o domínio ou posse sobre o mesmo. Assim, o fato de Adão ter dado o nome à sua mulher indica sua preeminência, sua primazia sobre ela, sobre Eva. Agora, no versículo 21, nós encontramos a questão da vestimenta. A vestimenta feita para Adão e Eva indica roupas satisfatórias e apropriadas para cobrir a sua vergonha diante de Deus. Indica também que as ações de Deus demonstram sempre a sua misericórdia, cobrindo o pecado humano, cobrindo a ineficácia humana em se apresentar diante dele mesmo. A cobertura que o próprio homem providenciou, uma cinta de folhas, não era adequada para encobrir a sua nudez. Nem a nudez física, nem a nudez espiritual. Deus, sim, é que providenciou a vestimenta adequada e fez isso através do quê? Através do derramamento de sangue. Porque foi necessário a morte de um ou outro ou alguns animais para que as suas peles pudessem servir de vestimenta para Adão e para Eva. Esse versículo 21, ele é muito importante, pois demonstra o suprimento das necessidades imediatas do homem por Deus, que, na verdade, Deus se interessa em cuidar do homem em todos os aspectos. E embora alguns não aceitem um significado mais profundo nesse texto, nós temos aqui no versículo 21 a origem dos sacrifícios, vendo nesse relato o prenúncio da expiação sacrificial. Agora, prosseguimos. Nos versículos 22 a 25, temos o final do capítulo 3, com as seguintes palavras: "Então disse o Senhor Deus: Eis que o homem se tornou como um de nós, conhecedor do bem e do mal. Assim, que não estenda a mão e tome também da árvore da vida e coma e viva eternamente, o Senhor Deus, por isso, o lançou fora do jardim do Éden, a fim de lavrar a terra de que fora tomado, e expulso o homem, o Senhor colocou querubins ao oriente do jardim do Éden e o refulgir de uma espada que se revolvia para guardar o caminho da árvore da vida." Muito bem, quais são as ideias que podemos extrair desse texto agora? Graças a Deus, na verdade, que ele não deixou o homem viver eternamente no pecado. Deus não permitiu que o homem vivesse eternamente no pecado. Isto é uma grande prova do seu amor, é uma grande bênção. O pecado, que foi a tentativa do homem tornar-se como Deus, sempre resulta em morte, em separação eterna de Deus. O pecado priva o pecador da dádiva maior, de ter a vida eterna com Deus. O homem foi expulso do paraíso, pois Deus não queria que vivêssemos eternamente separados dele. Adão e Eva, ao comerem o fruto da árvore da vida, poderiam viver eternamente em pecado, e Deus não queria isso. O fato do texto mencionar que o homem também foi expulso do Jardim do Éden para cultivar o solo, pode ser entendido que antes do pecado, o homem já tinha trabalhado num jardim belo e agradável, mas agora, como consequência do pecado e conforme a condenação divina, Adão deveria lavrar a terra difícil, amaldiçoada, com espinhos e ervas daninhas. Então o seu trabalho seria um trabalho mais penoso, mais cansativo. Na verdade, amigo, gostaria que você prestasse bem atenção, pois as últimas palavras do capítulo 3 nos mostram uma verdade muito importante. O texto do versículo 24 diz que Deus colocou querubins guardando o jardim do Éden com espadas que se revolviam proibindo o acesso à árvore da vida. Como é que podemos entender esse versículo? Os querubins são vistos em outros textos bíblicos, por exemplo, em Ezequiel capítulo 1, no capítulo 10. Sim, os querubins são conhecidos em outros textos. Eles são vistos como guardiões simbólicos do Santo dos Santos. E as suas formas foram também bordadas no grosso véu que impedia o acesso ao lugar santíssimo. Ora, tudo isso e mais a espada que se revolvia pode significar que a espada do juízo divino e os querubins que guardavam a entrada na Santíssima Presença de Deus ficavam agora entre o homem e Deus, impedindo o acesso livre que o homem tivera até então à presença divina. Você consegue perceber o que nós estamos falando? Na verdade, amigo, o pecado nos fez ficar completamente separados de Deus. Somente através da redenção divina, que foi providenciada pelo sacrifício do Senhor Jesus Cristo, é que podemos novamente ter acesso à vida eterna. Novamente podemos ter acesso ao quê? À presença de Deus. Quando Jesus Cristo morreu na cruz do Calvário, diz a palavra de Deus em Mateus 27:51, que o véu do templo foi rasgado de cima a baixo. Veja só, o véu foi rasgado de cima a baixo pela iniciativa do próprio Deus. E conforme Hebreus capítulo 10, 19 a 22, um novo caminho foi aberto para Deus, possibilitando-nos a ter novamente comunhão com o Pai. Então, amigo, mais do que tudo isso, não poderia acontecer uma bênção maior, e essa bênção só aconteceu por meio do Senhor Jesus Cristo. Graças a Deus por sua maravilhosa graça. Você pode louvar a Deus. Louve a Deus porque a sua bendita graça é que nos trouxe novamente à comunhão com Ele. Prova o seu grande amor para conosco. Querido ouvinte, temos dito que a Bíblia é um livro singular, e é verdade, é um livro único. Pois bem, então depois de demonstrar como podemos ter novamente acesso a Deus, a Bíblia nos traz de volta às condições do pecado humano. Então iniciamos agora o capítulo 4, que nos relata o primeiro assassinato da história humana. Caim matou o seu irmão Abel, e aqui encontramos já o fruto do pecado. Vemos que nos primeiros dois capítulos encontramos a criação. Depois, nos capítulos 3 e 4, encontramos o pecado e o seu fruto. Alguém poderia perguntar, será que o pecado realmente é mau? A resposta a essa pergunta encontramos exatamente nesse capítulo 4, onde vemos que o pecado foi mau e o que ele pode fazer com o coração humano. Nesses versículos iniciais do capítulo 4, encontramos algumas verdades. Em primeiro lugar, o texto relata que Adão e Eva se conheceram, isso quer dizer, tiveram um relacionamento sexual, como era o plano de Deus para a multiplicação fecunda que deveria acontecer. E desse relacionamento, com certeza, após uma gravidez já com sofrimentos, Eva deu à luz ao seu primeiro filho, Caim. O nome Caim significa adquirir. Por isso, o versículo 1 indica: adquiri um varão com o auxílio do Senhor. O versículo 2 nos relata o nascimento de Abel, que significa fôlego ou sopro, e relata também a atividade dos dois irmãos. Abel trabalhava com gado e Caim era lavrador. Nos versículos 3 e 4, nos contam que os dois fizeram sacrifícios e trouxeram ofertas ao Senhor. Certamente fizeram isso reconhecendo a bênção divina sobre as suas próprias atividades. Eles fizeram suas ofertas em algum lugar de adoração. Certamente as orientações teriam sido indicadas a eles por revelação divina. Podemos deduzir isso pela leitura de Hebreus 11, versículo 4. Pela fé, Abel ofereceu a Deus mais excelente sacrifício do que Caim. Mas como que ele pode ter oferecido isso pela fé? Bem, a fé vem pelo ouvir, e pelo ouvir a palavra de Deus. É claro que Deus os instruiu a respeito do culto. Eles ouviram a palavra de Deus de alguma maneira, e por sacrificar pela fé, Abel foi aceito, enquanto Caim foi rejeitado. Bom, vamos entender isso de uma maneira bem correta. Embora estejamos já quase no final do programa, é importante deixarmos isso bem claramente. Como é que Abel foi aceito e Caim foi rejeitado? Alguns estudiosos até querem ver nessa narrativa uma rivalidade entre os dois modos de viver, o pastoril e o agricultor. Não cremos nessa interpretação, mas o que está aqui contrastado é a religião formal ou carnal e a religião viva ou espiritual. Não é correto, pois, afirmar que a ausência de sangue desqualificou a oferta de Caim e qualificou o sacrifício prestado por Abel. Caim foi rejeitado porque a intenção do seu coração era má. Isso é percebido depois no seu semblante descaído. Em Provérbios 21, 27, nós lemos o seguinte: o sacrifício dos perversos já é abominação, quanto mais oferecendo-o com intenção maligna. Veja que palavra dura. A razão de uma oferta ser aceita e outra não está entre a oferta de Caim ter sido feita sem cuidado e sem consideração, enquanto a de Abel foi selecionada e generosa, pois o versículo 4 diz o seguinte: Abel, por sua vez, trouxe as primícias do seu rebanho e a gordura desse ofereceu ao Senhor. Querido amigo, estamos chegando então ao final de mais um programa. Você percebe a lição final nesse texto? Deus quer um culto sincero e honesto diante dele. Deus conhece a motivação do nosso coração. Por isso eu quero convidá-lo a estar conosco em nosso próximo programa, com um coração honesto e sincero, e assim Deus o abençoará. Um abraço.
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2: E você ouviu Através da Bíblia com o nosso querido professor e pastor Itamir Neves, que está aí na ilha. É, então atenção você aí de São Luís, porque hoje, quarta-feira, ele estará lá na Comunidade Vida, na Rua da União, no Olho d'Água. Comunidade Vida sede aí, igreja do nosso querido amigo Mário Porto. Então você está mais que convidado, você de São Luís não pode perder. E o tema, Esperança no Sofrimento, vai ser o tema da ministração do pastor Itamir Neves, hoje, dia 30 de setembro, 7 horas da noite, na Comunidade Vida. É isso, Mário Porto. Bom dia, meu amigo.
3: Meu bom e sempre amigo, pastor Fábio Zamana. Fábio, hoje temos a honra de receber na Comunidade Vida Sede, no Olho d'Água, a ministração com o mestre Itamir Neves, que você acabou de ouvir no Através da Bíblia. É uma honra ter um mestre da envergadura do pastor Itamir Neves, um escritor experiente, escreveu os comentários de todo o Novo Testamento, conhece muito bem o grego, as línguas originais, então vai ser uma honra ter a aula com esse mestre. O tema vai ser Esperança no Sofrimento, baseado na carta aos Hebreus. Você não pode perder.
2: Isso aí, hein? Então você de São Luís, já marque na sua agenda, já aproveita, tira uma foto com o Itamir, tira uma foto com o Mário Porto e manda pra mim, tá bom? Então, não perca hoje, 7 horas da noite, na Comunidade Vida Sede, presença aí do pastor Itamir Neves, que está passando mais alguns dias aí em São Luís, né? Então, não perca. Vamos pro intervalo? Daqui a pouquinho tem Ilumine pra você.
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0: Para todo mundo ouvir, um ótimo dia para você, uma excelente madrugada. É madrugada de quarta-feira, dia 30 de setembro de 2026. Está terminando aí o mês de setembro, hein? É, amanhã a gente começa o mês mais lindo de todos, outubro. E você, tudo bem? Tudo tranquilo? Quero já aproveitar e mandar um abraço para você que está ouvindo pela TWR em Bonaire. A partir de agora em rede, fica conosco até às 7 da manhã, no horário de Brasília. Ótima quarta-feira para você. Você ouvindo pelas nossas rádios parceiras, espalhadas por todos os lugares do planeta. Bom demais ter você conosco. Quero mandar um abraço para o José de Ribamar, está ouvindo a gente lá em São Luís, está tomando café da manhã. Hoje tem laranja, tem pãozinho aí e sempre ao som da RTM, né, José? Um abraço para você, meu amigo, tamo juntos. Miriam Martins, Aparecida de Goiânia, bom dia, Miriam. Edson também está participando com a gente. Manin, em João Lisboa, bom dia, bom dia. Abraço para você, Manin, tudo bem aí com a família? Um abraço. Elisângela, em Interlândia, lá em Goiás, sintonizada aqui com a gente também. Bom dia, Maria Mesquita, em Goiás, também conectada com a gente. Um abraço, Rosimar, direto da ilha, direto de São Luís. Bom dia.
4: Bom dia, Damana. Mais um dia, por isso. Amanhã começa o nosso mês, né? Lindo mês.
0: Você
4: é
0: viu só?
4: Aniversário. É. Só de gente importante, né? Que, eita, aqui tá tudo bem, graças a Deus. Domingo, Graciela. A nossa eleição, e Deus nos dê sabedoria e entendimento para todos os brasileiros e poder escolher a pessoa certa.
0: É isso aí, Rosimar. Um abraço para você, minha amiga. Também com a gente, Paulo Silva, Nova Russas. Giane Soriano já está conectado também. Como é que você está, Giane?
5: Bom dia, bom dia, bom dia, meu irmão e pastor Fábio Zamana. Bom dia a todos os meus amigos e ouvintes da Rádio Transmundial. Aqui é o Giane Soriano, diretamente de Teoflotone, Minas Gerais. Finalizando aqui o último dia de setembro. Graças a Deus.
0: Está acabando.
5: Até aqui nos ajudou o Senhor, né, Fábio?
0: É verdade.
5: Mandar um abração aí para todos os meus amigos e ouvintes aí dessa rádio maravilhosa. O Etevaldo, a Conceição, a Graça Imperial, a Silvinho Madruguinha. Tem um galo aqui também, Fábio. Cocoracó! Só lembro do Pastor Jean, Israel, Eliane, Dudu, Riquelmo, Evangelista River Kid, todo mundo aí, esses ouvintes maravilhosos aí da madrugada. Um grande abraço, fique com Deus, sabe? Tchau,
0: valeu,
5: tchau.
0: Giane, abraço pra você também, abraço, meu amigo, ótimo dia. Luiz Almeida e Sueli, panificadora Cristina, tudo pronto para daqui a pouquinho abrir a padaria. Que bacana, hein? Bom dia para vocês aí, bom trabalho para todo mundo na padaria Cristina. Bom dia, Joari, bom dia, Ondilene. Bom dia, Mauri, Aldineia. Como é que vocês estão, meus amigos? Sei que vocês estão ouvindo, não estão participando, mas estão ouvindo, hein? Um abraço para vocês aí. Beatriz Natal, Rio Grande do Norte, como é que você tá? Bom dia.
6: Oi, pastor Fábio, bom dia.
0: Tudo bem?
6: Deus sobre a sua vida, sobre a sua família. Vamos lá para mais um dia, amém? Que Jesus abençoe cada irmão aqui. Glória a Deus por mais uma quarta-feira para nós. Vamos lá.
0: Ótimo dia para você, Beatriz. Ótimo dia. Último dia de setembro. Acabou, acabou aí. Bom dia, Cleide. Tá com a gente também no sítio Passagem Cumprida. Como é que você tá, minha amiga?
7: Pai do Senhor, Fábio. Estema, Stephanie, elas estão bem, sim. Cheguei.
0: Já estão acordadas?
7: Já estão aqui acordadas para ir pra escola.
0: Ah, tá,
7: Deus
0: pra escola. Ótimo dia para você aí, Cleide. Obrigado pela companhia. Ótimo dia para você. Quem está conosco também já participando, Pastor Marcos e Pastora Débora. Vocês estão sumidos, hein? Tô olhando aqui o boletim. Vocês estão com muitas faltas, hein, meus amigos? Tá tudo bem com vocês? Bom dia!
8: Bom dia, Fábio! Bom dia, meus irmãos queridos! Aparecemos, hein, Fábio?
0: Olha só!
9: Tava vendo você mais cedo falando que sonhou que tava nos Estados Unidos.
0: Você viu?
8: Primeiro tem que passar pela Inglaterra.
0: Tem que passar pela Inglaterra.
9: Já tá colocando o pé fora do Brasil e sonho.
0: É, você viu?
9: Primeiro, na realidade.
8: Primeiro tem que passar pela Inglaterra.
0: Já faz um tour por todos os lugares aí.
8: Paz. Tchau, tchau.
0: Vocês são demais, viu? É, então, com certeza, né? Vamos fazer um tour aí. Um abraço, meus amigos. Ótimo dia para vocês também, viu? Paulo Soares e Elci, Natal, Rio Grande do Norte, acompanhando também a gente. Bom dia. Cosme, em Aparecida de Goiânia. Eliane, ó, tá por aqui, ó. Mandou um abraço para você também, Giane, para todos os ouvintes, né? Falou gratidão a Deus por mais um dia, uma linda e abençoada quarta-feira para todos. Abraço de Leão, abraço Eliane para você e para toda a família também. Lima Taxista já está girando e rodando por toda a ilha. É, hoje vai rodar lá na Comunidade Vida, levando o pessoal aí para participar, né, da participação do pastor Itamir Neves na Comunidade Vida nessa quarta-feira, às 7 horas da noite. Você não pode perder. Pastor Animar Castro, direto de Felipe Camarão, bom dia.
10: Bom dia, pastor Fábio Zamana. Deus continue te abençoando grandemente. Espero que você e toda a sua família estejam bem, para a glória de Deus. Quero desejar uma quarta-feira para todos os ouvintes. Um abraço de Leão a todos, em nome de Jesus.
0: Valeu, pastor Arimar. Aquele abraço de Leão para você também, para toda a família. Obrigado pela companhia de sempre. Bora com música, Banda Lumiar, cantando Flor da Manhã. Daqui a pouquinho, palavra para hoje e calendário de oração.

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2: A palavra de Deus para hoje está em 2 Samuel, capítulo 12, verso 20. Então, Davi se levantou do chão. Levante-se do chão. Imagine, Davi de pé na varanda, olhando numa direção errada para a mulher de outro homem. Logo depois disso, ele viveu uma noite de pecado seguida de uma gravidez não planejada, uma tentativa mal sucedida de acobertar um assassinato premeditado, um casamento, a exposição pública e a morte de uma criança. Nada poderia ser pior. Coberto de pano de saco e cinzas, ele se deita no chão do palácio suplicando pela vida da criança recém-nascida. Ele chorou a semana inteira até que tudo terminou. A criança morreu? Ele perguntou. Sim. Então veja o que aconteceu. Davi se levantou do chão, tomou um banho, penteou os cabelos e trocou de roupa. Depois foi à casa do Deus Eterno e o adorou. Enfrentando as circunstâncias que ele não podia mudar, recebendo o perdão que não mereceu, aprendendo a lição que jamais esqueceria, Davi virou a folha do livro e foi em frente. No Salmo 51, ele orou: esconde o rosto dos meus pecados e apaga todas as minhas iniquidades. Cria em mim um coração puro, ó Deus. Salmo 51, 9 e 10. Então Deus respondeu à oração dele, por isso Davi escreveu: mas eu cantarei louvores à tua força. De manhã louvarei a tua fidelidade, pois tu és o meu alto refúgio, abrigo seguro nos tempos difíceis. Salmo 59, 16. Não há dúvidas de que nossos pecados ofendem a Deus. Entretanto, nossa relutância em nos arrependermos e recebermos o seu perdão ofende ainda mais a Ele, e é exatamente isso que acontece quando ficamos presos aos nossos fracassos. Nunca foi intenção de Deus que você desperdiçasse sua vida dessa forma. A maneira certa de honrar a Deus depois de falhar é levantar-se do chão, corrigir e redirecionar o seu rumo, levando a mensagem da sua graça para pessoas que um dia também falharam. Amém.
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5: Rei de nossas vidas, receba nossa adoração e escute o clamor dos nossos lábios. Por favor, auxilie cada mulher na Turquia que carrega dores silenciosas, incertezas e medos. Assim como Ana derramou a alma diante de ti em oração, dê a elas a coragem e a confiança para entregarem em teus fortes braços todo o peso que suportam. Tire dos ombros das turcas o fardo do receio e da angústia. Sopre a tua liberdade sobre suas histórias. Não permita que a ansiedade as domine, mas que em tudo apresentem seus pedidos a ti com gratidão. Que a tua paz, que ultrapassa todo entendimento humano, guarde os corações e as mentes delas em Cristo. Ensine-as a depender somente da tua presença, restaure a esperança e traga alegria diária. Oramos em nome de Jesus. Eu sou Fábio Zamana. É uma honra poder orar com você.
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0: Monique Grazielli aqui na RTM e Aprendi a Vencer.
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0: Participando e interagindo através do nosso WhatsApp, Litsi Leones, lá no Rio Grande do Norte, está por aqui participando. Bom dia, obrigado pela participação. Também com a gente, Marilene, um abraço. Acordou atrasada, Marilene. Menina, agora 5h52 no horário de Brasília, viu? 5h52, ótimo dia para você aí, para o maridão. Hoje não vai olhar o Pietro, né? Hoje é dia de cuidar aí das coisas da casa, né? Jorge tá com a gente também, falou bom dia, hoje é feriado aqui em Mossoró, Rio Grande do Norte, 30 de setembro, feriado, libertação dos escravizados, né? Abolição da escravidão do município. Olha só, Jorge, ótimo dia para você, bom feriado para todo mundo aí então, viu? Obrigado pela companhia. Zenilson em Mangabeira, desejando um ótimo dia para todos os ouvintes também. Paulo Vitor de Nepomuceno, bom dia, Paulo Vitor. Obrigado pela participação. Pastor Edivan Pereira está com a gente também. Bom dia.
1: Bom dia, Fábio Zamana. Pastor Edivan Pereira aqui, de Imperatriz, Maranhão, congregação Filhos de Sião, Comadesma. Que Deus em Cristo continue te abençoando poderosamente, você juntamente com toda a RTM. E um ótimo dia para todos nós. Estamos ligados aqui, viu? Em nome de Jesus. Deus abençoe.
0: Ô, meu amigo, valeu. Valeu, pastor Edivan. Abraço para você e para toda a família aí. Um prazer ter você com a gente aí, fazendo parte da família RTM, viu? Quem tá por aqui também já mandou seu recado? Silvinha, como é que você tá, Silvinha? Bom dia para você. Silvinha não mandou áudio? Mandou só abraços hoje? Silvinha, você tá desanimada, Silvinha? Hoje não teve áudio da Silvinha não, viu? Hoje não teve. Joari Orion, Mossoró, Rio Grande do Norte. Bom dia.
2: Oi, Joari. Bom dia. Pastor Fábio Zamana, rapaz do Senhor, que é você e todos que estão ouvindo, em todo o país, em todo o mundo. Fazia um tempinho que eu não tinha mais participado, mas escuto todos os dias. Quando chego no trabalho de madrugada, já estou ligando o rádio, escutando a RTM. Não sei ficar trabalhando sem escutar.
0: Que maravilha.
2: O rádio, né?
0: É bom demais,
2: hoje,
0: né?
2: Hoje aqui em Mossoró, 30 de setembro, dia da libertação dos escravos.
0: É feriado, né?
2: É feriado, uma madrugada que é uma madrugada totalmente muito nublada, uma ventania fria. Pelo menos durante a madrugada o clima tá bom, né?
0: Fica fresquinho,
2: aí,
0: né?
2: Vai chegando lá, para 7, 8 horas, 9 horas.
0: Aí esquenta.
2: Aí o clima vai subindo. É. Vai subindo e vai chegando aos 30. À tarde já tá nos 33, 34 graus.
0: Valeu, Joari. Aquele abraço para você, meu amigo. Um prazer recebê-lo aqui. Obrigado pela participação. Um ótimo dia para você, meu amigão. Augusta Santos, São Luís, Maranhão. Bom dia.
3: Bom dia, Fábio Zamana. Paz do Senhor Jesus Cristo, a nossa vida. Que hoje seja um dia maravilhoso para todos nós. Augusta Santos, de São Luís, do Maranhão.
0: Oh, abraço.
3: Eu não esqueci. Todos os dias, eu posso não estar falando, mas eu escuto a sua voz, a mensagem que você passa para nós todos os dias, viu? Deus abençoe.
0: Ô Augusta, que bom saber que você está sempre ouvindo, né? Que bacana, sempre que puder, mande notícias aí, tá bom? Bom dia Sol aqui de Interlagos, ótimo dia para você também. Como é que você tá? Tudo bem, Sol? Tudo tranquilo? Ótimo dia, bom trabalho, viu? Cosme Rosa participando com a gente também, Elizabeth Lima, bom dia Socorro, tá com a gente também Conceição, direto do Alto do Turu, sempre acompanhando a gente, bom dia Conceição Soares.
4: Bom dia Fábio, Conceição Soares aqui do Alto do Turu, desejando uma excelente quarta-feira para todos os ouvintes, especialmente para os meus irmãos Henrique Graça Cabral, as Graça Gonçalves, Juariel Dilene, Edilene Janari, irmã Inês, Gracinha, minha comunidade cristã apostólica, Filadélfia, Cidade Operária, professor Soriano, professor Magno Pereira, Lima Taxista, e Afra Souza, Etevaldo, Soriano, todos que fazem, pastor Israel, pastora Monique, pastor Marcos, pastora Débora, pastor Jean, River Kennedy, Silvinha, todos que fazem essa rádio maravilhosa, todos que ouvem essa rádio maravilhosa em todos os recantos do Brasil. Eu não participo todos os dias, mas eu ouço o Fábio. Um abraço para toda a tua família, um abraço para todos mesmo, um cheiro no coração.
0: Um cheiro, minha amiga. Balbino. Um cheiro para você também, é gente demais, né? Um abraço para você, minha amiga Conceição, obrigado pela mensagem, obrigado pela participação, ótimo dia para você também, tá bom? Quarta-feira especial aí para todos os nossos amigos em São Luís, Maranhão. Lembrando que o pastor Itamir está por aí na ilha, hein, gente? Hoje estará na Comunidade Vida às 7 horas da noite. Comunidade Vida sede, 7 horas da noite. Não perca você, nosso amigo de São Luís, Maranhão. Vamos para o intervalo. Daqui a pouquinho tem Rota 66 com Luiz Saião. Ótimo dia para você que está ouvindo pela Rádio 92,3 FM, seguirá com Mário Porto, pela 100.9 tem Momentos de Reflexão, pela Rádio Nordeste, Pastor Jailton Santos, Rádio Ceará, Razão para Viver e Rádio Imprensa, Pastor Odair. Forte abraço para todos, um excelente dia.
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2: E agora vem chegando Rota 66 com Luiz Saião, hoje falando sobre paixão incontrolável, amor imensurável, com base em Oséias, capítulo 2 e capítulo 3.
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5: Ouvinte, obrigado por sintonizar no programa Rota 66, que está começando. Ah, nesta estrada você não anda sozinho. Hoje vamos continuar a analisar a vida e mensagem do profeta Oséias. O professor Luiz Saião comenta os capítulos 2 e 3 e traz o assunto Paixão incontrolável, amor imensurável. O que era esquisito ficou ainda mais estranho. Que paixão é essa? E até onde vai o amor de um homem por sua mulher? O que será que podemos aprender com esse caso tão conturbado? Você é convidado, ouvinte, a pensar junto com a gente sobre essas questões. Eu sou Beltrão e juntos vamos viver mais uma emoção. Saião, que história é essa de paixão e traição?
4: É isso mesmo que você ouviu. A coisa aqui está pegando. Estamos estudando o que estava acontecendo no tempo de Oséias. Já vimos o grande desafio do profeta que casou-se com uma mulher que afastou-se completamente do bom comportamento, se torna uma mulher adúltera. E agora Oséias vai receber mais da parte de Deus para ensinar a cada um de nós sobre como as coisas acontecem. E a situação do casamento de Oséias vai de mal a pior, como está a vida dele com sua mulher. Como a gente sabe, em briga de marido e mulher não se mete a colher, mas aqui nós temos muito a aprender e é preciso saber o que está acontecendo no meio dessa paixão incontrolável e que será que acontece com esse amor imensurável deste texto das Escrituras. Chegando ao início do capítulo 2, conforme a nova versão internacional da Bíblia, nós lemos o seguinte. Logo no versículo 2, o texto diz, repreendam sua mãe, repreendam-na, pois ela não é minha mulher, e eu não sou o seu marido. Que ela retire do rosto o sinal de adúltera, e do meio dos seios a infidelidade. Do contrário, eu a deixarei nua como no dia em que nasceu. Farei dela um deserto, uma terra ressequida, e a matarei de sede. Não tratarei com amor os seus filhos, porque são filhos de adultério. A mãe deles foi infiel, engravidou deles e está coberta de vergonha, pois ela disse, irei atrás dos meus amantes que me dão comida, água, lã, linho, azeite e bebida. Nós vemos a palavra dura e difícil de Oséias, o marido que foi traído. Vemos que a atitude da sua mulher infiel é uma atitude terrível, marcada por uma paixão incontrolável. Que paixão pecaminosa é essa? Essa paixão de correr atrás dos amantes por puro interesse. Os amantes lhe dão comida, água, lã, linho, azeite e bebida. E exatamente este é o comportamento que o povo de Israel está tendo em relação a Deus. Eles estão atrás dos ídolos pagãos na esperança de receberem vantagens materiais aqui. E não é o que acontece muitas vezes com nós nos dias de hoje. Nós nos interessamos por Deus, muitas vezes por pura falta, por puro interesse, por pura necessidade de alguma realidade material. A pessoa não se preocupa com nada, não está interessada em saber o que Deus tem a nos dizer e como nossa vida deve ser orientada, mas talvez mediante uma promessa de alguma ajuda material, parece que o caminho de Deus se torna mais atraente, pois a atitude dessa paixão incontrolável da mulher de Oséias e do povo de Israel está marcada por essa postura equivocada perante a vida. Diante disso, o texto diz: por isso bloquearei o seu caminho com espinheiros, eu a cercarei de tal modo que ela não poderá encontrar o seu caminho. Ela correrá atrás dos seus amantes, mas não os alcançará, procurará por eles, mas não os encontrará. Então ela dirá: voltarei a estar com meu marido, como no início, pois eu estava bem melhor do que agora. Ela não reconheceu que fui eu quem lhe deu o trigo, o vinho e o azeite, quem a cobriu de ouro e de prata que depois usaram para Baal. Da mesma forma como a circunstância na vida de Oséias se manifesta problemática, também isso acontece com Israel. Aqui nós vemos mais uma vez a sugestão muito clara de que no início as coisas não eram assim, o que sugere de fato que a mulher de Oséias se corrompe posteriormente. E o interesse está nas coisas imediatas, materiais, sem que seja reconhecido que Deus é a fonte disso. Deus é que dá o trigo, o vinho, o azeite. Não adianta correr atrás de Baal. Não vale a pena deixar Deus para um segundo plano. E a atitude que vemos aqui é exatamente essa que se verifica, inclusive, nos dias de hoje. E o texto da NVI prossegue: por isso levarei o meu trigo quando ele amadurecer e o meu vinho quando ficar pronto. Arrancarei dela minha lã e meu linho que serviam para cobrir a sua nudez. Por isso agora vou expor a sua lascívia diante dos olhos dos seus amantes. Ninguém a livrará das minhas mãos. Acabarei com a sua alegria, suas festas anuais, suas luas novas, seus dias de sábado, todas as festas fixas. Arruinarei suas videiras e figueiras, que segundo ela foi pagamento recebido de seus amantes. Farei delas um matagal e os animais selvagens as devorarão. Eu a castigarei pelos dias em que queimou incenso aos balins. Ela se enfeitou com anéis e joias e foi atrás dos seus amantes, mas de mim ela se esqueceu, declara o Senhor. Veja só, prezado ouvinte, que circunstância terrível e complicada. Deus, infelizmente, é levado a agir aqui de modo a tirar as bênçãos materiais da nação de Israel, que se esqueceu de Deus e ainda imagina que as bênçãos que tem origem em Baal. Por isso, as circunstâncias se tornam piores. Muitas vezes, Deus permite que a gente enfrente muitos problemas e dificuldades na vida material para que a gente reconheça que Ele é o Senhor de todas as bênçãos. E é isso que a esposa infiel representa aqui nesse texto do livro de Oséias. E a Bíblia vai prosseguir e agora, de repente, uma circunstância impressionante. Diante dessa paixão pecaminosa incontrolável, surge a única coisa que pode fazer diferença na vida humana, que é o amor de Deus, o amor imensurável. Olha só que coisa interessante. Diz o verso 14: portanto, agora vou atraí-la, vou levá-la para o deserto e falar-lhe com carinho. Veja só que coisa impressionante. Apesar do seu pecado, apesar da sua maldade, Deus chama você com todo o amor, porque Ele deseja o bem da sua vida. Ali devolverei a ela suas vinhas e farei do vale de Acor uma porta de esperança. Ali ela me responderá como nos dias de sua infância, como no dia em que saiu do Egito. Deus nunca deixará de amar o seu povo. Deus não se esquece de nós. Apesar do sofrimento, apesar das tribulações e até dificuldades por Ele permitidas, Deus nos ama incondicionalmente. incondicionalmente. É o amor imensurável que consegue apagar a paixão pecaminosa incontrolável. E o texto bíblico prossegue dizendo: naquele dia, declara o Senhor, você me chamará meu marido, não me chamará mais meu senhor. Tirarei dos seus lábios os nomes dos balins. Seus nomes não serão mais invocados. Naquele dia, em favor deles, farei um acordo com os animais do campo, com as aves do céu, com os animais que rastejam pelo chão. Arco, espada e guerra eu abolirei da terra para que todos possam viver em paz. Eu me casarei com você para sempre. Eu me casarei com você com justiça e retidão, com amor e compaixão. Uma verdadeira declaração de amor da parte de Deus, que ainda prossegue e diz: eu me casarei com você com fidelidade e você reconhecerá o Senhor. Naquele dia eu responderei, declara o Senhor, responderei aos céus e eles responderão à terra, e a terra responderá ao cereal, ao vinho, ao azeite, e eles responderão a Jezreel. Eu a plantarei para mim mesmo na terra, tratarei com amor aquela que chamei não amada, direi aquele chamado não meu povo, você é meu povo, e ele dirá: tu és o meu Deus. Deus aposta todas as fichas no seu amor glorioso, no seu amor especial e impressionante, que faz toda a diferença para resgatar e restaurar o seu povo. A grande verdade é que não há remédio para o coração humano a não ser o amor incondicional, e é exatamente isso que Deus usa na sua atitude para com Israel, para com a sua igreja, para com o seu povo, para comigo e para com você. Diante disso, a esperança dessa reconciliação aparece ainda mais nítida no capítulo 3. O Senhor me disse, diz o texto: vá, trate novamente com amor sua mulher, apesar de ela ser amada por outro e ser adúltera. Imagine só, ame-a como o Senhor ama os israelitas, apesar de eles se voltarem para outros deuses e de amarem os bolos sagrados de uvas passas. Por isso eu comprei por 180 gramas de prata e um barril e meio de cevada. O profeta vai resgatar a sua esposa, que agora parece pertencer a outrem. Eu lhe disse: você viverá comigo por muitos dias, não será mais prostituta, nem pertencerá a nenhum outro homem, eu viverei com você. Pois os israelitas viverão muitos dias sem rei e sem líder, sem sacrifício, sem colunas sagradas, sem colete sacerdotal, sem ídolos da família. Depois disso, os israelitas voltarão e buscarão o Senhor, o seu Deus, e Davi, seu rei. Virão tremendo atrás do Senhor e das suas bênçãos nos últimos dias. Assim como Oséias é mandado, recebe a ordem de Deus para tomar novamente a esposa que caiu em adultério, ele recebe a ordem de resgatá-la e ele compra a de volta da sua situação de adultério e de prostituição. Resgatada, ele promete amá-la e viver com ela para sempre. Da mesma maneira, assim como Israel fez o que fez e agora recebe o julgamento de Deus, que está claro no cativeiro assírio, vai chegar o momento em que haverá restauração, haverá novamente a salvação. E assim, meus queridos ouvintes, é a vida estranha do povo de Israel, da igreja, a vida do ser humano, do homem confuso que vaga sobre a terra. A grande verdade é que o nosso coração mau nos leva a ser controlados por uma paixão muitas vezes incontrolável. Para vencer tal dificuldade, só o amor de Deus, o amor profundo do nosso Criador e Salvador, o amor imensurável.

0: É, você está acompanhando Rota 66, o caminho para entender o ensino teológico dos 66 livros da Bíblia. Esta é a série Profetas, hoje destacando Oséias. Tema desta aula, paixão incontrolável, amor imensurável. 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Quantas perguntas, não é mesmo? Então vamos a elas.
1: Está ficando muito interessante a série Oséias que você está acompanhando aqui no Rota 66, através do professor Luiz Saião, hoje capítulos 2 e 3. E a empolgação chega tanto, professor, que a gente quer ver as minúcias do texto. Capítulo 2, verso 16, chama atenção. Esse texto fala de meu marido ou de meu Baal? Por que há tantas diferenças nas traduções de nossas Bíblias?
2: Pastor Alberto, de fato, o verso 16 do capítulo 2, quando está criticando, né, e trazendo esperança para a situação da mulher de Oséias e principalmente para o povo de Israel, ele diz assim: naquele dia declaro, Senhor, você me chamará meu marido, não me chamará mais meu senhor. A NVI tem essa tradução com a nota de rodapé dizendo meu Baal. Algumas versões mais literais, antigas, trazem não me chamará mais meu Baal. Só que quando a gente lê meu marido e não mais meu Baal, não faz tanto sentido. E quando você lê meu marido e depois fala não me chamará mais meu senhor, perde a conexão. Então, o que acontece aqui é que há um trocadilho, né? Porque uma mulher na antiguidade, ela chamava, né, o homem com quem ela havia casado de seu homem, seu marido, e também de seu senhor. Assim como a gente diz, o senhor, a senhora, hoje, isso tem uma origem nesse tipo de tratamento. Só que a palavra senhor em hebraico, ela também é a palavra Baal. Então havia um trocadilho aqui, uma espécie de, né, de brincadeira com a própria palavra. Você vai me chamar de meu marido e não mais de meu senhor ou de meu Baal. Deus iria resgatar a sua nação através do seu amor aí imensurável. E então resolvendo, né, esse problema de adultério espiritual da nação.
1: Agora, pelo que eu estou entendendo no capítulo 3, parece que Oséias casa-se novamente com outra mulher, pela segunda vez. Será que isso faz sentido? O que está acontecendo aqui no capítulo 3, professor?
2: Pastor Alberto, há uma discussão sobre isso, porque o texto fala para nós que Oséias deveria aí ir atrás de uma mulher, né? Aí trate novamente com amor sua mulher. NVI, algumas bíblias dão uma ideia de que ele deve ir casar novamente com uma mulher que fosse amada do seu amigo, diz as versões antigas, quer dizer que é amada por outro, que é uma adúltera. E como o texto não menciona os filhos, como o texto não dá o nome da mulher, alguns estudiosos acharam que poderia ser um segundo casamento de Oséias. Não é o caso, não faz sentido uma ideia de um segundo casamento. Devemos ficar aqui com a NVI, que diz: trate novamente com amor sua mulher. Esse sentido é contextualmente muito mais razoável do que a ideia de que ele deveria, né, se casar pela segunda vez. A coisa não cabe, né, dentro do texto como um todo. Agora, a outra discussão é qual é o papel desse capítulo 3 aqui. Algumas pessoas, por exemplo, acham que seria a história sendo recontada de novo a partir de uma outra perspectiva, ou seja, que o capítulo 3 é uma repetição do capítulo 1, que o capítulo 2 é um sanduíche, né, no meio aí, né, das duas partes. E a outra possibilidade, que parece ser mais razoável, que o capítulo 3 é sequência. Tem uma palavrinha lá, od, no hebraico, no comecinho do versículo 1, que é novamente na NVI, parece que faz mais sentido entender como sequência. Quer dizer, Deus diz: olha, vai lá, a sua mulher fez tudo isso, mas você deve tratá-la com amor, assim como o Senhor ama os israelitas. E então Oséias vai obedecer a ordem de Deus para resgatar a sua mulher aqui, adúltera e afastada do convívio com ele.
1: Olha, professor, esse profeta está dando um nó aqui na minha cabeça. Já no versículo 2, aqui do capítulo 3 mesmo, comprei-a. Como assim? Como é que pode Oséias comprar sua própria mulher? O que está acontecendo aqui, hein?
2: Pois é, parece que a sociedade era exageradamente mercantilista, né? O cara precisava até comprar a mulher dele, mas não é isso que acontece. Veja, tudo indica que nesse processo de desvio e de adultério, a mulher de Oséias chega ao ponto de se vender, e ela então passou a ser literalmente uma escrava. Ela deve ter sido vendida como escrava e chegou a essa situação. E Oséias, então, agora que ela, né, pertence como escrava a um outro senhor, ele, para tê-la de volta, tem que pagar o preço desse resgate. E as indicações, pelo que está escrito aqui, né, a gente tem prata envolvido na compra e também cevada. Parece que era uma coisa meia-meia, né? Uma parte paga em dinheiro, vamos assim dizer, que são ciclos de prata, e a outra parte paga com cevada, com cereal. E o que acontece é essa condição de degradação, de decadência, né, de fundo do poço que ela chega, e mesmo assim a ordem de Deus para mostrar o que está acontecendo com Israel aparece aqui. A gente acha meio duro isso, mas é uma realidade. O profeta gastou a sua vida em função da sua missão para com o povo. É como se fosse um teatro muito duro de ser vivido quando ele passa a fazer da sua experiência uma realidade importante para a vida nacional. É o que acontece com todas as pessoas que vivem para o reino de Deus. Eles necessariamente vão sofrer e perder grande parte da sua vida, que certamente será reconhecido e abençoado por Deus na eternidade.
1: Olha, esse casamento aqui é o casamento do século, viu? Dá o que falar. Esse casamento de Oséias, professor, ele serve de parâmetro para os conflitos conjugais de hoje em dia?
2: Pastor Alberto, esta pergunta é muito séria, muito importante, e de fato a gente tem que prestar atenção. Veja bem, o que que o texto está dizendo para nós é que nós estamos no Antigo Testamento numa situação específica de decadência, de depravação completa dos tempos do culto de Baal em Israel no 8º século, Reino do Norte, uma situação muito difícil, e que Deus ordena que Oséias resgate a sua mulher daquela maneira, assim como Deus estava disposto a fazer isso com Israel. Isso não significa, todos devem prestar bem atenção, que todos os casos que envolvem adultério, que envolvem infidelidade ou qualquer tipo de pecado sexual devem ter o mesmo tratamento. A ideia geral é importante, que a única recuperação para qualquer erro e pecado se baseia no amor e no perdão. Mas há casos que não dá para a gente prosseguir numa convivência. Uma pessoa, por exemplo, que tem um cônjuge que está com uma doença mortal que adquiriu pelo seu comportamento irregular na área da sexualidade, não há como a pessoa conviver, né, conjugalmente, porque a pessoa está simplesmente abrindo mão da própria vida. Então é necessário ter bom senso, é necessário avaliar o que diz o Novo Testamento, né? Não dá para a gente viver numa poligamia com várias pessoas quando alguém no casamento não abre mão da sua infidelidade, né? E nós vamos no Rota 66, mais para frente, tratar com mais detalhes sobre isso. Não dá para ser literal com Oséias na aplicação prática desses problemas no dia de hoje.
1: E você aí que está acompanhando esse estudo, assim como eu, está gostando? Fique ligado, vem agora a aplicação do estudo para você.
2: Hoje no Rota 66, estudamos os capítulos 2 e 3 do livro de Oséias. Sim, nós falamos sobre paixão incontrolável, amor imensurável. Vimos a paixão incontrolável da mulher infiel de Oséias, semelhante ao procedimento da nação de Israel, que tem em contrapartida o amor imensurável de Deus que quer resgatar o povo do pecado e da maldade. E muitas vezes isso acontece com a nossa própria vida. A gente faz tanta bobagem, a gente se mete em confusão e depois fica com vergonha de se voltar para Deus, achando, não, Deus nunca vai me perdoar de verdade, a igreja nunca vai me aceitar, minha situação vai ser muito difícil, eu acho que não tem mais jeito para mim, eu não vou viver de modo hipócrita, eu vou ficar onde eu estou. Meu querido ouvinte, ouça com atenção a nossa importantíssima aplicação. Veja bem, não importa a confusão, não importa onde você se meteu, de novo, não importa a confusão, sempre há possibilidade de restauração.
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1: E esse foi o Rota 66 com Luiz Saião, hoje falando sobre Oséias, capítulo 2 e capítulo 3, paixão incontrolável, amor imensurável. Rápido intervalo, daqui a pouquinho tem Devocional Dorothy. Não desligue seu rádio, não desligue seu aplicativo, a gente volta já já.
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3: Olá, aqui é a Dorothy. No emocionante livro de Daniel, eu amo esse livro, no capítulo 2, lemos sobre uma pedra. Uma pedra soltou-se sem auxílio de mãos e feriu a estátua nos pés de ferro e de barro e os esmigalhou. Porém, a pedra que feriu a estátua se tornou uma grande montanha e encheu toda a terra. Bem, você diz, mas o que isso tem a ver, gente? Havia uma grande imagem lá no início do poder mundial gentil e haverá outra imagem no final deste poder mundial. Isso tem a ver com levar todas as pessoas a adorarem uma única pessoa e, ao fazer isso, ter todo o poder e controle sobre a vida dos indivíduos. A cabeça da estátua era de ouro fino, representando a Babilônia. O peito e os braços de prata, referindo-se à Neopérsia, o ventre e o quadril de bronze. As pernas de ferro, os pés em parte de ferro e em parte de barro. Assim, não estamos ouvindo apenas sobre metais, mas também, por meio dessa descrição, vemos os tipos de governo e os problemas de cada um, o que às vezes parece estar melhorando, às vezes também apresenta problemas peculiares. Mas aqui está essa estátua enorme e, de repente, do nada, essa pedrinha bate nos pés da imagem e a coisa toda esmigalhada. A pedra que fere, que é Jesus Cristo, destrói o sistema mundial gentil. Vai destruí-la em sua forma final com um golpe repentino e irremediável, assim como aconteceu lá em Daniel 2. Isso não ocorre por meio de um processo gradual de conservação e assimilação. Então, e não antes, a pedra se torna uma montanha que enche o mundo. Uau! Você diz, quando tudo isso vai acontecer? Veja, a palavra de Deus é muito relevante para hoje. A palavra de Deus realmente é mais atualizada do que qualquer coisa que você possa encontrar no jornal. Quando você lê o jornal, simplesmente o compare com a palavra de Deus. Talvez em algumas coisas eles estejam captando o que está acontecendo. Essa destruição vai acontecer ao sistema monárquico gentil. Quando Jesus veio, todos achavam antes de sua crucificação que seria ele quem teria resposta para os problemas do que então estava acontecendo no mundo. Em vez disso, foi o quarto império que representa Roma, que estava no auge de seu poder e de sua posição. Não sei se você percebeu o que aconteceu naquela crucificação e no que aconteceu às pessoas que eram crucificadas. Em primeiro lugar, qualquer um que fosse cidadão romano não era crucificado. Era uma forma tão severa de pena de morte que foi ordenada pela lei romana contra os inimigos do Estado e contra os que cometiam crimes graves contra a sociedade. Mas eles pegaram Jesus, Deus, Deus perfeito, homem perfeito, e o crucificaram. O Senhor, ao vir ao mundo naquela época específica, sabia exatamente como iria morrer. A profecia mostra isso em todos os salmos e outras seções do Antigo Testamento, como Isaías 53. Quando eles pegavam aqueles condenados, eles os penduravam nus para que todos vissem. Eles sofriam dores físicas e mentais excruciantes. Às vezes, levava dias antes de sucumbirem à morte. Desde a crucificação, o Império Romano seguiu o curso que foi traçado em Daniel 2. Esse foi o fim do Império Romano, mas a dominação mundial dos gentios ainda continua. Esse golpe esmagador ainda está suspenso. No entanto, o poder mundial gentil deve terminar em um julgamento catastrófico repentino, em um lugar chamado Armagedom. Nossa, você pode estar pensando como isso me afeta hoje. Não tenho como enfatizar o suficiente o quanto é importante que você esteja em Cristo, que não demore, pela fé, a receber o Senhor Jesus. Quero que você resolva esse assunto hoje. Se você está me ouvindo, não há nada escrito na palavra de Deus que não tenha sido provado e não tenha acontecido. Deus nos deu um cronograma muito claro. O sistema mundial gentil será liderado e controlado por aquela nova imagem do anticristo. Ele irá liderar o sistema de tal maneira que nossos dias devem ser para que conheçamos melhor Jesus hoje, pois não sabemos como o dia terminará. Haverá em torno dessa mesma situação, naqueles dias maus de acontecimentos terríveis, uma oportunidade para quem ainda não conhecer a Cristo, mas essas pessoas serão martirizadas para o Senhor. Eu quero que você o conheça hoje. Receba-o agora. Mande seu e-mail para dorothy@transmundial.org.br e peça a literatura que estamos lhe oferecendo. Em nome de Jesus, amém.

0: E ouvimos Guilherme Kerr com Nelson Bomilcar. Tua, Senhor, é a grandeza. Agora chegando correndo para vencer mais um episódio, Pastor Paulo Biasi, locução de Hétero Nóbrega. Hoje falando sobre Motivado pelo Mundo Invisível, parte 3.
1: Corramos com perseverança a corrida marcada para nós, com os olhos fixos em Jesus, o líder e aperfeiçoador de nossa fé. Dois reinos, duas cidades, dois sistemas de valores, dois caminhos, levando a dois destinos finais. Em Filipenses capítulo 3, Paulo fala sobre aqueles que são inimigos da cruz de Cristo e nos mostra como podemos discernir quem pertence ao reino de Deus e quem vive no domínio deste mundo. Esta mensagem é sobre estar motivado pelo mundo invisível. E hoje conheceremos algumas pessoas que viveram assim. Produzido pela Igreja Moldy em Chicago, você ouve Correndo para Vencer, com o Dr. Erwin Lutzer e sua clareza no ensino bíblico que nos ajuda a cruzar a linha de chegada. Hoje, o Pastor Paulo Biasi continua a série sobre o mundo invisível. Encontre o capítulo 3 de Filipenses para ouvir mais dessa mensagem sobre ser motivado pelo mundo invisível.
2: Como é que podemos desafiar essa preocupação do mundo consigo mesmo e essa absorção pelo próprio eu de que falamos? Pense, por exemplo, em casos das Escrituras em que aqueles que seguiram a Deus foram motivados não pelas coisas deste mundo, mas por realidades eternas e invisíveis. Veja, por exemplo, o caso de Moisés. A Escritura diz que Moisés disse não para as coisas da realeza do Egito, porque olhava para a recompensa futura, porque ele perseverou como quem vê aquele que é invisível. E assim, nós que pertencemos à cidade de Deus, precisamos demonstrar aos da cidade dos homens que este mundo não é o lugar em que precisamos sempre vencer. Na verdade, podemos até perder aqui, porque sabemos que em Jesus já vencemos e a nossa vitória é apenas uma questão de tempo. Portanto, os nossos valores são diferentes dos valores de quem vive na cidade dos homens. E também temos um destino diferente. Isso é realmente maravilhoso. Bom, na verdade, a primeira parte não é tão bonita assim. Você pode notar que o versículo 19 diz: estão rumando para destruição. A palavra grega é telos. Ela tem o sentido de propósito final ou destino. E o estudo destas coisas se chama teleologia. E falando a respeito dos cidadãos da cidade dos homens, o texto diz que o fim deles é a destruição. Será que posso falar do meu coração para o seu hoje como se estivesse olhando nos seus olhos? Preciso lhe dizer que se você ainda não conhece a Cristo como seu Salvador, se você ainda não vê na cruz e na ressurreição de Jesus a sua única esperança gloriosa de Jesus, e se ainda não colocou a sua confiança nele, se você continuar seguindo por este caminho em que está, o seu fim será a destruição. A Bíblia fala sobre uma destruição eterna. Que alerta sério! Por isso eu lhe suplico hoje, confia em Cristo se você ainda não confiou. Caso contrário, o texto diz, seu fim é a destruição. Mas agora, repare no contraste. Poderia haver algo mais marcante, mais realista, mais surpreendente do que isso? Os versos 20 e 21 dizem: nossa cidadania, no entanto, vem do céu, e de lá aguardamos ansiosamente a volta do Salvador, o Senhor Jesus Cristo. Ele tomará nosso frágil corpo mortal e o transformará num corpo glorioso como o dele, usando o mesmo poder com o qual submeterá todas as coisas a seu domínio. Será que você consegue visualizar isso por um instante? Você se lembra do que viu Quando se olhou no espelho hoje de manhã, vai acontecer uma transformação maravilhosa. Teremos corpos semelhantes ao corpo glorioso de Jesus, o corpo com que ele ressuscitou e com que viajava da Galiléia a Jerusalém num instante. O corpo da glória, possivelmente parecido com aquele em que ele foi visto no Monte da Transfiguração. É por isso que C.S. Lewis disse que essa pessoa que você conhece hoje pode, no futuro, se tornar um dos seres mais gloriosos, que se você a visse com essa glória agora, ficaria tentado a adorá-la. Ou, pelo lado contrário, essa pessoa pode acabar se tornando uma criatura tão horrenda como aquelas que só aparecem em filmes de terror. Essa é a diferença. A Bíblia diz que teremos corpos semelhantes ao corpo glorioso de Jesus e que, quando isso acontecer, será com esse nosso novo corpo que nós veremos a Deus. Nós finalmente o veremos, porque com esses nossos corpos atuais é impossível vermos a Deus. Ninguém jamais viu Deus, mas o dia está chegando em que contemplaremos o Senhor. Agora, para fixar bem esse pensamento, para que esta mensagem nos deixe transformados e com os pensamentos focados nas lições centrais, me permita rapidamente apresentar três conclusões. A primeira é esta: se você pertence à cidade de Deus, não existe tragédia permanente para você. Você enfrentará tragédia, sim, mas nenhuma delas será uma tragédia permanente. Um amigo morre, você enfrenta um divórcio ou sua casa está sendo tomada pela financiadora. Coisas como essas têm um efeito trágico em nossa vida terrena. E aqui na Igreja Mude queremos fazer o que pudermos para caminhar com as pessoas nestes momentos. Mas sabe o que a Bíblia diz? Se isso estiver acontecendo com você, lembre-se do que o apóstolo Paulo disse na sua segunda carta aos Coríntios, capítulo 5, versículo 1. Sabemos que quando nosso corpo terreno, essa tenda em que vivemos, se desfizer, teremos um corpo eterno, uma casa no céu, feita para nós pelo próprio Deus e não por mãos humanas. As tragédias por que passamos neste mundo não são tragédias permanentes. Não existe tragédia permanente para quem pertence à cidade de Deus. E a segunda lição é essa: se você pertence à cidade dos homens, não existe vitória permanente. Você pode acumular toda a riqueza que quiser, pode alcançar toda a fama que desejar, pode subir todos os degraus da escada do sucesso, mas no fim você vai perder.

vitória permanente para os cidadãos dessa terra. E por fim, a forma de fazer a mudança da cidade dos homens para a cidade de Deus é por meio da cruz de Jesus Cristo, como já enfatizei. Veja, é justamente por causa da cruz que temos o perdão dos nossos pecados, porque Jesus tomou o nosso lugar, satisfazendo todo o pagamento exigido por Deus. Em um sentido, eu posso dizer que não devo mais nada a Deus, porque Jesus pagou tudo. Eu devo a Ele tudo o que tenho. Se você sente que nunca conseguirá agradar a Deus, tem razão. Mas alguém pode agradar a Deus por você. E esse alguém é Jesus Cristo. Eu lhe encorajo a crer hoje. Deus já preparou o coração de alguns de vocês para este momento. Alguns de vocês que estão nos ouvindo aqui e por outros meios, vocês sabem quem são. Vocês sabem que Deus os trouxe para este momento e que é para trazê-los à fé em Jesus Cristo. Eu já contei essa história faz alguns anos, mas vou repetir. Um menino de uns 6 anos foi encontrado perdido na cidade. Os policiais só sabiam seu nome, mas não sabiam onde ele morava e ele não sabia dizer o seu endereço. Então ele disse: "Eu moro perto de uma igreja." Eles perguntaram: "Que igreja?" E ele respondeu: "É aquela igreja que tem uma cruz bem grande na frente." Os policiais certamente saberiam qual das igrejas teria essa grande cruz na sua frente. E então o menino disse: "Se vocês me levarem até a cruz, eu consigo encontrar o caminho de casa." E hoje, meu amigo, minha amiga, não existe outro caminho, não existe outro recurso. É só pela cruz que você e eu encontramos o caminho para o nosso lar no céu. Nossa nação está em grande necessidade, mas o que ela mais precisa é ouvir uma palavra de esperança vinda do Salvador, que tem as mãos perfuradas por cravos, que veio do céu à terra para nos redimir a um custo pessoal imenso. Por favor, ore comigo. Para vocês que nunca confiaram em Cristo como Salvador, você pode dizer agora mesmo, enquanto ouve: "Hoje eu creio em Jesus." Deus preparou seu coração para você dizer isso a Ele. Você ouviu essa mensagem sentindo o peso do seu pecado. E agora sabe que é por Jesus que seu pecado é perdoado. A sua aceitação e sua comunhão com Deus estão disponíveis por causa da obra completa de Jesus. Chame por Ele agora mesmo e seja salvo. Deus realize a sua obra no coração de cada um. Oramos para que nos capacite a sermos boas testemunhas para as pessoas da cidade dos homens, com a sua imensa necessidade, e a apresentar a mensagem que transforma, vivendo de forma coerente com o que dizemos crer. E agradecemos, orando em nome de Jesus. Amém. Meu amigo, fico muito feliz por você nos ouvir. Qualquer boa notícia verdadeira virá por meio da vida e da voz dos crentes em Jesus, que o conhecem como Salvador e o compartilham com seus amigos. É assim que a notícia do Evangelho passa de pessoa para pessoa. Se me permite ser bem direto, se você conhece Jesus Cristo como seu Salvador, você e eu temos o privilégio, mas também a responsabilidade de compartilhá-lo com os outros. E é por isso que eu prego esta mensagem, enfatizando que a cruz, o Evangelho, é o centro daquilo que temos para oferecer a quem está fora do rumo. Na verdade, esta mensagem faz parte de uma série chamada O Mundo Invisível. E quero lhe convidar a nos acompanhar na próxima edição, quando falaremos sobre os anjos que, obviamente, existem neste mundo invisível. Você vai se sentir profundamente encorajado ao perceber
que esses seres criados foram feitos, sim, para

0: louvar a Deus, mas criados também para cuidar de nós. Então, eu espero reencontrar você aqui em Correndo para Vencer. Que Deus lhe abençoe e que você tenha um excelente dia.
1: Você ouviu o pastor Paulo Biasi encerrando a mensagem Motivado pelo Mundo Invisível, que foi a quinta numa série de 8 mensagens do pastor Erwin Lutzer sobre o mundo invisível. Em nossa próxima oportunidade, não perca a mensagem sobre Anjos, os agentes invisíveis de Deus. Sou Héctor Nóbrega, e Correndo para Vencer é o ministério da Igreja Mude, em Chicago.

0: de Jesus.
1: E para você que está ouvindo pela TWR em Bonaire, seguirá com a programação local. Nós voltaremos amanhã a partir das 5h30 da madrugada.
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3: Ótimo dia para você, agora 7 horas em ponto, horário de Brasília, chegando o nosso devocional Presente Diário.
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3: Hoje, 30 de setembro. Presente Diário traz como título Reciprocidade. A leitura bíblica está em 2 Crônicas 15, verso 1 ao verso 7. Versículo-chave, Jeremias 29, verso 13 e verso 14, parte A. Vocês me buscarão e me acharão quando me buscarem de todo o coração. Serei achado por vocês, diz o Senhor. Durante o reinado de Asa, havia aflições na terra. Nação contra nação e cidade contra cidade. Tanto o rei quanto o povo receberam aviso com relação à vida deles com Deus, e eles responderam de forma positiva ao alerta de buscar o Senhor de todo o coração. Ao fazer isso, o Eterno o deixou ser achado por eles e lhe deu paz. Em nossos dias, também temos visto muita aflição na terra, nações em guerra, violência nas cidades, insegurança por todos os lados. Mas o mesmo alerta que foi feito para Israel vale hoje para nós. Se buscarmos a Deus de todo o coração, nós o acharemos. É interessante ver essa reciprocidade no relacionamento com o Senhor. Por vezes, ao observar toda a violência e insegurança que estamos vivendo, achamos que Deus está distante e não está ouvindo as nossas orações. Na verdade, o Todo-Poderoso não está distante demais para que não nos ouça. Na verdade, quando nos propusermos a buscá-lo de verdade, certamente o encontraremos. Agora, se não formos intencionais em nosso relacionamento com Ele, veremos a nossa distância aumentar, não porque Ele não nos ama, mas porque não o colocamos em primeiro lugar em nossa vida. Nesse processo de buscar o encontro, passamos a conhecer mais o caráter de Deus, que é fiel. Sua graça nos ajuda em nossas debilidades e Ele nos dá paz, em especial ao nosso interior. Ainda que haja guerras externamente, dentro de nós haverá paz e contentamento abundante. É justamente isso que acontece quando o encontramos. Não devemos temer as más notícias nem o dia mau. Jesus já nos alertou que teríamos aflições nesse mundo e nos advertiu a buscar em primeiro lugar o reino de Deus e a sua justiça. E Ele nos garante que estará conosco todos os dias e que experimentaremos a paz que somente Ele pode nos dar. Deus garante que quem o busca de todo o coração sempre o encontra.
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3: Wesley Malene, buscai ao Senhor.

0: Wesley Marlene, Buscai ao Senhor.
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0: Daqui a pouquinho tem Palavra do Pastor aqui na programação. Agora você ouve Adoradores 5, Usa-me.

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2: Eu sou o pastor Joelcio Rodrigues Barreto, da Terceira Igreja Batista de Campos, no estado do Rio de Janeiro. Meu amigo, eu hoje quero conversar com você e contar uma história que aconteceu, um encontro de um homem com Jesus. Esse homem se chamava Nicodemos e essa história está lá no capítulo 3 do Evangelho de João. E é exatamente a Nicodemos que Jesus diz, porque Deus amou o mundo de tal maneira que deu seu Filho unigênito para que todo aquele que nele crê não pereça, mas tenha a vida eterna. Ali no versículo 10, Jesus responde a Nicodemos e diz uma coisa interessante. Diz assim: tu és mestre de Israel e não sabes isto? Então eu queria considerar com você alguma coisa que Nicodemos aprendeu naquela noite em que se encontrou com Jesus. Vejamos em primeiro lugar quem era Nicodemos. Ele era príncipe dos judeus, ele era um homem de posição social, era um homem reconhecido na sociedade como uma autoridade em religião. E para não se ser visto, não ser criticado, ele foi conversar com o Senhor Jesus durante a noite. E houve uma conversa muito interessante. E ele aprendeu algumas coisas que ele desconhecia, mesmo sendo mestre da lei, mesmo sendo um homem instruído, um homem capacitado. Ele desconhecia, por exemplo, que não é só pertencer a um povo que torna um indivíduo garantido diante de Deus. É muito interessante você estudar a história do Velho Testamento, de ver líderes judaicos que cometeram injustiças, cometeram pecados grosseiros e foram condenados e foram mortos por Deus por causa do seu pecado. Nicodemos naturalmente achava que pertencer ao povo judeu era suficiente. Certa vez Jesus disse que isso não contava tanto, porque até de pedras Deus poderia suscitar filhos a Abraão. E naturalmente Nicodemos achava que, porque ele era judeu, era mestre da lei, era um homem capacitado em todas as letras do judaísmo, que ele seria um homem liberto, um homem salvo, enfim. Também Nicodemos não sabia que o que vale mais é a coisa interna da vida, o nosso interior. Nicodemos pertencia a uma religião, ele ensinava isso, que era muito importante cumprir a lei, fazer aquelas coisas que a lei mandava. E naturalmente ele se esmerava em praticar o judaísmo, mas eram coisas externas. Uma vez Jesus disse que não adiantava nada lavar o exterior do copo e deixar o interior do copo sujo. Uma vez ele chamou os líderes judaicos de sepulcro caiado, porque as pessoas eram sepultadas na pedra, num bloco de pedra, havia ali um buraco e eles tinham uma tampa e pintavam aquilo de branco para que as pessoas não se aproximassem. Era um sepulcro, então, caiado de branco. E Jesus usa essa figura: o sepulcro está caiado de branco, está bonito por fora, mas dentro está cheio de cadáveres e mau cheiro e etc. E Jesus disse que esses homens eram como sepulcros caiados. Então, não é pintar por fora. O importante é aquilo que está dentro do nosso coração. Também outra coisa que Nicodemos possivelmente não sabia é que não era uma questão simplesmente de identificar-se com um grupo religioso. No nosso Brasil existe essa tradição de pessoas que tiveram seus avós, os seus bisavós, os seus pais numa determinada religião e acham que não podem mudar, não devem mudar e não precisam mudar. Mas não é o fato de pertencer a um grupo religioso que nos faz herdeiros do reino dos céus. Ali estava Nicodemos, um homem legitimamente pertencente e integrado no judaísmo. E aí Jesus disse para ele: olha, Nicodemos, a questão com você é nascer de novo. você precisa nascer de novo. E aí Nicodemo ficou meio espantado e perguntou a Jesus, mas nascer de novo? Como é que eu vou nascer de novo? Será que eu tenho que entrar novamente no ventre de minha mãe e nascer? E Jesus disse, não, você tem que mudar a sua natureza, tem que mudar o seu interior. Nicodemos, não é só pertencer a um povo, não é só manter a parte externa da sua vida, o seu testemunho, aquilo que as pessoas veem, mas é uma questão interna. Nicodemos, não é só você pertencer a um grupo religioso. Quantas e quantas pessoas através do Brasil ouvem falar de Cristo, são cativados por uma nova experiência, mas ficam presas dizendo que pertencem a esse ou aquele grupo, que seu pai era isso, seu avô era aquilo, e não se dispõem a aceitar Jesus como Salvador para não mudar o seu grupo, não mudar de rituais, não mudar os seus costumes. Não é cumprir rituais. A religião verdadeira não é ir todo domingo ou toda quarta-feira ou qualquer dia a um determinado lugar e ali cumprir uma série de rituais. Não é isso. Toda religião naturalmente tem os seus costumes, tem os seus princípios, tem as suas práticas, mas não são esses princípios, não são essas práticas, não são esses costumes que resolvem qualquer situação espiritual que salva alguém. Na verdade, não é uma questão de cumprir rituais, não é uma questão interna, é uma questão interior. Não é religião, é pessoa, é você, é o seu íntimo, é a sua posição diante de Deus, é isso que consta. E Nicodemos, meus queridos, naquela noite, ele não sabia. Na verdade, ele não sabia. Ele não sabia essas coisas, ele cria, ele tinha sua religião, mas ele não estava satisfeito, tanto que ele foi procurar o Senhor Jesus. Então, eu não quero apenas desconstruir, dizer não é isso, não é aquilo, mas eu quero dizer a você que a religião é crer. A verdadeira religião é um encontro com Deus. Você pode estar já na sua vida toda cumprindo um determinado ritual, seguindo uma determinada religião, seguindo um determinado líder, mas, na verdade, o que nós precisamos é ter um encontro pessoal com o nosso Senhor Jesus Cristo. Ele mesmo disse que aquele que crê nele tem a vida eterna. E você pode dizer, bom, eu creio. Mas, querido, não é apenas crer, acreditar que Jesus existe, que ele tem poder, que ele é capaz. Não é apenas crer que Deus tem poder. Não é essa crença vaga e generalizada, mas é uma crença pessoal com o nosso Senhor Jesus Cristo. Apenas o nascer de novo, só o nascer de novo é que nos dá uma nova criatura. Interessante a gente olhar agora o Novo Testamento e ver o trajeto de Nicodemos. Nós não encontramos mais com Nicodemos em lugar nenhum no Novo Testamento por um longo tempo. Ele vai conversar com o Senhor Jesus naquela noite, ali ele aprende algumas coisas muito importantes, e anos mais tarde, quando nosso Senhor Jesus Cristo é preso, é condenado e é crucificado e é morto ali na cruz do Calvário, o apóstolo João diz que Nicodemos e José de Arimateia foram a Pilatos pedir o corpo de Jesus. E olha que perigo que esses homens enfrentavam. Depois de tudo aquilo que aconteceu, eles terem a disposição e a coragem de ir à autoridade e pedir o corpo de Jesus. E ali Nicodemos e José de Arimateia, como diz a palavra de Deus, diz assim, e foi também Nicodemos, lá em João 19, e foi também Nicodemos, aquele que anteriormente se dirigira de noite a Jesus, levando quase 100 aráteis de um composto de mirra e aloés. Tomaram, pois, o corpo de Jesus e o envolveram em lençóis com especiarias, como os judeus costumavam fazer, na preparação do sepulcro. E havia um horto naquele lugar onde fora crucificado, e no horto um sepulcro novo em que ainda ninguém havia sido posto. Ali, pois, puseram Jesus. Veja só a transformação de Nicodemos. Um homem que de noite, com medo, foi procurar Jesus, não se expôs. Agora, tempos depois, ele com toda a coragem, ele vai lá e pede o corpo de Jesus para dar sepultura ao corpo de Jesus. É isso que Deus faz na nossa vida quando nós aceitamos a Jesus. Na vida de Nicodemos, o novo nascimento é caracterizado por uma nova atitude, por essa realização bem claramente estabelecida no Novo Testamento. Mas certamente na sua vida, meu amigo, minha senhora, em muitos aspectos é preciso que o novo nascimento venha a mudar a sua vida. E com certeza na sua vida tem alguma coisa a mudar. Com certeza há na sua vida algumas coisas que você não sabe a respeito de Jesus. Leia a palavra de Deus, leia o Evangelho de João, e Deus com certeza vai mostrar a você que você precisa de um novo nascimento, precisa se submeter a Deus, precisa aceitar o Senhor Jesus como seu Salvador. E que Deus te abençoe.
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3: Agora 7:30.
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3: Daqui a pouquinho tem Deus na Vida com Israel Mazzacorati.
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Vamos juntos mandando aquele abraço, aquele bom dia para você, participando, sintonizado aqui com a gente. Quem passou por aqui foi o Roberto César, direto de João Pessoa, Paraíba. Como é que você tá, Roberto? Tudo bem? Tudo tranquilo? Um abraço para você. Josias, aqui em São Paulo, tá participando. Também Célio Machado, de Ibiúna. Como é que você tá, Célio? Tudo bem? Ótimo dia para você, ótima quarta. Lá em Mossoró, Rio Grande do Norte, participando com a gente, o Pé Quente. Um abraço para você, meu amigo. Tudo bem? Tudo tranquilo? Obrigado pela companhia. J. Mendonça está lá em Fernandópolis, interior de São Paulo, ligado aqui com a gente. Valério também participando, direto do Espírito Santo. O Paulo aqui em São Paulo. Um abraço, meu amigo. Ele falou: Fábio, me passa o endereço daquelas amoras aí que você postou ontem. Amo amora. Ô, meu amigo, olha, aquele pé de amora lá, eu nunca vi igual, viu? Porque tem muita amora. Ontem a gente levou um pote, hoje eu vou voltar lá. Hoje eu vou levar uma escada, viu, ô Paulo? Vou levar uma escada que eu consigo pegar as amoras que estão mais na parte de cima, que o pessoal geralmente não pega, né? E aí a ideia é fazer aí hoje uma geleia de amora. Essa vai ser a meta pra hoje, viu, Paulo? É bom que a criançada saia um pouco de casa também, né? É, maravilhoso, viu? Mas pode ir lá, viu, Paulo? Tem amora pra todo mundo. Um abraço pra você, meu amigo. Ótimo dia. Daqui a pouquinho, aqui na RTM, tem Deus na Vida com Israel Mazzacurati. Tem Finanças em Ação com Paulo de Tarso. 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Chegando o Baruque, Quando a Glória.

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2: Que a graça e a paz do nosso Deus sejam abundantes em sua vida. É uma alegria ter a sua companhia em mais um episódio do Deus na Vida. Eu sou Israel Mazagorat e nesta semana temos conversado sobre a história de Davi. Mas antes de irmos aos textos do primeiro e do segundo livro de Samuel que nos contam esta história, nós estamos olhando para os efeitos ao longo de toda a história bíblica sobre aquilo que Deus fez por meio de Davi naquele tempo do povo bíblico de Israel. E para a nossa reflexão de hoje, ainda observando os efeitos daquilo que Deus fez na história de Israel por meio de Davi, vamos ao texto de Atos dos Apóstolos, no capítulo 13, do verso 16 até o verso 23. Nestas palavras de Lucas, na narrativa de Atos, temos aquilo que seria a primeira pregação do apóstolo Paulo que encontramos registrada nas Escrituras. E neste contexto, Paulo diz o seguinte: pondo-se em pé, Paulo fez sinal com a mão e disse: israelitas e gentios, tementes a Deus, ouçam-me. O Deus do povo de Israel escolheu nossos antepassados e exaltou o povo durante a sua permanência no Egito. Com grande poder, os fez sair daquele país e os aturou no deserto durante cerca de 40 anos. Ele destruiu 7 nações em Canaã e deu a terra delas como herança ao seu povo. Tudo isso levou cerca de 450 anos. Depois disso, ele lhes deu juízes até o tempo do profeta Samuel. Então, o povo pediu um rei, e Deus lhes deu Saul, filho de Quis, da tribo de Benjamim, que reinou durante 40 anos. Depois de rejeitar Saul, levantou-lhes Davi como rei sobre quem testemunhou: encontrei Davi, filho de Jessé, homem segundo o meu coração. Ele fará tudo o que for da minha vontade. Da descendência desse homem, Deus trouxe a Israel o Salvador Jesus, como prometera. Veja bem, toda a história que nós lemos sobre a escolha de Saul como um rei, conforme já passamos alguns episódios falando sobre esse assunto aqui no Deus na Vida, é a história que está lá no primeiro livro de Samuel. E naquele contexto vemos que a escolha por um rei é uma recusa de Deus como o seu rei. Vemos que a origem desta história é um erro por parte do povo, por parte da liderança do povo de Deus, ao pedir um rei, porque isso já era o resultado de um coração que estava afastado de Deus, um coração que não desejava o Senhor como o seu líder, até mesmo pelas razões que encontramos no primeiro livro de Samuel, entre os capítulos 8 e 15, quando, por diversas vezes, Samuel se dirige ao povo falando do erro e das consequências do erro do povo de Deus ao pedir para o Senhor um rei. Aqui temos, então, uma escolha errada, uma decisão errada. Esta decisão errada é sucedida por diversas decisões erradas de Saul, que agora era o líder sobre todo o povo de Deus, que conduziu o povo em batalhas e sim obteve conquistas em batalha, trazendo estabilidade e liberdade para o povo de Deus, da mesma forma como Deus fizera por intermédio de juízes. Mas agora se introduz um outro elemento fundamental para quem é povo de Deus, que é a necessidade de uma vida em obediência aos seus mandamentos, em obediência à lei do Senhor, algo que não se encontrava nem no povo de Deus, tampouco nas ações de Saul como rei liderando o povo de Deus. Por esta razão, há o que Paulo aqui chama de Deus rejeitou a Saul. Esta rejeição a Saul tem a ver com aquelas histórias que já encontramos no segundo livro de Samuel. Agora, neste processo de rejeição de Saul, há Deus encontrando alguém. Depois de rejeitar Saul, levantou-lhes Davi como rei, sobre quem testemunhou: encontrei Davi, filho de Jessé, homem segundo o meu coração. Ele fará tudo o que for da minha vontade. Vamos refletir juntos sobre o significado destas palavras na sequência, logo após a nossa vinheta.
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2: Estamos de volta com o Deus na Vida. Palavra do Senhor foi: encontrei Davi, filho de Jessé, homem segundo o meu coração. Ele fará tudo o que for da minha vontade. Deus governa onde a sua vontade é realizada. Esta é a razão pela qual Jesus ensinou seus discípulos a orar o Pai Nosso, dizendo: santificado seja o teu nome, venha a nós o teu reino, isto é, seja feita a sua vontade na terra como ela é feita no céu. É exatamente isso o que Deus encontra em Davi, um coração propenso a obedecer ao Senhor, um coração em quem Deus encontrou fidelidade, obediência, e este Deus está colocando Davi para ser o próximo líder nacional sobre o seu povo. Por qual razão? Porque ele obedece à sua vontade, porque ele fará o que for da vontade de Deus. As competências de um líder do povo de Deus não são primeiramente competências políticas, diplomáticas, militares, coragem, ousadia. Todas essas coisas são muito importantes quando estamos falando de homens avaliando outros homens para assumirem um cargo de liderança nacional. No entanto, nós estamos falando do povo que pertence a Deus. E povo que pertence a Deus deve viver debaixo da lei do Senhor, deve viver em discernimento de sua vontade e em obediência a tudo aquilo que tem discernido da vontade de Deus. Essa é a característica essencial que Deus encontrou em Davi, do meio de decisões erradas, do meio de consequências desastrosas de tudo aquilo que o povo havia pedido para Samuel e o significado de pedir um rei naquele contexto. Deus está fazendo vir uma história nova. Deus está agindo em fidelidade, mostrando ao seu povo, mais uma vez, a sua bondade eterna. Da descendência desse homem, Davi, filho de Jessé, segundo o coração de Deus e que fará tudo de acordo com a minha vontade, da descendência desse homem, Deus trouxe a Israel o Salvador Jesus, como prometera. A bondade de Deus atua na história, mesmo que seja em meio aos nossos erros, Deus transformando mal em bem. Muitos séculos depois, gerações e mais gerações, após os eventos que lemos no primeiro livro de Samuel, vemos Deus fazendo aquilo que ele faz de melhor, agindo por meio da sua fidelidade, agindo com bondade e trazendo ao mundo aquele que sempre foi o seu plano, que ele haveria de executar por meio do seu povo escolhido, que é levar salvação a todos os povos. No contexto em que estas palavras de Paulo estão sendo ouvidas, nós já nem estamos mais no meio do povo de Deus. O apóstolo Paulo não está pregando estas palavras para os seus compatriotas judeus. Ele está no contexto de Antioquia da Psídia, passando por regiões como Pérgia, Panfilha. Ele está levando a mensagem do Senhor até os gentios, em pleno cumprimento da promessa de Deus de abençoar todos os povos, todas as famílias da terra com a bênção da sua salvação. Isso é a expansão do Senhor.

0: de geração em geração. Deus não muda, e isto significa que para todas as circunstâncias da vida, em todos os lugares do mundo e em todos os momentos do tempo, nós sempre contaremos com a bondade do nosso Deus. Que Deus te abençoe e até o nosso próximo encontro.
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2: E daqui a pouquinho tem Finanças em Ação com Paulo de Tarso. Mas antes, mandando aquele abraço, aquele bom dia para você sintonizado e participando aqui com a gente pelo WhatsApp 11974-181-456. Mandando bom dia para Railuz, Salvador, Bahia. Como é que você está, Railuz? Como é que está aí a recuperação? Amanhã vai ter outro procedimento, né? Bom dia, bom dia.
4: Bom dia, Fábio. Bom dia, Cris Sejó. Deus te abençoe e te guarde. Bom dia para todo mundo. Um abraço. Beijo.
2: Beijo, Railuz. Abraço aí pro Elias, aí o maridão também, para toda a família. Quem tá com a gente também, Luiz Carlos, em Goiás, mandando um abraço, um bom dia para todos os ouvintes. Magnólia, ela tá lá em Macau, Rio Grande do Norte. Bom dia, Magnólia.
5: Olá, bom dia.
2: Tudo bem?
5: Fabinho da Banda. Bom dia. Aqui é Magnólia, professora aposentada, Assembleia de Deus, Macau, Rio Grande do Norte.
2: Você tá bem, minha amiga?
5: No tempo aí, como é que é, está chuvoso, nublado, porque aqui tá nublado.
2: Aqui está 22 graus, mas com previsão de chuva.
5: Aqui está trancado.
2: Menina.
5: A palavra do Senhor, que foi com Israel Mazzacorat, eu entendi assim que a vontade de Deus, quem entende que a vontade de Deus prevalece, está seguindo verdadeiramente esse Deus maravilhoso, essa a palavra do Senhor, maravilhosa.
2: Muito bem.
5: Que Deus abençoe os ouvintes e todos que fazem essa grande rádio.
2: Um abraço para você também, Magnólia. A vontade de Deus sempre é boa, perfeita e agradável, né? E realmente, Deus na Vida com Israel Mazzacorat foi maravilhoso. Se você quiser ouvir mais uma vez, quiser compartilhar também, fica à vontade. Acesse o site rtmbrasil.org.br, rtmbrasil.org.br. Aí do lado vai ter uma lupinha de pesquisa. Você vai clicar lá, escolher qual programa, no caso, Deus na Vida. E aí vai colocar o tema do programa que já vai aparecer para você lá. E aí é só você compartilhar, tá bom? O episódio de hoje foi sobre bondade de geração em geração. Já está disponível lá. Quando você clicar no Deus na Vida, vai ser o primeiro que vai aparecer para você. Aí é só você baixar, compartilhar, mandar para todo mundo. Um abraço para você, Magnólia. Obrigado pela participação, obrigado pela companhia. Excelente quarta-feira para você e para toda a família também. Marília Lira está com a gente, já chegando, olha só. E ela está em festa lá, né? Aniversário da igreja, 126 anos. Que bacana. E vai ter, lógico, uma festa maravilhosa aí, dia 4 de outubro. Um abraço. Um abraço para você. Então, todo mundo em Manaus, Amazonas, está convidado para participar, tá bom? Vai ter Grupo Logos, participação do Grupo Logos aí, Paulo César. Primeira Igreja Batista de Manaus, 126 anos, Avenida Joaquim Nabuco, 2015, no centro aí. Todo mundo convidado e vai dar um beijo na Marília e mandar foto para a gente. Um abraço para Silvinha também, direto de Natal, Rio Grande do Norte. Rogério Ibitinga, um abraço para você. Ele falou que lá, sensação térmica passou de ontem, né? Sensação térmica passou de 42. Muito calor, meu amigo. Tudo isso. Verão tá chegando, hein? Verão tá chegando. Pra quem gosta, eu gosto de verão, mas não tanto também, né? Com moderação, por favor. Vamos então com Finanças em Ação. Tá chegando Paulo de Tarso, sempre com dicas valiosas para a nossa vida financeira. Vamos ouvir.
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1: Olá, meu amigo e minha amiga. Tudo bem com você? Estamos com mais um programa apresentando princípios poderosos da Palavra de Deus para transformar sua vida financeira. Eu estou cada vez mais entusiasmado com essa jornada de conquistas aqui pelo livro de Josué. Mas hoje eu quero falar sobre balanço financeiro. Isso mesmo, balanço financeiro. E como você bem sabe, o balanço é um tipo de relatório que expressa como está a nossa condição financeira. Agora eu pergunto para você. Você sabe como está a sua situação financeira? É muito importante saber isso. Porque a partir de um diagnóstico, vamos dizer assim, um diagnóstico financeiro, você pode fazer os ajustes necessários para prosseguir em sua caminhada financeira, fazendo as correções necessárias para seguir adiante. E eu resolvi falar sobre esse assunto quando estava lendo o capítulo 12 do livro de Josué. O que está relatado nesse capítulo? Pois bem, nesse capítulo foram listados todos os reis que foram derrotados pelos israelitas ao longo de suas conquistas pela Terra Prometida. São listados todos os reis, desde quando Moisés ainda estava na liderança do povo, passando então para a liderança de Josué. E olha como é maravilhoso ver como Deus foi fiel, dando ao povo cada uma das vitórias necessárias para consolidar esse povo e ir fazendo o assentamento das tribos ao longo do território agora destinado aos israelitas. É um verdadeiro balanço de tudo que Deus foi fazendo. E cada rei citado significa um território conquistado. Significa uma cidade conquistada. E como estão as suas conquistas financeiras? Será que você poderia listar suas conquistas e assim poder ver a boa mão de Deus agindo sobre suas finanças?
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1: Uma coisa interessante do balanço financeiro é enxergar que existem duas colunas. A primeira é a coluna dos ativos. Basicamente, aquilo que você possui. A outra coluna é a do passivo, que é o que você deve. No caso de Israel, pelo menos nessa fase da história do povo, praticamente só havia vitórias. Mas não podemos esquecer que o povo passou 40 anos no deserto por causa da desobediência e da falta de fé no poder de Deus e em seu plano de conquista da Terra Prometida. O conhecimento e a obediência são fundamentais para o sucesso de qualquer plano, e na área financeira não é diferente. Mas você pode claramente perceber que, nesta fase, sob o comando de Josué, o povo foi obediente e assim obteve o resultado favorável, ultrapassando os obstáculos e aumentando os ativos em termos de conquista da terra. O meu desejo é que, ao você fazer esse balanço, seu resultado possa ser positivo, assim como foi o de Israel.
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1: Então vamos lá. Que lições você poderia tirar a partir desse evento para sua vida financeira? Entenda agora mesmo que você precisa fazer um balanço financeiro. Verifique quais foram suas derrotas e por que elas aconteceram. Faça as correções de rota, comemore suas vitórias, faça um plano para seguir adiante, conhecendo cada detalhe de tudo o que Deus está colocando em sua mente e coração. Ore a Deus e peça sabedoria para que o seu balanço financeiro possa ser melhor a cada ano. Faça isso já! E olha, obrigado por estar comigo mais uma vez no programa Finanças em Ação, princípios poderosos da Palavra de Deus para transformar sua vida financeira. Um grande abraço do seu amigo Paulo de Tarso. E nos falamos no próximo programa.
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4: Muito bom dia para você, começando Fique por Dentro aqui pela RTM Brasil. Eu sou Fábio Zamana, comigo no estúdio ela, Luana França. Tudo bem, Luana? Bom dia.
5: Bom dia, Fábio. Bom dia para você, amigo ouvinte da RTM. Está no ar o Fique por Dentro, é oficial, quartou.
4: Agora sim, metade da semana, Luana. Sábado vou estar de folga, você vai estar de folga?
5: Sim.
4: Vou estar de folga, mas vai ter reunião na escola da Luísa, então vou ter que levar a creche toda para ir para a reunião, porque a Andréia vai trabalhar também. E é isso, vou acordar cedo já no sabadão para ir para a reunião da escola da Luísa. Espero que tenha boas notícias lá na escola, viu?
5: Ai, eu fico imaginando.
4: É, mas geralmente com a Luísa a gente nunca teve reclamação dela, graças a Deus. Com exceção da reclamação que sempre é que a Luísa fala muito, né? Isso aí não sei quem ela puxou. Mas de resto, graças a Deus, a gente não tem reclamação. Diferente das gêmeas, né? Que aí já é mais complicado, inclusive hoje. Tem reunião das gêmeas aí. Você, da Luísa, na escola, como tem sido aí os feedbacks dos professores?
5: O Jorge foi ontem, foi tranquilo, mas ele só perguntou mais sobre... A professora perguntou as expectativas dos pais sobre o desenvolvimento da criança. E a gente fica como pai preocupado, né? Sim. Pai e mãe preocupados no desenvolvimento. Principalmente que é ano que vem, primeiro ano,
4: nossa,
5: alfabetização,
4: Luana.
5: É bem complicado.
4: É. Mas é isso, de resto não teve reclamação dela.
5: Não.
4: Ela, você falou que ela fala muito também?
5: Em casa, né? Mas na escola não dá pra entender, né? Agora no curso de teatro, não, eu tive um feedback bem legal.
4: Olha que legal.
5: Que é mais individualizado, é bem mais, né? E ela teve uma evolução com questões de disciplina, de conseguir se concentrar, de atender ali as demandas, porque o curso de teatro são várias atividades sensoriais para desenvolver a criança, né?
4: Que maravilha!
5: E aí eu estou fantástica, assim, porque eu fui no intuito de tentar encontrar que ela se encontrasse e acabou ajudando ela na evolução dela como criança. Muito bom!
4: Vale a pena, então.
5: Vale muito a pena.
4: Isso aí, tem o apoio da Luanete, viu? Coloque seus filhos aí no teatro. A Luísa, por enquanto, está sem atividade física. A gente está pensando aí o que, que vai fazer com ela, porque não dá para deixar a criançada parada mesmo, né, Luana? Tem que arrumar alguma atividade para gastar um pouco da energia deles, viu? Mas um ótimo dia para você que acompanha pelo site. As câmeras já estão ligadas em rtmbrasil.org.br para você que ouve pelo aplicativo. E por onde mais, Luana?
5: Pela Rádio Vila Nova, 87,9 FM, Tocantins, Amazonas. E Rádio Integridade, 91,1 FM, Santa Rosa, Peru. Bom dia!
4: E o tema de hoje é um tema muito importante. Muitas pessoas aí que sofrem, né, com esse problema de saúde, que é herpes zoster. Quando uma dor que parece comum merece atenção.
5: Nós vamos falar com a doutora Sabrina Soares, que é infectologista do Hospital Quali Ipanema.
4: Hoje nós teremos também Empreenda em Vista com Fernando Vitor, o diretor da Unique, falando sobre seu cliente compra o produto ou problema resolvido.
5: Hoje também temos Mais Saúde com ela, a nutricionista mais famosa do Brasil, Eneida Ramos, com o tema: será que existe uma receita mágica para acelerar o metabolismo?
4: Será que existe, Luana?
5: Eu tô de olho, tô
4: louco. Tá todo mundo pro... Depois dos 30, 40, então, né? O metabolismo fica mais lento, mais devagar. Será que existe?
5: Na gestação, então, meu Deus.
4: Então, daqui a pouquinho a Neida vai contar pra gente.
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4: E o nosso destaque de hoje, falando sobre o herpes zoster, conhecido popularmente como cobreiro, é causado pela reativação do vírus da catapora, que permanece adormecido no organismo após a primeira infecção.
5: O quadro pode começar com dor, ardência, queimação, formigamento ou aumento da sensibilidade em determinada região do corpo, antes mesmo do aparecimento das lesões na pele.
4: E as manifestações costumam surgir como pequenas bolhas agrupadas em uma faixa e geralmente ficam concentradas em apenas um lado do corpo.
5: Podem aparecer no tronco, nas costas, no abdômen, na face, cabeça, no pescoço, nos braços ou nas pernas. Febre baixa, cansaço, dor de cabeça e mal-estar também podem ocorrer.
4: E apesar de muitas vezes ser associado apenas a um problema de pele, o herpes zoster pode provocar complicações. Entre elas está a neuralgia pós-herpética, caracterizada pela permanência da dor mesmo após o desaparecimento das lesões.
5: Quando a infecção atinge regiões próximas aos olhos ou outras estruturas do sistema nervoso, também pode exigir atenção médica imediata.
4: E o risco é maior em pessoas com idade avançada, imunossupressão e algumas doenças crônicas. O diagnóstico precoce é importante para que o tratamento seja avaliado no momento adequado.
5: A prevenção também faz parte do cuidado. A vacina contra a herpes zoster está disponível na rede privada e é recomendada para pessoas a partir de 50 anos, em duas doses, com intervalo de 2 meses entre elas.
4: E para falar sobre o tema herpes zoster, quando uma dor que parece comum merece atenção, o Fique Por Dentro daqui a pouquinho recebe a doutora Sabrina Soares, infectologista do Hospital Quali Ipanema.
5: Então você já sabe, está mais que convidado para participar conosco através do nosso WhatsApp, que é o 11 974 181 456.
4: Pelo e-mail também você pode mandar sua mensagem, ouvinte@rtmbrasil.org.br.
5: Facebook, a RTM também está por lá. É só digitar facebook.com/radiotransmundialoficial.
4: No Instagram, no TikTok, no Threads, @rtmbrasil.
5: Telegram, RTM Brasil.
4: Canal no YouTube, youtube.com/RTM Brasil, rumo a 100 mil inscritos, isso mesmo, 100 mil inscritos lá no nosso canal do YouTube. Já tô olhando agora, viu, Luana, para ver quantas pessoas já estão lá no nosso canal do YouTube. 99,9. Tá chegando.
5: Muito bom. E a gente acompanhou o crescimento.
4: É.
5: Né? Cada dia um número diferente. A gente fica tão feliz. Muito
4: bom. É verdade. 99,9 mil inscritos, gente. Falta muito pouco. Então corre lá. 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
4: Maravilha! 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Vamos com a previsão do tempo, Luana?
5: Vamos sim!
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5: Vou começar falando da região sul. O ar frio avança pelo Rio Grande do Sul e reduz as temperaturas também em Santa Catarina e no Paraná. A chuva continua frequente em partes dos estados, com possibilidade de temporais. A partir de amanhã, o frio aumenta e pode haver geada fraca nas áreas mais altas da serra. Já na região sudeste, o calor ainda predomina nesta quarta-feira, mas a frente fria avança e provoca chuva e queda acentuada das temperaturas nos próximos dias. São Paulo pode chegar a 32 graus hoje e terá máxima de 20 graus amanhã, quinta-feira, e 17 graus na sexta. Rio de Janeiro pode registrar até 37 graus nesta quarta, mas a máxima cai para 22 graus na sexta-feira. Minas Gerais e Espírito Santo também terão chuva em algumas áreas. Já na região centro-oeste, a frente fria muda e o tempo fica mais ameno em Mato Grosso do Sul, com chuva e trovoadas nesta quarta-feira. Campo Grande terá máxima de 34 graus e cai para 27 graus amanhã, quinta-feira. Mato Grosso também começa a registrar redução do calor, mas Cuiabá ainda pode chegar aos 40 graus. Já na região norte, o calor continua em Tocantins e também em grande parte do Pará. Palmas pode chegar a 39 graus. Já no oeste do Amazonas, Acre, Rondônia e parte do Amazonas terão mais umidade, com possibilidade de chuva forte e temporais isolados. Já para finalizar com a região nordeste, o calor e o tempo seco continuam predominando, principalmente no interior. Teresina pode chegar aos 39 graus, enquanto o oeste da Bahia e o sul do Piauí terão baixa umidade. No litoral, entre o Rio Grande do Norte, Paraíba e Pernambuco, há possibilidade de chuva fraca a moderada. Essas foram as informações da previsão do tempo para esta quarta-feira com fonte Clima Tempo. Fábio.
4: Maravilha, Luana. Vem chegando o Empreenda e Invista.
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6: Imagine que alguém entra numa loja para comprar uma furadeira. O que essa pessoa quer é a furadeira? Talvez queira colocar uma prateleira na parede, talvez queira organizar a casa. A ferramenta é apenas o caminho. Isso muda a maneira de empreender. Um restaurante não vende só comida. Pode vender a tranquilidade de não precisar cozinhar depois de um dia difícil. Um contador não vende só declarações. Pode vender clareza para alguém tomar decisões sem medo. Então, antes de melhorar uma lista de características do seu produto, pergunte: o que o meu cliente está tentando resolver? Em que momento ele me procura? O que seria um bom resultado aos olhos dele? Às vezes, a resposta revela uma oportunidade de atendimento, uma forma de entrega ou até um produto diferente daquele que você imaginava. Conhecer o que você vende é básico. Entender o que a pessoa veio buscar é o que permite servir melhor.
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4: Chegando às principais notícias desta quarta-feira, 30 de setembro. Começando com destaque nacional. O presidente do Tribunal Superior Eleitoral, ministro Cássio Nunes Marques, informou que mais de 90% das urnas eletrônicas estão preparadas para as eleições.
7: O primeiro turno será neste próximo domingo, dia 4.
4: O TSE também criou uma sala nacional de situação climática para monitorar riscos e apoiar os tribunais regionais durante a votação.
7: A medida considera situações como a seca na região norte e as fortes chuvas no Rio Grande do Sul, que podem afetar o transporte e o acesso aos locais de votação.
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4: E termina nesta quarta-feira, dia 30, o prazo para solicitar o segundo lote de ressarcimento do antigo fundo PIS/PASEP.
7: O pagamento para quem fizer o pedido dentro do prazo está previsto para o dia 26 de outubro.
4: O benefício é destinado a trabalhadores com carteira assinada e servidores públicos que tiveram vínculo entre 1971 e 1988.
7: A consulta pode ser feita pelo site Rep Cidadão ou pelo aplicativo do FGTS.
4: E o pedido também pode ser realizado pelo aplicativo ou em uma agência da Caixa.
7: O saldo médio é de R$ 2.800, mas o valor varia conforme o período do trabalho e o salário da época.
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4: E o governo federal anunciou novas medidas para renegociação de dívidas de microempreendedores individuais, produtores rurais, pessoas físicas, empregadores e ex-bolsistas de pesquisa.
7: Entre as iniciativas está o Desenrola MEI Pequeno Valor, para débitos de até R$ 8.105,00 com adesão de 1º de outubro de 2026 a 31 de janeiro de 2027.
4: E também foram prorrogados até o dia 29 de janeiro de 2027 os prazos de programas para MEIs e produtores rurais.
7: A Advocacia-Geral da União anunciou ainda negociações para MEIs com dívidas junto a autarquias e para ex-bolsistas da CAPES e do CNPq.
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4: Agora destaque internacional, as forças dos Estados Unidos deixam nesta quarta-feira as últimas bases no Iraque.
7: A retirada foi acordada em 2024 e ocorre 23 anos após a invasão liderada pelos norte-americanos no país.
4: E a saída é apoiada por parte da população iraquiana, mas autoridades e analistas apontam possíveis impactos na segurança.
7: Entre as preocupações estão o aumento da atuação de grupos armados apoiados pelo Irã e uma possível renegociação do Estado Islâmico, que mantém células no país.
4: E as tropas americanas forneciam inteligência, vigilância e reconhecimento às forças iraquianas.
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7: A Coreia do Norte afirmou que poderá retaliar caso tropas sul-coreanas disparem contra seus militares na fronteira.
4: A declaração ocorre após uma explosão de mina em 21 de setembro que feriu 3 militares na Coreia do Sul, na zona desmilitarizada.
7: A Coreia do Sul atribuiu a explosão a minas instaladas pela Coreia do Norte durante obras de reforço da fronteira.
4: Pyongyang nega as acusações e afirma que seus soldados não cruzaram a linha de demarcação.
7: O episódio pode aumentar as tensões entre os dois países e dificultar as tentativas de retomada do diálogo.
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1: E ele chegou. Desde ontem você está vendo o Mati Matheus de outro jeito, de uma outra forma.
2: Eu já estava me preparando para olhar para outra câmera.
1: Outro ângulo aí de Mati Matheus.
2: Nossa, eu tenho que tomar cuidado que eu fui dar o joinha, apareceu na câmera da Lu.
1: É, bem na...
2: Estagiário, né?
1: Na Estagiário. Frente da Luanete. Mas e aí, Mati Matheus, tudo bom?
2: Tudo... Hoje espero que tudo fique bem. A meta é essa. Ontem a gente teve alguns problemas técnicos.
1: Ah, fiquei sabendo, mas o que foi que aconteceu? Não é por conta da mudança da rede que tava fazendo?
2: Ou acabou a luz.
1: Não? Acabou a energia e o gerador não funcionou.
2: Exatamente. Mas agora estamos bem.
1: Tá bem. Espero que não aconteça isso de madrugada, né? Já aconteceu de ficar no escuro aqui.
3: De madrugada?
1: Madrugada. E teve uma vez que, inclusive, eu fui embora, porque eu liguei pro Samuel, aí acabou, não tinha o que fazer, não tinha gerador na época. Aí eu fui embora. A rádio ficou fora do ar até o Samuel voltar. Problemas técnicos, né? Que às vezes acontece, né? Faz parte nas melhores famílias, melhores rádios.
2: Faz parte.
1: Nas melhores rádios.
2: É sobre isso e tá tudo certo.
1: Como diz Alice César, tá tudo bem, né, Mati Matheus? Mas me diga uma coisa, é rádio ou rádia? Qual é o certo?
2: Tempo para rádio, Mati. Né?
1: Rádio?
2: É.
1: Tem certeza?
2: Sim.
1: Se você for no Nordeste, todo mundo vai falar rádia.
2: Por quê?
1: Eu ouço a rádia.
2: Ué? É sério?
1: Sim, você não sabia?
2: Não.
1: Ah, então você aprendeu mais uma aqui com a gente, viu?
2: Boa.
3: Fica a dica.
1: Fica a dica. O que você conta pra gente hoje do esporte?
2: Aos poucos, nosso boletim esportivo vai ficando curto, que vai chegando uma fase da data FIFA e dos outros esportes que não vamos tendo, não temos jogos no dia.
1: Uhum.
2: Hoje não tem NFL, hoje não tem surf, hoje não... não tem jogo da Série B.
3: Quarta-feira é mais parada, viu? Porque geralmente quarta bomba.
2: Exatamente. É porque, por conta da data FIFA, algumas competições pausaram, como a Libertadores, Copa Sul-Americana... Libertadores e Copa Sul-Americana, e aí ficou nessa, né? Ficou um espaço vago na nossa agenda, mas ontem tivemos alguns jogos, começando com a Série B, o Botafogo de São Paulo, não São Paulo de Marcelo Fávero, não.
1: Ele vai... De Marcelo Fávero, sim, ele vai mudar de time.
2: De Fábio Zamana e Luana França, e talvez o nosso querido Vicentinho.
3: Lá vem.
2: Dessa vez é só o Botafogo de São Paulo que venceu Ponte Preta por 2-0 no encerramento da 30ª rodada da Série B. E ontem também, pela data FIFA, a nossa seleção brasileira venceu a Austrália por 4-2 com direito a gol de Wanderson, Rafinha, Bruno Guimarães, Vinícius Júnior, bom tempo jogando bem, meu menino da Vila. Jair também, meu menino da Vila, jogando bem. Não tem uma imagem aí do Santos pra puxar o saco. Que é sobre isso, galera. E hoje temos a Argentina, nossa querida rival entre as seleções, que enfrenta a Bolívia às 9 da noite em Córdoba, em mais um amistoso pela data FIFA. E desta vez, você que brasileiro que torce pra Argentina, esse jogo não terá Messi.
3: Não.
2: Não terá Messi, Messi que está preparando o... Sua aposentadoria da seleção argentina e esse jogo, ninguém irá utilizar a camisa 10.
3: Nossa.
2: Da seleção. E é sobre isso. E para fechar nosso boletim esportivo, ainda no dia de ontem, porque hoje não teremos muitos jogos, na Liga das Nações a Espanha goleou a Croácia por 4-1. A Espanha que vem mostrando por que foi eleita e mereceu o título de campeã do mundo. E ontem também a Inglaterra venceu a República Tcheca por 2-0.
3: Curiosidades da data FIFA.
2: Diga-me tudo.
3: Você tem curiosidade, Fábio?
1: Da data... Gente, eu sei, viu? Eu tava...
3: Quem escolhe os times?
2: Como assim?
3: Por exemplo, o Brasil jogou contra tal. Quem escolhe? É a seleção brasileira?
2: Boa pergunta. Não, mas acho que o técnico tem envolvimento com isso, porque eu lembro que o Ancelotti escolheu alguns times, algumas seleções europeias para...
3: Olha lá, Marcelo. Marcelo pode responder a gente.
1: É uma boa dúvida, mas é uma mesmo. Boa como dúvida. Que é feito essa coisa?
2: Eu acho que deve ser alguma parte da comissão técnica.
1: É.
2: Que Deve escolher os jogos.
1: De acordo com as classificações anteriores, sei lá, alguma coisa assim. É, mas, ó,
2: o calendário das outras seleções também.
1: O Vinícius, em Minas Gerais, ele quer saber o seguinte. Matheus, fala sobre as 114 acusações do City. Qual a sua opinião sobre as punições dele? Possíveis punições que eles poderão receber?
2: Bom assunto. O City, para quem não sabe, está sendo acusado de 114. Eram 114, porém foi aumentado de 10.
1: Ah, tá. Então 104.
2: Isso, então são 104. E dessas 104, eles podem ter rebaixamento para a Série B da Liga Inglesa.
3: Nossa.
2: Da Premier League. Nossa. Vão perder possíveis 7 títulos da Premier League.
3: Nossa.
2: E acho que até o momento é só.
1: Só tudo isso, né?
2: É, eu tava conversando com o Marcelo. Caso não aconteça isso, eles podem ficar um tempo muito longo sem poder fazer alguma contratação.
1: Nossa.
3: Eles fizeram alguma coisa muito feia, então, muito errada.
2: Eu esqueci de correr atrás do porquê eles estão sendo acusados de tudo isso, mas eu sei que tá dando um rebuliço muito grande na Premier League.
1: Então amanhã você conta pra gente os motivos aí.
2: É sobre...
1: Lição de casa para Mate Matheus.
2: E amanhã, sexta-feira, eu vou trazer o chocolate do Marcelo... Do Marcelo, não, do Fábio.
1: Eba!
3: Coloca um alarme.
2: Não, tá lá. Tá, eu lancei uma tarefa no meu celular pra isso.
1: Nossa, aí sim, eu tenho várias tarefas também. O que seria de mim sem as tarefas, gente?
2: Exatamente.
1: Antigamente eram os post-its, né? O pessoal colocava na tela do computador, assim, pra lembrar as coisas que tinha que fazer.
3: Mas tem,
1: né?
3: Mas...
1: Ainda tem post-it?
3: Mas é virtual, você já viu?
2: Bloco de notas virtual.
3: Eu tenho, os virtuais. Aí eu vou colocar.
1: Eu tenho no celular. Eu anoto tudo no celular. Inclusive hoje.
2: Legal.
1: Ó, o que eu tenho que pagar? Tenho que pagar... A escola da Luísa e cartão de crédito.
2: Oh, ixi. No meu.
1: Dívidas fixas todo mês.
2: Diz que tem que pagar as contas de casa, porque é dia 30. E o aniversário.
1: Aniversário, verdade. Esse mês tem 3, aí já tem amanhã aniversariante, hein?
3: Exato.
1: Não vai, gente. Não vai atrasar hoje. Que começa com o diretor Ricardo amanhã, gente.
2: Exatamente. O diretor mais cheiroso da CRTM. Tem que ser dito.
1: É, ele é muito elegante também, né? Ricardo é muito elegante, muito chique.
2: Exatamente.
1: Pessoa chique.
3: É sobre isso.
1: Então tá bom, Mate Matheus, adeus.
3: A gente ia falar junto.
2: Falou!
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1: Vamos lá, você pode participar, pode interagir, pode mandar recado, abraços, fotos, beijos, chocolates. O que mais, Luana?
3: Tudo virtual.
1: Tudo virtual. Por enquanto.
3: Por enquanto.
1: Porque hoje já pode comprar produtos com a tela, né? Da tela. Pode até, se você quiser doar também para a RTM, tem um QR Code que a gente coloca aqui, ó. Doe, tá na tela. Só você colocar seu celular, você aponta seu celular assim para a tela e você doa. Então, quem imaginou que isso ia acontecer um dia, né, Luana?
3: Ninguém imaginou.
1: Menina, é sobre isso, viu? Então, vamos lá. Você pode participar pelo nosso WhatsApp. Qual o número?
3: 11974181456.
1: Participe. E eu já quero começar mandando abraço para ela, que sempre traz luz. Railuz, de Salvador, na Bahia. Como é que você tá, Railuz? Ela falou... Teteu, beijos, meu amor. Matheus, que já tá ali bebendo água, né? Hidratando aí suas pregas vocais depois da participação dos esportes.
3: Que linda. Beijo, Rai. Bom dia e também um beijo para nossa querida Sara de Itaquaquecetuba, São Paulo. E ela que tá falando. Excelente dia na melhor companhia, RTM.
1: Muito bem. Francisca Carvalho tá lá em Teresina, Piauí. Tá ouvindo a gente também junto com João Guedes. Abraço para vocês aí. Obrigado pela companhia.
3: Antonilson Rodrigues, de Itapiranga. Isso, Itapiranga, Amazonas, ligadinho. É, depois de 60 e muito verão, muita chuvinha por ali, né? Tá chovendo, né? Imagino.
1: Abraço pra Silvinha. Ela falou, ó, eu falo rádio. E tô vendo aqui que o Matheus está com uma garrafinha igual da Luana. Não, é a mesma garrafa. É que a garrafa da Luana tá na frente, parece que a garrafa é dos dois. Mas é a mesma garrafa, viu, Silvinha? A garrafa que foi... parece que é dos homens, que é igual, mas não é não. É a garrafa da Luana mesmo, tá bom?
3: É só o ângulo.
1: É, só o ângulo. Ela tá mandando um cheiro pra todo mundo. É isso aí, é rádio, tá certo. Eu apoio, é rádio. Estou ouvindo a rádio. O pessoal do Nordeste fala rádio, então é rádio. E tá tudo bem.
3: Tá tudo certo. Bom dia especial para ela, Vera Pires, de Passo Fundo, Rio Grande do Sul, compartilhando foto, do
1: quem
3: seu
1: tá
3: Valdir.
1: Na foto? Seu Valdir.
3: Isso, que legal.
1: Ele junto disse... com a Érica. Isso. Dona Érica também na foto. E tem aqui uma outra pessoa, que eu não sei quem é. Depois você me conta, viu, Vera? Que legal, né?
3: Muito bom.
1: Obrigado por compartilhar essas fotos. A gente ama, a gente fica super feliz. Vera, um beijo pra você. O Rogério tá com a gente também. Falou assim, Luana, obrigado pela notícia que as chuvas vão vir pra cá. Tá chegando, viu, Rogério? Se prepara aí, se prepara. Deixa o guarda-chuva aberto. Quem mais?
3: Neide Miranda, de São Paulo, ligadinha na programação. Ah, compartilhando. Ela pediu um link, né, Fábio?
1: Ontem, isso, né, pra mandar pra amiga.
3: Isso, que está passando por um processo bem complicado, né? Que é o câncer de mama. Que, inclusive, vem aí, né? Outubro Rosa.
1: Uhum.
3: Então, a gente tem entrevistas voltadas também para isso, a conscientização, né? Então, é muito importante a gente falar sobre isso.
1: É verdade. Ela está contando que agora, Luana, ela já se tornou ouvinte da RTM. Ah. Ontem, ela recebeu o link, né, do Palavra do Pastor, se interessou e hoje... já faz parte da família RTM, então que legal, um beijo grande aí pra você, Eunice, seja bem-vinda à família RTM, a gente fica muito feliz de ter você também agora fazendo parte, aprendendo cada dia mais aí da palavra de Deus, viu? Beijo pra você. A Vera voltou, falou que é o filho dela que tá na foto lá.
3: Que legal.
1: Ah, então tá bom, obrigado, Vera, obrigado.
3: Beijo pra Lídia de São Paulo, ligadinha na programação.
1: Joel Ilhéus, na Bahia, tá participando com a gente também, mandou um áudio, não sei se é sobre abraço pra alguém... um abraço pra você, obrigado pela participação, viu, Joel? Vamos pro intervalo?
3: Vamos sim.
1: Daqui a pouquinho tem mais saúde na sequência, a entrevista, não saia daí.
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6: Será que existe uma receita mágica para acelerar o metabolismo? Não existe um alimento mágico, mas existem estratégias que ajudam a cuidar do nosso gasto energético e principalmente da nossa saúde. Por exemplo, consumir proteínas em quantidades adequadas, Proteína em toda a refeição, é aquele ovo pela manhã, carne, frango, peixe no almoço e no jantar. Isso faz diferença, sim. Aquele feijão que muitas vezes você não quer colocar no prato ou nem quer colocar de molho para cozinhar, vai fazer diferença, sim. Praticar exercícios. Como falamos no último episódio, o músculo é um tecido metabolicamente ativo. Então, comece a treinar, fazer algum exercício, lembrando que tudo aquilo que você fizer conta, seja para o bem, seja para o mal. 5 minutos todo dia é melhor do que 35 minutos no final de semana. Comece com pouco, mas comece. Especialmente treinamento de força ajuda a manter a massa muscular. E pensando em metabolismo, precisamos falar de manter uma alimentação equilibrada, que tenha os macronutrientes presentes, carboidratos, proteínas, boas gorduras, micronutrientes também como minerais, vitaminas, compostos bioativos também. Não podemos negligenciar o sono, um sono de qualidade, 7 a 8 horas de sono por dia. O sono é o doce restaurador da natureza. E lembrando que quando dormimos, o hormônio do crescimento, que é o GH, está atuando a todo vapor e é ele que faz a massa muscular aumentar. Assim, o nosso metabolismo também, ele fica equilibrado. E evite dietas extremamente restritivas, que vão reduzindo o metabolismo. Então, da próxima vez que você pensar, meu metabolismo é lento, talvez a pergunta mais interessante a ser feita seja, como está o meu metabolismo? E como está a minha composição corporal? Tenho dormido bem? Eu tenho colocado comida de verdade no meu prato? Eu tenho priorizado tempo para manter a minha massa muscular? Porque entender o funcionamento do organismo é muito mais importante do que simplesmente contar calorias. 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Me encontre nas redes sociais. E no próximo episódio falaremos sobre alimentos termogênicos. Não perca!
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8: E o tema de hoje, herpes zoster. Quando uma dor que parece comum merece atenção. O Fique por Dentro conversa com a doutora Sabrina Soares, que é infectologista do Hospital Quali Ipanema. Doutora, seja bem-vinda ao Fique por Dentro.
9: Obrigada. Obrigada pelo convite, por estar falando mais uma vez, podendo informar as pessoas.
8: Nós que agradecemos a sua participação para falar sobre esse tema, que é pouco falado, mas é tão importante. Para começarmos, eu queria que você falasse o que é exatamente o herpes zoster e qual é a relação dele, né, com a catapora que as pessoas costumam ter na infância.
9: O herpes zoster, na verdade, ele é causado pelo vírus varicela zoster, que é o vírus da catapora. Quando a gente tem catapora na infância, né, quando uma criança tem catapora ou um início da adolescência, esse vírus ele não vai embora totalmente. Mesmo que a doença melhore, né, esse vírus ele não vai embora. Ele fica o que a gente chama de adormecido em alguns gânglios sensitivos, alguns gânglios do nosso sistema nervoso. E aí, com a baixa da imunidade, com o uso de alguns medicamentos, algumas doenças, ou até mesmo com o envelhecimento da população, esse vírus ele tende a se reativar, causando a doença que a gente chama de herpes zoster. Então, eles são é o mesmo vírus que causa as duas coisas em apresentações diferentes.
1: Doutora, e qual a incidência, então, para essas pessoas que tiveram a catapora na infância, né? Porque eu acredito que muita gente tiveram a catapora, né, na infância. Qual é a incidência na vida adulta aí, ou quando tiver já na idade mais avançada?
9: A incidência é bem alta, né? Justamente como atinge grande parte da população, né? E a chance é maior em pacientes que têm algum grau de imunossupressão, pacientes transplantados, HIV, que fazem uso de imunossupressores. Hoje nós temos várias doenças sendo tratadas com imunossupressores, né, com imunobiológicos, e até mesmo os pacientes mais idosos, como os pacientes que com o envelhecimento, o nosso sistema imunológico também envelhece. Então, consequentemente, a chance, né, de maior de incidência é maior. Mas a gente teve agora o caso do cantor Ed Sheeran, né, que é uma pessoa relativamente jovem. Tem alguns fatores também que podem contribuir, como estresse, alguns fatores ambientais, né, que podem gerar distúrbios no nosso sistema imunológico, às vezes não ter uma boa rotina de sono, uma boa rotina alimentar, e consequentemente ter uma maior chance de incidência dessa doença.
8: Muito importante, realmente nós não sabíamos sobre essas intercorrências. E o que chama atenção são os sintomas, na verdade, porque eles aparecem antes mesmo dos sinais visíveis. Eu queria que você falasse um pouquinho sobre esses sintomas.
9: Então, os sintomas, os primeiros sintomas que aparecem geralmente são dor local, né? Uma dor, as pessoas identificam geralmente como uma dor em ardência, uma dor em queimação. Elas vêm antes daquelas bolhas, que é o fator mais marcante da doença, são as bolhas no corpo, né? Mas a dor, a febre, às vezes uma dor de cabeça, uma sensação de mal-estar, ela pode vir até 72 horas antes do aparecimento das bolhas. Então, a gente tem que ficar atento quando a gente começa a ter um certo formigamento na pele numa determinada região. E isso chama atenção para a gente que pode ser um primeiro sinal de herpes zóster.
1: E no caso da prevenção, qual é a prevenção que nós podemos fazer? E para a pessoa que de repente que teve a catapora na infância, se tomar a vacina, ela pode ficar imune de não pegar essa doença?
9: A gente hoje tem vacina, né? É uma vacina composta de duas doses. Ela está indicada para pessoas acima de 50 anos e em caso de pessoas imunossuprimidas, o médico pode individualizar cada caso, mas está indicado até a partir de 18 anos. A vacina, ela é recomendada mesmo para quem nunca teve catapora, porque assim, não se lembrar de ter catapora não significa que a pessoa não teve. Nos anos anteriores, a catapora era uma doença muito prevalente, muitas crianças tinham, a gente brincava. Crianças brincavam com crianças com catapora. Então, mesmo que a pessoa não tenha tido a doença sintomática, ela pode ter pego o vírus da catapora e, consequentemente, ter tido uma doença oligossintomática, né? Com poucos sintomas. Bom, fez uma outra bolinha, a mãe acabou não percebendo, né? Achou que era uma outra coisa. Então, a vacina está indicada para todas as pessoas, na verdade. Ela reduz muito a chance, não só de ter herpes zóster, né? Como a chance de ter complicações relacionadas ao herpes zóster, como a neuralgia pós-herpética, que é a principal complicação, ou um herpes zóster mais grave, né? Então, assim, todo mundo que pode, infelizmente hoje a gente só tem essa vacina na rede privada, é uma vacina de duas doses, então todo mundo que tiver condições e puder tomar a vacina, a Sociedade Brasileira de Imunizações recomenda que tome.
8: Agora, doutora, nesses quadros que você mencionou de grave, né? O que pode acontecer com as pessoas?
9: Os casos mais graves, na verdade, as complicações mais graves da herpes zóster, a mais comum de todas é a neuralgia pós-herpética, né, que é uma dor crônica, porque o herpes zóster, né, o varicela zóster, ele inflama o nervo. Por isso que a gente tem sempre o um acometimento de bolhas numa faixa do corpo. O nosso corpo, os nervos sensitivos, eles se distribuem no que a gente chama dermátomo, são faixas de acordo com a inervação. Então, o nervo sai daqui, ele vai inervar uma faixa limítrofe. Geralmente eles são bilaterais. Eu tenho o nervo para o lado direito e o nervo para o lado esquerdo. Por isso que a doença geralmente ela é unilateral e ela faz uma faixa, né? Ela é de um lado só e fazer uma faixa. E aí, qual é a principal complicação? É uma dor crônica que não passa, uma dor forte e uma dor que pode prolongar de meses até anos. Geralmente, o mais comum é de 6 a 12 meses depois da doença. É uma dor incapacitante, que às vezes faz o paciente procurar clínicas de dor crônica ou algum tratamento. Uma segunda complicação importante é quando o herpes zóster acomete os nervos da face, principalmente o trigêmeo e o oftálmico, né, o ramo oftálmico do nervo trigêmeo. Porque nesses casos, em acometimento ocular ou em acometimento auditivo, O herpes zoster pode levar a distúrbios de visão e até distúrbios de audição. Então, eles são mais graves, são infecções mais graves. E essas são as principais complicações que a gente evita com a vacina, né? A neuralgia paroxerpética, principalmente, que ela é muito comum.
1: Recebemos a participação da Meire, aqui de São Paulo, e ela falou o seguinte: doutora, eu tive herpes em maio, devo tomar a vacina? Até quando posso tomar a vacina?
9: Ela teve herpes zóster, né? Porque isso é muito importante isso, a gente distinguir, gente. Porque a gente tem o herpes também, que é outro vírus. Sim. A vacina, ela é recomendada geralmente, a Sociedade Brasileira de Imunizações, ela recomenda que a vacina seja feita a primeira dose após 6 meses de um quadro ativo. Então, ela teve em maio, agora em novembro ela já vai estar liberada para tomar a vacina. Casos recorrentes, onde a doença volta antes de 6 meses, deve ser discutido com o médico que assiste o paciente, né? Principalmente o infectologista, para discutir se a gente tem indicação de antecipar essa vacina. Mas para a população geral, 6 meses após o quadro de herpes zóster, está liberado para fazer a vacina.
8: Agora, doutora, uma dúvida muito comum da população é se é contagiosa. Mesmo em caso onde já teve catapora na infância e hoje tem esse quadro aí, esse diagnóstico, em ambas as partes, ela é contagiosa?
9: A herpes zóster, ela é contagiosa, mas quando a pessoa tem contato, principalmente com as lesões ativas, que são aquelas bolhas, ela transmite o vírus da catapora. Então, se uma pessoa que não teve catapora tem contato com alguém, ou não foi vacinada para catapora, né, tem contato com alguém com herpes zóster nas lesões ativas de bolha, essa pessoa corre risco de ter catapora, que é a primeira infecção. Isso é grave para quem? Para gestantes, porque a varicela, né, gestacional ou neonatal, ela é grave. Para pessoas imunossuprimidas, transplantadas, então a gente pede que cubra bem essas lesões, né, e evite contato com a população. A pessoa que tem herpes zóster não fique procurando locais com alto índice de disseminação de pessoas, por exemplo, bancos, supermercados. A pessoa permaneça mais em casa mesmo até essas lesões virarem crostas. A partir do momento que as bolhas secam e viram casquinhas, todas crostas, não tem mais risco de transmissão.
1: Doutora, antes da entrevista, estávamos comentando aqui que antigamente tinha muita gente com catapora, né? Era muito comum você ver a criançada toda brincando com catapora, uma passava para outra na escola. Por mais que a gente sabia que não podia ir para a escola, mas parece que as mães mandavam a criançada para a escola. Hoje a gente não vê tantos casos de catapora. Isso realmente tem diminuído? É um avanço até graças à vacinação também?
9: Sim, hoje a vacina de varicela, ela faz parte do Programa Nacional de Imunizações, né, no PNI. Na nossa infância, né, eu tenho mais de 35 anos, na nossa infância a gente não tinha essa vacina, né, no PNI, né, algumas pessoas tomaram na rede privada, mas hoje todas as crianças do Brasil que seguem o calendário de vacinação nacional, eles fazem essa vacina para varicela. Então, o que pode estar dentro da tetraviral, né, que junto com sarampo, caxumba e rubéola, e pode estar sozinha a vacina de varicela separada, e é uma vacina de 2 doses. Então, o que acontece é que a maioria das crianças ou não tem catapora, né, a varicela, ou se tem, tem sintomas muito brandos, faz uma ou outra bolinha e isso não se dissemina. Então, a gente tem um número muito menor de crianças do que na nossa infância, né? A gente tinha até uma coisa popular de quando uma criança pegava catapora, a mãe levava para brincar junto para pegar todo mundo de uma vez.
1: É verdade.
8: Verdade. Agora, muito comum, as pessoas, elas chamam, né, de cobreiro. É mais conhecida essa infecção como cobreiro. Eu queria que você falasse um pouquinho sobre o aspecto, porque as pessoas, elas não conseguem identificar quando já passou os sintomas e já é visível ali na pele como cobreiro, enfim, e demoram no tratamento. Eu queria que você falasse o que acarreta na demora do tratamento, do diagnóstico correto.
9: Na verdade, chamam de cobreiro, que é como se fosse uma cicatriz que vai deixando um rastro. Por que que é o cobreiro? Quando essas bolhas começam a secar, muitas vezes sem tratamento adequado, elas deixam uma cicatriz ali na pele, uma mancha naquele dermatomo onde o vírus caminhou pelo nervo, né? A principal identificação é quando a gente vê mesmo as bolhas, né? Quando as bolhas surgem já é um grande indicativo da doença, assim, são vesículas, que a gente chama, né? São bolinhas pequenininhas que tem a base dela ao redor da bolinha, ela é bem vermelhinha. A gente chama de vesículas com base de eritematose. A borda é vermelha e dentro é uma bolinha com líquido, né? Então é muito importante que as pessoas não estourem, não passem remédios caseiros, procurem atendimento médico. O tratamento iniciado até 72 horas, ele reduz muito a chance de complicações, né? E o tratamento caseiro, ele pode irritar, causar mais problemas na pele ou até mesmo atrair bactérias e causar uma infecção bacteriana secundária, que é uma complicação, né? Uma bactéria se alojar ali e causar uma infecção de pele no lugar daquela lesão. Isso tende a deixar a cicatriz mais feia, inclusive, né? Então, assim, o cobreiro vem muito desse aspecto do espalhamento da doença e da cicatriz que fica depois.
1: É, inclusive, essa foi a dúvida do Roque Alves, que está lá no Maranhão participando com a gente. Um abraço para você, Roque. E o Pedro está participando conosco aqui de Pirassununga, no interior de São Paulo. Ele quer saber se o nível satisfatório da vitamina D pode ajudar no tratamento do herpes zóster. E aí acho que a gente já pode até entrar também na questão de prevenção, né? Tem algum alimento, alguma coisa que a gente possa fazer além da vacinação?
9: Não tem nenhuma relação da vitamina D com herpes zóster, tá? A vitamina D ela é importante para outras coisas do metabolismo do corpo, né, o nível satisfatório, mas não tem relação com prevenir a herpes zóster. A relação de alimentos com a prevenção da herpes zóster está relacionada a uma dieta balanceada, uma dieta saudável, né, que a gente precisa para manter a funcionalidade do nosso corpo. Então não só vitaminas, consumir frutas, legumes, verduras, né, evitar, na verdade, alimentos que são, em sua maioria, não nutritivos, né? Mas não só, mais do que alimentação, é uma boa rotina de sono, atividade física regular, consumo de água, né? Tudo aquilo que a gente sabe que mantém o nosso sistema imunológico funcionando de forma boa, uma forma que consegue prevenir uma recidiva desse vírus aí, né? Mas, assim, a vitamina D, assim, isolada, não tem nenhuma relação em estudos, não.
8: Agora, doutora, no imaginário popular...

0: distorcem a forma da lesão e às vezes prejudica que o médico que vai fazer o atendimento faça o diagnóstico, ou então ela pode machucar ainda mais uma área que já está lesionada. Outra coisa importante é o atraso mesmo em buscar o tratamento, né? As pessoas ficam passando remédios em casa, remédios em casa, remédios em casa. Muitas vezes esse vírus vai embora, né? Essa lesão passa, mas fica a neuralgia pós-herpética, né? Então, assim, o risco é atrasar o diagnóstico, como eu falei, atrair algumas bactérias e, consequentemente, causar uma infecção bacteriana secundária, né? E ali uma infecção bacteriana que vai ter que associar um antibiótico, a pessoa vai ter que tomar mais remédios, e principalmente em atrasar o tratamento dessa doença que pode acarretar nas complicações, né? Essas receitas caseiras, essas pomadas, elas são muito irritantes para a pele, né? Então, consequentemente, elas machucam mais do que ajudam.
1: Recebemos também a participação da Leonildes em Simões Filho, na Bahia, e falou: eu tive herpes zoster na área da coxa esquerda no ano passado. Muita dor. Fui ao médico, recebi o tratamento com antibiótico dentro do prazo, fiquei muito bem, graças a Deus, sem nenhuma sequela, zero dores. Logo após, fiz alguns exames e eu estava com algumas vitaminas muito baixas. E falando sobre isso, então, doutora, qual é para aquela pessoa então que teve já a herpes zoster, ela pode ter novamente? Quais são os cuidados que ela precisa ter? E sobre a questão das vitaminas, existe alguma relação também para baixar aí as vitaminas no, nos exames após a herpes?
0: Então, quem teve herpes zóster uma vez pode ter mais de uma vez, pode ter frequentemente, inclusive. Provavelmente as vitaminas têm relação com a dieta, com a ingesta que essa pessoa teve. Não é que o vírus acarretou que a vitamina abaixasse. Provavelmente uma pessoa que tem a vitamina baixa, ela não estava se alimentando de forma adequada, não estava com seu organismo mais saudável, né? Às vezes tem algum distúrbio hormonal, algum distúrbio endócrino que faz com que essas vitaminas estejam baixas e, consequentemente, isso pode causar, sim, um distúrbio imunológico, uma dificuldade do sistema imunológico funcionar perfeitamente e, consequentemente, a recidiva do herpes zóster, né? Eu acho que, de uma forma geral, isso não tem, não, tem mais, é mais uma consequência o herpes zóster do que uma causa da vitamina baixa, ou seja, as vitaminas baixas vêm de uma dieta não balanceada que causou um distúrbio imunológico e, consequentemente, levou ao herpes zóster. E não ao contrário. O mais importante é viver uma vida saudável mesmo.
2: Agora, doutora, só para orientar mais a população, quais os sinais indicam que a doença está evoluindo para uma complicação? Nós falamos já sobre a complicação, sobre o cenário, sobre a visivelmente a doença, mas o que a pessoa tem que ficar em alerta? Ela já está diagnosticada, ela está ali fazendo tratamento, já passou com o médico, mas está prorrogando, está se alongando os sintomas. Quais os sinais que indicam que está complicando?
0: Uma dor é uma o seu principal sinal é uma dor que não passa depois que o tratamento está efetivo. Ou seja, você está tomando medicação, as lesões estão melhorando, as crostas estão surgindo, não estão surgindo novas lesões, e ainda assim uma dor forte que permanece. Outra coisa é o surgimento de lesões na área da face, né? Olho e ouvido, que são os mais preocupantes, que talvez indique que a gente tenha que retornar ao médico, ajustar essa terapêutica, para fazer um corticoide, alguma coisa para poder reduzir a inflamação dessa área, para que a gente não tenha um comprometimento oftálmico e auditivo. Mas isso só pode ser feito depois da avaliação médica, né? Às vezes até de um oftalmologista, de um otorrino em parceria com o infectologista. Mas a principal complicação, que é a neuralgia pós-herpética, ela pode ser percebida quando a gente tem uma dor que não passa. Essa dor que as lesões já todas viraram crostas e a pessoa continua com uma dor muito forte e incapacitante. E aí a gente tem algumas parcerias, né, de procurar uma clínica da dor, alguma coisa, alguns neurologistas que trabalham com dor também, para a gente fazer medicações específicas para a dor, não para o tratamento da herpes, para que essa pessoa consiga ter as suas fazer as suas atividades de vida sem essa incapacitação da dor.
2: E nesse caso, doutora, a intensidade dessa dor, ela varia conforme a idade do paciente?
0: Não, a dor, na verdade, a intensidade da, ela é uma dor forte, independentemente da idade, mas a intensidade da dor, isso é muito pessoal, né? Isso varia de acordo com a sensibilidade de cada um. Mas

0: Mas o que acontece é que não é a intensidade que varia com a idade, é que a apresentação de dor crônica ela é mais comum conforme as pessoas vão ficando mais velhas. Então, quanto mais velho a gente tem o herpes zóster, maior a chance de eu ter complicações, maior a chance de eu ter uma dor crônica que não melhora. Então, mas isso não diz sobre a intensidade da dor, porque isso é uma coisa muito pessoal de pessoa para pessoa. O quanto a gente tolera de dor e o quanto a gente acha que aquela dor é uma dor incapacitante.
1: Doutora, a gente abre espaço para você divulgar suas redes, para quem quiser te acompanhar, para quem precisar de uma consulta, fique à vontade.
0: Hoje eu não faço consultório, mas meu Instagram é Sabrina Soares. Estou sempre compartilhando lá coisas de saúde, coisas importantes, né? Mas também é muito importante a gente avaliar e seguir, né, fontes confiáveis de informação, Anvisa, Sociedade Brasileira de Infectologia, Sociedade Brasileira de Imunizações, são órgãos confiáveis e competentes para estarem guiando aí as nossas dicas sobre saúde e tudo mais, né, que vão fazer aí. Muito hoje em dia, a gente tem muita informação, mas a gente tem que pegar a informação de lugares que vêm confiáveis.
2: E o tema de hoje foi herpes zóster. Quando uma dor que parece comum merece atenção? A entrevista foi com a doutora Sabrina Soares, que é infectologista do Hospital Qualy Ipanema. Mais uma vez, doutora, muito obrigada pela sua participação aqui no Fique Por Dentro.
0: Obrigado, gente. Obrigado mais uma vez pelo convite.
1: Forte abraço. Tchau, tchau. Fique por dentro de segunda a sexta-feira, das 8 às 9 horas da manhã. Curta e compartilhe muito essa entrevista. E amanhã eu volto, se Deus quiser, a partir das 4 da madrugada. Se segue agora com a Renata até as 2. Boa quarta-feira, até amanhã. Tchau, tchau.
2: Tchau, tchau.
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3: Da manhã, horário de Brasília, e olha que isso é o último dia, turma, e eu não vou estar aqui no aniversário do Fabito Zamanita, mas já fiz minha contribuição mensal pro mês de outubro, turma, na nossa vaquinha RTM, pessoal, mas estarei em oração, mandando abraço, e eu tenho certeza que será um mês de outubro maravilhoso. E hoje, então, como é meu último dia, quero curtir vocês, curtir o nosso estudo bíblico, pipoca de graça, tudo que a gente vai ter na programação hoje. Então, bora juntos, Gênesis capítulo de número 3.

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1: Amigo ouvinte, em nosso último programa, vimos a primeira parte do capítulo 3, que nos contou a história da queda humana, pela desobediência do homem e da mulher para com a ordem divina. Vimos como Satanás é sagaz e astuto, sempre colocando dúvidas em relação à clara palavra de Deus. Se não temos firmeza nas verdades bíblicas, nos tornamos alvos fáceis de Satanás, pois ele é perito em distorcer, corromper e contradizer a Bíblia. E isso ele faz, muitas vezes, transformando-se em um anjo de luz, conforme Paulo nos adverte em 2 Coríntios 11, 14. Precisamos, então, estar atentos para estratégias do inimigo. Vimos também no programa passado que a consequência do pecado foram pelo menos duas. O ser humano se afastou de Deus e a prática da transferência de culpa foi iniciada. Sem que assumissem o erro e o confessassem a Deus, o homem e a mulher, querendo se justificar, culparam outros pela sua desobediência. De uma maneira geral e resumida, foi isso que vimos no último encontro. Mas, na sequência do nosso estudo, hoje estaremos estudando o texto de Gênesis 3, 14 a 4, versículo 7. Então, eu gostaria que você abrisse sua Bíblia e nós vamos encontrar ali o julgamento divino sobre o pecado. Gênesis 3, 14 até capítulo 4, versículo 7. Nós temos ali três etapas desse julgamento divino sobre o pecado. Em primeiro lugar, nos versículos 14 e 15, Deus se dirige à serpente, o diabo, e diz essas palavras: "Visto que isso fizeste, maldita és entre todos os animais domésticos e o és entre todos os animais selváticos. Rastejarás sobre o seu ventre e comerás pó todos os dias da tua vida." Em relação ao animal propriamente dito, a Bíblia não explica como a serpente era antes dessa maldição, mas certamente não era da forma como a conhecemos hoje. Se tinha pernas ou pés, não temos qualquer esclarecimento. Mas depois dessa palavra divina, ela ficou condenada a rastejar comendo pó da terra como uma figura de extrema humilhação. Agora, em relação ao diabo que usou o animal, a serpente, e tentou o ser humano, a sentença de Deus foi contundente. Veja só, ele que já tinha se rebelado contra Deus, que já tinha sido expulso do céu, conforme vimos anteriormente, conforme lemos em Apocalipse capítulo 12, teve uma sentença muito mais contundente. A palavra de Deus veio confirmar a existência de uma luta entre o bem e o mal. A constante luta entre o ser humano e as serpentes, na verdade, elas simbolizam essa luta secular entre Deus e Satanás, uma batalha sempre travada no coração do ser humano. A serpente, o diabo, iria ferir o calcanhar do descendente da mulher, que é Jesus Cristo, que só descendeu de Maria, pois José foi apenas o seu pai legal. Mas esse descendente esmagaria, como de fato esmagou, a cabeça da serpente, a cabeça do diabo, indicando a morte de Jesus na cruz, mas indicando também a sua plena vitória contra as forças satânicas, da qual todos os crentes participarão, conforme Paulo afirma muito claramente em Romanos 16, 20. Então, nós temos aqui no versículo 15 aquilo que nós chamamos de proto-evangelho, isso é, o primeiro anúncio do evangelho, das boas novas, das boas notícias da salvação divina, a primeira profecia sobre o Salvador, o Messias. Nesse versículo, então, encontramos a verdade bíblica que é contada por toda a história da humanidade, a procura de Deus pelo homem. A salvação, na verdade, mostra essa amorosa procura divina pelo homem. Mas em segundo lugar, querido amigo, vá anotando aí, nós temos o julgamento e a condenação da mulher. O versículo 16 diz o seguinte: "E a mulher disse o Senhor, multiplicarei sobremodo os sofrimentos da tua gravidez. Em meio a dores darás luz a filhos, e o teu desejo será para o teu marido. Ele te governará. A condenação da mulher recaiu naquilo que era exclusivamente dela, isto é, a possibilidade de auxiliar o marido e de gerar filhos. Amaldiçoadas foram apenas a serpente e a terra, mas condenados foram a mulher e o homem. A mulher foi condenada a ter sérias dificuldades no seu papel de esposa e no seu papel de mãe. Ela teria dificuldades na sua tarefa de ser auxiliadora idônea, porque a partir dali não haveria mais o governo compartilhado no jardim. O desejo dela seria submisso ao desejo do marido. Ele a governaria. E em relação à maternidade, a mulher passaria por grande sofrimento, isto é, ela teria um pesado trabalho para dar luz aos filhos que ela gerasse. É importante notar que essa submissão da mulher ao marido não indica de forma alguma um menosprezo da pessoa ou dos dons da mulher, mas indicava sim um papel redentor do marido frente agora à sua esposa, visando então restabelecer aquele companheirismo original. Mas vamos continuar, o versículo 17, 18 e 19, esses versículos nos mostram agora o julgamento e a condenação do homem. Assim diz a palavra de Deus: e a Adão disse: visto que atendeste a voz da tua mulher e comeste da árvore que eu te ordenei não comesses, maldita é a terra por tua causa. Em fadigas obterás dela o sustento durante todos os dias da tua vida. Ela produzirá também cardos e abrolhos, e tu comerás a erva do campo. No suor do teu rosto comerás o teu pão, até que tornes a terra, pois dela fosses formado, porque tu és pó e ao pó tornarás. Querido amigo, pense comigo, graças à misericórdia divina, na verdade a maldição recaiu sobre os domínios do homem e não sobre o homem propriamente dito. O homem que deveria conduzir a mulher foi por ela conduzido e assim trouxe maldição sobre a terra, mas trouxe condenação sobre si mesmo. Através de um trabalho penoso e árduo, ele obteria o seu sustento, ele obteria a sua alimentação. Mas ao mesmo tempo em que temos a condenação, pois ele teria que trabalhar arduamente, temos a graça divina, pois o homem conseguiria produzir alimentos que lhe sustentariam a vida. A menção de cardos e abrolhos, isso é, pragas, vegetais e plantas rasteiras, espinhosas, são sinais da natureza não dominada. São sinais da natureza em rebelião. Por quê? Por causa do pecado. Por causa do pecado humano. E a menção de que o ser humano voltaria à terra de onde havia sido formada, pois ele era pó e ao pó tornaria, indica que a terra que deu origem ao seu corpo e seria a fonte do seu alimento, essa terra veio a ser símbolo da morte, que aguardaria o seu fim. Foram palavras contundentes. Com certeza você estaria em dificuldades, como certamente Adão teve dificuldades ao ouvi-las pela primeira vez. Mas esse foi o julgamento divino. Mas talvez você esteja ainda se questionando sobre que tipo de morte o texto está se referindo. É importante entendermos então esse ponto muito claramente. Quando Deus disse em 2:17, ele disse que haveria morte se houvesse desobediência. E depois da desobediência, na verdade, não houve morte física imediata. Então temos que reconhecer que ali a sentença de morte significava a morte espiritual, isto é, a separação de Deus, o que de fato ocorreu ao ter o homem se escondido de Deus. Quando entendemos que a morte física é a separação do corpo e do espírito, vemos que a morte física, que lá também estava implícita, aqui em 3:19, é definitivamente apresentada e estabelecida. Isto é, o ser humano chegaria ao seu final, ao final da sua vida, desfazendo-se em pó de onde viera originalmente. Todo ser humano vai se apresentar um dia diante de Deus depois da sua morte física. Esteja ele salvo ou perdido, todos comparecerão diante de Deus para prestação de contas. Adão não morreu fisicamente no mesmo dia em que pecou. Ele não morreu fisicamente até que alcançasse a idade de 930 anos. Mas a morte espiritual veio imediatamente, no mesmo dia em que pecou. Por quê? Porque ele ficou separado de Deus. E morte é exatamente isso, é separação de Deus. Querido amigo, você deve perceber que estamos caminhando para o finalzinho do capítulo 3. Estamos também já na metade do nosso programa, então gostaria que você estivesse anotando algumas verdades que temos compartilhado com você. Acompanhe agora a leitura dos versículos 20 e 21. Diz assim a palavra: e deu o homem o nome de Eva à sua mulher, por ser a mãe de todos os seres humanos. Fez o Senhor vestimenta de peles para Adão e a sua mulher e os vestiu. Em relação ao nome da mulher, depois da sentença de morte, veja só, o nome Eva que foi dado à mulher significa vida ou então vivente. E, de certa forma, é algo surpreendente e muito sugestivo, porque depois da condenação, depois da sentença de morte, o nome Eva, vida ou vivente, demonstra o quê? A contínua graça de Deus. Na antiguidade, dar o nome a uma pessoa ou a um objeto implicava ter o domínio ou posse sobre o mesmo. Assim, o fato de Adão ter dado o nome à sua mulher indica sua preeminência, sua primazia sobre ela, sobre Eva. Agora, no versículo 21, nós encontramos a questão da vestimenta. A vestimenta feita para Adão e Eva indica roupas satisfatórias e apropriadas para cobrir a sua vergonha diante de Deus. Indica também que as ações de Deus demonstram sempre a sua misericórdia, cobrindo o pecado humano, cobrindo a ineficácia humana em se apresentar diante dele mesmo. A cobertura que o próprio homem providenciou, uma cinta de folhas, não era adequada para encobrir a sua nudez. Nem a nudez física, nem a nudez espiritual. Deus sim é que providenciou a vestimenta adequada e fez isso através do quê? Através do derramamento de sangue. Porque foi necessário a morte de um ou outro ou alguns animais para que as suas peles pudessem servir de vestimenta para Adão e para Eva. Esse versículo 21, ele é muito importante, pois demonstra o suprimento das necessidades imediatas do homem por Deus, que na verdade Deus se interessa em cuidar do homem em todos os aspectos. E embora alguns não aceitem um significado mais profundo nesse texto, nós temos aqui no versículo 21 a origem dos sacrifícios, vendo nesse relato o prenúncio da expiação sacrificial. Agora, prosseguimos. Nos versículos 22 a 25, temos o final do capítulo 3, com as seguintes palavras: então disse o Senhor Deus, eis que o homem se tornou como um de nós, conhecedor do bem e do mal. Assim, que não estenda a mão e tome também da árvore da vida e coma e viva eternamente, o Senhor Deus, por isso, o lançou fora do jardim do Éden, a fim de lavrar a terra de que fora tomado, e expulso o homem, o Senhor colocou querubins ao oriente do jardim do Éden e o refulgir de uma espada que se revolvia para guardar o caminho da árvore da vida. Muito bem, quais são as ideias que podemos extrair desse texto agora? Graças a Deus, na verdade, que ele não deixou o homem viver eternamente no pecado. Deus não permitiu que o homem vivesse eternamente no pecado. Isto é uma grande prova do seu amor, é uma grande bênção. O pecado, que foi a tentativa do homem tornar-se como Deus, sempre resulta em morte. em separação eterna de Deus. O pecado priva o pecador da dádiva maior, de ter a vida eterna com Deus. O homem foi expulso do paraíso, pois Deus não queria que vivêssemos eternamente separados dele. Adão e Eva, ao comerem o fruto da árvore da vida, poderiam viver eternamente em pecado, e Deus não queria isso. O fato do texto mencionar que o homem também foi expulso do jardim do Éden para cultivar o solo, pode ser entendido que antes do pecado, o homem já tinha trabalhado num jardim belo e agradável, mas agora, como consequência do pecado e conforme a condenação divina, Adão deveria lavrar a terra difícil, amaldiçoada, com espinhos e ervas daninhas. Então o seu trabalho seria um trabalho mais penoso, mais cansativo. Na verdade, amigo, gostaria que você prestasse bem atenção, pois as últimas palavras do capítulo 3 nos mostram uma verdade muito importante. O texto do versículo 24 diz que Deus colocou querubins guardando o jardim do Éden com espadas que se revolviam proibindo o acesso à árvore da vida. Como é que podemos entender esse versículo? Os querubins são vistos em outros textos bíblicos, por exemplo, em Ezequiel capítulo 1, no capítulo 10. Sim, os querubins são conhecidos em outros textos. Eles são vistos como guardiões simbólicos do Santo dos Santos. E as suas formas foram também bordadas no grosso véu que impedia o acesso ao lugar santíssimo. Ora, tudo isso e mais a espada que se revolvia pode significar que a espada do juízo divino e os querubins que guardavam a entrada na Santíssima Presença de Deus ficavam agora entre o homem e Deus, impedindo o acesso livre que o homem tivera até então à presença divina. Você consegue perceber o que nós estamos falando? Na verdade, amigo, o pecado nos fez ficar completamente separados de Deus. Somente através da redenção divina, que foi providenciada pelo sacrifício do Senhor Jesus Cristo, é que podemos novamente ter acesso à vida eterna. Novamente podemos ter acesso ao quê? À presença de Deus. Quando Jesus Cristo morreu na cruz do Calvário, diz a palavra de Deus em Mateus 27:51, que o véu do templo foi rasgado de cima a baixo. Veja só, o véu foi rasgado de cima a baixo pela iniciativa do próprio Deus. E conforme Hebreus capítulo 10, 19 a 22, um novo caminho foi aberto para Deus, possibilitando-nos a ter novamente comunhão com o Pai. Então, amigo, mais do que tudo isso, não poderia acontecer uma bênção maior, e essa bênção só aconteceu por meio do Senhor Jesus Cristo. Graças a Deus por sua maravilhosa graça. Você pode louvar a Deus. Louve a Deus porque a sua bendita graça é que nos trouxe novamente à comunhão com Ele. Prova o seu grande amor para conosco. Querido ouvinte, temos dito que a Bíblia é um livro singular. E é verdade, é um livro único. Pois bem, então depois de demonstrar como podemos ter novamente acesso a Deus, a Bíblia nos traz de volta às condições do pecado humano. Então iniciamos agora o capítulo 4, que nos relata o primeiro assassinato da história humana. Caim matou o seu irmão Abel. E aqui encontramos já o fruto do pecado. Vemos que nos primeiros dois capítulos encontramos a criação. Depois, nos capítulos 3 e 4, encontramos o pecado e o seu fruto. Alguém poderia perguntar, será que o pecado realmente é mau? A resposta a essa pergunta encontramos exatamente nesse capítulo 4, onde vemos que o pecado foi mau e o que ele pode fazer com o coração humano. Nesses versículos iniciais do capítulo 4, encontramos algumas verdades. Em primeiro lugar, o texto relata que Adão e Eva se conheceram, isso quer dizer, tiveram um relacionamento sexual, como era o plano de Deus para a multiplicação fecunda que deveria acontecer. E desse relacionamento, com certeza, após uma gravidez já com sofrimentos, Eva deu à luz ao seu primeiro filho, Caim. O nome Caim significa adquirir. Por isso, o versículo 1 indica: adquiri um varão com o auxílio do Senhor. O versículo 2 nos relata o nascimento de Abel, que significa fôlego ou sopro, e relata também a atividade dos dois irmãos. Abel trabalhava com gado e Caim era lavrador. Nos versículos 3 e 4, nos contam que os dois fizeram sacrifícios e trouxeram ofertas ao Senhor. Certamente fizeram isso reconhecendo a bênção divina sobre as suas próprias atividades. Eles fizeram suas ofertas em algum lugar de adoração. Certamente as orientações teriam sido indicadas a eles por revelação divina. Podemos deduzir isso pela leitura de Hebreus 11, versículo 4. Pela fé, Abel ofereceu a Deus mais excelente sacrifício do que Caim. Mas como que ele pode ter oferecido isso pela fé? Bem, a fé vem pelo ouvir, e pelo ouvir a palavra de Deus. É claro que Deus os instruiu a respeito do culto. Eles ouviram a palavra de Deus de alguma maneira, e por sacrificar pela fé, Abel foi aceito, enquanto Caim foi rejeitado. Bom, vamos entender isso de uma maneira bem correta. Embora estejamos já quase no final do programa, é importante deixarmos isso bem claramente. Como é que Abel foi aceito e Caim foi rejeitado? Alguns estudiosos até querem ver nessa narrativa uma rivalidade entre os dois modos de viver, o pastoril e o agricultor. Não cremos nessa interpretação, mas o que está aqui contrastado é a religião formal ou carnal e a religião viva ou espiritual. Não é correto, pois, afirmar que a ausência de sangue desqualificou a oferta de Caim e qualificou o sacrifício prestado por Abel. Caim foi rejeitado porque a intenção do seu coração era má. Isso é percebido depois no seu semblante descaído. Em Provérbios 21, 27, nós lemos o seguinte: o sacrifício dos perversos já é abominação, quanto mais oferecendo-o com intenção maligna. Veja que palavra dura. A razão de uma oferta ser aceita e outra não está entre a oferta de Caim ter sido feita sem cuidado e sem consideração, enquanto a de Abel foi selecionada e generosa, pois o versículo 4 diz o seguinte: Abel, por sua vez, trouxe as primícias do seu rebanho e a gordura desse ofereceu ao Senhor. Querido amigo, estamos chegando então ao final de mais um programa. Você percebe a lição final nesse texto? Deus quer um culto sincero e honesto diante dele. Deus conhece a motivação do nosso coração. Por isso eu quero convidá-lo a estar conosco em nosso próximo programa, com coração honesto e sincero, e assim Deus o abençoará. Um abraço.
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1: Maravilhoso dia, acompanhamos o nosso estudo do Através da Bíblia e até sobraram uns minutinhos para a gente já voltar com música juntos. Agora 9h27 da manhã, daqui a pouquinho com Pipoca de Graça, já com o nosso Entendendo a Bíblia. E eu quero abrir ao som do Ademar e da Raquel Novaes. Uma ótima quarta-feira para vocês, último dia do mês.

Seis para a querida Raizinha, que amanhã vai fazer cirurgia nos olhos. Orem por ela, orem pelo nosso querido pastor Marcos Garcia, pela nossa amada Solzinha. Bom dia, Cris Feijó, bom dia, Charles, bom dia, Marília, bom dia, pastor Helenildo, bom dia para o seu Marco, ouvindo a gente no Rio. Orem também por eles, meus amados. Rosaldo Coelho tá com a gente, ele diz que a graça e a paz do nosso Senhor Jesus Cristo esteja sobre todos e sobre essa nação. Amém. E hoje, recebendo minha amada Camila, ela disse: Rê, será que deu certo o meu áudio ontem? Olha, ontem quase nenhum áudio deu certo. A partir das 11 da manhã a gente ficou sem internet. Então, o nosso Entendendo a Bíblia ficou para depois, eu já tinha anunciado. Ficamos sem luz aqui, sem energia, ficamos no escuro. Até mandei para Marília para ela avisar a turma no grupo de ouvintes. E olha, até a hora de eu ir embora, até 2 da tarde, a gente ainda estava sem. Mas agora tudo ligado e eu vou matar a saudade de vocês. Já vou começar matando essa saudade, Ká, oferecendo tua canção. Ela pediu o som da Juliane Souza. Quem é esse?

0: E Souza, quem é esse? Pedido da nossa amada Camila. E agora sim, cara, agora chegou o áudio e a foto dessa fofurinha. Que linda, tá Celina com 4 meses, turma. Bom dia, Ká.
1: Bom dia, Renatinha. Bom dia, ouvintes. Dei uma sumida porque a vida aqui anda uma loucura. Mas sempre estou ouvindo a rádio e sempre estou ouvindo todos vocês. E ontem eu estava no meu momento leitura à noite e eu estou lendo um livro que é sobre maternidade, né? Mas assim, o que eu queria compartilhar aqui com vocês é para qualquer situação, né? E é aquele tipo de livro que a gente tem que revisitar sempre, é uma maternidade ressurreta. E aí ela está falando, o capítulo que eu li fala sobre o evangelho e as coisas dessa terra. E fala sobre as coisas cotidianas, como glorificar a Deus através, né, do nosso comum, do nosso ordinário. E aí o pedacinho que eu queria compartilhar diz assim: dobrar roupas pode ser cotidiano, mas é extraordinário fazê-lo pacientemente com alegria e um coração cheio de amor. Pode ser rotineiro sentar-se no sofá e ler outro livro para uma criança chorona de 4 anos. Mas é extraordinário mostrar a bondade e a misericórdia para um pecador indigno. Pode ser algo ordinário encher a geladeira com mantimentos, mas é extraordinário louvar a Deus por sua provisão. Nossos momentos diários podem ser comuns, mas quando os realizamos, enquanto exibimos o fruto do Espírito, eles refletem nosso extraordinário Salvador. Achei isso tão profundo, né? E aí, a minha oração, eu falei assim: ah, Senhor, como diz a música, quebra o meu orgulho e me faz olhar para a cruz, porque a gente muitas vezes passa o dia e não percebe essas pequenas coisas em como glorificar a Deus, né? Então, que a gente possa ser encontrada por Deus sempre com o coração contrito, né? É isso, meus amados. Um abraço para vocês. Beijão, Rê.
0: Beijo, minha querida Camila. Quanta coisa boa ela trouxe pra gente. Pois é ordinário a gente trocar fralda, estender roupa no varal, encher a geladeira, mas é extraordinário perceber graça em tudo isso, né? E ter um coração que exulta. Ah, turma, eu fiquei pensando muito hoje, vindo aqui pra rádio, né? Na questão de Noé, que no meio de uma sociedade corrupta e violenta, Deus vê alguém disposto a obedecê-lo, a amá-lo, alguém que achou graça aos olhos de Deus. E Camila, quando eu te ouço, eu vejo, eu acho tanta graça na tua vida, na tua família, que o Senhor encontre graça nas nossas vidas. Esse é o meu grande anseio. Fiquei emocionada aqui com teu áudio.

Que coisa linda, né? Essa tem muita cara de igreja, aquela canção congregacional, mas como somos igreja, corpo de Cristo, e espalhado lá em Curitiba, aqui em São Paulo, no Rio Grande do Norte, no Rio de Janeiro, em tantos locais, no Amazonas, em Minas Gerais, então cabe bem pra nós cantar com tudo que temos, com tudo que somos. E olha que foto linda, a Berê trouxe foto do filhão e disse que ontem foi aniversário do Lucas. Como eu aprendi recentemente, celebrar é uma disciplina espiritual e celebramos os 24 anos do meu filho. Quando eu tive ele, eu tinha acabado de completar 19 anos, uma menina. Hoje eu vejo ele um homem casado, futuro cirurgião dentista. Eu fico feliz e agradecida ao Eterno por tudo. Sigo orando e confiando no Pai, sei que no devido tempo o Espírito Santo convencerá. E o meu filho se renderá a Jesus. Ah, minha amiga, cada vez eu tenho mais certeza disso. Para nós que estamos no ainda não, no aguardo, parece distante, vem aquela sensação de, mas será mesmo, Pai? Ah, mas aquele que começou a boa obra há de completá-la. Ih, que foto linda, hein? Olha, amei esse bolo, gente. Preciso contar pra vocês, no bolo tem como se fosse assim, ó, as batidas de um coração e no meio um dentinho. Muito bom, Dr. Lucas, demais, arrasaram. E olha ele já com a mão na massa ou no bisturi.

0: Vocês estavam tentando, mas não chegava aqui, né? Então hoje a gente vai matar essa saudade.
1: Bom dia, Renata. Bom dia, Charlotte, Celina e o Benjamin. E também todas as crianças na escuta, assim como os ouvintes. Renata, deixa eu completar, porque sábado agora, como eu falei um dia desse, nós vamos ter a posse do novo pastor da PIB de Manaus. Vai sair o pastor Norto Lages, ficou um tempo bastante expressivo conosco na PIB de Manaus, no pastorado. Agora ele sai e entra o pastor Samuel Multa, como pastor da PIB de Manaus. E a programação de posse vai ser sábado, em seguida, domingo pela manhã e à noite, e segunda-feira, nós temos a programação de celebração de aniversário da PIB de Manaus, 126 anos. Então, louvamos a Deus pela vida da Primeira Igreja Batista de Manaus, que é uma igreja pioneira nesse trabalho missionário. Abraço a todos. Hoje eu quero pedir uma música do Projeto Sola, Igreja, e oferecer também para o pastor Misael. Abraço a todos. Marília, estou aqui em Manaus. Ah, Renatinha, boas férias para ti e para a família, tá bom? Abraço, Marília. Bom dia.
0: Obrigada, Marília, por colocar a música Igreja. Obrigada por essas palavras amorosas. A Cris Feijó também mandou, disse assim: Rê, ficamos desconectados da rádio, né? Eu tava em manutenção, uma ótima quarta e orando pela Raizinha. Sim, a gente estava em manutenção aqui, um corre-corre para restabelecer tudo. Mas obrigada, viu, pela compreensão. A Solzinha disse: ai, senti falta. Ontem foi horrível, me senti órfão. Ai, pelo menos a gente percebe o quanto vocês fazem aqui absurda falta para nós, porque a gente não podia ler os recadinhos de vocês. E que bom saber também que a rádio fez falta aí no dia a dia. Melhor ainda que hoje está tudo restabelecido. Marcos, um grande abraço, Dona Rita também. E vamos lá com a canção Igreja, Banda Purples e Projeto Sola juntos.
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0: Eu vou estender pra Anne, pra Lisa, pra Pamela, pra Fran, pro netinho Benjamin, pra Marília, que foi quem pediu, pra Camila, que tá com a filha ouvindo a gente hoje, Edu, Eliane, Bebel, Elisângela, Cris, Solzinha, Rosaldo, Osvaldo, Edileuza, até a Gabi tá com a gente aqui. Bom dia! Bom dia!

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2: Voltamos! 10 horas da manhã, Cris Feijó, eu sei que você gosta do Baruque, Oswaldo Sampaio gosta também, espero que sim, até minha querida Gabi tá aqui, ela disse retoca Purpose, eu já quero parar tudo pra cantar junto. Então depois da música aqui na interpretação do Baruque, eu volto com o áudio da Gabi.

Produções. E essa daqui foi gravada lá no Mackenzie, na homenagem ao Sérgio Pimenta. Tá disponível no YouTube. Procure aí Quando a Glória. Tá linda essa gravação e essa versão. Ficou demais, hein? E eu ofereço pro Samuca, que tava ouvindo também, e pra minha querida Gabi Gouveia. Ó, daqui a pouco tem programa com o paizinho dela e com o nosso guitarrista da igreja. Ah, turma, e posso fazer um elogio pra Gabi, pra turma da igreja e ser uma mãe bem coruja, bem babona? Posso? Ó, que coisa mais linda, o boletim da nossa igreja, Igreja Batista Chácara Flora, aqui... Na rádio são muitas as igrejas representadas: batista, assembleiana, presbiteriana, metodista. E não vou começar a falar porque não vou dar conta. Assim como a variedade também de ouvintes que frequentam diversas denominações. Mas é muito legal, né? Quando a gente vê também toda a turma juntinha e todos participando. Então, obrigada, turma que fez o boletim. Eu não aguento, turma. Já que a Gabi tá aqui, hoje é o nosso guitarrista da Igreja Batista Chácara Flora, que vai participar do Pipoca de Graça. Já fiz essa menção. Agora vem pra cá, Gabi. Bom dia!

0: Amo muito Purples e a RTM. Tô ouvindo aqui, ó. Trabalhando em casa e ouvindo.
1: Que linda, né? Ela falou, Rê, será que a gente já pode colocar na fila som ou da Oficina G3 ou da Banda Resgate? Ai, como tudo é muito bom! A gente vai tentar ouvir um pouquinho de tudo, pode ser? Então, fazer o seguinte, uma antes do programa Autoajuda do saudoso Noélio Duarte e uma depois.
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1: E essa eu aprendi a ouvir aqui na rádio com meu querido Vavá Rodrigues, que botou na playlist. Então, Gabi, Vavá, Elis Regina, Dona Ruth, Rosaldo, Juvenal, Osvaldo, querido Reinaldo, Newton e toda a turma, essa é de aumentar o som.

0: querida Gabi Gouveia e oferecendo para todos vocês Magnólia, Newton, Isaac, Neidma, nossa amada Vânia e o Renato, a Gi, Rosaldo, a Grace, mãezinha da Gi, que mora lá em Peruíbe, e o Edu Chaclian, que está onde? Está com a gente, participando com áudio. Bem-vindo!
1: Bom dia, mana Renata. Bom dia, irmãos ouvintes. Graças e paz. Hoje em Floripa, graças a Deus, apareceu um sol, mas está friozinho ainda. Vez ou outra aparece uma chuva. Ontem ficamos sem a rádio ficou muda e a gente ficou assim com um vácuo, né? A rádio já faz parte do nosso dia a dia. Tamo junto, um beijo no coração. Edu Chacriano de Floripa.
0: Lindos, ó, a turma fala, né, que as pessoas dão valor quando ficam sem. Não, vocês sempre valorizam, sempre oram, sempre participam do ministério. Edu sempre que vem traz coisa pra gente, é camiseta, é docinho, vocês sempre mimam a gente. Mas é gostoso perceber isso, né, que um dia só, ou às vezes algumas horas sem, ai, já dá uma falta, e a gente aqui de vocês, viu? Ah, meus queridos, será que dá tempo de mais um áudio? Bem rapidinho, vem pra cá, Verê.
2: Oi, Renata, bom dia de novo. Já mandei uma mensagem de texto pra você, mas acho que é o hábito, né, de mandar áudio e eu que falo. Mas hoje eu tenho minha consulta oncológica. Hoje eu vou receber o resultado daqueles exames que eu fiz no dia 14 de setembro. Então, eu fico assim com o coração um pouco apertado, né? Confiando em Deus, né, que Ele tem o melhor. E Ele sabe de todas as coisas, né? Então, mas a gente fica, né, como ser humano, com aquele coração apertado e pedindo a Deus que aconteça conforme a vontade dele. Mas eu tô confiante que vai ter um resultado positivo nos exames, porque essas tomografias que foram feitas para ver, né, como que tá por dentro, como que a químio tá agindo, se de repente a lesão ela regrediu, né? E eu espero que tenha regredido. E é isso. Eu peço que o Senhor me dê forças hoje e tranquilize meu coração, que eu não fique apreensiva, né? E é isso, minha querida. Desde já também te desejo abençoadas férias junto com a tua família, que seja um tempo muito, muito, muito gostoso. Que você desfrute com cada um deles. E um grande beijo. E nós vamos ficar morrendo de saudade de você. E é isso. Mas nós seguimos aqui com a RTM. Como bem falou, acho que foi a Marília que falou agora. Ou foi a Neidma. Como que a gente vive, né, sem a RTM? Ontem, assim, ficou fora do ar. Eu fiquei assim, o que ouvi, né? Mas é isso. Que Deus abençoe. Um grande abraço.
0: Que linda. E meus amados, orem pela Berê por hoje, pela consulta, pelo dia. Que o Senhor tranquilize o coração dela. Que ela possa sentir a graça dele. Que o coração esteja assim bem, bem sensível à presença do Eterno. Orem por ela. E olha, falaria muito mais, mas vamos correr, que agora tem autoajuda e na sequência já tem pipoca.
3: 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Olá, hoje eu quero conversar com você sobre o tema Claro que não cabia. Recentemente, eu assisti uma cena muito interessante. Uma menininha de aproximadamente um ano carregava alegremente uma folha de papel em branco e duas canetas, uma em cada mão. Passando pelo pai, ela notou que o pai também tinha uma caneta na mão. Pela reação do seu rosto, dava para ver que apreciou muito a caneta do papai e logo mostrou a vontade de tê-la. O pai, claro, se mostrou pronto a lhe passar a caneta, mas então veio o dilema. Ela olhava para uma e outra mão. Tinha as duas mãos ocupadas. Para pegar a caneta nova que desejava, teria que abrir mão de uma das que já tinha. O dilema durou uns segundos e ela seguiu em frente, abrindo mão da caneta desejada. Esse episódio me trouxe à mente uma palavra de Jesus aos seus discípulos em João 16:12. Ainda tenho muito que vos dizer, mas vós não podeis suportar. Numa hora tão crítica, tão próxima da cruz, ainda havia tanto para dizer, mas simplesmente não era possível. Eles não podiam suportar. Não cabia mais nada em suas mentes, de tal modo que estavam cheios de suas próprias ideias, conceitos e agendas. Tinham planos para Jesus, para eles mesmos e para os demais, mas não havia lugar para o que o Mestre desejava compartilhar. Se há algo que pedimos, são bênçãos. Oramos por elas e desejamos recebê-las. Clamamos por sabedoria, por orientação, por direcionamento neste mundo confuso e cheio de imprecisão. Queremos que o Senhor nos abençoe e nos cumule de tudo que é bom e nos mostre de modo mais claro possível a direção a seguir. Mas parece que, sistematicamente, nossas orações ficam sem resposta. A bênção que chega à casa do meu vizinho parece passar ao largo da minha porta. Invejo aqueles que mostram segurança e que falam da intimidade com Deus e palavras de sabedoria, mas eu mesmo não pareço receber essas revelações. O que estará errado? Será que o Senhor não quer me responder? Será que Ele não me ama como ao meu vizinho? Haverá algo errado nessa nossa linha de comunicação? Ou será que simplesmente não cabe mais nada em minha vida? Creio que muitas vezes nosso problema é o da menininha com suas canetas. Simplesmente já temos coisas demais em nossas mãos. Pode muito bem acontecer de termos que abrir mão de alguma coisa primeiro para depois receber outras. Temos tantas coisas atravancando nossas vidas que não há espaço para aquilo que o Senhor quer nos dar. Há tantas canetas ocupando nossos dias que não há como Deus nos dar mais ainda. O Espírito Santo deseja iluminar nossas mentes, mas temos muitas coisas ocupando essa mente que não cabe mais nada. Há tantos pensamentos, conceitos, livros, eventos, discursos, mensagens, compromissos, que a caixa está cheia e não há lugar. Não há vaga. O Senhor espera ardentemente que o busquemos de todo o coração. Isso requer esvaziar primeiro. Esse foi o segredo de Jesus. O belo texto escrito pelo apóstolo Paulo aos cristãos de Filipos informa-nos que a primeira atitude que Jesus tomou foi a de se esvaziar. Filipenses 2:7, para poder ser pleno do Pai. Estamos tão cheios de tanta coisa que simplesmente não é possível esse enchimento. Não se pode encher o que já está transbordando. E adivinha quem é especialista em encher nossas vidas e mentes de tal modo que não haja mais espaço para o Senhor? Se você disse que é o inimigo, acertou em cheio. Se disse nós mesmos, também acertou. Na verdade, sempre temos tido e sido tentados para termos liberdade e independência. Há em nós um desejo frequente de estabelecermos a nossa própria agenda em detrimento do seguir a vontade de Deus. O texto de Filipenses 2, Paulo ali nos alerta dizendo: tenham em vocês o mesmo modo de pensar que Cristo Jesus tinha. Mesmo tendo a natureza de Deus, não tentou ficar igual a Deus. Pelo contrário, ele abriu mão de tudo o que era seu e tomou a natureza de servo, tornando-se assim igual aos homens, seres humanos. E vivendo a vida comum de um ser humano, ele foi humilde e obedeceu a Deus até a morte, e morte de cruz. Por isso, Deus deu a Jesus a mais alta honra e pôs nele o nome que é mais importante de todos os nomes, para que, em homenagem ao nome de Jesus, todas as criaturas do céu e da terra e no mundo dos mortos caiam de joelhos e declarem abertamente que Jesus Cristo é o Senhor, para a glória de Deus, o Pai. Ao contrário, nós não abrimos mão de nada e vamos vivendo sempre em busca de algo mais para preencher a nossa mente. E pelo fato de termos uma pequena fé e desnutrida, colecionamos uma porção de venenos em nossa mente, ressentimentos, ódio, ira, rancor, tristeza, malícia, invejas, palavras maliciosas, preocupações, muita ansiedade quanto ao futuro. É uma coleção de coisas que nos danifica por dentro. Claro que isso vai minando a nossa saúde porque gera o fenômeno da somatização. Os órgãos nobres do corpo vão sofrendo. E em vez de nos esvaziarmos, como fez Jesus, vamos acumulando pensamentos, sentimentos desgastantes e danificadores. Podemos viver assim, mas é esgotante. Podemos sobreviver desse modo e até mesmo nós nos gloriamos de que não temos tempo para nada. Claro, estamos tão cheios que acabamos por viver irritados pela falta de tempo para cultivarmos as bênçãos dos céus. E por estarmos tão cheios de nós mesmos, falta-nos espaço para desfrutarmos das bênçãos de Deus e a falta de direção do Espírito Santo. Mas a culpa é totalmente nossa. Agora, pare um pouco e pense em sua vida. Se não cabe mais nada nela, pode ter a certeza de que já encheu demais. Se não houver espaço para o melhor, vai ter que viver com o que conseguir arranjar. E o que nós arranjamos com nosso próprio esforço é algo que nos adoece. Será que é isso que desejamos para o nosso viver? Doença? Dessa maneira, provavelmente estaremos muito longe do que poderia ser se fosse o que o Senhor pode fazer para nos encher. Mas lembre-se, o caminho é esvaziar primeiro e então permitir que o Espírito Santo nos encha. Não lute com as mãos cheias. Parafraseando um grande missionário que deu a vida pelo Senhor: abra mão do que não pode carregar, para receber aquilo que não pode perder. Deus abençoe a sua vida.
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1: Já sabe, já se sinta em casa, porque hoje estamos em casa, estamos na rádio, estamos meio Ibê Chácara Flora, tudo isso e muito mais, né, JP?
2: É o maior, a igreja lá é a maior concentração de RTMers da face da terra.
3: Eu acho que vice-versa também, né?
1: É.
3: A RTM é a maior concentração de Chácara Flowers.
2: Da face da terra.
1: Já lembrei de uma banda, o Wallflower.
3: Aí, ó.
1: Hoje a gente tá com ele que é músico. Antes de falar de qualquer coisa de filme, Luizinho, qual que é a diferença de ser entrevistado e de ser apresentador? Já faz vários programas que você tá apresentando nesse cast, hein?
3: É, e é curioso, porque segunda-feira eu apresentei o Jogo Rápido.
1: Foi.
3: Agora o Pipoca de Graça, e sexta-feira vai ser NC Cast. Mas a maior diferença, eu não sei, quando eu tô apresentando, eu não sei se com vocês é assim. Mas, cara, minha cabeça tá 110%,
1: sim.
3: A CPU tá no máximo.
1: Aham.
3: Que eu fico, tipo, eu tô prestando atenção na resposta, aí eu tô pensando na próxima pergunta, e eu tô pensando, cara, será que o ouvinte quer escutar do que ele tá falando? E o que que ele quer dizer? Então você fica, caramba, né? Tipo, o que eu pergunto?
2: É louco, né?
3: É muito trabalho. E eu não sou muito fã de usar roteiro, né? O roteiro pra mim é mais, tipo, ah...
1: Pra gente
3: acabou,
1: não
3: top, acabou,
1: né?
3: A ideia, sabe? Não tem mais o que perguntar. Eu
2: parar de jogar o joguinho, porque dá pra ver. Né?
3: É, aí, ó.
1: Ou quando o entrevistado respondeu sim, aí você, caramba, então deixa eu ver qual que é a próxima pergunta.
3: É. Nossa, é, mas...
2: Isso é horrível.
3: É.
2: Não, eu já peguei entrevistado, nossa, esse painel literário, assim, de você falar e o cara falar, ah, é isso.
3: Aí, assim, e os caras ficam meio ocupados às vezes, tipo, ah, mas eu tô falando demais. Irmão, fala, né? A gente quer que você fale, né?
2: Dá seu show, né?
3: É, exato. Né? A melhor coisa é quando o entrevistado... Que a gente acerta na indicação, a gente fala, pô, a gente acertou aqui no
2: viu
3: cara.
2: Viu que eles usam o tom do Cortella, né? Quando o entrevistado...
3: É meio gaúcho, né?
2: É.
1: Mas é uma técnica pra prestarem atenção. O Fry.
3: Eu gosto muito do Clóvis, o Clóvis de Barros, né?
2: Dos
3: três mosqueteiros lá, né?
1: Sim, sim.
3: Eu gosto muito dele. A minha namorada já falou que um dia eu tava falando parecido com ele. Eu fiquei, sabe, 2 horas assistindo palestra dele no YouTube.
1: Mas ele é o que mais imposta a voz. Mas eu...
3: Ele é maluco, né? Ele sabe na mesa, ele grita.
2: Ó o chefe lá, ó.
1: Ó, alguém assistiu o Whiplash,
3: pois é.
1: Então vamos entrar no assunto do filme agora.
3: Isso, senão a gente vai longe.
1: O Whiplash, que o JP gosta muito, eu também, não poderia ser outra pessoa, não ser ele, por mais que o que ele arrase seja a guitarra. Mas esse universo musical de ser excelente em tudo que faz tem tudo a ver com você, Luiz.
3: Meu, bom, aí fica a critério de vocês, né? Se você tá dizendo, né? Muito obrigado, né?
1: É,
3: mas tá brincadeira, eu sou músico, não sou baterista, né?
2: Tem esse detalhe aí, é verdade.
1: Mas deixa eu falar, porque honra tem que ser dada em vida. Quando o André Castilho foi lá no aniversário da igreja, e ele veio aqui do meu lado, e a gente tava lá juntos, o Luizinho começou a solar, o André olhou pra mim e falou assim, você sabia que ele tocava tudo isso?
2: Toca muito.
3: É.
1: Ele toca muito.
3: Eu lembro da música, era Senhor, Tu És Bom, né? É meio zona de conforto, acho que desde que eu entrei na igreja a gente toca essa música, então... Mas, muito obrigado pelo elogio,
1: Isso aí. É porque a gente precisa
2: tentar... É estranho, né, receber elogio assim.
3: É, antes eu lidava um pouco diferente, porque eu nunca fui muito assim, né? Aí a pessoa elogiava, aí eu ficava, não sou bom não, sabe? Deus me livre.
1: Sim.
3: Hoje eu elogio, eu lembro uma
2: hoje
3: vez...
2: Hoje eu sou bom mesmo, elogia aí.
3: Hoje eu sei que eu sou bom, né?
2: Não faz mais que a sua obrigação.
3: Mas eu lembro uma vez que eu tava com o Richard, né, um grande amigo nosso, aí a irmãzinha falou, aí elogiou ele, né? Aí ele falou, obrigado, glória a Deus. Eu falei, caramba, sabe, tipo... Minha sim. Concepção mudou muito. Eu falei, glória a Deus, realmente.
2: Então, o Richard é gente boa.
3: É.
2: Eu gosto.
1: Sabe, que mudou engraçado. Pra mim foi o Bispo Marcos conversando também. Porque era assim, né? Você falava, você não sei o que, você não sei o que. Não, de jeito nenhum também. Não, não, porque você não sabe como lidar. Ele falou assim, não, sabe o que você tem que fazer? Você tem que falar, muito obrigada, tal, recebe.
3: Exatamente.
1: Aceita, mas... E justamente, né? E perceba que aquilo que a pessoa tá vendo é Cristo em você. Então, beleza. Então, tá certo aí. Então,
3: exato.
1: Você tá vendo já não, não vivo eu, mas Cristo vive em mim. Então, beleza. Então, o que você tá vendo aí de bom é ele. Se deixar aí por minha conta, aí, meu filho. Aí você só leve lasqueira.
2: E também nunca assumir pra si,
1: exato,
2: né? As coisas.
3: Exato.
2: Nem os haters.
1: Isso.
2: Nem os elogiantes, né?
1: Exato. E perceber
2: assim,
1: que
2: cada
1: um...
2: Ah, você é muito bom. Ah, bom, obrigado, beleza. Ah, não, você é muito ruim. Ah, beleza também.
1: E também porque no fundo, né, JP, cada um dá do que tem. Então a pessoa que vê coisas boas vai falar porque é a partir também do prisma dela.
3: Exato.
1: E o outro que vê coisa ruim também tá falando do prisma dele. E aí se você se deixa levar por isso, aí a sua autoestima fica, ora, num pêndulo, se sentindo algo, ora, que nem aquele livrinho que a gente trouxe.
2: Se eu aceitar os elogios, eu vou ficar arrogante.
1: Exato.
2: Se eu aceitar as críticas, eu vou ficar deprimido.
1: Sim. Uhum.
2: Então, meu irmão, eu sou quem eu sou e ponto final. Uhum. E até a glória de Deus.
3: É no máximo, o elogio, ele é um indicativo de que você tá seguindo um bom caminho. Uhum. Então, se o irmão falou, ô, seu solo lá que você tocou, cara, foi cheio de unção. Pô, glória a Deus. Então, é um bom indicativo.
2: Uns são, outros não são, né?
3: É exatamente.
2: Mas ela quer te fazer uma pergunta.
3: Vamos lá.
1: Eu quero, mas só pra contextualizar os nossos ouvintes, que toda essa parte de elogio, de tudo, tem tudo a ver com o filme, que a gente vai falar da autoestima dele, de como ele queria ser o melhor, tinha a ver com a questão da aprovação. Mas a primeira pergunta sempre é, por que esse filme, Luiz?
3: Acho que a gente nem escolheu tanto, foi um negócio meio natural. A gente tava comentando, eu e o JP falou, sim, pô, esse filme é legal, tal, né? Eu comecei a dar aula também recentemente, então legal. Você tem essa prosêmica aí com as aulas e tudo mais.
2: Tem isso o quê?
3: A prosêmica.
1: É italiano, português. Instrumental, sim. O que seria?
3: Mas é proximidade, né? Agora você vai desenvolvendo essa proximidade com o negócio de ser professor e tal, das aulas. Aí eu tava comentando com o JP. Aí, pô, mas será que o cara forçava muito a barra ou não, né? Acho que é até legal falar um pouco do que se trata o filme. É um professor... é um baterista que estuda no Instituto, né? O Instituto Schaefer, que não existe, né? Eu fiquei, caramba, de onde que é o Instituto Schaefer?
2: É do teólogo.
3: É, tem
1: eu um... Eu também pensei no Francis Schaefer na hora.
3: É. Tem o do Iago Martins, o Instituto Schaefer de Teologia e Cultura.
2: Por causa do teólogo.
3: Mas não tem nada a ver. É o Instituto Schaefer, sei lá, né? Da própria história do filme. E aí esse baterista foi visto como prodígio por um professor. Aí esse professor, né? O maestro da banda de jazz,
2: super
3: foi lá.
2: Super conceituado.
3: Exatamente.
2: Também,
3: foi, quis extrair o máximo. E, em fato, foi... Em parte, assim, foi bem sucedido no que queria. E foi lá, extraiu tudo o que poderia do aluno, né? E aí, a pergunta foi qual?
1: Então, por que a gente escolheu o filme mais...
3: Foi um pouco por causa disso também, né? A gente tava comentando e, enfim, tem a questão da música, que é muito forte pra mim, né? E também, cara... Se for olhar de excelência, eu acho que a gente tava comentando sobre isso, inclusive. Sobre excelência dentro da vida cristã, dentro das igrejas, e esse filme tem tudo a ver com esse diálogo, né? De excelência, ou, enfim, até que ponto a gente tem que ir atrás disso, né?
1: Sim. E aí eu ia fazer uma pergunta, mas agora eu perdi.
2: Eu acho esse o ponto, né? A gente vai falar aqui da autoestima do cara, da permissividade dele também, porque ele tinha o outro cara como um ídolo, ele entendia que ele podia encontrar o novo ídolo da música, né?
3: Uhum.
2: Charlie Parker, né?
3: Sim.
2: Que ele poderia, assim, não, esse cara vai... E esse cara também falava, eu vou encontrar o próximo, eu vou encontrar o próximo, eu vou encontrar o próximo. Tinha uma meta, assim, pra esse negócio, de encontrar um cara que fosse realmente brilhante, mudasse todo o cenário. Mas pra mim, pega muito o filme a questão da cobrança pela excelência, né?
3: Sim.
2: Quer dizer, a gente não se contenta com pouco. A gente quer encontrar o que é perfeito pro Senhor. Dentro das minhas limitações, é óbvio, eu entendo isso, mas... Tem um elemento ali do filme que é importante no processo. Deus cobra de você o que ele sabe que você pode entregar.
3: Exatamente.
2: Aquela história de ele não te dá aprovação maior do que você pode suportar. Ele cobra de você o que ele sabe que você pode dar. Então, se você chega no local e fala assim, é verdade, eu sou bom, e se conforma, não, aquilo não pode. Ele sempre tem que achar um caminho para você continuar fazendo, entendeu? E eu acho que talvez esse seja o grande problema da grande maioria das pessoas. Eles encontram um lugar cômodo dentro daquilo que eles são bons e param.
1: Uhum.
2: E isso faz retroceder todo o processo. Se você parar de estudar guitarra, você vai virar medíocre.
3: A escada rolante é o contrário, né? Você fica parado, você vai pra trás.
2: Exato, você vai virar medíocre. Se eu parar de estudar teologia, eu vou ficar medíocre na teologia. Se você parar de ser uma boa apresentadora, de estudar, de se dedicar, você vai ficar medíocre. Claro, é assim que funciona.
1: É a zona de conforto, né? Que a gente fica, começa a se moldar, só que o mundo vai pra frente. A tecnologia avança, o acesso às informações também, os livros, o que as pessoas estão pensando, as perguntas mudam, e aí se você fica com aquele repertório lá de antigamente, você não consegue responder os anseios de agora, né?
2: E isso eu acho que o cara faz nele, entendeu? Fica assim, como é? Eu sempre fico com... A minha fala do filme, pra mim, é essa. Adiantou ou atrasou? Né? E ele, adiantou, pá, na cara. E adiantou, pá, de novo. Adiantou, atrasou, pá, outra vez. Ele, atrasou, pá, de novo. Peraí, meu. Porque você tá falando só pra me agradar, né? Sim. Não, você tem que saber se você adiantou ou se você atrasou no processo. Isso também é difícil, você entendeu? Sim. Essa precisão, né? É, lá eu também não lembro, nem se atrasou, se coisa...
3: Um instrumento igual a bateria é muito fácil de ilustrar isso, né?
2: Exato. Não, esse é o ponto. O filme é exatamente colocado nesse lugar porque você consegue ilustrar isso, entendeu? O cara, ele era excelente, eu já vi muita gente assim. Entendeu? Por isso o filme me chama a atenção. De gente que você olhou e falou: meu Deus, esse cara vai mudar tudo. E ele estagnou. Uhum. E a hora que ele estagnou, ele retrocedeu. Aí você falou: cara, achei que esse cara ia dar tudo. Pega os jogadores de futebol.
3: Exatamente.
2: Mesma coisa. O cara vai piorar, você fala: esse cara vai estourar lá. Chega lá, fica medíocre.
3: Uhum.
2: Aí, ué, o que que falta? Falta o mentor. Falta alguém que puxa o cara, falta alguém que desafia, que fala: vai, vamos, vamos. Entendeu? Porque senão a gente para mesmo. Por isso que a Bíblia fala: é bom que anda em dois. Entendeu? Porque quando um resolver ficar medíocre, o outro vai falar: pá, atrasou, adiantou. Entendeu? O tempo todo.
1: É, só que não como um sádico, né? Acho que nesse filme mostra...
2: É que os caras exageram.
1: Né? É, não, e que eu acredito também que mostre talvez uma frustração do professor de não ser o excelente, não ser ele que vai mudar a história da música. E ele quer que seja ali, ele se vê muito no outro, né? Ele tenta que o outro seja, mas também ele joga ali todas as frustrações dele, depois a gente vai falar que um dos alunos dele se matou, e é justamente ele não saber lidar com tudo aquilo que ele faz com que ele oprima ainda mais os alunos, né? Mas, gente, uma pausa rapidinho que o Samuel Matos me ligou e disse que tem uma coisa aqui especial aí pra vocês. Então, ó, você que tá ouvindo aí o Pipoca de Graça, não venha só ouvir, não. Vai assistir a gente em rtmbrasil.org.br. Hoje estamos falando do filme Whiplash com...

0: já que a gente não pode bater na mesa pra fazer o som da batera, o Samuca pena. Falou, ó, toca aí.
1: Boa.
0: Mas eu lembrei que eu ia te perguntar também no comecinho, você falou assim, ah, por que a gente escolheu o filme? É que normalmente tem filmes que a gente escolhe a pessoa e deixa assim, ah, você escolhe o filme. E tem filmes que a gente quer muito falar, né, JP? Só que a gente precisa de alguém que entenda pra poder trazer, esse é o caso. JP já tinha assistido, eu também falo, cara, esse filme é muito bom. Aí até que surge alguém que, pô, eu gosto desse filme. Aí, então bora, então é com você que a gente vai conversar hoje. Mas aí, eu tava falando aqui nos bastidores, primeira vez que eu assisti, eu tinha achado o professor, além de sádico, eu tinha achado, pô, olha esse professor, o que ele fez na cabeça do aluno, ele deixou o cara transtornado, mentalmente confuso. Aí eu fui assistir de novo ontem, eu falei, pera, mas ele só deixou o menino tão vidrado, obcecado assim, porque no fundo... O menino não foi deixando, o menino foi permitindo, ele não faz isso com todos os alunos. Além de o aluno ser bom, ele queria ser o melhor, então já tem esse talento, ainda assim o menino faltava esse equilíbrio de saber quem ele é, de ter a identidade ali bem firmada, de ter o apoio, né? No caso ele não tinha ali a presença materna, então é por tudo isso, nessa fragilidade que ele se deixa levar pelo professor. Tem a questão do professor? Tem, mas se o menino não tivesse deixado... E aí eu quero saber a opinião de vocês. O professor é tão mal assim? Ou o aluno também tem aí um quê de obsessivo, de querer ser o melhor e talvez mostrar isso pra todo mundo?
2: O negócio que eu percebo, o filme inteiro, ele trata meio que aquela dicotomia, sabe? Tipo, eu devo viver uma vida feliz sem me esforçar muito ou eu devo ir até o meu limite e perder tudo? A gente tem o grande exemplo do filme, mas um exemplo da vida real, o Charlie Parker. Grande cara do metal, né, metal de sopro, trompete e tal, revolucionou a música, revolucionou o jazz, mas é curioso, eu tava até vendo a entrevista do João Alexandre que ele fez lá, ele tava falando do Charlie Parker, que quando ele morreu, né, morreu com 30 e poucos anos, quase 40, porque vivia uma vida completamente desregrada, aí quando ele morreu a moça falou, ah, morreu um senhor aqui de 70 e poucos anos, né, tal, mas não é que ele tinha 70, é que ele tava tão acabado... Né? E isso em decorrência assim, da obsessão, da loucura também de chegar ao extremo da música, né? Sim. E ele chegou, ele foi histórico. E tem até uma cena curiosa no filme, quando eles estão na mesa de jantar, e aí o pai pergunta, pô, mas é isso que é sucesso pra você? É você? Aí ele falou, é, porque eles estão falando de mim até hoje, a gente tá falando dele agora, né?
0: Sim.
2: E fica essa loucura, né? Então, voltando também à pergunta...
0: Sim.
2: Quando como que eu ligo a ideia, né? A primeira vez que eu assisti, eu também fui, caramba, cara, que professor carrasco e tudo mais. Mas no fim do filme, quando ele fala, pô, mas eu queria encontrar alguém e tirar tudo dele, eu falo, cara, é legítimo, é uma causa nobre. A gente tem até, sei lá, no texto bíblico, pessoas que deram o máximo a vida toda em prol daquilo que elas acreditavam, né? A gente tem, sei lá, os mártires, o apóstolo Paulo, tudo mais, o próprio Cristo, né?
0: Sim.
2: Mas até que ponto, né? Tipo, vale você gastar toda a sua alma, você perder totalmente o seu ser em prol de um objetivo, né?
0: E pra uma glória pessoal, né? Que não é por uma causa, né?
2: Exatamente.
0: Porque no caso de Cristo e dos apóstolos, eles sabiam que aquilo que eles estavam fazendo era em prol do reino. Então não era pro orgulho, né? E nisso a gente vê que ele parece que ele quer chegar num lugar pra então ele ser reconhecido, tanto pela família, isso, quanto pelos primos, quanto pelos tios, quanto pelo pai, que ele é bom, que ele é suficiente, que ele basta. Pra mim, acho que o grande lance, sabe, no final, quando ele, o professor vai lá, né, leva ele pra tocar a música, e é a música que ele não ensaiou pra, tipo, puxar o tapete do cara ali, aí ele pega e sai, você pensa, né, que ali acabou o filme, ele vai desistir, vai sair, não, ele só pega, dá um abraço no pai e volta. Pra mim, aquele momento é a chave, sabe, assim, tipo, tá, eu já sei quem sou, pai, eu e você fechamos, eu sei quem eu sou, mas agora eu vou voltar e mostrar pra ele quem eu sou. Acho que ali... Ele entendeu que ele é de fato.
2: Mas o professor não tava querendo buscar isso nele? Porque eu acho que no fim do filme, o professor ficou muito feliz com o que aconteceu.
3: Negócio. Você entendeu? É a propaganda de antigamente, né? Tostines é...
0: É bom porque...
3: Tostines é crocante porque vem demais ou vem demais porque é crocante?
0: Uhum.
3: Aí você fica assim, quer dizer, o professor queria tirar um negócio, mostrar pra ele uma coisa que ele realmente compreendeu lá na frente. Tem a ver com ele ou tem a ver só com a maturidade do cara?
0: Uhum.
3: Ou as duas coisas juntas, sim, fizeram com que ele chegasse nesse lugar? Então, você nunca vai achar a resposta. Se você patimentalizar, você nunca vai chegar na resposta. Por quê? Todas essas coisas ao mesmo tempo fizeram acontecer o que tinha, sim, que acontecer. Eu tive um professor de teologia do Antigo Testamento que ele me tirava ponto por tudo. Eu fui reclamar com ele. Entendeu? Ele me tirou ponto uma vez porque eu usei o Champlin, né? Que é o versículo por versículo comentado e tal. E eu falei assim, não, eu não pus no meu trabalho. Ele me tirou ponto, porque eu pus na bibliografia.
2: Uhum. Exigência ao máximo.
3: Não, né? Aí eu cheguei nele e falei, não, mas eu nem usei ele, é só consulta. Não, teólogo, que é teólogo, nem consulta esse tipo de literatura. Assim, meu, entendeu? E eu falei pra ele, por que você pega tanto no meu pé? Ele falou, eu cobro mais de quem eu espero mais. Aí eu, opa.
0: Se sentiu honrado.
3: Entendeu? O cara me fez uma crítica animal, mas ao mesmo tempo falou assim, então, eu sei que você pode me dar, eu não posso cobrar daquele cara isso, porque ele não consegue dar o que você pode dar. Aí eu falei, eita, então eu faço com os alunos também, pego no pé deles, eles também reclamam. E eu falo assim, então, irmão, vamos lá, de quem eu entendo que eu posso tirar, eu vou tirar, entendeu? E vamos lá. Agora, posso estar errado também. Então você tá nem aí com nada e vai tirar zero. Entendeu?
2: Sim.
3: Ponto. E os alunos ficam, não, tá bom, tudo bem.
2: Nem no filme ele trata o professor, nem no filme ele trata todos os alunos igual. O Nilma, por exemplo, ele trata com uma exigência muito maior. O outro que foi substituir ele lá, cara, tocava no nível abaixo. E ele ficou de titular da banda. Pra irritar, né? Ele mesmo confessa isso, né?
3: Então, mas esse nível de cobrança também...
2: É que é meio patológico, é um filme, né? Mas...
3: Não, por isso. Mas acho que também tem um negócio aí que é quando você decide chegar ao limite, você assume riscos.
2: Sim.
3: Esse é o ponto. Ele assumiu riscos. Então, teve um que se suicidou, esse ficou paranoico. Ele é meio paranoico, moleque, uhum, também. Tem lá um negócio nele, né? Lá um gatilho louco. O resto tem medo dele, pânico de qualquer coisa, você entendeu? Então, assim, quando você decide fazer o excelente, você assume riscos, entendeu? Mas eu acho que a gente tem que se propor a encontrar o excelente, sim, em tudo que a gente faz, entendeu? Porque senão a gente joga, desperdiça o que ele deu pra gente.
2: Sim. Eu tenho uma pergunta antes. A Renata vai falar e já comenta.
0: Não, pode falar.
2: Porque o... Né? Como buscar excelência, igual, por exemplo, Charlie Parker foi excelente no que fez, mas sem perder a alma?
3: Essa
2: é a grande pergunta.
3: Essa é a frase do Che, né? Há que endurecer sem perder a ternura, não é? Como é que então você fica tão exigente sem perder a sensibilidade, a empatia? Esse talvez seja um dos desafios da religião, né? De maneira geral. Porque se você exigir demais, você vira fariseu, né? Você vira legalista. Se você também não expressar a justiça e viver na misericórdia, aí você vira liberal. Entendeu? Então tem que entender a harmonia entre a misericórdia e a justiça. Entendeu? De que você tem um dom e você precisa buscar a excelência, mas que isso não seja, eu acho que aí cabe com o que a Rê estava falando, que não seja uma coisa para si. Porque se você buscar alguma coisa para si, o que você vai encontrar é loucura.
2: Sim.
3: Entendeu? Mas se você está focado em fazer com que o reino, entendeu? Se o outro, esse é o grande negócio, se ele está focado para fora de si, transcendendo você para o outro, você vai encontrar equilíbrio nisso, entendeu? E vai encontrar excelência no processo todo, e vai encontrar paz em fazer o que você está fazendo. Entendeu? Uma visão.
0: Eu penso muito em Paulo, né? Quando ele era o fariseu que perseguia os cristãos do caminho, quanta gente ele matou, consentiu com a morte de Estevão, mas deve ter tido mais gente que ele permitiu, né, que morresse. E aí quando ele vai lá e escreve que ele é o pior dos pecadores... E daí depois ele disse assim, mas eu trabalhei mais do que todos, não eu, mas a graça de Deus em mim. Eu acho que ele tem esse senso de identidade muito claro. E assim, do ponto de vista humano, eu sou pior. Eu sou ruim, eu mereci a morte. Mas do ponto de vista divino, ele deu o seu filho. Então ele me ama muito. Então isso é muita graça. E o que, que eu faço? Eu me agarro. E agora? Agora eu quero ser o melhor. Mas não eu, mas a graça em mim. Então essa consciência clara de que é mal, de que é ruim, de que não consegue sozinho, de que sozinho ele vai causar morte, dor nos outros. Mas se Deus amou tanto a ponto de dar o seu próprio filho, então é muita graça. Eu vou desperdiçar isso fazendo qualquer coisa com a minha vida? Não, agora eu vou fazer o melhor, mas não eu. A graça
3: vou entregar o máximo.
0: Eu vou entregar o máximo, mas pela graça. Então, eu acho que também a questão de permitir que seja um processo orgânico do que Deus está fazendo em nós. Se a gente ficar obcecado pelos frutos, pelo resultado, por chegar ao máximo, a gente vai se esgotar. Mas se a gente deixar que a graça dele vá aumentando em nós e que a gente vá diminuindo, sem perceber, a gente vai chegando lá.
3: Então, esse é o ponto, né? Uhum. Quer dizer, o cara, ele sabe assim, Deus me chamou para fazer um negócio porque ele entende que eu sou capaz de entregar. Sim. Isso com excelência. Mas eu só posso entregar com excelência se eu entender que não é por mim, é por ele.
2: Sim. Exatamente.
3: Você entendeu? Que é ele quem está permitindo que a coisa aconteça. Se ele não permitir, eu posso ser excelente. E eu não vou alcançar a excelência.
0: Sim. E é nesse lugar que chega o elogio, e o elogio não te enaltece. Sim. E a crítica não te derruba. Porque você, claro, em um primeiro momento você pode até assim, ou ficar triste, mas rapidamente você volta ao... Tá, quem eu sou? Para quem eu vivo? Quem eu quero agradar? Ah, tudo bem? Então ok, aí você se equilibra emocionalmente e segue. Né?
3: Exatamente.
0: E aí eu pergunto para você, que é mentor de muito, JP, como exigir de alguém aquilo que ele pode dar, mas ao mesmo tempo entendendo, porque Cristo entendia isso, não só uma atitude, mas entender a inteireza daquela pessoa, emocionalmente, de onde ela saiu, para onde ela está indo. Então não adianta eu ver só o momento circunstancial, mas entender de onde ela veio. Isso vai, né, no caso do menino, por exemplo, todo o histórico dele contava muito na questão de quem ele queria ser e o que ele podia entregar. Tinha muita coisa desequilibrada ali emocionalmente nele.
3: Bom, eu estou dando aula em Efésios, lá no seminário, né? E uma das questões todas que ficam colocadas é que a chave para o processo inteiro é o tempo. Tá? Eu preciso entender o tempo.
0: Sim.
3: Então eu olho e falo assim, chegou o Luizinho lá na igreja, né? O Luizinho estava assim, interessadíssimo em guitarra, então ele chegou com a guitarra dele, fazia um... Você entendeu? Muito bem, vamos estudar, vai estudar, você dá espaço para o cara e dá tempo.
0: Sim.
3: O espaço está pronto para ele, ele vai fazer o mosquitinho só, né? A morte do mosquito.
2: Ah, né? O voo da abelha, né?
3: O voo da abelha, é só o cara fica lá. E você fala, não, beleza, ele está dentro do tempo e do processo que está colocado. Aí eu dou o espaço para ele exercitar e ganhar experiência nisso, e do tempo dele amadurecer esse processo.
0: Sim.
3: Você entendeu?
0: Porque não é amadurecimento só técnico, é todo do amadurecimento.
3: Então imagina,
0: né?
3: Ele chegou na igreja, lá, no comecinho, a gente tem 8 anos.
0: Sim.
3: Então daquele comecinho que ele chegou ali, ficando meio de holding, porque foi isso que aconteceu,
0: sim,
3: até a hora que ele começou a colocar os primeiros acordes lá, no grupo, até hoje, para você chegar e falar, nossa, esse moleque é bom.
0: Sim.
3: Você entendeu? São 8 anos.
0: Sim.
3: 8 anos que ele se dedicou, que eu fiquei lá também, falei, não, vai lá fazer. E ele foi e falou assim, não, é que lá não é música, lá é pro líder de música. Então eu vou sair daqui e vou para essa escola aqui.
0: Legal.
3: Porque aqui tem o que eu preciso.
0: Sim.
3: Ok, vai lá. Não foi assim?
2: Foi.
3: Ele muito falou, bom, tudo bom. Bem? Eu, ótimo, vai lá, trancou a matrícula dele lá no seminário, foi fazer o negócio. E o tempo foi, você acompanha ele ali de perto, motiva ele, vai dando para ele esse processo, vai alimentando ele, vai deixando a coisa. Em algum momento, você olha pro cara e fala, rapaz, foi. O tempo é a chave desse negócio. Eu preciso esperar o tempo do amadurecimento. Senão, não tem como você fazer isso. Eu acho que ele, no filme, ele não esperou o tempo.
0: Sim.
3: Entendeu? Era assim, não, eu quero o cara pronto. Senta aí, faz aí. Não, sai, senta o outro. Era mais no medo, na humilhação, na coisa. E

0: são excludentes. Se você é rígido, você não é mole.
1: Exato.
0: Se você é mole, você não é rígido. Não. Esse é um mistério do, da mentoria, o mistério Sim. do discipulado. Você faz isso com as suas filhas. Sim. Eu faço e fiz isso com as minhas. Você entendeu? Faço isso na igreja. Faço isso com a molecada que está no entorno. Em alguns momentos, você percebe que o cara também não quer. O Luiz, e ele sabe disso que eu falo, o Luiz quer. Ele quis e quer ainda.
2: Sim.
0: Entendeu? E isso motiva o mentor.
2: Sim.
0: Você entendeu? Porque eu não preciso ficar lá dando energia no cara.
1: A
0: não,
1: mesma coisa
0: ele já
1: deposita isso, né?
0: energia. É. Você vai ver agora que você é professor, é. Que é a mesma coisa. Tem aluno que o cara, não, mano, ele quer fazer uns 4 acordes ali pra chavecar as menininhas na balada. Entendeu? E tem uns caras que você vai olhar e vai falar, mano, esse cara quer muito. E aí você vai falar, beleza, esse cara aqui, eu vou exigir um pouco mais dele. Mas vou entender o tempo, vou entender o momento dele, vou entender o processo e vou seguir. Tem hora que você vai exigir muito, tem hora que você vai retroceder e dar tempo pro cara respirar. O que o cara do filme nunca deu. Ele não dava tempo pro cara respirar, mano. Entendeu? Não, você vai ficar pronto, vai pronto. Não é assim. É.
2: E eu acho que no caso de ambos, assistindo de novo, não no primeiro impacto, né? Mas assistindo de novo é a questão muito da identidade. O menino, da falta de firmeza em quem ele era, e o professor também, porque no fundo a identidade dele estava totalmente atrelada a como ele era visto nas apresentações. Tanto que ele fala uma hora, né? Ele fala assim, se vocês fizerem errado, quem vai passar vergonha sou eu, porque é o meu nome que está em jogo. Então acho que essa patologia de exigir demais, de não ter tempo, tem tudo a ver com que, no fundo, eles estão representando ele. Ele quer ser bem visto, bem aclamado, não pode ser uma vírgula
0: vaidade
2: ali.
0: É vaidade.
2: E acho que é isso que você contou, JP, sobre isso. Eu lembro uma vez, nos bastidores, assim, você me falando, eu tenho que tomar cuidado, às vezes, para não cobrar demais, senão eu quebro a pessoa antes da hora. E é isso, né? Eu acho que é esse caminhar com Cristo, que percebe o que ele fala, para quem ele fala, na hora que ele fala, né? Ele consegue falar para Pedro, tá atrás de mim, Satanás. Tipo assim, você acabou de acertar, agora você tá errando. Ele não vai falar isso pra uma mulher samaritana, quebrada, ali, o que você foi fazer, sua...
0: Níveis de maturidade.
2: Níveis,
0: né?
2: De maturidade.
0: É isso aí.
1: E passa muito também pela frustração e pela... Por exemplo, a primeira vez que eu fui tocar na igreja, eu achei horrível. Eu fiquei muito frustrado com o jeito que eu falei, cara, não, eu sei que eu posso... E eu não entreguei o que eu imaginava.
0: Eu posso ser melhor.
1: Na minha segunda aula lá na MT, o professor perguntou, você toca bem guitarra? Aí eu falei, pô, eu acho que eu toco bem. Ele falou, então toca um tema de jazz aí. Aí eu falei, não sei. Ele falou, então você não... Né? Como que você não sabe?
0: Você falou que toca bem, irmão.
1: Eu falei, então, né? Aí eu falei, eu nunca mais falei que eu toco bem na minha vida. Mas aí, eu cheguei em casa,
2: e foi
1: 10 horas da noite, eu falei, não, tem que aprender, fomos uns dois aqui.
0: Imagina o Eric Arpo perguntando pra você, você toca bem? Não. Na hora, não.
1: Exato. Mas, e é isso, né? A frustração também. O professor, querendo ou não... ajudou a evoluir. Ele, querendo ou não, do começo do filme pro fim, ele avançou imensamente, né? Sim. A custo de quê, né? Sim.
0: Então, a custo de quê? Que é
1: exato.
0: O
1: então, existe um processo sadio também, né? O próprio Cristo bateu na cara de Pedro e falou, vai de reto, né? Tipo,
0: primeira vez que eu preguei e o Dr. Shed tava no público. Nossa, meu Deus. Meu coração, não sei. Acho que não tava na minha mão, assim, pensando. E aí terminou, ele veio até mim e falou assim, o irmão é corajoso.
1: Aquilo dói mais do que qualquer...
0: Eu nem sei o que ele quis dizer, tá ligado? E a gente tava gravando aqui, eu perguntei, uma vez, tá, aquela primeira vez, o senhor me viu pregar, tá, o irmão falou que eu era corajoso, né? O que significava aquilo? O irmão lembra? Eu falei, lembro. Ele falou, eu esqueci. Não quis me dizer.
1: Mas com certeza já tomou bronca do Dr. Shed, né?
0: Já tomei.
1: E isso te ajudou, não ajudou?
0: Claro que
1: então,
0: sim.
1: Então, às vezes essas pauladas também que a gente
0: já
1: toma...
0: Já tomei do Saião, já tomei, bro.
1: Tem que tomar também. Então...
0: Eu sou o vilão e o herói da minha história, irmão.
1: Exato. Na via de regra, eu sou o vilão, né?
0: Geralmente eu sou o vilão.
1: E às vezes o herói é Jesus ou qualquer outra pessoa que ele usa, né?
2: Eu acho também um bom termômetro para saber se é uma boa mentoria a questão do aluno querer estar perto do professor. Quando isso já aspira ali um taquicardia.

0: dia, um suor, a pessoa já começa a passar mal, fala, cara, que tipo de mentoria é essa? Onde pensar que você vai se encontrar com a pessoa já te deixa aflito, né? Que seja assim uma coisa boa. Turma, eu tenho que falar que acabou o horário. Deu, eu sei que a gente tá aqui com o horário totalmente trocado ontem por causa da queda de energia, mas ó, já
1: não,
0: são...
1: Você não sabe, eu tô olhando 42, você põe, ainda tem tempo,
0: não,
1: que bom.
0: Já são 10h56, eu só vou me despedir também dos ouvintes que estavam comentando. O Jefferson disse, ó, tô dividida entre as atividades de casa e escutar rádio. Tô aqui com vocês, aproveitando a companhia. Magnólia também com a gente, obrigada, querida. O Newton também por aqui, obrigada. E olha, eu lembrei do Jairo Pereira, que tem um filho baterista. Fala aí se já assistiu esse filme, se assistiu com o Felipe, o que ele achou, e deixa aí seu comentário, porque a gente volta na semana que vem.
2: Muito bem.
0: Obrigada, JP, obrigada, Luiz.
3: Muito obrigado, fiquei muito feliz aí de estar mais uma vez, né? Já a terceira vez que a gente está aqui.
2: Virou sócio.
0: Então, volte quando quiser.
3: Vou ter participação dos lucros, hein?
0: O lucro é zero para nós, para você também. E a gente volta na semana que vem com vocês. Abraço, ouvinte!
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0: Olá, seja muito bem-vindo e bem-vinda ao Entendendo a Bíblia, o programa que é feito para você e com você, que nos ajuda a produzir o conteúdo a partir da sua pergunta. Eu sou Renata Burjato e ao meu lado...
4: André Castilho, é uma alegria poder conversar com você e junto com você entender a Bíblia também com ele.
5: Itamir Neves, nós queremos entender a Bíblia a partir da sua pergunta, vamos procurar responder a partir da palavra de Deus.
0: Estamos agora com a pergunta de Cleudimar Vieira. A mulher de Ló virou estátua de sal?
4: Vamos lá, professor Itamir.
5: Muito bem.
4: Existe é um texto... até... Não, pode desculpa, falar, pode perguntar. Não, é que tem ter... um livro, né? E a Bíblia tinha razão...
5: Aham, legal. Nossa, esse livro é antigão.
4: Esse livro é antigo.
5: Mas é muito legal, né? Muito legal.
4: É, já tem muita coisa desatualizada, mas ele foi escrito por um cético.
5: Aham.
4: Não foi escrito por um cristão. Ele foi escrito por alguém que era cético. É, pelo que me consta, teria que olhar melhor, ele permaneceu cético. E aí, vou pegar o nome dele aqui. É, esse livro ele foi escrito e nesse livro ele falava de uma pedra estranha que parecia ter meio que o formato de mulher.
5: Uhum,
4: e que ficava ali na região próximo ao Mar Morto.
5: Sim.
4: Que, de acordo com o relato bíblico,
5: foi
4: veio
5: por ali, Sodoma e Gomorra, né?
4: Depois, por causa de Sodoma e Gomorra. Então,
5: exatamente.
4: A gente fica. Deixa eu ver. Assim, Werner Keller, que lançou isso. Esse livro em 1955, na década de 1950.
5: Tempo.
4: Então ele tem muitas coisas arqueológicas que o pessoal tinha localizado naquela época e ele vai dizer, olha, Realmente, sim, a Bíblia fala isso e a arqueologia descobriu, uhum, que isso é verdade. Ele vai relacionando vários pontos aí, mas hoje já existem controvérsias, novos achados arqueológicos, existe muita coisa que mudou e também coisa que sempre foi controversa. Mas existe muito achado acadêmico que tem comprovado a Bíblia. E isso é algo interessante também. Mas vamos voltar a falar da mulher de Sal.
6: Então eu queria chamar a sua atenção para a palavra do Senhor Jesus. Então, alguém pode falar, não, mas isso aqui é uma figura de linguagem e tal. Mas quando Jesus fala sobre isso, ele dá uma palavra de verdade. Porque ele falou, eu sou o caminho, a verdade e a vida. E além lá, em João 17, ele fala, santifica-os na verdade, a tua palavra é verdade. Então a palavra dele, que é o verbo da vida, é uma palavra verdadeira. Então se ele citou a mulher de Ló, eu acho que vale a pena a gente considerar isso como uma coisa séria. A Renata está com Lucas, sim, 17, 32?
7: Sim. Beleza. Começar no 31. Naquele dia, se vocês estiverem trabalhando no quintal, não corram para casa a fim de pegar seja lá o que for. Se estiverem no campo, não voltem para pegar o casaco. Lembrem-se do que aconteceu com a mulher de Ló. Se vocês se agarrarem demais à vida, irão perdê-la. Mas se a perderem, vocês irão ganhá-la de acordo com Deus.
6: Uma coisa muito bonita que o Senhor Jesus falou. Ele fala sobre essa questão da vida, né? A gente quer usufruir dessa vida aqui ou a gente quer ganhar a vida eterna? Mas o que ele fala nisso daí, ele dá uma recomendação. Lembrem-se da mulher de Ló. Significa o quê? Que de fato isso foi um acontecimento.
4: Exatamente.
6: Tá certo? Então se ele falou isso daí, dá pra gente comprovar de verdade. Alguém tem falado, na brincadeira, né? Fala que ela se tornou uma estátua de sal, mas de sal grosso. É interessante isso, porque ela foi aquela que olhou para trás ainda, porque estava com saudades dessa vida. Agora, o Ló e as filhas foram andando para frente, né? Como o anjo estava querendo orientá-los. E ela olhou para trás e aí já falou, peraí.
4: Vamos dar uma olhada nesse texto?
6: Boa.
4: Gênesis 19.
6: Isso.
4: Vamos a partir do versículo 17, que são os anjos que eles falam para Ló, ó, sai daqui. Sai daqui que a cidade vai ser destruída. E aí, vamos lá, o versículo, dá para ler a partir do 17, Renato?
7: Sim, ó, do 16, porque Ló estava demorando demais, então os homens agarraram Ló, sua mulher e suas filhas pelo braço e os puxaram para um lugar seguro, fora da cidade. O Eterno foi misericordioso com eles. Uhum. Já do lado de fora da cidade, os anjos disseram a Ló, agora corram e cada um salve sua vida, não olhem para trás, não parem em nenhum lugar da planície, mas corram para os montes para que não sejam destruídos.
4: Isso, e aí vamos para o versículo 26 para ver o que aconteceu.
7: Mas a mulher de Ló olhou para trás e transformou-se numa coluna de sal.
6: Interessante, André, porque os anjos estão dando uma ordem de Deus. Olha, corram, nada de ficar olhando para trás. Tá, quer dizer, tem uma ordem clara aqui. E aí eles fizeram o quê? Exatamente o contrário. Fazendo o contrário, então tiveram essa penalidade.
4: Exatamente.
6: Quer dizer, ela teve essa penalidade, né?
4: E aí aqui fala uma coluna de sal. Não, uhum. Uma estátua de sal, não necessariamente uma estátua no formato de mulher.
6: Sim, sim.
4: Mas uma estátua que era uma coluna ali que fica... poderia não ter o formato de uma mulher. Então, não dá pra gente sair procurando uma estátua em forma de mulher próximo ao Mar Morto. Isso vai ficar complicado, mesmo porque com a erosão, que é o vento e tal, as formas das pedras mudam.
6: Com certeza.
4: Então
6: com certeza.
4: É isso. Mas assim, a Bíblia está dizendo que a mulher de Ló virou estátua de sal e o Senhor Jesus dá esse alerta. Eu creio que ela sim virou literalmente uma estátua de sal.
6: Exatamente.
4: Então, como foi isso? Tá? Pode discutir, de repente, a Bíblia está descrevendo que ela virou uma estátua de sal, porque olhando para trás, ela não apenas olhou, ela se deteve durante muito tempo. E aí aquele enxofre, aquelas coisas que caíram lá para destruir a cidade, pegou ela de alguma maneira e ela acabou também sendo morta ali naquilo. Pode pode ser isso, né? Alguns vão entender que pode ser. O fato é que ela sofreu a consequência de quando ela olhou para trás. E existe um simbolismo muito grande do olhar para trás. Eu acho que a gente pode falar sobre isso, né,
6: professor? Eu acho que isso foi bom você ter colocado isso, porque, na verdade, quando Deus entra na nossa vida, quando o Senhor Jesus Cristo entra na nossa vida, o que Ele quer é que a gente caminhe conforme Ele tem dado as ordens, né? Muito claro o que tipo de vida que Ele quer que a gente tenha. E quando a gente fica mais preso a essa vida, né? A essa vida terrena, então aquele texto de Lucas que a Renata leu para nós agora há pouquinho, é o Senhor Jesus advertindo o pessoal que estava ouvindo, falando com seus discípulos, exatamente isso. Afinal, vocês querem que tipo de vida? Vocês querem a vida que realmente vale a pena? Porque lembra que Jesus falou lá em João 10:10? Eu vim para que tenham vida e vida em abundância. É um tipo de vida diferente, não é essa vida terrena. A vida terrena com vários problemas, com várias dificuldades, assim por diante. Então, você quer atenção a essa vida terrena que um dia vai passar, ou você quer a vida que realmente é abundante, que um dia vai começar? Quer dizer, na verdade, começa a existir quando eu aceito o Senhor Jesus Cristo. Sim. E a partir daí, a vida é eterna, né?
7: É, e dá
6: então,
7: a entender que
6: ele está falando exatamente sobre isso daí. Que tipo de vida que você está querendo?
7: É, e dá a entender que a mulher de Ló não levou tão a sério esse alerta urgente,
6: exatamente,
7: né? Agora, sabe o que é interessante? Eu fui, André, lá para Pompeia, que teve a erupção do vulcão Vesúvio, em 79 d.C., que soterrou mesmo a cidade de Pompeia, né?
4: Boa.
7: Matou milhares de pessoas devido àquele calor extremo, os gases tóxicos, a chuva de cinzas e de rochas, e olha como as pessoas ficaram. E eu tirei foto, de fato ficaram assim, ó.
4: Olha isso.
7: Tem crianças, tem muita gente, assim, eles colocam com um vidro para que a gente veja, tem formato das pessoas
6: exatamente
7: tentando se mexer e fugir.
4: Então, eu vou pedir para você depois mandar uma foto dessa pro Thiago, quem está assistindo no youtube.com/RTM Brasil, vai poder ver, mas é um menino, uma criança, uma pessoa em formato petrificado.
6: Exatamente.
4: Porque aí é o calor, se eu não me engano, tem enxofre, é cinzas, assim,
7: sim,
4: né? É assim,
7: vida,
4: é um negócio.
7: Né?
4: E se a gente... Existem várias teorias de como foi essa destruição de Sodoma e Gomorra. Existem muitos pesquisadores que eles procuram fazer um cruzamento de relatos bíblicos, principalmente esses relatos que você poderia colocar mais ali no Fantástico, no Milagroso, com efeitos naturais, com coisas que você pode verificar na natureza. Um exemplo é a abertura do Mar Morto. Então, uma vez eu assisti um documentário em que o pessoal diz que existem realmente efeitos da natureza que acabam praticamente secando rios por um período de tempo e depois vem uma tromba d'água. Então, quer dizer, é uma teoria, é uma conjectura.
6: Sim.
4: É uma conjectura. Agora, você tem outras teorias que vão falar sobre essa questão. Eu estava assistindo um que falava sobre um vulcão que ele entrou em erupção, e às vezes um vulcão entra em erupção longe e as cinzas dele vão parar em lugares distantes.
7: Sim.
4: Um exemplo, há algum tempo, um vulcão, ele entrou em erupção lá na Islândia e fechou o céu da Europa.
6: Impressionante.
4: A Islândia está mais perto dos Estados Unidos, da América do Norte, do que da Europa. Então, as cinzas foram parar lá. Então, assim, pode ser que um vulcão não tão longe dali, entrando em erupção, ele acabou destruindo a cidade de Sodoma e Gomorra.
6: Né?
4: E, por consequência, como a mulher de Ló, olhando para trás, se deteve, ela foi alcançada por essas cinzas e foi petrificada. É possível, né? não é improvável nem cientificamente que isso possa ter acontecido. Agora, eu quero, ainda falando sobre o olhar para trás desse ponto de vista, eu queria ler, professor Itamir, para o senhor finalizar, Lucas 9:62, que
6: legal.
4: Vai dizer... Jesus respondeu: ninguém que põe a mão no arado e olha para trás é apto para o reino de Deus.
6: Exatamente.
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0: Roberto estava sempre na igreja. Ele gostava muito de ajudar de maneira que pudesse. Precisava de alguém para arrumar cadeira? Roberto estava lá. Precisa de alguém para dar carona aos adolescentes para uma reunião? Alberto, o primeiro a ser voluntário. No domingo, Alberto ajudaria na direção dos dois cultos. Alberto era muito amado pela liderança por causa da sua humildade e vontade de servir. Os chefes de Alberto, em seu trabalho, também apreciavam o coração desse servo. Ele trabalhou duro, trabalhou muito e ajudou muitas pessoas. Ele era o funcionário ideal e o trabalhador ideal na igreja. No entanto, havia algo pressionando Alberto a servir dessa forma. Algo que nem ele mesmo sabia que estava em seu coração. O que poderia ser? Bem-vindos aos Chamados da Vitória. Eu sou Edson Tawil e estou aqui com o Douglas Peck, que vai falar com vocês já já. Continuamos a nossa série sobre como o divórcio dos pais continua a afetar os filhos, mesmo depois que eles se tornam adultos. Hoje discutiremos como os filhos adultos e pais divorciados podem tentar suprir necessidades legítimas de maneiras prejudiciais à saúde e não ter consciência de que estão fazendo isso. Fique conosco para discutirmos este importante tópico aqui no Chamados à Vitória. Douglas, bem-vindo de novo.
1: Obrigado.
0: Tudo bem?
1: Certo.
0: Firme?
1: Certinho.
0: Olha, à primeira vista, Alberto parece o tipo de cara que todos nós gostaríamos de ser, não é isso?
1: É verdade. Mas se a gente analisar essa história, a gente pode ver que talvez haja um outro lado que nós precisamos saber sobre o Alberto. Se ele está servindo o tempo todo, o seu tempo com a esposa e com os filhos deve ser bem limitado, não é?
0: Pois, é verdade, não. Pensando assim. Mas isso geralmente não é bom, né?
1: Não é, mas a razão pela qual ele se empenha em seus serviços é a verdadeira questão que nós vamos analisar aqui. Os pais de Alberto se divorciaram quando ele tinha 9 anos. Poxa. Antes do divórcio, Alberto gostava de brincar com seus amigos e primos que moravam ali perto dele. Ambos pais de Alberto trabalhavam fora de casa, então isso ajudou a encher o seu mundo de pessoas. Após o divórcio, seus pais venderam a casa em que eles moravam e ele e sua mãe se mudaram para uma outra cidade para que ela pudesse aceitar uma boa oferta de emprego, né?
0: Então o Alberto perdeu todas as conexões sociais, vamos dizer assim.
1: Sim, exatamente. Mas a mãe dele fez o que ela tinha que fazer. Eu quero lembrar que quando nós falamos sobre questões que afetam pessoas que passaram pelo divórcio dos pais, nós queremos garantir aos nossos ouvintes que eles entendam que não queremos desonrar os pais divorciados ou envergonhar as pessoas divorciadas. O divórcio é uma situação muito difícil para todos os envolvidos, com pressões de todos os lados. E ninguém entra num relacionamento já planejando um divórcio
0: assim, né?
1: E sempre precisamos lembrar que Efésios 6, versículo 2, nos diz: honra teu pai e a tua mãe.
0: Ou seja, quando a mãe do Alberto mudou de cidade, não fez para magoar ninguém. Fez o que precisava fazer, gente.
1: Exatamente, ela fez a coisa responsável. Aceitou um emprego melhor para poder sustentar, agora sozinha, né? A família. No entanto, a consequência dessa ação foi que Alberto foi cortado dos contatos sociais que ele tinha. E ele não percebe, mas ele tenta preencher esse buraco desde então. Alberto precisa estar com as pessoas e atender a essa necessidade, né?
0: Você não está dizendo que o servir é ruim, né?
1: Não, claro que não. O que eu estou dizendo é que ele está servindo de uma forma até desequilibrada. Porque existe um vazio muito profundo no seu coração. A necessidade de preencher esse vazio supera a sua responsabilidade dada por Deus de ser o marido e o pai que a sua família precisa. Pode haver outras variáveis, lógico, né? Mas o que eu estou dizendo é que, baseado no que você disse no início do programa, às vezes tentamos suprir necessidades legítimas de maneiras prejudiciais. E na comunidade cristã, as taxas de abuso de drogas, álcool ou sexo tendem a ser mais baixas. E é por isso que não pensamos em serviços aos outros, como no caso do Alberto aqui, como um vício ou como uma forma de aliviar a sua dor pelo vazio em seu coração, mas pode ser.
0: E eu gostaria que você apresentasse outros exemplos, mas isso daqui a pouquinho, tá bom? Fique com a gente! Você está ouvindo Chamados à Vitória. Hoje nós estamos conversando as maneiras pelas quais adultos, filhos e pais divorciados tentam compensar as perdas sofridas quando ocorreu o divórcio dos pais. Douglas, o exemplo do Alberto abriu os nossos olhos para uma questão muito pouco conhecida. Quais são outras maneiras pelas quais os adultos, filhos e pais divorciados podem tentar aliviar a dor de uma perda passada?
1: Olha, talvez eles gostem de fazer compras. Parece uma coisa inocente. Mas quando você examina os gastos, vê um filho que de repente ficou sem acesso a bens materiais por causa de um divórcio, né? Muitas vezes o padrão de vida dos divorciados diminui.
0: Sem dúvida.
1: Mas as crianças ou adolescentes talvez não entendam o que está acontecendo. Eles apenas sabem que antes de divórcio tinham acesso a muitos bens que depois das contas dos divórcios, né, precisaram sacrificar. Mas quando eles se tornam adultos, essa perda pode levá-los a compensar fazendo compras compulsivas para que eles se sintam bem e seguros.
0: E claro, não há nada de errado em comprar coisas,
1: claro,
0: lógico.
1: Que não, né?
0: Mas, como no caso do Alberto, é necessário equilíbrio.
1: Isso mesmo. E ainda podemos responder com raiva quando não podemos fazer o que queremos. Como quando a nossa esposa diz não a algo que a gente quer comprar. A nossa carne se levanta e diz, mas eu mereço, né? Mas o que realmente está acontecendo é que odiamos aquela sensação de não conseguirmos fazer as coisas que queríamos quando éramos crianças. Então, quando não podemos comprar algo hoje, esse sentimento volta e a gente não gosta disso, né?
0: Não deixa de ser um trauma. Isso é como alguns dos outros tópicos que nós discutimos, onde a pessoa não percebe o porquê de suas reações a determinadas situações, certo?
1: Exatamente. Outros exemplos podem ser que tivemos a sensação de estar sozinhos após o divórcio e estamos sempre tentando evitar esse sentimento, né? Ou nos sentimos rejeitados. Portanto, para evitar esses sentimentos, nos colocamos em situações que, idealmente, nos fazem sentir aceitos e amados. Mas se isso não funcionar, ficamos com raiva, bebemos, nos drogamos, usamos pornografia, abusamos das outras pessoas, seja o que for necessário para nos livrar desse sentimento.
0: Então, como é que alguém, filho de pais divorciados, supera esses tipos de problemas, Douglas?
1: Primeiro, a gente precisa identificar as perdas que a gente sofre com o divórcio dos pais. O que foi que você perdeu quando seus pais se divorciaram, né? Talvez tenha tido boas viagens de férias todos os anos antes do divórcio, mas acabaram depois do divórcio. Agora, como adulto, é muito importante para você prover à sua família boas férias todos os anos, mesmo que eles não estejam tão animados como você, né? E para aquelas férias que você planejou, ou pior, às vezes você nem pode pagar por essas férias, mas viaja mesmo assim. Se você realmente observar o que está acontecendo, as férias não são um benefício, são para aliviar as suas perdas de infância.
0: Ou seja, é importante identificar essas perdas, inclusive já na infância, né?
1: Sim, porque pode ser qualquer coisa, né? Talvez você tenha odiado precisar usar as roupas de segunda mão, então hoje você sempre tem que comprar as melhores roupas. Talvez você precise ter muito dinheiro no banco porque você teve tão pouco depois do divórcio dos seus pais. Pode ser muita coisa. Peça ao Senhor para lhe mostrar. Pergunte à sua esposa onde ela acha que você está desequilibrado. E essas coisas não são erradas, estão apenas desequilibradas, né?
0: Ok. E qual é a segunda coisa que os adultos, filhos e pais divorciados podem fazer para evitar preencher as perdas da infância de maneira inadequada ou desequilibrada?
1: Lançar todos os seus cuidados sobre o Senhor.
0: Muito bom. 1 Pedro 5, verso 7.
1: Né? Isso mesmo. Se você tem uma necessidade legítima, peça ao Senhor que a supra. Mas se você sentir que você está tentando compensar as perdas na infância, diga isso a Deus também. Compartilhe a sua dor com Ele, né?
0: Esta é sempre a melhor coisa a fazer, né? Orar, buscar o Senhor, a direção de Deus. Então, primeiro precisamos identificar a perda. Segundo, precisamos compartilhar nossa mágoa com Deus em oração. E a terceira que adultos com pais divorciados precisam fazer, Douglas?
1: Nós precisamos viver de acordo com a palavra de Deus, né? A Bíblia. Quando tiver sentimentos de solidão, lembre que Deus diz em Hebreus 13, versículo 5, nunca o deixarei, nunca o desampararei. E isso é verdade ainda hoje. Você sente que precisa sempre de mais coisas em sua vida para ser feliz? O apóstolo Paulo escreveu à igreja de Filipenses, na carta, né, aos Filipenses 4, versículo 11, ele diz o seguinte, aprendi a adaptar-me a toda e qualquer circunstância. Você está usando álcool, drogas ou pornografia para se sentir melhor? Citando novamente o apóstolo Paulo, em Romanos 6, versículos 12 e 13, nós lemos, portanto, não permitam que o pecado continue dominando os seus corpos mortais, fazendo que vocês obedeçam a seus desejos. Não ofereçam os membros dos corpos de vocês ao pecado como instrumentos de injustiça. Antes ofereçam-se a Deus como quem voltou da morte para a vida, e ofereçam os membros do corpo de vocês a Ele como instrumentos de justiça. Reconheça as perdas que você sofreu no passado como resultado do divórcio de seus pais, mas viva hoje nas bênçãos de Deus. Mas eu acho que é importante também conversar com outro grupo de ouvintes.
2: Que grupo é esse que você está falando?
1: Por um momento, eu quero falar com aquele ouvinte que talvez esteja pensando o seguinte. Vocês não têm ideia de como era a minha vida. Meu pai gritando com a minha mãe gritando com meu pai, eu passando fome, às vezes passando meses sem ver a minha mãe, meu pai se recusando a nos sustentar porque minha mãe estava tendo um caso. Sim, olha, eu perdi muito, mas também perdi a minha fé em Deus. Por que é que eu devo acreditar nele e segui-lo quando ele deixou tudo isso acontecer?
2: Pois é. Agora, qual a resposta dessa questão, Douglas?
1: Então, meu amigo, se você está pensando isso, eu sinto muito por tudo que você passou. Não é justo você ter que lidar com isso, principalmente na idade que você tinha. E é compreensível dizer onde estava Deus. Por que ele não impediu o divórcio? Ou por que ele não aparou o caso que minha mãe estava tendo? Ou impediu que meu pai não honrasse seus compromissos financeiros? A resposta é que Deus criou o homem, você, eu, seus pais, com a capacidade de escolher. No Jardim do Éden, Deus deu a Adão e Eva a escolha de segui-lo ou seguir seus próprios caminhos. Eles escolheram seguir os próprios caminhos. E é o mesmo com seus pais. Um ou os dois optaram por seguir os seus próprios caminhos e não os caminhos de Deus. E você sofreu as consequências. Isso é muito doloroso mesmo, mas a escolha foi dos seus pais, não de Deus. Deus o ama e quer que você escolha segui-lo e seguir a orientação que dá a vida, que é a palavra de Deus. Deus lhe dá o poder de superar seu passado. Tudo o que você está usando para aliviar a sua dor o está prendendo ao seu passado. Nós temos a dizer para você o seguinte: volte para Deus e quebre essas correntes hoje.
2: É. O passado pode ser até doloroso, mas descobrimos que Deus é maior do que a dor quando nós nos voltamos para Ele.
1: Exatamente, né? Isso é verdade. E é por isso que, se você descobriu hoje que está tentando aliviar a sua dor de uma perda que sofreu com o divórcio dos seus pais, precisa identificá-la, orar pedindo a Deus que o leve a lidar com ela de forma saudável.
2: Obrigado por sintonizar Chamados à Vitória, onde os homens são equipados e fortalecidos para alcançar seu potencial dado por Deus. Hoje discutimos como o divórcio dos pais pode criar prejuízos para as crianças e que, como adultos, eles tentam aliviar a dor dessas perdas de maneira prejudicial. O material que usamos foi baseado no trabalho de Ken Dersey e do Ministério ACDM e usado com permissão. Querido ouvinte, caso você tenha alguma ou qualquer dúvida, entre em contato conosco. Acesse www.transmundial.org.br. Esperamos contar com você no próximo programa, hein? Esse programa foi apresentado por Edson Tawil e Douglas Peck. Na mesa de som, Lilian Claro. Até o próximo.
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0: Olá, eu sou o Cacá Rodrigues e no programa de hoje o pastor Kleber Lima traz um tema muito interessante. Acompanhe.
1: Amor pelos pequenos corações. Mateus capítulo 2, verso 18. Ouve-se uma voz em Ramá, choro e grande lamentação. É Raquel que chora por seus filhos e recusa ser consolada porque já não existem. Herodes mandou matar os meninos de até 2 anos de idade no tempo do nascimento de Jesus. E fez isso por temer que um descendente de Davi lhe tirasse do trono. Algumas verdades que merecem reflexão. Número 1. Por trás do medo de Herodes, o ódio maligno pela vida humana. Herodes temia perder o trono, mas por causa de sua decisão encontramos algo ainda mais sombrio. Para preservar seu poder, vidas inocentes poderiam ser eliminadas. Muitas delas foram, inclusive. O mal sempre procura destruir aquilo que Deus criou para a vida. Desde o princípio, porém, as Escrituras apresentam a vida humana como preciosa, porque procede de Deus e carrega a sua imagem. Cada criança, antes de qualquer conquista ou capacidade, possui dignidade e valor diante do Criador. Por isso, ensinem seus filhos a amar e a respeitar a vida. Mostrem, por palavras e atitudes, que cada pessoa possui valor diante do Senhor. E façam isso de sua casa um lugar onde a vida seja sempre recebida, protegida e valorizada. Segundo lugar, através do medo de Herodes, vemos o desprezo ao valor das crianças. Para Herodes, aquelas crianças eram apenas um obstáculo entre eles e seu trono. Não importavam seus nomes, suas histórias ou as suas famílias, que chorariam por elas. Quando os interesses dos adultos se tornam absolutos, os pequenos facilmente deixam de ser vistos. Jesus mostraria exatamente o contrário. Mais tarde, quando tentaram afastar as crianças dele, ele declarou: "Deixem vir as crianças até mim." Mateus 19, 14. Para Cristo, elas nunca foram um incômodo ou uma presença sem importância. Por isso, olhem para as crianças como Jesus olha. Escutem o que dizem, acolham suas perguntas, respeitem seus sentimentos e ofereçam tempo e atenção. Pequenos aos nossos olhos nunca significou pequeno aos olhos do nosso Deus. Terceiro lugar, apesar do medo de Herodes, Deus ama e se revela ao coração infantil. Herodes tentou impedir os planos do Senhor atingindo os pequenos, mas não conseguiu. O menino Jesus foi preservado e anos depois ensinaria que o reino dos céus pertence aos que são como crianças. Há no coração infantil uma abertura preciosa para confiar, admirar, perguntar e crer. Por isso, apresentar o Senhor aos filhos não deve ser apenas uma tarefa para o futuro. A infância também é tempo de experimentar sua presença e aprender a amá-lo. Por isso, cultivem a fé no coração de seus filhos desde pequenos. Orem com eles, contem as histórias da Bíblia, respondam às suas perguntas e permitam que vejam Deus através da maneira como são amados dentro de casa. Não esperem que os pequenos da sua casa cresçam para então lhes mostrar o caminho até Jesus. Agora pense, enquanto Herodes via crianças como ameaça, Deus via vidas preciosas. Enquanto homens tentam afastá-las, Jesus as chamava para perto. Que os nossos lares reflitam esse mesmo coração do Senhor Jesus. Que as nossas crianças sejam protegidas, ouvidas, valorizadas e conduzidas até Ele. Quem ama Jesus aprende também a amar os pequenos corações que Ele tanto ama.
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4: É isso. Seja feliz e até o nosso próximo encontro.
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Olá, aqui é a Dorothy. No emocionante livro de Daniel, eu amo esse livro, no capítulo 2, lemos sobre uma pedra. Uma pedra soltou-se sem auxílio de mãos e feriu a estátua nos pés de ferro e de barro e os esmigalhou. Porém, a pedra que feriu a estátua se tornou uma grande montanha e encheu toda a terra. Bem, você diz, mas o que isso tem a ver, gente? Havia uma grande imagem lá no início do poder mundial gentil e haverá outra imagem no final deste poder mundial. Isso tem a ver com levar todas as pessoas a adorarem uma única pessoa e, ao fazer isso, ter todo o poder e controle sobre a vida dos indivíduos. A cabeça da estátua era de ouro fino, representando a Babilônia. O peito e os braços de prata, referindo-se à Neopérsia, o ventre e o quadril de bronze. As pernas de ferro, os pés em parte de ferro e em parte de barro. Assim, não estamos ouvindo apenas sobre metais, mas também, por meio dessa descrição, vemos os tipos de governo e os problemas de cada um, o que às vezes parece estar melhorando, às vezes também apresenta problemas peculiares. Mas aqui está essa estátua enorme e, de repente, do nada, essa pedrinha bate nos pés da imagem e a coisa toda esmigalhada. A pedra que fere, que é Jesus Cristo, destrói o sistema mundial gentil. Vai destruí-la em sua forma final com um golpe repentino e irremediável, assim como aconteceu lá em Daniel 2. Isso não ocorre por meio de um processo gradual de conservação e assimilação. Então, e não antes, a pedra se torna uma montanha que enche o mundo. Uau! Você diz, quando tudo isso vai acontecer? Veja, a palavra de Deus é muito relevante para hoje. A palavra de Deus realmente é mais atualizada do que qualquer coisa que você possa encontrar no jornal. Quando você lê o jornal, simplesmente o compare com a palavra de Deus. Talvez em algumas coisas eles estejam captando o que está acontecendo. Essa destruição vai acontecer ao sistema monárquico gentil. Quando Jesus veio, todos achavam antes de sua crucificação que seria ele quem teria resposta para os problemas do que então estava acontecendo no mundo. Em vez disso, foi o quarto império que representa Roma, que estava no auge de seu poder e de sua posição. Não sei se você percebeu o que aconteceu naquela crucificação e no que aconteceu às pessoas que eram crucificadas. Em primeiro lugar, qualquer um que fosse cidadão romano não era crucificado. Era uma forma tão severa de pena de morte que foi ordenada pela lei romana contra os inimigos do Estado e contra os que cometiam crimes graves contra a sociedade. Mas eles pegaram Jesus, Deus, Deus perfeito, homem perfeito, e o crucificaram. O Senhor, ao vir ao mundo naquela época específica, sabia exatamente como iria morrer. A profecia mostra isso em todos os salmos e outras seções do Antigo Testamento, como Isaías 53. Quando eles pegavam aqueles condenados, eles os penduravam nus para que todos vissem. Eles sofriam dores físicas e mentais excruciantes. Às vezes, levava dias antes de sucumbirem à morte. Desde a crucificação, o Império Romano seguiu o curso que foi traçado em Daniel 2. Esse foi o fim do Império Romano, mas a dominação mundial dos gentios ainda continua. Esse golpe esmagador ainda está suspenso. No entanto, o poder mundial gentil deve terminar em um julgamento catastrófico repentino, em um lugar chamado Armagedom. Nossa, você pode estar pensando como isso me afeta hoje. Não tenho como enfatizar o suficiente o quanto é importante que você esteja em Cristo, que não demore, pela fé, a receber o Senhor Jesus. Quero que você resolva esse assunto hoje. Se você está me ouvindo, não há nada escrito na palavra de Deus que não tenha sido provado e não tenha acontecido. Deus nos deu um cronograma muito claro. O sistema mundial gentil será liderado e controlado por aquela nova imagem do anticristo. Ele irá liderar o sistema de tal maneira que nossos dias devem ser para que conheçamos melhor Jesus hoje, pois não sabemos como o dia terminará. Haverá em torno dessa mesma situação, naqueles dias maus de acontecimentos terríveis, uma oportunidade para quem ainda não conhecer a Cristo, mas essas pessoas serão martirizadas para o Senhor.
Eu quero que você o conheça hoje. Receba-o agora. Mande seu e-mail para dorothy@transmundial.org.br e peça a literatura que estamos lhe oferecendo. Em nome de Jesus, amém.

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5: Senhor, nos ajude a permanecer em Teus caminhos, que possamos dedicar a Ti tudo o que fazemos. Hoje pedimos que traga à luz o abuso psicológico nos lares chineses. Erga igrejas e abrigos como lugares de refúgio e cura. Transforme esses espaços em verdadeiros oásis de esperança, restauração e segurança. Rompa os silêncios impostos pelo medo, pela vergonha e pelas pressões culturais, trazendo consolo aos corações machucados. Capacite também os cristãos e os líderes locais na China com discernimento e coragem para identificar dores invisíveis e estender mãos acolhedoras. Que a Tua palavra alcance a mente daqueles que sofrem com a opressão, devolvendo a paz, a identidade e a dignidade roubadas. Eterno, revele a cada um a Tua justiça. Oramos assim em nome de Cristo Jesus. Eu sou a Paula Ferreira, estou sempre aqui para você. Tamo junto!
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1: Olá, meu amigo e minha amiga. Tudo bem com você? Estamos com mais um programa apresentando princípios poderosos da Palavra de Deus para transformar sua vida financeira. Eu estou cada vez mais entusiasmado com essa jornada de conquistas aqui pelo livro de Josué. Mas hoje eu quero falar sobre balanço financeiro. Isso mesmo, balanço financeiro. E como você bem sabe, o balanço é um tipo de relatório que expressa como está a nossa condição financeira. Agora eu pergunto para você. Você sabe como está a sua situação financeira? É muito importante saber isso, porque a partir de um diagnóstico, vamos dizer assim, um diagnóstico financeiro, você pode fazer os ajustes necessários para prosseguir em sua caminhada financeira, fazendo as correções necessárias para seguir adiante. E eu resolvi falar sobre esse assunto quando estava lendo o capítulo 12 do livro de Josué. O que está relatado nesse capítulo? Pois bem, nesse capítulo foram listados todos os reis que foram derrotados pelos israelitas ao longo de suas conquistas pela Terra Prometida. São listados todos os reis, desde quando Moisés ainda estava na liderança do povo, passando então para a liderança de Josué. E olha como é maravilhoso ver como Deus foi fiel, dando ao povo cada uma das vitórias necessárias para consolidar esse povo e ir fazendo o assentamento das tribos ao longo do território agora destinado aos israelitas. É um verdadeiro balanço de tudo que Deus foi fazendo. E cada rei citado significa um território conquistado. Significa uma cidade conquistada. E como estão as suas conquistas financeiras? Será que você poderia listar suas conquistas e assim poder ver a boa mão de Deus agindo sobre suas finanças?
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1: Uma coisa interessante do balanço financeiro é enxergar que existem duas colunas. A primeira é a coluna dos ativos. Basicamente, aquilo que você possui. A outra coluna é a do passivo, que é o que você deve. No caso de Israel, pelo menos nessa fase da história do povo, praticamente só havia vitórias. Mas não podemos esquecer que o povo passou 40 anos no deserto por causa da desobediência e da falta de fé no poder de Deus e em seu plano de conquista da Terra Prometida. O conhecimento e a obediência são fundamentais para o sucesso de qualquer plano. E na área financeira não é diferente. Mas você pode claramente perceber que, nesta fase, sob o comando de Josué, o povo foi obediente e assim obteve o resultado favorável, ultrapassando os obstáculos e aumentando os ativos em termos de conquista da terra. O meu desejo é que, ao você fazer esse balanço, seu resultado possa ser positivo, assim como foi o de Israel.
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1: Então vamos lá. Que lições você poderia tirar a partir desse evento para a sua vida financeira? Entenda agora mesmo que você precisa fazer um balanço financeiro. Verifique quais foram suas derrotas e por que elas aconteceram. Faça as correções de rota. Comemore suas vitórias. Faça um plano para seguir adiante, conhecendo cada detalhe de tudo que Deus está colocando em sua mente e coração. Ore a Deus e peça sabedoria para que o seu balanço financeiro possa ser melhor a cada ano. Faça isso já. E olha, obrigado por estar comigo mais uma vez no programa Finanças em Ação. Princípios poderosos da Palavra de Deus para transformar sua vida financeira. Um grande abraço do seu amigo Paulo de Tarso. E nos falamos no próximo programa.
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1: Hoje, excepcionalmente, o nosso espaço do Capelão vai ser daqui a pouquinho. Nós estávamos produzindo aqui um pouco do Entendendo a Bíblia. Ontem, devido à falta de energia elétrica aqui na rádio, a gente remanejou. Então, para não ficar sem programa inédito, daqui a pouco a gente vai com o espaço do Capelão, porque estávamos lá no nosso Entendendo a Bíblia, que em breve sobe também para o YouTube durante essa semana, e você vai acompanhar a resposta da tua pergunta também aqui na rádio. Vamos agora ao som do Baruque, junto com o Vavá Lembrete. E em instantes estarei com o Bruno Fortes em mais um programa. Venha com a gente!

0: Ouvimos lembrete com o Vavá e o Baruque. Agora nós vamos ao vivo com o nosso espaço do Capelão. Então, meu convite é para você ir para o site rtvbrasil.org.br. Vem assistir, vem ouvir, vem interagir com o Bruno. A gente está te esperando.
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2: Muito boa tarde. Sejam bem-vindos a mais um Espaço do Capelão. Renata, nossos queridos ouvintes, para mim é sempre um prazer estar aqui com vocês. E quem mais, Renata? Quem mais está aqui?
0: Olha, quem já está contigo, hein, Bruno? Isaac da região de Campinas, tem o Peterson em Santo André. Também estamos na companhia da Laura em Atibaia. Ela falou, já estou aguardando o Espaço do Capelão. Um abraço ao Bruno. Também agradecendo o Juvenal, é o maridão dela, que também está aqui sintonizado. Tem o Leonardo Denilson também te ouvindo. Ele está em Belém, estado do Pará. Aí temos a Mônica Cunha, aqui da região de Guarulhos. Que coisa boa, voltou de férias, está com a gente. A Neidma também sintonizada em Recife, Pernambuco. Tem o Edu em Santa Catarina. Marina, tem até Eliane te ouvindo lá em Portugal, Bruno.
2: Muito bom, abraço recebido, abraço aí caloroso, muitíssimo obrigado para vocês que estão aqui nos acompanhando, estão participando com a gente de mais um encontro, Espaço do Capelão. Muito obrigado pela sua participação. Renata, nossos queridos ouvintes, na semana passada falamos um pouquinho, ou demos aí um pontapé inicial sobre o que é generosidade. E eu trouxe até para vocês um conceito de generosidade que eu ouvi na mensagem, né, no culto de domingo, e eu compartilhei com vocês. O pastor trouxe a mensagem, disse que generosidade é quando a sua bondade se transforma em ação. E aí a minha pergunta foi, isso não tem a ver com capelania? Isso tem a ver com capelania, sim. E nós fomos ver isso lá no livro de Lucas, capítulo 10, do versículo 25 ao 37, que é a parábola, a história tão conhecida do bom samaritano. Eu até trouxe um resumo para você que está nos acompanhando e não lembra. O bom samaritano foi aquele homem que estava em viagem e, ao passar por um trecho da viagem, ele encontrou uma pessoa que tinha sido agredida, que estava ali sofrendo, machucada e abandonada. E o bom samaritano, ele vivia um relacionamento averso àquela pessoa, que era um judeu. Então, a parábola vem trazendo que várias pessoas passaram pelaquela vítima, aquele homem que estava ferido, e não fizeram nada. E veio justamente aquela pessoa que era aversa aí a esse relacionamento, e esse, o samaritano, cuidou dele. Então, nós trouxemos isso como um exemplo de capelania. E aí, na sequência desse resumo que eu fiz, a conversa, o diálogo ali entre Jesus e o doutor da lei que iniciou essa conversa, esse diálogo continua, e o principal é entender quem é nessa conversa, né? A principal questão se torna o amor ao próximo, o ser generoso com alguma pessoa para o próximo, não é? E aí a pergunta que salta nesse diálogo, nessa história que eu trouxe para vocês, é: quem é o próximo? Na parábola do bom samaritano que eu acabei de citar, Jesus responde que o próximo é todo aquele que necessita de amparo, independente de quem seja. E nós já falamos aqui no programa, esse próximo, na maioria das vezes, nem faz parte do nosso círculo familiar, do nosso grupo de amigos. Por muitas vezes, esse próximo é um estranho. alguém que não é atraente aos nossos interesses, talvez possa ser até seu inimigo. Esse próximo, no caso ali da história, o samaritano e o judeu, inimigos, não é? E o próximo deles era o inimigo. Mas também se torna fácil a perceber nesta parábola que Jesus posiciona a pergunta em sua forma correta. E aí eu quero destacar isso com vocês porque o ponto principal não é se perguntar quem é o meu próximo, sabe? O diálogo começa e aí o doutor da lei fala assim: mas quem é o meu próximo? E Jesus não quer que seja essa a sua pergunta. E ele conduz a conversa trazendo para um outro lado. A pergunta deveria ser assim: eu sou bom, eu estou sendo generoso, eu tenho sido uma pessoa boa, próxima para os necessitados ao meu redor? Ou seja, essa pergunta precisa partir de mim e não do outro lado. Jesus termina essa parábola perguntando ao doutor da lei quem provou ser o próximo deste homem ferido, né? E aí o estudioso teve de dizer que realmente foi este homem que teve piedade, o bom samaritano. Na semana passada eu disse que ia adicionar aí uma cereja, a cereja do bolo, que ser generoso, ser bondoso é fazer algo sem esperar nada em troca. E aí vem Jesus, na continuação desse texto, e adiciona várias cerejas nesse bolo, deixando o bolo muito mais interessante. E aí Jesus continua e diz assim: vai e faça você o mesmo que este homem fez por este homem ferido. Está lá no livro de Lucas, no último versículo, versículo 37, capítulo 10. Versículo 17. Encerrando então esse diálogo, Jesus conclui este, que consideramos um ensinamento até para a gente mesmo, com uma direção: seja um próximo inteligente, ativo, compassivo com tudo e todos aqueles que precisam de você. São Tomás disse assim: quando é amado o homem, é amado Deus, já que o homem é imagem de Deus. E Jesus diz, né? Quando os discípulos perguntam para ele, Senhor, quem eram os feridos? Quem eram que estavam nus? Quem eram? Jesus fala assim: todas as vezes que vocês olharem para um desses pequeninos, cuidarem deles, vocês estão fazendo isso para mim. Então, quem ama de verdade Deus, ama também os seus iguais, porque enxergamos neles como os nossos irmãos, que também são filhos do mesmo Pai. E temos esse mandamento lá no livro de João, capítulo 4. Deus nos diz assim: que o que ame a Deus, ame também o seu irmão. Mas olha só, Renata, preste atenção, existe um perigo. Eu quero chamar a atenção de vocês a isso. Se amarmos o homem pelo homem, sem referência de Deus, esse amor vai se converter em um obstáculo que vai impedir o cumprimento do amor ao próximo e da generosidade. Aí deixa também de ser um verdadeiro amor ao próximo. Quem não já viveu isso? Ah, eu não gosto daquela pessoa, não vou ajudar. E a gente deixa de olhar para ela como ela sendo Deus. Vamos lembrar que o próprio Senhor nos deu o exemplo. Ele é o verdadeiro bom samaritano, o verdadeiro modelo daquele que se faz próximo do próximo. Ele se compadeceu por nós, desceu aqui a nossa miséria, a nossa realidade, fez-se homem para nos curar e elevar. E Jesus se revela em plenitude de amor a Deus, aos outros. Então, generosidade é quando a sua bondade se transforma em ação. Se você não fez isso ainda hoje, esteja pronto a fazer, e logo, logo pode aparecer Deus aí na sua frente e te pedir ajuda. Esse é o desejo dele, que você o veja e auxilie o próximo. Isso também é capelania.
0: E olha, ouvindo esses dois últimos programas muito bons, eu lembrei, segundo aos Coríntios, né, que Paulo fala que primeiro vocês se doaram ao Senhor, né, entregaram suas vidas a Ele, por isso que ajudaram a igreja, né? Então que a nossa ajuda ao próximo, como você bem ressaltou, seja primeiro olhando como Deus habitando nele, né? E aí sim, a gente vai ter motivação suficiente para sempre estar posto para ser generoso. Mas, Bruno, antes de você ir embora, muito recado aqui para você. O Leonildes, lá da Bahia, disse, ó, também tô te ouvindo aqui no meu almoço, viu? A Eunice Soares falou também, tô ouvindo a programação aqui na região de Pirituba. Então, bem-vindos todos. A Cris Feijó disse, eu também tô aqui. Ela é sua conterrânea do Rio de Janeiro, Bruno.
2: Obrigado, gente, pela presença de vocês. Eu amo vocês. Um beijo no coração e até o nosso próximo encontro.
0: Até.
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0: Todas as quartas-feiras, hoje excepcionalmente um pouquinho mais tarde. Vamos agora com Banda Resgate. Aumenta o som, quarta-feira, último dia de setembro. Turma, obrigada pela companhia de cada um de vocês.

Paulinho, obrigada pela tua mensagem amorosa, meu irmão. Dona Rita tá em Minas Gerais, uma ótima tarde. Edileuza, querida, hoje já foi pra musculação com o maridão? Já teve pilates e já tá aqui com a gente. E agradecendo demais o Eduardo, ele está em Macapá, ouvindo a rádio, bem na capital, no Amapá. Um abraço, meu querido. E hoje, curtindo demais a querida Stephanie, ele disse, hey, amei a pedida musical, tá ótimo. Que bom, eu sei que você curte Banda Resgate também. E eu ofereço também para minha querida Elis Regina, ela tá com a gente aqui, desejou uma ótima quarta-feira, uma quarta-feira especial. Turma, último dia do mês. Dona Ruth também nos ouvindo, nossa querida Dona Lídia, assim como o Isaac em Campinas, disseram, eu achava que era o meu celular que não estava funcionando, que era o meu aparelho com defeito. Não, ontem infelizmente a rádio ficou assim fora do ar, mas estamos de volta. O Nilton aqui amorosamente orando pela rádio, sempre querendo contribuir. Obrigada, meu irmão, obrigada mesmo. E de Portugal, desde cedinho, nossa querida Eliane ouvindo, participou também do Pipoca, a Mônica, que veio nos visitar, nos trouxe broinha de milho maravilhosa. Também estava ouvindo Pipoca de Graça de hoje. Até nossa querida Elis perguntou, Rê, como é que é o nome do filme? Whiplash. Em Busca da Perfeição. Vocês vão encontrar em algumas plataformas e para alugar eu achei no YouTube por R$13,90, mas vale muito a pena, né? Comparado ao preço que é o cinema, você assistir com a família inteira no sofá em casa é uma boa pedida. O Jefferson falou, Rê, voltei a ouvir a rádio, você tá saindo de férias? Rê, vou sim, a partir de amanhã, mas volto no 30 de outubro. O Juvenal trouxe notícias do nosso querido guerreiro da vizinho. A cada 15 dias eles têm que repetir os exames de sangue. Então continuem orando, meus amados, pelo da vizinho. Ah, e a Laura perguntou sobre Entendendo a Bíblia. Ela falou, Rê, recebi a notificação. Ó, a gente tava tudo a postos, mesa, xícara, perguntas. Aí, sem a internet, sem a luz, sem a eletricidade, a gente gravou hoje, então, o Entendendo a Bíblia. E, Laurinha, quando tiver, você vai receber a notificação quando

0: subir esse episódio agora no ar, tá bom? Ainda não sei te precisar o horário, mas vai subir essa semana. E a Neide hoje está muito feliz porque é aniversário da Camila. Ela disse que é uma menina de ouro, de um coração gigante, cheio de amor. Filha, te amo! Então vamos voltar com uma música que a Berê também tinha me pedido por conta do aniversário do filhão? A gente volta logo depois do intervalo com aquela música da Raquel Novaes. Meus filhos são teus.
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A nossa história começa em um tempo diferente do nosso. Naquele tempo, tudo é exatamente como Deus havia pensado. Vamos dizer que é um tempo profundo, que é anterior ao nosso, acompanha o nosso e que permanece quando o nosso tempo terminar. Esse tempo profundo é chamado de eternidade. A eternidade é o tempo do eterno. Foi na eternidade que ele pensou e decidiu criar tudo o que nós conhecemos, até mesmo o nosso tempo. Ele criou o céu, a terra, o mar e tudo o que neles existem. O ser humano é parte de tudo o que ele criou e considerou como bom, muito bom. E esse é o palco da nossa história. Tempo e espaço criado pelo Eterno em que se desenha o bom. E esse é o palco da nossa história. Tempo e espaço criado pelo Eterno em que se desenha.

vida plena, em que o amor é a lei, em que a palavra está a serviço da vida e a paz reina. Explicava o que está errado neste mundo e o porquê de a vida ter o amargo sabor da morte, temperada com medo, inveja, cobiça, orgulho, violência e engano. Insistia que a vida somente seria liberta da morte se o Eterno soprasse novamente o seu fôlego nas narinas do humano. Contava como o Eterno faria isso acontecer, como ele consertaria a sua obra quebrada, como ele libertaria a sua criação escrava, como ele curaria a sua criação doente. Esta história falava de um descendente do humano. Dizia que era por meio da própria criação que o Eterno faria novas todas as coisas. A antiga história da redenção jamais deixou de ser contada. Ela mesma era o falar e o agir do Eterno, que constantemente introduzia novos personagens nela. O que acontecia quando pessoas ouviam e decidiam viver essa história, se apegar a essa esperança e nela encontrar sentido para a vida. O nome do ingresso na história do Eterno é fé. Pela fé, pessoas começaram a andar com o Eterno. E a elas, o Eterno se revelava de maneira especial. Elas não tinham todas as respostas, tampouco podiam ver a história completa, porém, o que sabiam era sempre suficiente para estarem seguras de quem são, de quem é o Eterno, de como devem viver, do que precisam fazer e do que alegremente podiam esperar quanto ao futuro. E a história foi crescendo. O Senhor formou para si um povo a quem revelou a sua lei, mostrou a eles seu desejo de viver no meio do povo e lhes deu o gostinho dessa experiência ao habitar numa tenda e num templo, enquanto preparava a melhor e permanente habitação para o futuro. O Eterno proclamou a eles a sua glória, a santa presença do Deus compassivo, misericordioso, paciente, cheio de amor e fidelidade, que mantém o seu amor a milhares e perdoa a maldade, a rebelião e o pecado, sem deixar de punir o culpado ou deixar ímpios impunes. Os outros povos não ficaram à deriva, pois a história da redenção estava impressa no coração do humano. Por mais que estivesse apagada ou desfigurada, com personagens alterados, partes faltando e outras acrescidas, o essencial estava lá, para que um dia essa história os permitisse ver e ouvir o agir e o falar do Eterno. E quando chegou o tempo oportuno que o Senhor do tempo havia determinado, veio ao mundo aquele que daria sentido a tudo. Foi sobre ele que os profetas falaram. Pessoas sonharam com ele. Poetas escreveram histórias e canções falando dele. Homens e mulheres, velhos e jovens, escravos e livres, reis e pobres ansiaram por ele. Aquele que veio é a palavra que trouxe todas as coisas à existência e que sustenta toda a sua criação. É a luz que as trevas não podem derrotar, é a habitação perfeita do Eterno entre nós, é também o Cordeiro de Sacrifício que leva sobre si o pecado de toda a humanidade para que sejamos perdoados. Por isso, ele é o doador da vida do Eterno. Seu nome é Jesus, o Cristo, o Messias. Ele é o Redentor da história. História essa que continua a ser escrita e a ser contada. Afinal, essa é a marca do povo que caminha com o Eterno. É o povo que vive para contar essa história. Povo que conta essa história enquanto viver. Povo que conta essa história vivendo. Pois é por meio desse povo redimido e reconciliado com o Eterno que Jesus vem falando e agindo no mundo. E ele continua a inserir novos personagens na história de redenção, fazendo deles pessoas histórias que mostram ao mundo quem somos, de onde viemos, quem é o Eterno, do que é feito esse mundo maravilhoso que ele criou

0: como ele está consertando essa história. E a história termina quando o pecado, a morte e o enganador forem definitivamente destruídos. E quando a história terminar, chegaremos ao começo. No fim, todas as coisas são feitas novas. Enquanto esse dia não chega, a história do Eterno segue sendo escrita e contada por pessoas que nela decidiram habitar. História que nos acolhe dentro dela. História em que todos têm um lugar pessoal e intransferível. Nela, recebemos uma nova família, um novo horizonte, uma nova direção. É nela que somos abraçados pelo amor do Eterno que a tudo permeia e nos reconcilia. É assim que a história do Eterno se torna parte da nossa própria história, e a nossa história pode ser vista agora como ela sempre foi, parte da história do Eterno.
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1: Quando foi a última vez que você andou de trem ou de metrô? Assim como os trilhos sustentam metrôs e trens com funções distintas, o ser humano necessita de trilhos divinos para seguir sua jornada. O metrô cruza cidades em minutos, transportando pessoas. Já o trem percorre estados, levando cargas pesadas aos portos. Embora compartilhem a mesma estrutura, cada um cumpre um papel diferente. Da mesma forma, cada pessoa possui uma história única que nenhuma tecnologia pode decifrar. Somente o Criador atende às necessidades humanas mais profundas. As Escrituras revelam que tudo o que tem fôlego louva ao Senhor. Na criação, vemos diversidade e ordem conduzidas pelo Autor da vida. Mesmo diante da corrupção da natureza humana, Deus Pai continua guiando a humanidade com justiça e amor. O Espírito Santo age no interior, conduzindo corações à verdade e moldando vidas para glorificar Cristo Jesus, apesar das imperfeições. Essa obra gera santidade em qualquer idade ou contexto. Claro, somente o Criador atende o ser humano em suas necessidades. A sociedade tenta padronizar sentimentos por meio de algoritmos, mas os vazios da existência revelam a ilusão. A realidade humana precisa dos trilhos da reconciliação com Deus pela fé em Cristo. Assim como trens e metrôs não funcionam sem trilhos, a humanidade não encontra dignidade sem a direção divina. O Evangelho é atemporal, identifica as dores e não pode ser substituído por soluções passageiras. A verdadeira comunhão nasce da fé na palavra viva de Cristo Jesus, que transforma histórias e acolhe individualidades. Permita que o Espírito Santo, o Espírito de Cristo, guie os seus passos rumo ao destino eterno. Abra o coração para o amor que dá sentido à vida. Sim, somente o Criador atende o ser humano em suas necessidades.
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0: Horário de Brasília, agora 1h49, excelente tarde para vocês, muito obrigada pela companhia, acabamos de ouvir Asaf Borba, juntamente com Ademar de Campos, cantando Meu Louvor é Fruto. E deixa eu aproveitar que eu estou recebendo visita muito boa aqui na rádio, para a gente já colocar eles no ar, para a gente conhecer um pouquinho mais do trabalho deles, gente que tem o mesmo conceito que o nosso, a mesma fé, uma cosmovisão bíblica da vida, do mundo. Então, primeiramente, como vocês já estão lá no nosso site, rtmbrasil.org.br, se apresenta aqui para os nossos ouvintes.
1: Fala aí, Steve, começa?
2: Pode começar.
1: Tá bom. Eu sou João Pedro, tenho 32 anos, casado com a Fabiana, a amor da minha vida, mulher de Deus também. E hoje, trabalho com o Steven, um homem de Deus também, que durante um tempo eu clamava a Deus como eu podia trabalhar usando minha vocação e também o meu chamado ao mesmo tempo. E de uma forma Deus nos conectou e nos chamou para fazer o que a gente tem feito hoje. Eu vou deixar aqui um pouco mais de suspense para o Steven contar um pouco do que a gente faz.
2: Muito bom. Muito prazer. Eu sou o Steven, 33 anos, Sim. casado com a Rafaela, pai da Sophie, de 2 anos e meio, coisa mais linda desse mundo. E tenho hoje o privilégio de, junto com o João e os nossos outros sócios, construir uma empresa, de fato, debaixo de uma cosmovisão bíblica, né? Sim. Que você comentou, aplicando isso no dia a dia. A gente trabalha com gestão de patrimônio, né? A Calix Family Office. E nesse ambiente a gente tem a oportunidade de sentar à mesa com famílias e discutir sobre alguns dos temas mais profundos que envolvem o coração e o bolso. Né? Então, trazendo uma visão de fato de mordomia cristã, provocando as pessoas, as famílias a de fato entenderem o seu papel como não donos ou proprietários, mas como Sim. mordomos e administradores daquilo que Deus confiou a essas Sim. famílias. Então a gente busca, através do nosso trabalho, direcionar as pessoas, apontar as pessoas para essa visão de mordomia e ajudando elas a alocarem capital, alocar o recurso Sim. que Deus confiou da maneira mais responsável possível. E é um grande privilégio, eu me sinto realmente muito honrado e grato a Deus por poder, da mesma forma que o João compartilhou, unir propósito com vocação e servir o corpo de Cristo, mas não só os que estão sendo salvos, mas os que estão perecendo, né? Tanto para dentro quanto para fora. A gente atende o mercado todo, independente de fé ou crença, Sim. mas sempre que a gente senta com alguém na mesa, a gente tem a oportunidade de testemunhar daquilo que é o nosso fundamento, né? Que são os princípios bíblicos mesmo e essa cosmovisão cristã aplicada na prática. Que é isso, bom. Um prazer estar aqui com vocês.
0: Prazer
2: obrigado
0: nosso.
2: Pela recepção.
0: E perceber, né, que Jesus fala, né, onde está o teu tesouro, ali estará o teu coração. E aí perceber Sim.

0: Não, mas vai ser um prazer se podem entrar em contato por lá. O nosso Instagram também é o Calix Family Office, tudo junto ali. Uhum. No Instagram. E acho que pessoalmente aqui, depois o pessoal consegue encontrar a gente através da página também no Instagram.
1: Sim, então, sim. Sintam-se bem-vindos e que seja assim a primeira de várias entrevistas aqui para a RTM Brasil, tá bom?
0: Muito obrigado. Será um prazer.
1: Pegaram para visita, já participaram daquela entrevista, sim, gente, que é quem senta aqui no estúdio, mas depois a gente convida para Fique Por Dentro e para outros programas também,
0: oh, é
1: viu?
0: Muito bom.
1: E agora,
0: muito
1: pelo bom. Horário de Brasília, 1h53, eu vou deixar aqui a nossa última canção, nossa saideira. Eu vou deixar, então, homenagem a eles, porque essa daqui é baseada do que está lá em Números, aquela bênção que o Senhor abençoe e te guarde. E que assim seja na vida deles também. E até outra vez.

E meus queridos, tempo passou voando hoje. E eu quero deixar pelo menos uma música aqui no final pro nosso querido Reinaldo. Vai ser a saideira. Obrigada, Reinaldo. Um beijo para você, beijo para toda a sua família. E aqui estendendo para ele e para todos que hoje participaram com a gente.

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5: Alguns ouvintes gostam de comparar textos da Bíblia de livros diferentes e acabam trazendo perguntas interessantes para nós. Por e-mail, o ouvinte Alexandro leu em Colossenses 1:15 que Jesus é a imagem de Deus. Aí, ele se lembrou de Gênesis 1:26-27, que diz que o homem foi criado à imagem de Deus. Afinal, professor Saião, quem é a imagem de Deus? Nós ou Jesus? Ou então, até o ouvinte fala disso, baseados em Hebreus 4:15, podemos dizer que Jesus é igual a nós.
6: Vamos lá, pergunta mandada pelo Alexandro aqui, de fato é uma pergunta que chama nossa atenção e merece aí um cuidado todo especial. Afinal de contas, não é verdade que lá em Gênesis 1:26 o homem foi criado à imagem e semelhança de Deus, né? O texto hebraico fala lá claramente isso, né? Betsalmei no Kidmuteino é a expressão que fala de imagem e semelhança de Deus. E aí Colossenses 1:15 diz que Jesus é a imagem de Deus. Isso é igual, é diferente, como é que fica? Resolve essa questão observando o contexto em que as frases foram escritas. Gênesis capítulo 1, o texto bíblico está falando da criação do mundo, da criação do universo. E aí o que o texto nos afirma? Que Deus foi criando todas as coisas, todos os seres vivos, e depois ele culmina a criação com aí a formação do homem, que é feito à imagem e semelhança de Deus. Nesse sentido, a ideia é que o ser humano é distinto da criação e tem uma semelhança particular com Deus. Na carta aos Colossenses, o assunto é diferente. Lá tinha surgido uma espécie de heresia cristológica, onde as pessoas estavam assim diminuindo o valor de Cristo, tentando transformar Cristo em algo assim bastante fantasmagórico, né, distinto da realidade. E então, quando Paulo vai corrigir isso, vai mostrar que Cristo é como Deus, ele é o próprio Deus. Ele vai dizer que Cristo, ele é o primogênito de toda a criação, no sentido que é o primogênito sobre toda a criação, e que nele ou por ele foram criadas todas as coisas. E quando ele vai dizer que ele é a imagem do Deus invisível, ele quer dizer que Jesus é absolutamente divino. Então, nesse sentido, há uma diferença, porque os contextos são distintos. Não é a mesma coisa Jesus ser a imagem de Deus e o ser humano ser imagem de Deus. Jesus é como nós. O texto de Hebreus 4,15, que nós vamos dizer, não temos lá um sacerdote que pode se compadecer de nós, porque em tudo ele foi tentado, ele é igual a nós ou não é? Ele é sim igual a nós, no sentido em que ele era plenamente humano. O texto de Hebreus 4,15 quer dizer exatamente isso. E quando eu tenho um problema sério de tentação, quando eu sinto a minha fraqueza e minha fragilidade, eu tenho alguém que pode interceder por mim, porque ele sabe muito bem o que significa ser isso, porque ele era plenamente humano. No entanto, isso não significa que Jesus fosse apenas humano. Ele era absolutamente humano, mas também absolutamente divino. E aí, André, que a nossa cabeça dá um nó, né? Porque como é que alguém pode ser humano e divino? Deus não é suficientemente distinto do homem? Como é que essas duas realidades estão presentes em uma pessoa? Pois é, exatamente esse é o grande mistério da fé na pessoa de Cristo, em que ele é completamente humano, completamente divino, 100% homem, 100% Deus, tendo aí o mistério das duas naturezas que estão presentes naquele que é o nosso Senhor e nosso Deus. Por isso é legítimo adorá-lo, e ao mesmo tempo em que ele também encarnou-se de verdade, sofreu de verdade entre nós, para que, por meio do seu sofrimento real, pagasse o nosso pecado com um sacrifício infinito, por ser ele divino, para que tivéssemos a vida eterna, aí por meio da ação de um Deus que é tão distante, mas se fez como nós, para que sentisse as nossas dores e nos levasse à vida eterna por meio de preciosa redenção.
5: A ouvinte Neide quer saber qual é o certo: batizar em nome do Pai, do Filho e do Espírito Santo, como está em Mateus 28,19, ou batizar em nome do Senhor Jesus Cristo, como está em Atos 10,48.
6: Pois é, olha só, não estou dizendo que as perguntas aqui estão bastante animadas, né? Como é que a gente vai lidar com essa questão? Afinal de contas, que modelo seguir? Se nós temos aqui certas coisas diferentes, afinal, qual é o mais recomendado? Vamos lá. Quando nós temos uma questão como essa, é bem importante, de novo, observar o contexto. O livro de Atos dos Apóstolos é um livro que vai enfatizar muito a pessoa de Jesus. Por quê? Porque ele está anunciando exatamente o crescimento do Evangelho. Está anunciando como é que Jesus vai chegando aos judeus, aos samaritanos e aos gentios. Em Atos 10:48, quando nós temos lá em Cesareia a conversão de Cornélio, estes que estão com ele, o próprio Cornélio, eles conhecem a Deus, eles conhecem o Deus da revelação que está apresentado no Antigo Testamento, porque ele era um homem temente a Deus. Ele tem ciência dessa realidade, mas o que é novidade para ele? É exatamente a pessoa de Jesus. Jesus, então, recebe um destaque especial, o nome de Jesus recebe um destaque especial, e quando menciona o seu batismo, está querendo enfatizar o quê? Olha, aqui está alguém que foi batizado em nome de Jesus, porque ele acabou de conhecer esta particularidade na pessoa de Jesus. Então, Atos é um livro que apresenta diversas passagens que devem ser entendidas nesse contexto histórico. Quando nós lemos Mateus 28:19, ali nós temos o desfecho do evangelho. Nós temos Jesus, e no final, na sua despedida em relação aos seus discípulos, dando uma ordem expressa, que é muito conhecida como a famosa Grande Comissão. Então ele fala que nós devemos ir por todo mundo e pregar o evangelho tal, e fazer discípulos, batizando-os, inclusive é muito interessante porque é em o nome do Pai, do Filho e do Espírito Santo, né? Está no singular e depois aparece os três. E se nós tivermos que decidir como uma fórmula específica, qual é preferível? Claro que é a fórmula de Mateus 28, porque ela é o desfecho, ela é a ordem direta de Jesus, ela não está situada em um contexto histórico limitado e específico, e, portanto, é mais recomendável. No fundo, isso não é a coisa assim mais importante de todas, mas colocando uma coisa paralela com a outra, o ideal é, de fato, aqui colocarmos a Mateus 28:19 como paradigma para uma fórmula batismal trinitariana em conformidade com o ensino teológico do Novo Testamento.
5: Professor, a primeira pergunta de hoje foi sobre envolveu aí o livro de Hebreus. Eu estou achando esse livro muito difícil. Ele está dando muito problema, professor. Olha a pergunta do nosso ouvinte Ivan. Em Hebreus 9:27 está escrito que aos homens está ordenado morrerem uma vez, vindo depois disso o juízo. Agora, me explica. Como que eu faço com Mateus 17, onde Moisés e Elias aparecem no Monte da Transfiguração, professor?
6: Pois é, André. Olha, esse tipo de pergunta aí que aparece pra gente, eu sei que deve ter muitas pessoas pensando, acho que agora o professor quer morrer com pergunta desse jeito, o negócio não tá fácil. André, não sei como é que vai ser a nossa situação aqui diante de questões tão bem feitas e elaboradas. Vamos lá. Hebreus 9:27, que está falando, né, do contexto da necessidade de um compromisso absoluto com Cristo, que não há condições de voltar atrás e de que Deus, de fato, será juiz de vivos e de mortos. E ele diz o seguinte, olha, nós todos vamos morrer uma só vez e depois disso virá o juízo. E isso é verdade geral a respeito de todas as coisas e de toda a humanidade. Nós, na verdade, vamos ter na história bíblica só dois casos de pessoas que a gente pode imaginar que não tenham passado pela morte, pelo menos como nós conhecemos, porque o texto não fala disso diretamente. Um é o caso de Enoque, que foi, o texto diz que ele foi levado por Deus, não foi mais achado, e o outro é de Elias, que foi levado num carro de fogo. Veja, a Bíblia não fala nem que eles morreram, nem que eles deixaram de morrer. Simplesmente fala que eles foram levados. Se esse levar de Deus inclui algum tipo de experiência de morte, é possível ou talvez não. Por isso que muita gente acha que lá no final dos tempos, no final de tudo, pode ser que esses dois voltem para que eles experimentem a morte. Ainda são questões difíceis, a gente não tem mais elementos para trabalhar na escritura. O que a gente disser a partir daqui é só pura opinião especulativa. Agora, a pergunta é como é que Moisés e Elias aparecem no Mateus 17, até porque Moisés morreu, de acordo com o próprio texto, e ele não seria um problema para Hebreus 9:27. Temos que entender o que está acontecendo ali para perceber que não tem nenhum problema de sintonia com Hebreus 9:27. Por quê? Porque o que acontece em Mateus 17 tem que ser entendido lá no finalzinho em Mateus 16. Jesus está dizendo para os seus discípulos que alguns aqui estão que não experimentarão a morte até que eles vejam o reino de Deus vindo com poder e glória. E a gente fica perguntando, né? Que é isso? Os discípulos ouviram isso? E quando é que eles viram o reino de Deus vindo com poder e glória, se o reino não veio até hoje? Quando você vai para o capítulo 17, acontece, né, o grande sinal de Jesus aqui para os discípulos no Monte da Transfiguração, quando aparecem Moisés e Elias. O que significa isso? Significa que os discípulos ali, Pedro, Tiago e João, eles tiveram a oportunidade de ver um pouco desse reino na glória. Lhes foi permitido ver uma realidade daqueles que estão no ambiente daqueles que já morreram, que é exatamente Moisés e Elias. Eles então veem Jesus transfigurado. É como se Jesus dissesse o seguinte: ó, um dia nós vamos ver um filme, mas vou mostrar o trailer para vocês. Vocês querem ver como é que é esse reino cheio de glória e de poder? E aí aparece aquele que representa a lei e o outro que representa os profetas, Moisés e Elias, e eles veem a glória do Olam Habá, né? Do mundo vindouro, do reino que há de chegar, e depois a glória desaparece como uma espécie de sinal de pré-anúncio do reino vitorioso de nosso Senhor Jesus Cristo, o que não anula de modo algum a verdade de que todos os seres humanos devem morrer, conforme Hebreus 9:27.
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São 2:17. Uma ótima tarde para você, depois do professor Luiz Saião e também da nossa querida Renatinha Burjato. Tô chegando, hein, para te fazer companhia até às 19h nesta quarta-feira. Hoje é o dia 30 de setembro de 2026. Setembro, ó. Tchau, tchau. Um abraço. Já foi. Estamos nos preparando para a chegada do mês de outubro. É ou não é? Uma ótima tarde para você que está na sintonia. Boa tarde para você que nos acompanha através de uma rádio afiliada. Boa tarde para você que está conosco através do aplicativo que você pode baixar gratuitamente, tanto para o sistema iOS quanto para o sistema Android. Uma ótima tarde para você que está conectado conosco pelo site rtmbrasil.org.br. Estamos chegando para mais uma tarde, para mais um encontro da família cristã brasileira. Bom demais ter você com a gente. Bom demais ter você na sintonia, bom demais ter você conectado conosco. Para você que não me conhece, muito prazer. Eu sou o Cacá Rodrigues e até às 19h, a responsabilidade da audiência da RTM, ela é totalmente minha. Por isso, eu quero fazer um convite. Na verdade, eu quero fazer uma convocação para você participar comigo através do nosso WhatsApp 11974181456. Vou repetir, o nosso WhatsApp para você pedir a sua música, para você mandar o seu abraço, para você interagir conosco, falando há quanto tempo você ouve a RTM Brasil e onde é que você está ouvindo a gente. Você está aí na região norte do país? Está na região sul? Na região sudeste, centro-oeste? Está no nordeste? Esteja onde estiver, muito obrigado aí pelo carinho, pela audiência, pela sintonia. E eu quero fazer um convite para lá de especial. Aumente o volume do rádio, que eu prometo que até às 19h eu vou fazer de tudo para que você não sinta o tempo passar. Eu quero começar a nossa tarde de hoje, às 2:19, com um clássico de Vencedores por Cristo, De Vento em Popa, às 2:19.

Não tenho tempo. Vou repetir. Não tenho tempo. É a desculpa mais barata diante das exigências da eternidade e a objeção mais usada por aqueles que estão ocupados em suas importantes trivialidades. É a queixa que mais se ouve nos lábios de gente esgotada em nossa época, onde existe todo tipo de implementos técnicos para economizar tempo. É a confissão mais amarga de uma humanidade pobre em sua capacidade de reconhecer o elemento eterno. Na boca de um cristão, esta expressão, não tenho tempo, chega a ser uma confissão de pecado, pois Deus dá tempo para tudo que Ele quer que se faça. Quem trabalha tanto ao ponto de não ter tempo para a quieta comunhão com Deus, o estudo da Bíblia e o companheirismo com os outros faz mais do que Deus espera dele. Nos lábios da humanidade contemporânea, chega a ser uma confissão de algo dolorosamente inevitável. Pois somente Deus tem e dá verdadeiramente tempo. Aquele que não recebe seu tempo das mãos de Deus o vê escapar como a areia que escorre por entre os dedos. O tempo não é somente dinheiro, o tempo é vida. Nossa vida será conforme nosso tempo, vida eterna por meio da fé em Cristo Jesus. O mesmo hoje, ontem e pelos séculos. Receba tempo cuja qualidade é eterna. Isto não significa muito tempo ou um tempo sem limites. A eternidade é uma qualidade que faz parte da vida de Deus. Que testemunho se chegássemos a ser cristãos com tempo para a oração e para o amor. Tempo para testificar com alegria acerca de Cristo. Tempo para viver. Bem-aventurados os que têm tempo, pois Deus... Pois Deus trabalha por meio deles.

0: RTM Brasil, pra todo mundo ouvir a música do nosso querido Rubão Lima, Tempo. E você continua participando com a gente através do nosso WhatsApp 11974181456.
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3: São 2:33. Estamos de volta com a programação da RTM Brasil para todo mundo ouvir. Agradecendo a todos pelo carinho, pela audiência, pelas mensagens, pelos áudios que temos recebido. E aí, onde é que você está ouvindo a gente? Me conta, vai. Não me diga não, não me esconda. Ah, eu quero saber onde é que você está ouvindo a gente. Há quanto tempo você acompanha a programação da RTM Brasil? Porque para a gente, principalmente para mim, é um prazer muito grande saber que você está aí na sintonia, saber que você está conectado conosco nesta tarde de quarta-feira, dia 30 de setembro de 2026. Ah, hoje é o dia da secretária. Então eu quero aproveitar este momento para parabenizar todas as secretárias que trabalham pelo Brasilzão afora e também pelo exterior. Parabéns pelo seu dia. 30 de setembro é o dia da secretária e também é o dia para você acompanhar o programa do Ministério da Igreja Mude, o Correndo para Vencer, que tem como propósito ajudar você a encontrar e seguir o mapa de Deus que te levará a vencer na corrida da sua vida. Nos Estados Unidos, pelo Ministério da Igreja Mude, o programa Correndo para Vencer, o Running to Win, foi apresentado pelo pastor Erwin Lutzer. No Brasil, ele é apresentado pelo pastor Paulo Biasi, com a participação do nosso querido Ettore Nóbrega. E o tema de hoje do Correndo para Vencer é Motivado pelo Mundo Invisível, parte 3.
4: Corramos com perseverança a corrida marcada para nós, com os olhos fixos em Jesus, o líder e aperfeiçoador de nossa fé. Dois reinos, duas cidades, dois sistemas de valores, dois caminhos, levando a dois destinos finais. Em Filipenses capítulo 3, Paulo fala sobre aqueles que são inimigos da cruz de Cristo e nos mostra como podemos discernir quem pertence ao reino de Deus e quem vive no domínio deste mundo. Esta mensagem é sobre estar motivado pelo mundo invisível. E hoje conheceremos algumas pessoas que viveram assim. Produzido pela Igreja Mude em Chicago, você ouve Correndo para Vencer, com o Dr. Erwin Lutzer e sua clareza no ensino bíblico que nos ajuda a cruzar a linha de chegada. Hoje, o pastor Paulo Biasi continua a série sobre o mundo invisível. Encontre o capítulo 3 de Filipenses para ouvir mais dessa mensagem sobre ser motivado pelo mundo invisível.
5: Como é que podemos desafiar essa preocupação do mundo consigo mesmo e essa absorção pelo próprio eu de que falamos? Pense, por exemplo, em casos das Escrituras em que aqueles que seguiram a Deus foram motivados não pelas coisas deste mundo, mas por realidades eternas e invisíveis. Veja, por exemplo, o caso de Moisés. A Escritura diz que Moisés disse não para as coisas da realeza do Egito, porque olhava para a recompensa futura, porque ele perseverou como quem vê aquele que é invisível. E assim, nós que pertencemos à cidade de Deus, precisamos demonstrar aos da cidade dos homens que este mundo não é o lugar em que precisamos sempre vencer. Na verdade, podemos até perder aqui, porque sabemos que em Jesus já vencemos e a nossa vitória é apenas uma questão de tempo. Portanto, os nossos valores são diferentes dos valores de quem vive na cidade dos homens. E também temos um destino diferente. E isso é realmente maravilhoso. Bom, na verdade, a primeira parte não é tão bonita assim. Você pode notar que o versículo 19 diz: estão rumando para destruição. A palavra grega é telos. Ela tem o sentido de propósito final ou destino. E o estudo destas coisas se chama teleologia. E falando a respeito dos cidadãos da cidade dos homens, o texto diz que o fim deles é a destruição. Será que posso falar do meu coração para o seu hoje, como se estivesse olhando nos seus olhos? Preciso lhe dizer que se você ainda não conhece a Cristo como seu Salvador, se você ainda não vê na cruz e na ressurreição de Jesus a sua única esperança gloriosa de Jesus, e se ainda não colocou a sua confiança nele, se você continuar seguindo por este caminho em que está, o seu fim será a destruição. A Bíblia fala sobre uma destruição eterna. Que alerta sério! Por isso eu lhe suplico hoje, confia em Cristo se você ainda não confiou. Caso contrário, o texto diz, seu fim é a destruição. Mas agora, repare no contraste. Poderia haver algo mais marcante, mais realista, mais surpreendente do que isso? Os versos 20 e 21 dizem: nossa cidadania, no entanto, vem do céu, e de lá aguardamos ansiosamente a volta do Salvador, o Senhor Jesus Cristo. Ele tomará nosso frágil corpo mortal e o transformará num corpo glorioso como o dele, usando o mesmo poder com o qual submeterá todas as coisas a seu domínio. Será que você consegue visualizar isso por um instante? Você se lembra do que viu quando se olhou no espelho hoje de manhã? Vai acontecer uma transformação maravilhosa. Teremos corpos semelhantes ao corpo glorioso de Jesus, o corpo com que ele ressuscitou e com que viajava da Galiléia a Jerusalém num instante. O corpo da glória, possivelmente parecido com aquele em que ele foi visto no Monte da Transfiguração. É por isso que C.S. Lewis disse que essa pessoa que você conhece hoje pode, no futuro, se tornar um dos seres mais gloriosos, que se você a visse com essa glória agora, ficaria tentado a adorá-la. Ou, pelo lado contrário, essa pessoa pode acabar se tornando uma criatura tão horrenda como aquelas que só aparecem em filmes de terror. Essa é a diferença. A Bíblia diz que teremos corpos semelhantes ao corpo glorioso de Jesus e que, quando isso acontecer, será com esse nosso novo corpo que nós veremos a Deus. Nós finalmente o veremos, porque com esses nossos corpos atuais é impossível vermos a Deus. Ninguém jamais viu Deus, mas o dia está chegando em que contemplaremos o Senhor. Agora, para fixar bem esse pensamento, para que esta mensagem nos deixe transformados e com os pensamentos focados nas lições centrais, me permita rapidamente apresentar 3 conclusões. A primeira é esta. Se você pertence à cidade de Deus, não existe tragédia permanente para você. Você enfrentará tragédia, sim, mas nenhuma delas será uma tragédia permanente. Um amigo morre, você enfrenta um divórcio ou sua casa está sendo tomada pela financiadora. Coisas como essas têm um efeito trágico em nossa vida terrena. E aqui na Igreja Mude, queremos fazer o que pudermos para caminhar com as pessoas nestes momentos. Mas sabe o que a Bíblia diz? Se isso estiver acontecendo com você, lembre-se do que o apóstolo Paulo disse na sua segunda carta aos Coríntios, capítulo 5, versículo 1. Sabemos que quando o nosso corpo terreno, essa tenda em que vivemos, se desfizer, teremos um corpo eterno, uma casa no céu, feita para nós pelo próprio Deus e não por mãos humanas. As tragédias por que passamos neste mundo não são tragédias permanentes. Não existe tragédia permanente para quem pertence à cidade de Deus. E a segunda lição é essa. Se você pertence à cidade dos homens, não existe vitória permanente. Você pode acumular toda a riqueza que quiser. Pode alcançar toda a fama que desejar. Pode subir todos os degraus da escada do sucesso. Mas no fim, você vai perder tudo isso. Tudo vai desaparecer. E como já enfatizamos, o seu fim será a destruição. Você não levará nada com você e entrará num lugar de dor e sofrimento sem fim. Isso é muito sério. Pense bem nisso. As suas vitórias que hoje lhe alegram e os prazeres de que tanto desfruta são todos temporários. A Bíblia diz que essa nossa vida nesse planeta é como um vapor que aparece por um instante e logo se dissipa. Da mesma forma, as nossas vidas estão aqui hoje e amanhã já se foram. Não existe vitória permanente para os cidadãos dessa terra. E por fim, a forma de fazer a mudança da cidade dos homens para a cidade de Deus é por meio da cruz de Jesus Cristo, como já enfatizei. Veja, é justamente por causa da cruz que temos o perdão dos nossos pecados, porque Jesus tomou o nosso lugar, satisfazendo todo o pagamento exigido por Deus. Em um sentido, eu posso dizer que não devo mais nada a Deus porque Jesus pagou tudo. Eu devo a Ele tudo o que tenho. Se você sente que nunca conseguirá agradar a Deus, tem razão. Mas alguém pode agradar a Deus por você. E esse alguém é Jesus Cristo. Eu lhe encorajo a crer hoje. Deus já preparou o coração de alguns de vocês para este momento. Alguns de vocês que estão nos ouvindo aqui e por outros meios, vocês sabem quem são? Vocês sabem que Deus os trouxe para este momento e que é para trazê-los à fé em Jesus Cristo. Eu já contei essa história faz alguns anos, mas vou repetir. Um menino de uns 6 anos foi encontrado perdido na cidade. Os policiais só sabiam seu nome, mas não sabiam onde ele morava e ele não sabia dizer o seu endereço. Então ele disse, "Eu moro perto de uma igreja." Eles perguntaram, que igreja? E ele respondeu, é aquela igreja que tem uma cruz bem grande na frente. Os policiais certamente saberiam qual das igrejas teria essa grande cruz na sua frente. E então o menino disse, se vocês me levarem até a cruz, eu consigo encontrar o caminho de casa. E hoje, meu amigo, minha amiga, não existe outro caminho, não existe outro recurso. É só pela cruz que você e eu encontramos o caminho para o nosso lar no céu. Nossa nação está em grande necessidade, mas o que ela mais precisa é ouvir uma palavra de esperança vinda do Salvador, que tem as mãos perfuradas por cravos, que veio do céu à terra para nos redimir a um custo pessoal imenso. Por favor, ore comigo. Para vocês que nunca confiaram em Cristo como Salvador, você pode dizer agora mesmo, enquanto ouve: hoje eu creio em Jesus. Deus preparou seu coração para você dizer isso a Ele. Você ouviu essa mensagem sentindo o peso do seu pecado. E agora sabe que é por Jesus que seu pecado é perdoado. A sua aceitação e sua comunhão com Deus estão disponíveis por causa da obra completa de Jesus. Chame por Ele agora mesmo e seja salvo. Deus realize a sua obra no coração de cada um. Oramos para que nos capacite a sermos boas testemunhas para as pessoas da cidade dos homens, com a sua imensa necessidade, e a apresentar a mensagem que transforma, vivendo de forma coerente com o que dizemos crer. Lhe agradecemos, orando em nome de Jesus. Amém. Meu amigo, fico muito feliz por você nos ouvir. Qualquer boa notícia verdadeira virá por meio da vida e da voz dos crentes em Jesus que o conhecem como Salvador e o compartilham com seus amigos. É assim que a notícia do Evangelho passa de pessoa para pessoa. Se me permite ser bem direto, se você conhece Jesus Cristo como seu Salvador, você e eu temos o privilégio, mas também a responsabilidade de compartilhá-lo com os outros. E é por isso que eu prego esta mensagem, enfatizando que a cruz, o Evangelho, é o centro daquilo que temos para oferecer a quem está fora do rumo. Na verdade, esta mensagem faz parte de uma série chamada O Mundo Invisível. E quero lhe convidar a nos acompanhar na próxima edição, quando falaremos sobre os anjos que obviamente existem neste mundo invisível. Você vai se sentir profundamente encorajado ao perceber que esses seres criados foram feitos, sim, para louvar a Deus, mas criados também para cuidar de nós. Então, eu espero reencontrar você aqui em Correndo para Vencer. Que Deus lhe abençoe e que você tenha um excelente dia.
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3: Agradecendo a participação da nossa querida Marília Lira, ela que está em Manaus, ela escreve: Cacá, ouvindo a RTM, obrigado Marília. Alô Manaus, um grande abraço. A Cris Feijó, no Rio de Janeiro, escreve: oi Cacá, boa tarde, vamos ficar sem a Renatinha por um mês? Pois é, a Renatinha vai tirar um mês de férias e o horário da Renatinha será feito pelo Héctor Nóbrega e também pela Nilceia Parise. Obrigado pelo carinho, Cris. Ô Cacá, eu vim aqui para te desejar uma abençoada tarde de quarta-feira. Obrigado, Cris. Um beijão para você. Obrigadão pelo carinho. O Rosinaldo, em São Paulo, escreve: ô Cacá, uma excelente programação para você, para todos os ouvintes da RTM. Dá para tocar a música aí do Carlos Sider? Deus lá estará? Claro que dá. Daqui a pouquinho tem notícia. Já tem a informação na RTM Brasil.

0: São 2:54, RTM Brasil, para todo mundo ouvir. Carlos Sider, Deus lá estará.
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0: E termina hoje o prazo para pedir o ressarcimento do dinheiro esquecido no antigo fundo, o Programa de Integração Social e o Programa de Formação do Patrimônio do Servidor Público. Quem fizer a solicitação até hoje garante o pagamento liberado no próximo dia 26 de outubro. Herdeiros de trabalhadores falecidos também têm direito de retirar a quantia. Para chegar, se você tem algum saldo a receber, acesse o site Repis Cidadão usando sua conta gov.br ou consulte pelo aplicativo do FGTS. O pedido de saque pode ser feito diretamente no aplicativo ou em uma agência da Caixa Econômica Federal. E a partir de amanhã, dia 1º de outubro, os Estados Unidos vão passar a exigir que quem solicitar visto de trabalho para o país mantenha suas redes sociais abertas. Segundo nota divulgada pela Embaixada Americana, a checagem da presença online visa facilitar a verificação de identidade e identificar potenciais ameaças à segurança nacional. O governo americano reforçou que a emissão de vistos é um privilégio concedido pelo país e não um direito.
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0: Giro do Esporte, destaque esportivo com a nossa querida Karina Joubert. Oi, Karina! Boa tarde, Karina. Como é que você tá? Tudo bem?
2: Boa tarde, tudo bem, você?
0: Tudo bem, graças a Deus. Quais os destaques de hoje, Ká?
2: O atacante Rafinha foi cortado e não viaja com a delegação brasileira para o amistoso desse sábado contra a Índia, em Calcutá. O camisa 10 sentiu um desconforto na coxa direita durante a vitória por 4-2 sobre a Austrália e foi liberado pela CBF para retornar à Espanha e fazer tratamento no Barcelona. A medida é preventiva para evitar novas lesões na mesma região que já o tirou dos gramados na temporada passada. A comissão técnica informou que nenhum outro jogador será chamado para substituir o atacante.
0: Obrigado, Karina. Com fontes G1 e Globo Esporte, estes foram os destaques da hora. 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
2: Estamos de volta pela RTM Brasil para todo mundo ouvir nesta tarde de quarta-feira, dia 30 de setembro de 2026. E que bom que você está com a gente. Muito obrigado pelo carinho, pela audiência. Que bom que você está conectado pelo site e também pelo aplicativo. Lembrando que pelo site e também pelo aplicativo você tem a opção de estúdio ao vivo. Tá lá. No site Canto Direito Superior tem estúdio ao vivo. Você que nos acompanha pelo aplicativo, você vai rolar a tela para cima, né? E vai procurar por estúdio ao vivo. Tanto no site quanto ao aplicativo, ao clicar no estúdio ao vivo, você terá imagens ao vivo e em cores diretamente do nosso estúdio. Então, vale muito a pena. Muito obrigado a você que está conosco por uma rádio afiliada. Muito obrigado pela sintonia. Que bom ter você aqui com a gente. E continue participando pelo nosso WhatsApp 11974181456. Para você que não me conhece, muito prazer. Eu sou o Cacá Rodrigues e até às 19h eu prometo que vou fazer de tudo para que você não sinta o tempo passar.
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2: E está chegando mais uma edição do Pecados e Pecadinhos, programa que é baseado no livro Pecados e Pecadinhos do Dr. Russell Shedd. Hoje você vai reconhecer um pouco mais e vai identificar as ervas daninhas da alma. O tema do episódio de hoje do programa Pecados e Pecadinhos é cinismo e sarcasmo.
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4: Queremos agora refletir um pouco sobre cinismo e sarcasmo. Essa atitude corrosiva precisa ser transformada. Cinismo é uma expressão gerada por altivez e desprezo por irmãos que sejam mais humildes ou de menos importância, olhando da nossa perspectiva. Falta de respeito por um ser humano criado na imagem de Deus mostra incredulidade na palavra, que ensina que o amor de Deus alcança todos os povos, línguas e nações. Alguns casos desta expressão pecaminosa são citados por João. Os chefes dos sacerdotes e fariseus mandaram guardas do templo para prenderem a Jesus. Eles voltaram para os líderes sem trazer Jesus, explicando que ninguém jamais falou da maneira como esse homem fala. João 7,46. A reação cínica dos chefes dos sacerdotes e fariseus foi: será que vocês também foram enganados? Por acaso alguém das autoridades ou dos fariseus creu nele? Não, mas essa ralé que nada entende da lei é maldita. Versículos 47 e 48. Para homens que desacreditam em Jesus Cristo como unigênito de Deus, tem satisfação em mostrar sua falta de fé com cinismo. O rei Agripa reagiu cinicamente quando Paulo apertou esse monarca com a questão se acreditava nos profetas. Suas palavras: "Você acha que em tão pouco tempo pode convencer-me a tornar-me cristão?" Atos 26, 27, 28. A soberba do rei e o pouco valor que dava para Paulo se revelam na sua pergunta. O rei Agripa II, neto do famoso rei Herodes o Grande, que querendo matar o bebê Jesus, mandou matar todas as crianças de menos de 2 anos em Belém. Ele queria que Paulo e as pessoas presentes entendam que ele não era uma pessoa qualquer. Não seria pessoa fácil de pescar para ser troféu dos humildes e desprezados seguidores de Cristo.
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4: Tiago chama atenção aos seus leitores sobre uma atitude cínica sobre o futuro. Ouça agora: "Vocês que desprezam hoje ou amanhã, iremos para esta ou aquela cidade, passaremos 1 ano ali, faremos negócios e ganharemos dinheiro. Vocês não sabem que lhes acontecerá amanhã." Tiago 4:13. A atitude de superioridade daqueles que declaram planos sem reconhecer a insegurança da vida revela sua insensatez. Nossa vida não passa de vapor, que aparece e desaparece pouco tempo depois.
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4: Humildemente reconhecer a dependência da vontade de Deus seria a única maneira de encarar o futuro incerto. Essa atitude mostraria a fé no Deus que domina os eventos da história e das vidas individuais. Quem não crê desse modo planeja suas atividades como os mundanos que não consideram a possibilidade de qualquer interferência de Deus nos acontecimentos. O rei, chamado Acaso, explica tudo o que acontece no mundo. Assim, os professores eruditos que explicam a origem de todo tipo de planta e animal que finalmente chega a produzir o homem, depois de milhões e milhões de anos, sentem-se muito superiores aos cristãos que acreditam na veracidade das Escrituras. O acaso explica todos os tipos de planta e animal, todas as espécies de vida no mundo, sem interferência do único Deus Todo-Poderoso e Infinito Inteligência. Mesmo assim, o evolucionista olha com cinismo ao cristão como ingênuo, mal equipado mentalmente para entender como funciona a seleção dos mais fortes. Segundo Charles Darwin, sem poder mostrar um exemplo e uma espécie de criação no processo de evoluir, passando por acaso de um peixe para um pássaro ou de mosquito para abelha, deixa a pessoa questionando a própria inteligência daqueles que creem nesse processo secularizado e sem Deus.
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4: Sarcasmo muitas vezes é parceiro do cinismo. Veja o caso de Jotão em Juízes 9, 7 a 15, em que um espinheiro disse na fábula das árvores falando: "O espinheiro disse às árvores: se querem realmente ungir-me rei sobre vocês, venha abrigar-se à minha sombra. Do contrário, sairá fogo do espinheiro e consumirá até os confins do Líbano." Deus usa esse meio de mostrar a falta de coerência do seu povo em Juízes 10, 11 a 14. novamente os homens que foram convocados por Mica a forçar os danitas a devolver os ídolos e o sacerdote que sequestraram, falaram em Juízes 18, 22 a 24. Seria mais um caso de evidente desprezo de Mica e sua força pequena, que ficaria sem possibilidades de vencer os danitas. Mical falou com bastante sarcasmo a Davi, seu marido, em 2 Samuel 6:20. Como o rei de Israel se destacou hoje, tirando o manto na frente das escravas dos seus servos, como um homem vulgar. Dessa maneira, a filha de Saul mostrou seu desprezo com sarcasmo, falando sobre Davi, glorificando a Deus. Elias usou sarcasmo para provocar os profetas de Baal sobre a incapacidade desse Deus falso fazer fogo descer do céu. O Deus criado pela mente dos ignorantes sidônios não mostrou nenhum sinal de vida ou poder em 1 Reis 18, 27. O comandante do exército da Assíria empregou sarcasmo direcionado para Ezequias e seus pobres soldados. Aceite, pois, agora o desafio do meu senhor, o rei da Assíria. Eu lhe darei 2.000 cavalos, se você tiver cavaleiros para eles. 2 Reis 18, 23 e 24. Notemos mais um exemplo de sarcasmo empregado por Tobias, o inimigo de Neemias. Pois que construam, basta que uma raposa suba lá para que esse muro de pedras desabe. Neemias 4:3. Novamente se trata de pecado nesse caso, um desafio de incrédulos sem qualquer confiança no Deus de Neemias. Portanto, esse pecado, quando aparece, tem suas raízes na incredulidade. Quero citar mais um exemplo. O castigo dos zombadores, capítulo 2, versículo 23 de 2 de Reis. De Jericó, Eliseu foi para Betel. No caminho, alguns meninos que vinham da cidade começaram a caçoar dele, gritando: "Suma daqui, careca!" Voltando-se, olhou para eles e os amaldiçoou em nome do Senhor. Então, duas ursas saíram do bosque e despedaçaram 42 meninos. De Betel prosseguiu até o Monte Carmelo. Esse caso é muito difícil para nós entendermos, mas quando sabemos que aqueles meninos não eram assim tão novos, pessoas mais na idade de jovens, e que sabiam muito melhor que esse homem era homem de Deus, realmente mostraram seu cinismo na maneira que eles falaram para ele. Pessoas que usam sarcasmo como maneira de desprezo ou cinismo normalmente estão falando como quem tem superioridade sobre aqueles com que eles criticam. Gostaria muito que meus ouvintes tenham muito cuidado em eliminar esse pecado com muita fé no Senhor Jesus.
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Paulo César Baruque e a Marcela Thaís cantam: Ele continua sendo bom.

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1: Três e dezenove agora, 3 horas mais 19 minutos. Recebendo aqui a participação da nossa querida Geni, ela que é de Florestal, Minas Gerais. Ô, Cacá, eu preciso do link de estudo de Gênesis com o professor Itamir. Muito obrigada. Ô, Geni, já enviei para você o link do programa Através da Bíblia. Caso você tenha alguma dúvida, basta acessar o nosso site rtmbrasil.org.br. Aí você vai em programas e procura por Através da Bíblia. Lá você encontra todos os episódios desde o início, né? A gente que começou novamente a série de estudos do programa Através da Bíblia. Durante 5 anos iremos estudar a Bíblia capítulo por capítulo, versículo por versículo. Já está disponível para você, minha querida amiga, minha irmã, ouvinte da RTM Brasil. Obrigado aí pelo carinho, pela audiência. Bom demais ter você participando com a gente, bom demais ter você na sintonia. A nossa querida Geni, ela que é de Florestal, Minas Gerais. Eu, Cinete Coutinho, falou, Cacá, já tô no ar, já tô por aqui. Muito obrigado, eu, Cinete. Clóvis Viana, Cacá, graça e paz, boa tarde. Aqui é o Clóvis Viana, sou fã da RTM desde a minha infância. Sempre ligado, né? É um legado aí deixado pela minha mãe, ouvindo nas madrugadas. Hoje em Recife, eu continuo ouvindo. Que bênção do Senhor! Muito obrigado, Clóvis, pela audiência. Graça Imperial de Natal, Rio Grande do Norte. A Graça também está participando com a gente, né, Graça? Obrigado aí pelo carinho, pela audiência. Bom demais ter você com a gente. E mais uma mensagem da nossa querida Magnólia, ela que é ouvinte da RTM Brasil lá em Macau, Rio Grande do Norte. Olá, Magnólia!
2: Olá, Cacá Rodrigues, boa tarde.
1: Boa tarde.
2: Aqui é Magnólia, professora aposentada, sempre lá em Macau, Rio Grande do Norte.
1: Já sei.
2: Deus abençoe você nesta tarde, seus familiares, os ouvintes e todos que fazem essa grande RTM. Uma boa tarde para você.
1: Boa
2: tarde.
1: Todos
2: que fazem essa grande e maravilhosa rádio. Que rádio, hein?
1: vou fazer aqui um boa tarde especial para você, Magnólia. Boa tarde, Magnólia. Alô, Macau, Rio Grande do Norte. Que alegria ter vocês aqui com a gente. Wesley e Marlene, às 3h22. Mais perto, quero estar.

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2: Estamos de volta com a programação da RTM Brasil para todo mundo ouvir nesta tarde de quarta-feira, dia 30 de setembro de 2026. Parabenizando a todas as secretárias, já que hoje é o dia da secretária. Parabéns a todas vocês. Parabéns também para você que hoje está completando mais um ano de vida. Um feliz aniversário, que Deus te abençoe, que Deus te proteja. E aproveite que você tenha um dia lindo, maravilhoso, tudo de bom. E mais uma vez eu quero te convidar para que você participe com a gente através do nosso WhatsApp 11 974 181 456. Eu sou o Cacá Rodrigues, estou por aqui até às 7 da noite comandando a programação da RTM Brasil. Logo mais, às 7 horas, tem os nossos queridos, né? Dinho Oliveira e Marcos Olivares, eles que vão comandar a noite da RTM Brasil. Mas, por enquanto, a responsabilidade da audiência, ela é toda minha. E tá chegando mais um episódio do programa De Pai para Filha. Um bate-papo muito legal entre João Paulo Gouveia e Gabi Gouveia. Você que é jovem, você que é adolescente, sabe aquela pergunta que você tem vontade de fazer, mas você não sabe como? Ah, essa pergunta pode ser feita para a nossa dupla, né? João Paulo Gouveia e Gabi Gouveia. Você pode enviar a sua dúvida, a sua pergunta para o nosso WhatsApp 11 974 181 456. Lembrando que todas as perguntas, elas são respondidas de acordo com a palavra de Deus. Então, se você tem alguma dúvida, seja qual for a sua indagação, fique à vontade. Estamos aqui para respondê-la da melhor maneira possível. 0 OPERADORA 11 974 181 456. E está chegando mais um episódio do programa De Pai para Filha.
0: Já teve vontade de tirar alguma dúvida com seus pais, mas não sabia como? Com base bíblica, viemos trazer a resposta para suas dúvidas em uma conversa leve e descontraída, de pai para filha. Está começando mais um De Pai para Filha. Eu sou a Gabi Gouveia e comigo está ele,
3: JP Gouveia.
0: E dessa vez, do escritório do meu pai.
3: Exatamente, que em casa.
0: Na casa dele. O último episódio nós estávamos na minha casa.
3: E agora na minha.
0: E agora na sua casa.
3: É um de pai para filha completo.
0: Completo.
3: Com a mamãe trabalhando nos bastidores.
0: Minha mãe está filmando a gente, a galera lá. Desde sempre a família toda participando.
3: Todo mundo, e de mídia, né?
0: E de mídia. Inclusive, a pergunta de hoje veio da minha mãe. Nós estávamos almoçando, que a gente está gravando esse episódio, no dia do aniversário dela, inclusive. Para você, mãe, este episódio. E para os ouvintes que nós conhecemos no último final de semana, conhecemos a Laura de Atibaia, Trinquinato e a Taninha.
3: Exatamente.
0: Todos esses ouvintes, então, um beijo para vocês.
3: E Gilberto.
0: Ah, é verdade, o Gilberto também, nós fomos visitá-lo. E agora minha mãe fez essa pergunta pra gente no dia do aniversário dela sobre como que acontece, como que é esse tal do corpo glorificado, como que funciona essa história. E aí, pai, eu peguei alguns versículos pro senhor explicar um pouco pra gente sobre essa questão da ressurreição. Nossa, né? Porque tem alguns versículos que falam sobre o nosso corpo. Então, a gente morre, nosso corpo aqui na Terra, ele se deteriora, né? Fica só os ossos ou os restos. Mas alguns textos falam que do pó as pessoas vão se levantar e acordar. Só que como que vai acordar do jeito que tá, gente? Zumbi?
3: Se os bichinhos já comeram tudo,
0: Exato.
3: né? Do pó,
0: Então, ó,
3: volta ao pó.
0: alguns textos. Nós temos Daniel 12, 2, que diz assim: multidões que dormem no pó da terra acordarão. Isaías 26, 19: vocês que habitam no pó, acordem, cantem de alegria. A galera do pó é pior ainda, que parece o
3: Que é
0: Vingadores,
3: o morto, é do
0: que
3: pó.
0: todo mundo virá.
3: Pó.
0: E aí você também separou um, que é a primeira Tessalonicenses.
3: Não, então, o Tessalonicenses também fala isso lá no capítulo 4, versículo 16, né? Porque ouvida a voz do arcanjo e ressoada a trombeta de Deus, o próprio Senhor descerá do céu com grande brado, e os que morreram em Cristo ressuscitarão primeiro, né? Então tem o tempo da ressurreição. A ideia de pó, pó, lógico que está lembrando que a gente é criatura de um criador, né? Então a gente tem um criador, fez todas as coisas acontecerem, um criador perfeito, né? E de que a ideia de que a gente veio do pó e do pó a gente vai voltar porque a gente é frágil, porque tem uma questão da limitação temporal nossa de vida, né? Essa limitação que a gente tem de viver, nascer, crescer e morrer, né? Tem um tempo limitado nesse processo todo nosso aqui da
0: Meio que
3: vida
0: dá um
3: material.
0: parâmetro pra gente de finitude,
3: Exatamente,
0: de
3: porque.
0: limitação.
3: Exato, porque a gente precisa lembrar uma coisa que é exatamente o sentimento de finitude, o sentimento de que o tempo vai acabar, que dá sentido e propósito para a gente, né? Porque se a gente falar, ah, não vai acabar, com o tipo de cabeça que a gente tem, voltado por pecado, nas limitações que a gente tem, a gente deixaria tudo para depois, né? A gente ia ficar aí de boa. E o texto bíblico é bem coerente nisso, fala, olha, você precisa prestar atenção no tempo, né? E definir focos e propósitos para você viver, estabelecer esses parâmetros para você viver. Essa sensação de que a coisa vai acabar é quando a gente foca naquilo que realmente importa de ser feito durante a duração da nossa vida. Então, relacionamentos familiares e tudo mais. Lembra que a gente fez o 30 dias para viver? E lá os autores dizem exatamente
0: Muito
3: isso,
0: bom,
3: quer dizer,
0: inclusive.
3: levar você a uma consciência de que o tempo é curto e você precisa consertar seus relacionamentos, consertar sua vida de forma geral para poder ir com todas as páginas viradas direitinho, tendo vivido completamente, plenamente tudo que Deus tinha para você aqui, né? Muitas vezes a gente tem dificuldade de virar as páginas, né? E acha que nunca vai acabar o nosso tempo. Isso é mentira, é uma ilusão, né? Do próprio tempo, do
0: Para
3: próprio
0: pensar
3: sistema.
0: que você está vivendo uma janelinha de uma coisa, é uma oportunidade aqui
3: Exatamente.
0: e é ela,
3: É o
0: né?
3: que a gente chama de hiato temporal, né? Porque é dentro do que a gente chama de tempo kairótico, abre-se um tempo que é esse tempo cronológico, mas é um tempo também que tem suas limitações e tudo mais. Se são milhões de anos, se são 1.000 anos, se são 6.000, 5, não me importa, mas ele é só um hiato, né, de tempo dentro do movimento kairótico de forma geral. Com relação à ressurreição, é óbvio que ele está lembrando da sua fragilidade quando ele fala do pó-pó, tá? Com relação à ressurreição, é um mistério que a gente também ainda não sabe como é esse negócio do corpo glorificado, né? Porque Jesus ressuscitou, agora já espiritual, né? Nesse processo todo, e ele se fez presente entre os discípulos, né? Os caras estavam de portas trancadas, um momento de perseguição grande. Jesus se fez presente no meio deles, quer dizer, como? Passou pelas paredes, desceu pelo telhado, atravessou a matéria sem esse tipo de impossibilidade? É um mistério grande isso, tá? No texto bíblico. Por quê? Porque se a gente pensar assim, então é um movimento meio fantasmagórico, né? Então ele
0: É.
3: passou porque ele não tem mesmo matéria
0: Às
3: mais.
0: vezes parece meio
3: Mas ele
0: fantasma.
3: comeu e bebeu com eles. E não caiu a coisa no chão. Ele pegou copo, ele pegou pedaço de pão e comeu, entendeu? Então esse processo está muito bem definido. É matéria, você entendeu? Mas que tipo de matéria é? Como é que funciona essa matéria? Se era glorificado ou não? Como é esse movimento? Ele ressuscitou, tinha as marcas, né? Falou, ó, toca aqui. Não foi assim que ele fez com Tomé?
0: Sim.
3: Toca aqui na minha lateral, toca aqui na minha mão, vê que. Então é matéria, porque ele tem toque. Ao mesmo tempo, ele não parece não obedecer todas as leis que são instituídas na vida material. Mas é, a questão é, um foi na carruagem de fogo, o outro foi trasladado. O próprio relato que a gente tem no Novo Testamento, quando está conversando com o Eunuco, né, que a hora que ele batizou, ele já foi levado para outro lugar. Então você fica, ué, no momento que Jesus está andando com os discípulos de Emaús e os olhos dele se abrem, Jesus já é transportado para outro lugar.
4: É, cabe nessas exemplos que você está dando no Sadraque, Mesaque e Abednego, quando ele aparece lá dentro da fornalha?
3: Parece um terceiro lá dentro, um anjo que está junto com eles. Mas funciona assim, tipo, como ficam as leis da física,
4: exato,
3: da matéria natural, como é que a gente põe isso para um corpo espiritual agora? Parece que não tem o mesmo tipo de relação, entendeu? Então, observar isso que é um mistério. Puxa, mas pode cremar, não pode cremar? Cremar ou não cremar é a mesma coisa que o bichinho comer. O corpo vai se dissolver completamente, vai acabar, vai virar pó outra vez, né? A questão não é essa. É que na ressurreição, o mistério corporal, né, o mistério da ressurreição do corpo, é que você vai aparecer de novo. Mas é o mesmo corpo, alguns dizem que é na plenitude da sua idade, né, no processo todo, quer dizer, é tudo meio assim ainda...
4: A gente vai, tipo, acordar jovem?
3: É, que a gente vai, quando você estiver no auge da sua idade, entendeu? Você vai estar... Alguns acreditam.
4: Se for
3: acreditam
4: isso, dá tempo de ir na academia para algo.
3: Tá, mas e as crianças que morreram? Elas vão ser sempre crianças? É. Como é? Nunca vão alcançar a maturidade?
4: Eu acho que a gente vai ter corpo físico mesmo, pai. Tipo assim, tipo, perna.
3: Também creio, mas como é isso? São as mesmas leis da física que a gente tem aqui? A gente vai estar disposto à gravidade? A gente vai estar disposto a sei lá o quê? A gente vai poder... A gente vai poder sair de um lugar e ir para o outro sem precisar ir de carro ou de avião?
4: O que o senhor acha?
3: Não sei. É mistério. Você entendeu esse processo todo. Mas acho que a gente pode ficar tranquila que a gente vai ser ressuscitado. Sendo passando por cremação ou os bichinhos naturalmente comendo seu corpo, dá no mesmo, né? Porque senão a gente teria problemas com quem morreu num acidente, por exemplo, que o corpo... Já era, pegou fogo, foi carbonizado. Mesma coisa, Deus não vai levar? Vai. Claro que vai, né? Ele vai ressuscitar.
4: Vai todo mundo, então, ressuscitar, como tá aqui no texto, exato, do pó, né? Exato. Que é isso que você falou. Mas, provavelmente...
3: Não a mesma matéria, porque é um corpo espiritual.
4: Não vai ser todo mundo zumbi, então.
3: Esses são os elementos que a gente conhece, entendeu? Que a gente fala assim, tá, eu sei que vai ser um corpo espiritual. Eu sei que serei eu, né? Com todas as minhas emoções, com todos os meus processos. Já não pendente ao pecado, que o pecado já não existe mais. Mas dentro das minhas limitações humanas ainda, né? Essas coisas ainda vão existir. As pessoas acham que a gente morre e vira Deus. Não, a gente não vira Deus, não vira anjo, nada. Eu vou continuar sendo JP, vou continuar limitado, né? Imperfeito dentro da perfeição que Deus me fez. E talvez isso também seja filosoficamente difícil das pessoas... entenderem bem, mas o que a gente precisa ter bastante tranquilidade é que nós ressuscitaremos primeiro. É isso que o texto de Tessalonicenses fala, é isso que depois Apocalipse vai dizer pra gente, que primeiro vão ressuscitar os que estão que morreram em Cristo Jesus, né? E a gente não tem uma segunda morte. A segunda morte, que é a separação eterna de Deus, essa a gente não vai viver. Claro, porque tem gente que vai.
4: É isso que eu ia falar, que tem um dos textos que fala que vou levantar esses que estão com Cristo, mas os outros vão só perecer direto.
3: Primeiro vão ressuscitar os que estão em Cristo.
4: Isso, exato.
3: Por
4: mas
3: quê?
4: Porque... não os que vão para o inferno.
3: Não, aí depois os que não estão em Cristo Jesus, e aí é o tempo do juízo para todos os lados.
4: Força para você ter levantado na primeira leva, galera.
3: esse é o detalhe. Como que a gente faz isso? Crendo no Senhor Jesus o tempo todo, caminhando com Ele, buscando a maturidade de Jesus. Esse que é o processo mais importante para a gente.
4: Bom, se você também tem alguma dúvida, se você quer participar do nosso programa, conversar com a gente, você pode enviar sua dúvida via WhatsApp no número 11 974 18 14 56, através das nossas redes sociais que estão na descrição do episódio. Lembrando, nós estamos no rádio com todos os episódios que saem semanalmente e também no YouTube da Juventude da RTM, que é arroba na contramão RTM. A gente se encontra quando, pai?
3: Semana que vem.
4: Tchau!
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0: essa música é demais. Atos 2, Vavá Rodrigues e Ivan Barreto, aqui na programação da RTM Brasil.
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0: Bora lá! Deixa eu mandar um abraço aqui pro nosso querido ouvinte Genésio, ele que nos acompanha lá em Itapecerica da Serra, Genésio Rodrigues, um grande abraço para você, muito obrigado pela audiência. O Amadeu tá lá em Belém, Pará, tá curtindo a gente. Ô Amadeu, obrigado pelo carinho, pela audiência, pela mensagem. A nossa querida Marileia está em Rondon, no Pará, acompanhando a gente. Oi Marileia, como é que você tá? Boa tarde, menina!
2: Oi, Cacá, boa tarde, já tô ligadinho no programa.
0: Que bom!
2: Só recebendo as bênçãos do Senhor através desse... essa maravilhosa rádio.
0: Que bom.
2: Um abraço, Cacá. Manda um som bom aí pra nós aí, uma música boa.
0: Pode deixar.
2: Aliás, todas são boas. Todas que falam de Jesus, do amor de Deus, é maravilhoso, né?
0: É verdade.
2: Mande um aí, Cacá. Ô, Cacá, eu admiro essa família aí, de pai pra filho, coisa mais linda.
0: Verdade.
2: Né? Um trabalhando no escritório do outro, né? Pai, filho, todo mundo unido, isso é a bênção do Senhor, isso é gratificante, muito maravilhoso a gente ouvir. É, eu tenho um amor tão grande por esse programa, amo ouvir, né, esses dois, pastor JP com a filha, amo ouvir demais da conta, aprendo muito com eles, viu?
0: Eu também.
2: Um abraço a todos vocês aí da RTM.
0: Obrigado, Marileia, Rondon do Pará, no Pará ouvindo a gente, brigadão. Alô, Anateca, minha querida Anateca, tá com a gente, tá na sintonia. Oi, Aninha, boa tarde.
3: Boa tarde, Cacazinho, como é que tá, tudo bem?
0: Bom.
3: Voltei, Cacazinho, eu esses dias não tava assim em casa, e aí eu não tava participando, mas já tô, já cheguei. Tô aqui deitadinha ouvindo, a RTM é a melhor das melhores, e nós estamos aí, Cacá. E aí eu cheguei para marcar presença.
0: Mas é claro.
3: E Deus conosco. Cacazinho, locutor maravilhoso, né, Cacá?
0: Obrigado.
3: Dá risada maravilhosa. Eita, Cacá. Deus abençoe gente abundantemente, em nome de Jesus, amém. De sandália de opercata, Cacá. Quando puder colocar, tá bom? Valeu, boa tarde. Deus conosco sempre. Amém.
0: Tá bom, então. Seu pedido é uma ordem, Aninha. É a Missão Sal da Terra, aqui na programação da RTM Brasil, para todo mundo ouvir. De sandália ou de alpercatas. Aos pés que anunciam o Evangelho, quão formosos são. Faltando 9 minutos para as 4. Uma ótima tarde para você, uma tarde super gostosa. É uma quarta-feira, dia 30 de setembro de 2026. Ó, setembro tá indo embora. Já já tá chegando o mês de outubro. 9 para as 4.

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1: Hoje é dia 30 de setembro e o tema da nossa oração é conselho. Os planos fracassam por falta de conselho, mas são bem-sucedidos quando há muitos conselheiros. Provérbios, capítulo 15, versículo 22. Em geral, homens têm dificuldade de compartilhar os sentimentos e buscar conselho. Peça ao Senhor um coração sensível, disposto a buscar e receber orientação sobre a vida familiar, finanças e momentos de dificuldade, antes que os problemas criem raízes. Eu sou Luiz Felipe e foi um prazer orar este mês com você.
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0: Você gosta dessa música, Buscai Primeiro, com Vencedores por Cristo? Ah, é? Você quer ouvir essa música na íntegra? Então prepare-se, porque daqui a pouquinho, depois do intervalo, nós teremos o nosso momento devocional com o presente diário. E na sequência, vamos ouvir essa linda canção de Vencedores por Cristo.
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0: São 4 horas em ponto, RTM Brasil, para todo mundo ouvir. Uma ótima tarde para você que está conosco. Muito obrigado pelo carinho, pela audiência, pela sintonia. Para você que está conectado através do site e também pelo aplicativo. Lembrando que pelo site e pelo aplicativo, você tem a opção de acompanhar a programação ao vivo diretamente do estúdio. Basta clicar em Estúdio ao Vivo, aí vai aparecer um ícone de play. Você aperta o play e pronto, a mágica acontece. Imagens ao vivo e em cores, diretamente dos nossos estúdios de São Paulo para todo mundo. Uma ótima tarde também para você que está em casa, boa tarde para você que está trabalhando, para você que me dá uma carona no táxi, na van, no ônibus, no caminhão, no trator. A você, motorista de aplicativo, muito obrigado pela carona. Bom demais ter você aqui com a gente, obrigadão pela companhia. E tá chegando mais um momento especial aqui na programação da RTM Brasil, que é o nosso devocional de hoje, devocionário presente diário a partir de agora.
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0: Hoje é o dia 30 de setembro e o título do Presente Diário é Reciprocidade. A leitura bíblica está em 2 Crônicas, capítulo 15, do versículo 1 ao versículo 7. Versículo-chave. Vocês me buscarão e me acharão quando me buscarem de todo o coração. Serei achado por vocês, diz o Senhor. Jeremias, capítulo 29, versículo 13 e parte A do versículo 14. Durante o reinado de Asa, havia aflições na terra. Nação contra nação e cidade contra cidade. Tanto o rei quanto o povo receberam um aviso com relação à vida deles com Deus. E eles responderam de forma positiva ao alerta de buscar ao Senhor de todo o coração. Ao fazer isso, o Eterno se deixou ser achado por eles e lhes deu paz. Em nossos dias também temos visto muita aflição na terra. Nações em guerra, violências nas cidades, insegurança por todos os lados. Mas o mesmo alerta que foi feito para Israel vale hoje para nós. Se buscarmos a Deus de todo o coração, nós o acharemos. É interessante ver essa reciprocidade no relacionamento com o Senhor. Por vezes, ao observar toda a violência e insegurança que estamos vivendo, achamos que Deus está distante e não está ouvindo nossas orações. Na verdade, o Todo-Poderoso não está distante demais para que não nos ouça. Na verdade, quando nós nos dispusermos a buscá-lo de verdade, certamente o encontraremos. Agora, se não formos intencionais em nosso relacionamento com Ele, veremos essa distância aumentar, não porque Ele não nos ama, mas porque não o colocamos em primeiro lugar em nossa vida. Nesse processo de busca e encontro, passamos a conhecer mais o caráter de Deus, que é fiel. Sua graça nos ajuda em nossas debilidades e Ele nos dá paz, em especial ao nosso interior. Ainda que haja guerras externamente, dentro de nós haverá paz e contentamento abundantes. É justamente isso que acontece quando o encontramos. Não devemos temer as más notícias nem o dia mau. Jesus já nos alertou que teríamos aflições neste mundo e nos advertiu a buscar em primeiro lugar o reino de Deus e sua justiça. E Ele nos garante que estará conosco todos os dias e que experimentaremos a paz que somente Ele pode nos dar. Deus garante que quem o busca de todo o coração sempre o encontra.
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0: Vencedores por Cristo, buscai primeiro aqui na programação da RTM Brasil.
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3: Pessoal, não sei para vocês, mas tem alguma coisa nessa reportagem que parece um pouco contraditório, né? A gente está falando de Manaus, que é uma cidade que está aí às margens do Rio Negro, que é imenso, né? A gente vê aquela imagem com milhões e milhões de litros de água, no coração da Amazônia, enfim, cercado aí, né, por uma quantidade de água que impressiona qualquer pessoa. E ainda assim a gente está falando que agora está chegando esperança quanto ao acesso à água para essa região, para essas pessoas, né? A gente está falando que existem pessoas ali que convivem com dificuldades para poder ter água dentro de casa, assim. Isso parece muito estranho. Como alguém pode estar cercado de água e não ter água? Mas talvez essa contradição ajude a gente a perceber uma coisa. Ter água por perto não significa necessariamente ter acesso à água. E talvez seja outra coisa que a gente esqueça, justamente porque para muitos de nós é só abrir uma torneira, né? A água não nasce na torneira, gente. Então hoje eu quero fazer uma pergunta aparentemente simples, mas de quem que é a água?
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3: Fala pessoal, meu nome é Carlos Henrique e está começando mais um Pensando Verde, nosso encontro semanal para falar sobre fé e meio ambiente. Gente, você já sabe, mas vale a pena lembrar. Se você tiver qualquer dúvida, qualquer matéria que você queira que eu comente, manda o nosso WhatsApp, DDD11 97 418 1456, e bora aprender juntos. Semana passada a gente olhou para nossa lixeira, né? A gente conversou sobre uma coisa muito interessante, assim. Aquilo que a gente joga fora não desaparece. O lixo, ele tem uma história antes de chegar até a gente, né? E continua tendo uma história depois que sai da nossa casa. E hoje eu quero fazer um movimento que é um pouco parecido com o da semana passada. Só que em vez de olhar para a lixeira, eu quero olhar para a torneira. Eu quero te convidar a olhar para a sua torneira. Porque talvez aconteça com a água algo muito semelhante ao que acontece com o lixo. A água chega, a gente usa, ela vai embora, e raramente a gente pensa no caminho que existe antes e depois daquele momento. Mas basta faltar água em casa, por algumas horas só assim, para a gente poder descobrir uma coisa. A água não é um detalhe da nossa vida. Ela é a condição para a vida. Quando chega o fim do mês, a gente recebe uma conta de água. E por isso eu faço pensar, eu pago pela minha água. Só que pensando bem, gente, não é exatamente a água que a gente produz. O que existe é todo um serviço necessário aí para que aquela água possa chegar até a gente com segurança, né? Tem que captar essa água no rio, tratar ela, armazenar, distribuir, manter as redes e a infraestrutura. E depois de tudo isso, fazer a coleta da água que foi descartada ali e tratar o esgoto, né? Tudo isso tem um custo. Mas ninguém fabrica a chuva, ninguém fabrica um rio. Ninguém inventou o ciclo d'água, ninguém humano, né? Deus que inventou o ciclo d'água. Então, antes de chegar à nossa casa como serviço, a água existe como parte da criação. E talvez por isso que ela seja uma imagem tão poderosa na Bíblia. Lá em Isaías 55, o profeta começa com um convite, né? Ah, todos vocês que têm sede, venham às águas. E aí ele continua, e vocês que não têm dinheiro, venham. É uma imagem lindíssima, gente. Mas a gente precisa entender o que Isaías está fazendo. Isaías 55 não é um texto sobre saneamento básico. A água que aparece ali, ela está aparecendo como imagem da graça, né? Da provisão, do convite gratuito de Deus. Deus está chamando o povo dele para receber aquilo que verdadeiramente satisfaz. Mas tem uma razão para a imagem da água funcionar tão bem. Porque todo mundo entende sede. Você pode viver sem uma série de coisas que hoje parecem indispensáveis para sua vida. Você pode ser o celular, pode ser o carro, a internet, talvez com algum sofrimento, né, no caso da internet, mas assim... agora tenta viver sem água. Não dá. A água é uma necessidade que é compartilhada por todos aí, né? Independente do quanto dinheiro que você tem na conta do banco, independente da sua religião, independente do país que você está, a pessoa que mora na Amazônia sente sede, a pessoa que mora no sertão sente sede, a pessoa que mora em São Paulo sente sede. E talvez uma das coisas curiosas da vida moderna seja que a torneira ela consegue esconder toda essa dependência. Você vira uma pequena peça de metal e a água aparece. E isso parece muito simples. Mas como eu disse, antes dela chegar pra gente, tem toda uma história, né? Da chuva, dos rios, de encher reservatórios, dos aquíferos, enfim. Quando a gente protege uma nascente, a gente não está simplesmente protegendo uma paisagem bonita. Quando a gente cuida das matas, que ajudam a proteger os cursos da água, a gente não está só protegendo as margens dos rios. Quando a gente evita contaminar um rio, a gente não está só cuidando dos peixes. A gente está protegendo sistemas que a nossa própria vida depende. E talvez seja por isso que uma frase que já apareceu algumas vezes aqui no Pensando Verde seja tão importante, né? A criação não é só um cenário onde a vida acontece. Nós dependemos dela para que a vida aconteça. Só que existe uma segunda dimensão. A reportagem que a gente começou esse episódio, né, mostra que não basta existir água. É preciso que as pessoas consigam acessar essa água em condições adequadas. Isso muda um pouco a nossa pergunta, porque a gente pode passar o programa inteiro falando: fecha a torneira enquanto você está escovando dente, não demora no banho, evita o desperdício. E, gente, tudo isso é importante, tá? Mas a questão da água é maior do que o consumo individual. Ela envolve infraestrutura, saneamento, proteção dos rios, planejamento, investimento. Envolve também uma pergunta profundamente humana: quem consegue acessar a água? Algumas semanas atrás a gente se perguntou aqui se Jesus era ambientalista, né? E naquele episódio a gente chegou a uma conclusão muito importante: cuidar da criação não é o evangelho, mas o evangelho transforma a maneira como a gente se relaciona com a criação. E uma das razões é muito simples: Jesus nos manda amar o próximo. Só que o meu próximo também tem sede, meu próximo também precisa beber, também precisa cozinhar, tomar banho, lavar roupa, precisa que o rio que abastece a cidade dele, o bairro dele, não esteja contaminado. Então a pergunta ambiental deixa de ser só quanto de água eu estou gastando e passa a incluir que condições existem para que meu próximo também tenha acesso à água potável. Existe uma cena muito conhecida lá em João 4, que Jesus está viajando, ele está cansado e ele para junto de um poço, né? E a mulher samaritana chega para ele poder buscar água e Jesus começa uma conversa falando com ela: me dá um pouco de água. E é uma cena absolutamente cotidiana, assim. Uma pessoa com sede, uma mulher carregando água, um poço. E é justamente a partir dessa realidade material que Jesus conduz aquela mulher para uma conversa maior. Ele fala sobre a água viva. Mais uma vez, a gente precisa tomar cuidado. João 4 não é uma aula sobre recursos hídricos, tá? Jesus está falando sobre a vida que a gente encontra nele. Mas eu acho muito bonito perceber que Jesus escolhe justamente a água para comunicar essa realidade. Porque a gente sabe o que é sede. E a gente sabe que beber água ontem não elimina nossa necessidade de água hoje. Nossa dependência, ela retorna todos os dias, gente. Talvez a água seja a única lembrança, talvez ela seja essa lembrança cotidiana de uma verdade que nossa cultura tenta esconder. Nós não somos autossuficientes. E existe outra coisa bonita nisso. A água atravessa a fronteira que nós desenhamos. Um rio não pergunta onde termina um município e começa outro. Uma bacia hidrográfica conecta lugares muito diferentes, né? A água que passa por uma região pode ser necessária para as pessoas que vivem quilômetros e quilômetros dali. O que alguém faz a montante pode afetar quem vive a jusante, né? Ou seja, o que alguém faz lá no começo do rio pode afetar alguém que vive mais distante dessa nascente. Talvez poucos elementos da criação deixem tão evidente que nossas vidas estão conectadas, né? E isso também é uma lição de mordomia. Aquilo que eu faço como um presente de Deus pode afetar a possibilidade de outra pessoa desfrutar desse mesmo presente. E talvez agora você possa fazer, né, a pergunta lá do início: de quem é a água? Se você olhar só para a conta que chega na sua casa, a resposta vai ser: ah, é minha, eu paguei. Mas o Salmo 24, mais uma vez, começa lembrando pra gente que do Senhor é a terra e tudo que nela existe. E isso muda nossa relação com as coisas. A água não é uma coisa que nós criamos e depois a gente decide generosamente compartilhar. Nós também somos dependentes dela. A gente também recebe antes de consumir. A gente também é criatura antes de ser cliente. A gente também é mordomo antes de ser dono, sabe? Talvez alguém esteja ouvindo e pensando: Carlos, então agora eu preciso fazer uma oração toda vez que eu for lavar a louça? E, gente, não necessariamente, tá? Mas talvez gratidão transforme os hábitos. Quando eu entendo algo como dádiva, eu tenho mais dificuldade de tratar aquilo como descartável. Economizar água vai deixar de ser simplesmente uma maneira de diminuir a conta e pode ser uma expressão de responsabilidade. Não contaminar um rio vai deixar de ser só o cumprimento, né, de uma legislação ambiental e vai se tornar cuidar de algo do qual outras criaturas dependem aí. Defender o saneamento também, tipo, a gente poderia refletir que vai deixar de colocar o saneamento só nesse lugar, né, de infraestrutura, e também a gente vai passar a entender que é uma questão de dignidade humana. E proteger ecossistemas relacionados à água vai deixar de ser um luxo ambiental e vai ser cuidar dos sistemas que sustentam a vida. E é por isso que a reportagem de Manaus é tão simbólica. Uma pessoa pode olhar para o Rio Negro e pensar: água é o que não falta aqui. E ao mesmo tempo, alguém relativamente próximo pode esperar para poder ter abastecimento adequado dentro de casa. Isso mostra que existem pelo menos duas perguntas diferentes. Existe água, mas a outra pergunta poderia ser: as pessoas conseguem acessar essa água de forma segura? Uma sociedade que é responsável precisa se preocupar com as duas perguntas. Porque não adianta discutir acesso e destruir as nascentes, gente. E também não adianta proteger as fontes e ignorar as pessoas que não conseguem ter acesso àquilo que está sendo protegido. Cuidado ambiental e cuidado humano precisam caminhar juntos. Então, nessa semana, eu quero te propor um exercício ainda mais simples do que olhar para a sua lixeira. Quando você abrir a torneira, pare por alguns segundos, 3 segundos. Olha para aquela água e se lembra: ela não começou ali. Tem uma história antes daquela torneira. Teve chuva, teve os rios voadores, teve o solo, a vegetação, trabalho. E existem milhões de outras pessoas que precisam exatamente da mesma coisa que você. Talvez aquele copo de água consiga ensinar pra gente alguma coisa sobre nossa condição diante de Deus, né? Nós somos dependentes. A gente recebeu antes de possuir. E administramos aquilo que, no fim das contas, nunca começou com a gente. Isaías fala pra gente, né? Todos vocês que têm sede, venham às águas. Jesus encontra uma mulher junto ao poço e fala sobre água viva. Talvez a água que sustenta nosso corpo possa nos lembrar diariamente daquele que sustenta a nossa vida. E talvez cuidar dela seja também uma maneira de reconhecer que a criação é um presente. Meu próximo também tem sede, né? E aquilo que Deus colocou sobre os meus cuidados não pertence só a nós. Então, da próxima vez que você abrir uma torneira, talvez valha a pena você lembrar. Antes de ser uma conta que você paga,

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2: Quatro e 22 agora, 4:22. Gente, antes de eu mandar os abraços aqui, eu quero parabenizar o nosso querido professor Luiz Saião, né? O Luiz Saião que ontem recebeu aí um prêmio muito legal, inclusive está sendo divulgado nas redes sociais da RTM Brasil no Instagram. O Saião, né, a equipe, pessoal da Geográfica, ontem eles receberam um prêmio muito legal, que foi, eles foram eleitos, né, a melhor Bíblia de estudo, o Rota 66, com os comentários do professor Luiz Saião. 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
2: João Alexandre canta: Pra Cima, Brasil!

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2: Quatro horas e 32 minutos, uma ótima tarde para você que acompanha a programação da RTM Brasil. Meu muito obrigado aí pelo carinho, pela audiência. É muito bom ter você com a gente nesta tarde super gostosa. Hoje é uma quarta-feira, dia 30 de setembro de 2026, último dia do mês de setembro. Amanhã, né, o nosso mês de outubro tá assim, ó, batendo a nossa porta. E que bom que você está com a gente, que bom que você está curtindo a nossa programação. Muito obrigado a todos pelo carinho, pela audiência, pela companhia, pela oportunidade que vocês nos dão de estarmos juntos diariamente aqui na programação da RTM Brasil. E eu quero mais uma vez agradecer a todos por fazer parte dessa família tão querida, dessa família tão especial que é a família da RTM Brasil. Obrigado a todos e é bom demais ter você com a gente. Obrigado de coração. 4h33 e tá chegando mais um episódio nesse momento. Tá chegando o nosso programa Um Tempo com Deus, né? Onde nós temos a participação do pastor Marcos Antônio Garcia, da nossa querida Renatinha Bujato, enfim, um programa muito especial. Então participe com a gente através do nosso WhatsApp 11974181456 e venha fazer parte da família RTM Brasil. Tá chegando Um Tempo com Deus, Renatinha Bujato e o pastor Marcos Antônio Garcia.
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4: Olá, que coisa boa. Eu fico mudo aqui, eu falei comigo mesmo, já entramos no ar. Eu quero dizer que é muito bom estar com você nesta semana tão especial. Semana tão especial. Eu vou dizer assim, foi aniversário da Renata, mas está sendo, né? E aí não é porque a gente esquece da data, é que você quer prolongar cada dia mais a comemoração. Então, o coração da Renata está em festa, está em alegria, gratidão, porque o nosso Deus é um Deus da vida. Hoje é aniversário da Berê, nossa querida Berê, feliz aniversário, Berê. É do meu filho também, né? E o meu filho, e aí ele é meio... meia vez com a coisa de aniversário, daí fala assim, Mateus, eu vim, não, não, pai, não precisa nada, fala, não, não, se não quiser, eu quero ver minha neta, né? Então, feliz aniversário, Mateus, pro meu filho, minha saudação ao nosso querido Bispo Nelson e a Dona Elci, nosso Bispo Adriel e a Mariluz, a gente vai estar próximo aí na semana que vem, vamos nos encontrar, uma grande alegria, um privilégio poder encontrar também, né, o nosso Bispo Nelson. Minha saudação ao pastor Nicanor, o pastor Renato, nossa equipe bonita aí do No Cenáculo, minha querida pastora Ivana e também o pastor Mateus, esse pessoal que participa com a gente aqui no programa, a nossa sede regional, os nossos colaboradores ali, mas especialmente a Lu, né, e também a Cléo, sempre com a gente aí participando. Como é gostoso, né, a gente iniciar um programa, e eu gosto mesmo de fazer a saudação. E claro, né, a nossa querida Dona Ivone, a Taninha, o Marcelo, a Karina, o meu cunhado, né, o Orlando, a Lilian, o Roberto Maciel, Elis Regina, quem mais está com a gente? Fala para mim.
5: Olha, o José Carlos falou assim: olá, família linda. Tem o Janos nos Estados Unidos, Patrícia em Mossoró, Rosinaldo aqui em São Paulo. Foi aniversário também do filhão dele. Olha que lindo, Theo. Que coisa fofa, gente.
4: Theo, feliz aniversário e jogador já, hein, Theo? É isso aí mesmo.
5: Aí tem o Rosaldo Coelho te ouvindo, o Jairo Pereira. E ele disse que hoje também é aniversário da sogra, a dona Severina, completando 76 anos.
4: Parabéns, Deus abençoe.
5: Você falou da Elisa, ela tá aqui
4: Seja bem-vinda, viu? Deus abençoe.
5: Tempo de agradecer pela vida do meu filho Thiago Assis, que fez aniversário ontem. Ai, que legal. Um beijo, viu? Ó, Stephanie falou assim, também quero pedir oração pelo novo emprego. A gente vai orar. Gumercindo contigo, Elisângela, Dona Vera, Dona Rita, seu Valdeni, tem a Renata lá do Rio, tem a Ana Paula, tem a Leni, a Tati. E eu deixei aqui um momento para ler o recadinho da Berê. Mandou uma foto e disse: Bispo, hoje o meu sentimento é de agradecimento ao Eterno pela minha vida.
4: Amém, Berê. A vida é um dom de Deus, Berê. E vou dizer uma coisa para você, né? Eu sei que os melhores nascem em dezembro, né? Então sou eu, mestre, mas setembro ficou muito especial para mim. Tem meu filho, né? Tem a Renata e agora a minha neta. E você, Berê, feliz aniversário, querida. E nós seguimos orando. E que você receba da parte de Deus o melhor de todos os presentes. Que é a bênção da vida, a bênção da saúde, alegria no Espírito Santo. Deus abençoe, Berê.
5: E olha, lembrando você, então, que não participou ainda, quando vier deixar seu recadinho, seu abraço aqui para o Bispo, lembra também de deixar nome completo, endereço com CEP, o CPF, que é a exigência dos Correios, para receber o mimo do nosso cenáculo. E aí, além de a gente estar nas quintas, que você pode assistir às 10 horas da manhã, que fica lá no site, também na própria quinta-feira tem a reprise do episódio da semana passada, passa cedinho, hein? 5 da manhã, e aí tem reprise na segunda-feira 1h45, quarta 16h30, sábado às 18 horas e domingo às 6 da manhã e às 9h45 da noite. E olha, eu sei que a segunda música vai ser um oferecimento especial, né?
4: Isso mesmo.
5: Mas a primeiríssima, ó, eu encontrei aqui a mesma letra, só que com Alex Gonzaga, uma
4: Tranquilo?
5: Nova roupagem.
4: Isso, que bom, que bom.
5: E aí, enquanto a gente vai ouvindo, o que, que a gente já vai pensando, Bispo?
4: Você curte super-heróis, Renata?
5: Bom, não tanto, eu gosto mais das histórias verossímeis.
4: É. Homem ou mulher invisível? O que, que você acha?
5: Às vezes seria bom ser invisível.
4: Pois é, só que a nossa mensagem hoje não é sobre super-heróis. Homem ou mulher invisível? Essa é a pergunta.

Você é notado? Você é notada? Já se sentiu invisível? E aqui, de fato, eu não estou falando de super-heróis ou super-heroínas, mas sobre achar que você não está sendo percebido, nem por Deus e nem pelas pessoas. Também esta não é uma mensagem sobre curtidas, sobre likes, mas é sobre não ser invisível. E eu tenho meditado nestes dias a respeito de um Deus que vem ao nosso encontro e Ele tem cuidado de nós, nas nossas lutas, nos nossos desafios. Deus tem estado ao nosso lado. E uma pergunta é essa: você já se sentiu invisível alguma vez? Você já passou e não foi notado? Eu não sei se você já participou de algum movimento, de alguma cerimônia, de alguma celebração, de algum culto, que o seu nome foi esquecido. Você não foi mencionado. Eu já compartilhei aqui, e eu quero dar um primeiro testemunho, né, uma primeira experiência. Eu morei num prédio, e ainda o sistema era antigo, assim, o porteiro, você passava pelo porteiro para ir para o seu apartamento. E era natural para mim parar, cumprimentar, perguntar como ele estava. Ele me entregava as correspondências, e um dia ele falou isso para mim: você é a única pessoa que conversa com a gente. E eu falei: ah, impossível. Era impossível para me imaginar. Eu falei: ah, então senta um pouco ali. E eu fiquei sentado assistindo algumas pessoas que entraram, pegaram da mão dele as correspondências e foram para os apartamentos. Não disseram oi, não perguntou como ele estava, ou muito menos, nem se sabiam o nome. Por que que eu estou dizendo? Porque talvez você já se sentiu assim. Ou quem sabe, você está se sentindo assim. Já se sentiu invisível? Eu quero pedir que você, enquanto pense nessa pergunta, ouça a segunda canção. E Lu, que Deus abençoe sua vida. A gente está orando por você especialmente. Lu.

Eu quero convidar você hoje a pensar na história de uma mulher. E eu vou ler apenas o versículo 13 do capítulo 16. Mas depois, se você puder ler Gênesis a partir do capítulo 12. Mas no 16, versículo 13, diz assim: Então ela invocou o nome do Senhor, que lhe falava, Tu és Deus que vê. Pois disse ela, não olhei eu nesse lugar para aquele que me vê. A história de Agar é uma história muito especial, porque ela passou de ser uma solução para ser um problema. Deus havia prometido a Abraão que ele seria o pai de uma numerosa multidão, que ele seria o pai de uma grande nação. Sara recebe esta promessa de Deus, mas resolve usar a força da mão, a cultura do seu tempo. E ela oferece, então, a sua empregada, Agar, para ter um filho. O texto diz, né, que quando as coisas vão se desenvolvendo, vão acontecendo, depois do nascimento de Ismael, Sara fica com ciúmes, fica brava e manda Agar sumir. Então ela vai para o deserto. E quando o anjo pergunta, o que você está fazendo aqui? Né? Ela diz, ah, eu tô fugindo da minha senhora. E aí o anjo diz, volta lá, se humilha a ela e vai dar uma orientação para ela. Mas ela diz algo muito especial. O lugar que eu olhei para aquele que me vê. E no versículo 19... do capítulo 21, Agar vê um poço. E lá nesse poço, Deus ouviu a voz do seu filho. Ou seja, Deus também pode transformar em milagre o que era uma tragédia. Deus pode transformar naquilo que era para ser perdido em salvação. Ou seja, Deus olha para cada um de nós no meio da multidão. Ele sabe o nosso nome, Ele sabe como está o nosso coração, Ele nos conhece e Ele conhece os nossos pensamentos. Ao contrário de que algumas vezes nós nos sentimos sozinhos, ou até mesmo achando que Deus não está olhando para nós, a palavra, ela afirma, eu olhei para aquele que me vê. Que hoje você possa ter esta certeza. Deus está olhando para você. E não é porque você está fazendo aniversário, né? Como a Berê hoje, imagino que ela vai ganhar um bolo de aniversário, as pessoas vão cantar parabéns, vão olhar para ela, mas Deus olha o tempo todo. Olha para a nossa vida, para a nossa história, para a nossa caminhada. Que você possa ter certeza de que Deus está olhando para você, na sua vida, na sua condição, naquilo que você está vivendo e atravessando. Deus está olhando para você no meio do deserto, mas também na tempestade. Deus está olhando para você. Eu contei a experiência deste porteiro, mas quero contar uma segunda experiência hoje para você. Foi que eu vivi em muitos cultos, na comunidade metodista do povo de rua. E uma das canções que eram cantadas foi exatamente a primeira canção de hoje. Você é importante. O Espírito de Deus se move em você. Aqueles homens, aquelas mulheres em situação de rua, eles cantavam com uma intensidade essa canção, porque eles ouviam e diziam uns para os outros, você é importante. O Espírito Santo se move em você. Creia que na pessoa de Jesus, Ele é aquele que te vê. Assim como Agar estava no deserto, o anjo dá a ela uma nova perspectiva, uma nova oportunidade. Apesar da ação humana de Abraão e de Sara, o Senhor dá a Ismael um nome e uma grande nação. Deus ouviu a oração do menino
E Agar viu o poço como uma resposta e como um cuidado de Deus e uma promessa para a sua vida. O quadro da morte deu lugar à vida. A desesperança deu lugar à esperança. Eu quero dizer a você hoje, creia que a promessa de Deus vai se cumprir na sua vida. Deus está vendo você. Ele está vendo...

0: daquela multidão, ele olha e ele percebe aquela mulher no meio da multidão. Então, você não é invisível. Você não é um homem invisível, uma mulher invisível. Não é um super-herói, nem uma super-heroína, mas você é alguém que Deus está anotando a sua vida, que Ele está anotando a sua caminhada e a sua experiência. A minha oração é que você seja grandemente abençoado pelo Senhor. Que o Senhor possa tocar na sua vida, que o Senhor possa tocar no seu coração e que você possa ter a certeza que o Senhor está vendo você nesse exato momento. Nós vamos orar por você. Nós vamos orar pela sua vida. E eu vou orar em nome de Jesus, aquele que está te vendo, aquele que te vê. Amém, Senhor. Amém.
1: Amém. Que coisa linda imaginar essa cena, né? Das pessoas em condição de rua ali, recebendo uma palavra para elas, né? Percebendo que o Espírito de Deus está ali se movendo nelas. Então, que cena linda deve ter
0: Amém.
1: Sido isso, né?
0: Era emocionante. Era emocionante. Cada culto. E era uma das canções Sim. que eles mais cantavam, Sim. né? E eles diziam assim, o Espírito Santo se move. Amém. E aí você imagina, você é importante. Para quem estava em situação de rua, Sim. sem emprego, sem família, sem nada.
1: Que muitas vezes a pessoa passa na calçada e nem olha no olho, né?
0: É uma experiência.
1: E ó, nisso vocês têm mais uma coisa em comum. Além do nome e o sobrenome, né? E que você é bispo e ele é pastor, né? O Marcos Garcia lá de Ribeirão Preto. Toda sexta-feira ele faz uma ação com os moradores
0: olha
1: de rua.
0: Isso.
1: Vão umas 100, 120 pessoas. Eles têm um tempo de culto, muito especial.
0: Benção, Marcos, eu vou dizer uma coisa para você. Eu vivi muitas experiências de moradores de rua se renderem ao Senhor e eu tive o privilégio de devolvê-los às suas famílias. É emocionante. Marcos, Deus abençoe. Vamos ver se a gente consegue um dia tomar um café juntos.
1: Seria demais, hein? Ó, um convite para você vir na rádio aqui numa quinta, hein? E a Eunice Costa disse, Bispo Marcos e toda a equipe, eu quero agradecer por muitas bênçãos já recebidas,
0: Amém,
1: viu?
0: Eunice.
1: E eu te pedi oração por todos os aniversariantes, os do dia, da semana, do mês. Obrigada, querida Eunice. E não esquece de mandar os dados, viu? Para receber aqui o mimo do nosso cenáculo, tá bom? Pode mandar pra gente. É o nome completo, endereço com CEP, CPF que é exigência dos Correios, isso varia para todos. Às vezes você pensa, ah, já mandei lá no mês passado, mas ó, isso acabou de ver que a gente fecha todos os protocolos, né?
0: Pois
1: limpa,
0: é.
1: Não fica com dado
0: isso,
1: de ninguém.
0: É
1: então,
0: verdade, isso aí mesmo.
1: Caso você tenha já mandado, tem que mandar de novo aqui para receber. A Nilde disse, eu peço oração hoje pela minha sobrinha, Gabriele, tá fazendo um tratamento psiquiátrico. A gente vai orar por ela, viu, Nilde? Muita gente mandando aqui os parabéns pra Berê, a Raizinha, a Elisângela, a Marlene de Juí, dizendo que ela é uma guerreira. A gente concorda plenamente. A Adriano disse, olha, teve aniversário sábado, que legal, Marilu, então um beijão também para ela. E agradecendo o seu Luiz, o Silvio também aqui conosco, olha lá, diretamente de Ubatuba, né?
0: Aí, pastorzão, muito bom ter você com a gente aí, Deus abençoe, querido.
1: E agradecendo também aqui o recadinho que chegou do Janos, o Renato Mendes, passou aqui os dados, diz feliz aniversário para todos e a gente sempre tem orado pela tua família, viu, Renato?
0: Amém.
1: Ele pede pela restauração completa da família dele, a gente vai orar então por isso agora. E deixa eu ver se eu consigo atender mais alguém aqui, muita gente participando. A Ana Paula conosco, o Vasile querido também, a Renata no Rio, a Dona Rita de Cássia, o Valdeni também com a gente. Então, vamos orar aqui no final.
0: Vamos orar. Pai, nós te louvamos, ó Deus. Te agradecemos já nessa semana pela vida da Renata. Agradecemos especialmente hoje pela Berê. E mais uma vez, ó Deus, a nossa oração é que ela receba da tua parte a bênção da cura como melhor presente, a bênção da vida, saúde, alegria no Espírito Santo. Muito obrigado pela vida do meu filho Mateus. Muito obrigado, Deus, pela vida da Stephanie. Nós agradecemos pelo seu novo emprego, por esta nova oportunidade. Nós oramos pela Nilde, pela Gabriela, pela Rai, que vai passar pela cirurgia hoje. Senhor, nós oramos por um tempo muito especial e sobrenatural. Oramos pelo teu amor e pelo teu cuidado. Oramos pela direção que vem do Senhor em favor das nossas vidas. Que seja este tempo um tempo do sobrenatural, do extraordinário. E nós oramos, ó Deus, agradecidos

0: que o Senhor está nos vendo agora, neste momento. O Senhor está nos vendo e nos dando, ó Deus, a perspectiva da esperança. Que bom, Senhor, que o Senhor nos vê. Mesmo que ninguém esteja nos vendo, o Senhor nos vê. Nós te agradecemos. Te agradecemos em nome de Jesus. Amém, Senhor. Amém, ó Pai.
1: Amém. E nos encontraremos, então, no próximo programa Um Tempo com Deus. Até lá.
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2: Horas e 3 minutos, uma ótima tarde para você, tarde gostosa aqui em São Paulo. Neste momento, deixa eu ver a temperatura que tá aqui em São Paulo agora. Tá uma tarde agradável, uma tarde de uma temperatura amena. Já tivemos na casa dos 31 graus e neste momento aqui em Campo Belo, aqui na região do Jabaquara, aqui na região da Vila Santa Catarina, nós estamos com 29 graus. Tá quente, tá gostoso, tá bom, tá bom. E você, prefere o frio ou você gosta mais do calor? Tem gente que prefere o frio, fala que no frio as pessoas ficam mais bonitas, as pessoas ficam mais arrumadas. Eu, particularmente, eu gosto mais do calor, né? Mas também não é aquele calor de 40 graus. Gosto do calor dos 30, 31, 32. 5 horas e 5 minutos. Eu quero convidar você para participar conosco através do nosso WhatsApp 11974-181-456. Boa tarde para você que está na sintonia, boa tarde para você que está conectado. Lembrando que hoje é o último dia do mês de setembro, dia 30 de setembro de 2026. E eu sou o Cacá Rodrigues. Muito obrigado pelo carinho, pela amizade, pela sintonia, pela companhia. E eu prometo que até às 7 da noite eu vou fazer de tudo para que você não sinta o tempo passar.
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2: Bora, bora, bora.
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2: Está chegando o momento de oração, o nosso momento do calendário de oração do Ministério Mulheres de Esperança.
3: Momento de oração Mulheres de Esperança RTM, por restauração e cura para as mulheres ao redor do mundo.
4: Rei de nossas vidas, receba nossa adoração e escute o clamor dos nossos lábios. Por favor, auxilie cada mulher na Turquia que carrega dores silenciosas, incertezas e medos. Assim como Ana derramou a alma diante de ti em oração, dê a elas a coragem e a confiança para entregarem em teus fortes braços todo o peso que suportam. Tire dos ombros das turcas o fardo do receio e da angústia. Sopre a tua liberdade sobre suas histórias. Não permita que a ansiedade as domine, mas que em tudo apresentem seus pedidos a ti com gratidão. Que a tua paz, que ultrapassa todo entendimento humano, guarde os corações e as mentes delas em Cristo. Ensine-as a depender somente da tua presença, restaure a esperança e traga alegria diária. Oramos em nome de Jesus. Eu sou Fábio Zamana. É uma honra poder orar com você.
3: Obrigada por orar conosco. Acesse transmundial.com.br/mulheres de esperança.
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0: RTM Brasil, para todo mundo ouvir a música de BJ Thomas, Rock, essa música Amazing Grace. Os mais antigos vão lembrar, os mais antigos, década de 80, se eu não me engano, não sei se é 70 e 80, o BJ Thomas, ele fez sucesso porque uma das músicas do BJ Thomas, inclusive, foi trilha sonora de novela. Lembra da música Rock and Roll Lullaby, né? Essa música fez um grande sucesso e o BJ Thomas estava conversando aqui com o Samuel Matos, estava me contando um pouco da história do BJ Thomas. E que linda história, gente, que linda história. E a gente curtiu Amazing Grace na voz de BJ Thomas. Agora são 5 horas e 12 minutos. Deixa eu aproveitar e agradecer aqui a participação do nosso querido Antônio José, ele que está em Altazes, lá no Amazonas. A paz, irmão Cacá, Antônio José aqui de Altazes, Amazonas. Que bom ouvir a Rádio Transmundial. Um abraço para todos quem ouvem. Obrigado, Antônio. A nossa querida Elis Regina fala assim: ô Cacá, boa tarde, a graça e a paz. Estou por aqui desde o começo. Uma ótima quarta-feira. Oi, Elis, obrigado pelo carinho, pela audiência. Que bom ter você com a gente. Fabiano Pereira escreve: oi, Cacá, boa tarde. Boa tarde, Fabiano. O Paulo Farias, meu amigo Paulinho, vizinho lá de São Bernardo do Campo, também está com a gente. Ô, Paulinho, boa tarde, querido.
1: Boa tarde, família Transmundial. Paz, querido, irmão Cacá.
0: Opa!
1: Trabalhando e ouvindo sempre.
0: Obrigado pela companhia, bom trabalho para você. Continue divulgando, continue prestigiando a programação da RTM Brasil. A nossa querida Vera Pid está lá em Passo Fundo, Rio Grande do Sul. Tá curtindo a gente? Olá, Cacá, boa tarde. Olha, só quem eu recebi nesta segunda-feira, visita mais do que especial. Tô vendo aqui, a Vera Pid recebeu aqui a dona Érica e também o seu Valdir Pide, nosso diretor executivo da RTM Brasil. Ô, Vera, que mesa bonita, hein? Essa foto é uma foto aí, digamos, uma foto de peso, que até demorou para carregar aqui. Um grande abraço, obrigado pelo carinho, Vera. Um abraço para você, pro maridão, pro seu Valdir, pra dona Érica, enfim, para todos vocês. Que beleza, que beleza! Como diria um grande amigo da RTM, amigo que trabalha comigo há muito tempo. Que beleza, Cacá! Obrigado, ó, mesa bonita. A Bruna Fernanda também tá com a gente. Oi, Bruninha, um grande abraço, obrigado pelo carinho, pela audiência. E continue participando conosco através do nosso WhatsApp 11974-181-456. Repetindo, 11974-181-456. Templo Soul and Chicken Soul. Grandes Coisas. Essa música é para animar a nossa tarde de quarta-feira. Se você tá meio assim, borocochô, tá meio desanimado, vamos dar um pontapé na tristeza, vai? Bora lá, bora lá. 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

Balanço do Novo. Demais, demais essa música do Chic and Soul e também o Templo Soul, Grandes Coisas, uma regravação que ficou nota 10, né? Gostei demais. E você, você gostou? Ah, então me conta, através do nosso WhatsApp 11974181456. Deixa eu mandar um abraço aqui para o nosso querido pastor Marcos Garcia, ele que está ouvindo a gente lá em Ribeirão Preto, interior de São Paulo. Ele fala o seguinte: ô Cacá, boa tarde. Tudo bem, meu amado irmão? Tudo bem, pastor? Ó, eu não sabia que o BJ Thomas havia gravado a música Amazing Grace. Ficou muito linda, meu irmão. Sobre a música Rock and Roll Lullaby, eu tenho até o compacto em vinil. A música foi tema da novela Selva de Pedra, de 1972. Na época, eu tinha 4 anos apenas. Quem comprou o compacto foi a minha mãe. Um grande abraço aí pra você. E depois, por gentileza, você poderia colocar a música Tudo é Graça, do Paulo César Baruch? Muito obrigado, meu amado irmão. Você é uma bênção, faz um maravilhoso trabalho, que Deus te abençoe. Ô, pastor Marcos, obrigado aí pela mensagem, pelo carinho. E o senhor pediu uma música aqui, do Paulo César Baruch? Então vamos ouvir, Paulo César Baruch, Tudo é Graça, 5:21. Uma ótima tarde para você que nos acompanha pela RTM Brasil. E

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1: Cinco e 25 agora, 5 horas mais 25 minutos. Agradecendo aqui a participação da Miriam Castro, ela que está ouvindo a programação lá em Teresina, Piauí. Ô Miriam, obrigado pelo carinho, pela audiência, que bom ter você com a gente. Ela gostou demais da música do B.J. Thomas, Amazing Grace. Que bom, obrigado Miriam, um abraço para você, para toda a família. Você que está ouvindo a gente aí em Teresina, em Piauí, né? É, que bom, obrigado. Ela falou que está tomando um cafezinho. Cafezinho é bom demais. Você sabe que me deu vontade agora de tomar um café. É, vou tocar uma música e durante a música eu vou lá na nossa máquina de café. Eu vou pegar um cafezinho. Você já conhece a máquina de café da RTM Brasil? Não conhece ainda? Então faz o seguinte, eu vou lá, vou tirar uma foto da nossa máquina de café e vou colocar no meu Instagram para você poder ver de perto essa máquina que é tão especial para todos nós aqui da RTM. Ah, vou lá em cima, vou tomar um cafezinho e vou tirar a foto da máquina. Se você quiser ver qual é a nossa máquina, a funcionária de todos os meses, a gente sempre brinca aqui, né? A gente fala que o funcionário do mês é a nossa máquina de café, que nunca nos deixa na mão. Então, daqui a pouquinho eu vou lá, vou tirar uma foto e vou colocar aqui no meu Instagram. Você já me segue no Instagram? Não? Então é só você procurar por Kaká Radialista, Kaká com a letra K, Kaká Radialista. Aí você começa a seguir e você acompanha aqui bastidores dos estúdios da RTM Brasil. Vai lá, arroba Kaká Radialista, Kaká com a letra K. Então é K-A-K-A Radialista. Miriam, obrigado, um grande abraço. Tome um cafezinho por mim aí. A nossa querida Eliana Marinho está lá em Parnamirim, Rio Grande do Norte. Está curtindo a gente, obrigado. Bom demais ter você por aqui. Está pedindo oração por ela, né? Porque ela tem que fazer uma cirurgia. E parabéns a todos os aniversariantes, que Deus continue abençoando. Você que está acompanhando a gente, você, meu irmão, minha irmã, coloque o nome da Eliana Marinho nas suas orações, porque ela vai passar por uma cirurgia. E a gente pede para que você, que faz parte da família RTM Brasil, no seu momento de oração de hoje, coloque o nome, anota aí. Eliana Marinho, ela que é de Parnamirim, Rio Grande do Norte, coloque o nome da nossa irmã no seu momento de oração, ela que faz parte da família RTM Brasil. A Maria Pinheiro também está com a gente. Oi, Maria Pinheiro, boa tarde. Tudo bem com você? Como é que você está? Obrigado pelo carinho, pela audiência. Muito bom ter você com a gente aqui na programação da RTM Brasil. Obrigado, Maria. Boa tarde.
2: Boa tarde, irmão Cacá. Eu gosto muito de assistir você de noite. Que agora estou assistindo agora à tarde.
1: Obrigado.
2: Eu peço oração, no momento de oração, pela minha filha, pela saúde dela. Viu? Uhum. Olhe por ela e eu creio que ela já recebeu a bênção. Boa tarde, abraço.
1: Ô Maria, boa tarde pra você, aquele abraço bem apertado. Vem cá, Maria, que eu vou dar um abraço bem apertado em você, assim, ó. Um abraço bem apertado na senhora. Que bom tê-la aqui com a gente. Um abração, Maria Pinheiro de Imperatriz, Maranhão. Também conosco a Mara, ela é de Fortaleza, Ceará. Oi, Cacá, boa tarde. Eu amei tanto a versão de Amazing Grace como a regravação da música do Fernandinho em estilo de samba. Ficou show e não perdeu nada da unção da mensagem. É a Mara Beth de Fortaleza, Terra da Luz, aos 27 graus agradáveis. Ei, aqui tá 29, né? Tava 29 há poucos minutos atrás. Obrigado, Mara. Um beijo para você, um beijo carinhoso para todo o pessoal de Fortaleza. Obrigado aí pelo carinho, pela audiência. Continue participando conosco da programação da RTM Brasil. E até às 7 da noite eu tô por aqui. O nosso WhatsApp você já sabe de cor e salteado, mas sempre é bom lembrar, né?
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4: Estamos de volta aqui com a programação da RTM Brasil, agradecendo, gente, o ouvinte RTM é um ouvinte, assim, diferenciado. A nossa querida Patrícia Repecker, ela está ouvindo a gente, ela falou assim: ô Cacá, boa tarde, a graça e a paz. Estamos em viagem e levando a RTM conosco. Que Deus abençoe vocês e todos os ouvintes, orando aí pelos pedidos de oração. Abraços, Patrícia, de São Paulo. Ô Patrícia, obrigado mesmo. Que Deus te abençoe. O pastor João Costa, ele que é de São Benedito do Rio Preto, o pastor João Costa está conosco, acompanhando a nossa programação. Muito obrigado aí pelo carinho, pela audiência. Pastor, bom demais ter o senhor conosco. Continue divulgando, participando da nossa programação. É uma alegria muito grande ter o senhor com a gente, viu, pastor? Obrigado pelo carinho, pela audiência, pastor João.
5: Olá, Cacá Rodrigues, a paz do Senhor Jesus.
4: A paz.
5: Estamos na escuta, acompanhando o programa, ok?
4: Obrigado.
5: Passando aí para desejar aí uma quarta-feira de sucesso que já está terminando. Quartou. Estamos chegando aí perto de parar o embrólio aí dessa eleição aí, que está muito bagunçada. Um abraço, um grande abraço de urso aí para todos os ouvintes da Transmundial, para você e para toda a equipe Transmundial.
4: Obrigado, pastor João Costa, ele que é de São Benedito, do Rio Preto, no Maranhão, acompanhando a nossa programação. Obrigado, pastor. E está chegando esse momento especial do programa Família Hoje, onde o pastor e psicólogo clínico Kleber Lima sempre traz respostas, sempre traz orientações de acordo com a palavra de Deus. E hoje o pastor Kleber Lima fala sobre o seguinte tema: minha mãe diabética tomou remédio errado e começou a ter alucinações. O que eu faço, pastor Kleber?

0: Olá, é uma alegria muito grande encontrar com você mais uma vez aqui no programa Família Hoje. Eu sou o Cacá Rodrigues e comigo está o pastor e psicólogo clínico Kleber Lima. E como você sabe, semanalmente o pastor Kleber responde a pergunta do ouvinte RTM Brasil. E será que hoje não é o dia da sua pergunta? Pastor Kleber, minha mãe tem 73 anos, é diabética e passou por uma decepção muito grande com a minha irmã mais velha. E por causa disso, começou a tomar um remédio para dormir e relaxar. O problema é que o remédio deu um efeito colateral terrível. Ela está tendo alucinações, ficou 3 dias sem dormir e comer direito e com mania de perseguição. Eu estou desesperada, pastor. Eu não sei qual é o profissional médico que deve cuidar do caso dela. Seria um geriatra ou um psiquiatra?
1: Essa é uma situação que merece um olhar especial, e eu diria, inclusive, urgente. Vamos lá, algumas recomendações. Primeira delas, procurem atendimento médico imediatamente para a mamãe. Alucinações, sensação de perseguição, 3 dias praticamente sem dormir e alimentação inadequada, especialmente em uma pessoa de 73 anos e diabética, precisam de avaliação médica urgente. Não é recomendável aguardar para observar se os sintomas desaparecem sozinhos. Uma segunda recomendação. Nesse momento, mais importante que escolher entre geriatra e psiquiatra é investigar a causa. Essas alterações podem estar relacionadas ao medicamento, mas também a alterações da glicemia, desidratação, infecção ou outras condições clínicas que em idosos podem provocar um quadro de confusão mental aguda, o chamado delírio. Por isso, o ideal é levá-la a um pronto atendimento ou pronto-socorro, levando também o nome, a dose e, se possível, a embalagem do medicamento que ela tomou. Terceiro lugar, depois da avaliação de urgência, geriatra e psiquiatra podem trabalhar juntos. O geriatra poderá avaliar a saúde dela de forma global, incluindo diabetes, medicamentos e possíveis causas clínicas. O psiquiatra, por sua vez, poderá ser necessário para avaliar e tratar os sintomas comportamentais e psíquicos. Mas, diante do quadro atual, a prioridade é primeiro garantir que ela esteja clinicamente segura e identificar o que está provocando essas alterações.
0: E se você tem alguma dúvida relacionada à família, escreva para gente. O nosso e-mail é ouvinte@rtmbrasil.org.br e também nós estamos no WhatsApp 11 974 181 456. Pastor Kleber, mais uma vez o nosso muito obrigado e até o próximo programa.
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4: É isso. Seja feliz e até o nosso próximo encontro.
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Ficou demais essa gravação da Raquel Novaes e família, eu e minha casa, aqui na programação da RTM Brasil. E tá chegando o Envisionar Podcast, com conteúdos e ideias para auxiliar pastores nos desafios da igreja para desenvolver uma visão, capacitar líderes e também desenvolver discipulado e preparar a igreja para influenciar o mundo. E o tema de hoje, você já começou a preparar os seus sucessores? Esse é o bate-papo que o nosso querido Josué Campanhã trará para gente no programa Envisionar Podcast desta quarta-feira. 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

Você já começou a preparar os seus sucessores? Essa é uma pergunta crucial e eu sei que muita gente não pensa nela. Por isso que a gente vai conversar um pouquinho sobre isso hoje aqui no Envisionar Podcast, em parceria com a Rádio Transmundial. E esse episódio é parte de uma série que a gente está fazendo, Pérolas de Liderança, baseadas em palestras do Global Leadership Summit dessa temporada. A Envisionar representa o Global Leadership Summit no Brasil e nós transformamos todo esse conteúdo num programa chamado Capacite. Então, esse conteúdo de hoje e diversos outros dessa temporada fazem parte desse programa Capacite para igrejas, empresas e escolas em três versões diferentes que você pode usar para capacitar líderes de uma maneira contínua. Certamente você vai querer abordar esse tema e pensar nele porque ele é crucial para a sua liderança. Você já começou a preparar os seus sucessores? É sobre isso que o David Ashcraft, que é o presidente hoje da Global Leadership Network, que a Envisionar é parceira e cuida do Summit, trabalhou nessa última temporada falando sobre o que significa realmente ser um líder nível 5. Líder nível 5 é um conceito que o Jim Collins desenvolveu alguns anos atrás em empresas feitas para durar, baseado numa pesquisa com milhares de líderes no mundo todo, onde o nível 1 significa determinada coisa e vai indo até o nível 5. Nível 5 seria considerado aquele líder servo, baseado na pessoa de Jesus e que tem características incríveis. E o David começa os seus comentários falando sobre exatamente o líder nível 5. E ele pergunta, aliás, ele diz, você não será um líder nível 5 até que você deixe a sua organização. Então aqui a gente tem uma boa e uma má notícia. Provavelmente não vai dar para ser líder nível 5, máximo nessa escala, enquanto você estiver liderando a sua organização. Por quê? Porque a gente não sabe se a sua liderança foi boa ou não até que você deixe a organização e aqueles sucessores que você tem, as pessoas que vão continuar, é que vão dizer se aquilo que você fez foi bom, deixou um legado, gerou transformação de vidas e causou um impacto. Bom, eu sei que pode ser uma má notícia essa, porque só vai dar para saber depois que você sair. Mas, ao mesmo tempo, isso traz, então, a pergunta. Você começou a preparar pessoas para isso? Bom, o David comenta de que na preparação o tempo pode ser o seu melhor amigo ou o seu pior inimigo. E ele comenta isso a partir da sua experiência pessoal. Quem foi o David Ashcraft? Ou quem é o David Ashcraft? Ele foi pastor durante cerca de 40 anos numa igreja na Filadélfia em que ele começou com mais ou menos 150 pessoas e ao longo desses quase 40 anos, essa igreja saiu de 150 para quase 22 mil pessoas distribuídas em 19 campos diferentes da igreja e um ministério de tremendo impacto. Ele não é uma pessoa que está nas redes sociais, capa de revista ou personagem do mundo gospel. Ele fez o seu trabalho quietinho ao longo daqueles anos todos, cumprindo o propósito de Deus para sua vida, gerando impacto naquela comunidade e na vida daquelas pessoas. Mas o David hoje ajuda muitos pastores e líderes a se prepararem para o seu processo de sucessão. Então, o David diz que o tempo pode ser o melhor amigo ou o pior inimigo, por quê? Porque ele preparou a sua sucessão por 10 anos. Na verdade, desde quando ele chegou na igreja, ele começou a levantar uma equipe de líderes e capacitar esse pessoal de forma contínua para que um dia dali pudesse extrair aquele grupo de pessoas, aquele pool de pessoas que se tornariam um deles o seu futuro sucessor ou futuros sucessores. Quando a gente pensa nisso, a gente tem que pensar num processo. O processo de preparar sucessores. Então tenha sempre em mente uma coisa. Não importa se você tem mais 10, 20 ou 30 anos pela frente. Comece logo. Eu me lembro que quando eu assumi como diretor da CEPAL no Brasil, alguns anos atrás, uma das coisas que a liderança internacional começou a trabalhar com não só o Brasil, mas diversos países onde a nossa agência estava, a nossa missão estava, era exatamente criar um pool de líderes, um grupo de líderes que poderia trabalhar, que deveria trabalhar com você ao longo dos anos e que provavelmente dali sairiam pessoas que se tornariam aquele grupo menor e dali sairia uma pessoa que seria o sucessor. Bem, eu procurei fazer isso desde o primeiro dia. Eu tinha 40 anos de idade na época, não sabia quanto tempo eu ia ficar na liderança da CEPAL, fiquei por quase 10 anos como presidente e diretor,
servindo a missão como esse líder, esse facilitador, esse coordenador. E eu me lembro que ao longo desse tempo, uma das coisas que eu fiz foi exatamente a mesma coisa que o David fez, trazer pessoas para perto que poderiam futuramente serem esses futuros líderes. E quando você faz isso, saiba que você vai fazer alguma coisa que vai pavimentar a estrada da continuidade da organização. Eu tenho observado muitos líderes da minha idade para mais, que já estão perto dos 70, ou talvez já ultrapassaram 70 anos de idade, e eu não estou dizendo que essa tem que ser a data da sucessão, cada um vai ter a sua data, o seu tempo, mas nessa fase de vida, depois dos 60, 65, 70 anos de idade, se você não for intencional nisso, na verdade, se você não começar a ser intencional muito antes disso, você vai chegar nessa fase e você talvez não tenha para quem passar. Eu já fui, não é minha especialidade, mas já fui chamado por várias pessoas, vários líderes que gostariam de desenvolver um processo sucessório, especialmente no meio cristão, a gente não tem especialistas nisso, a gente não tem organizações que ajudem nisso, nós somos ainda muito amadores no Brasil nesse aspecto. Então, por falta desses especialistas, eu tenho ajudado alguns, e eu me lembro que alguns casos de pessoas que me chamaram, foi muito triste. Pessoas que já estavam com seus 70 ou mais anos de idade e que chegavam a me dizer: Josué, eu já tentei, mas não tenho para quem passar. Essa é uma realidade muito triste, eu não gostaria que você chegasse nisso. Por isso eu estou aproveitando essa palestra do David, que ele fez com muita propriedade, para trazer esse tema para você. Faça com que todos saibam, desde o início, que você está preparando um grupo de líderes e que provavelmente dali vai sair o sucessor. Talvez não seja você que escolha diretamente esse sucessor, porque você tem que fazer isso junto com esse grupo de líderes. Esse sucessor precisa ser reconhecido por esse grupo de líderes. Mas implante nesse grupo de líderes uma visão e uma cultura de equipe que vão gerar sucessores. Esse processo de preparar sucessores precisa ter esse pool. Quem são aquelas pessoas? No passado a gente brincava, quem é a turma do Fusquinha? Quais são aquelas quatro pessoas que você colocaria dentro de um Fusca e diria, essa é a equipe que daqui vai sair os sucessores? Hoje pode ser qualquer outro carro, mas a ideia é que um carro que caiba cinco pessoas, você e mais quatro estão lá de um grupo maior, e essas pessoas são aquelas que vão te ajudar na sucessão e dali vai sair alguém. Pode ser que você até perca pessoas ao longo do tempo. Se você ainda é mais jovem, tem 30 ou 40 anos e está liderando uma igreja, uma escola, uma empresa, uma organização, talvez você tenha mais 10, 15, 20 anos pela frente. Nunca é tão cedo para fazer isso que você não deva começar imediatamente. Monte uma equipe, torne essa equipe esse pool de líderes que vão te ajudar não só a liderar a organização, mas que no futuro vão dar continuidade àquilo. Não antecipe nem retarde, não diga, não, é muito cedo, ainda tem muitos anos pela frente. 10 ou 15 anos passam assim, no estalar de dedos. E às vezes, quando você menos espera, já chegou a época de uma sucessão e você não tem gente preparada e talvez alguns até desistam. Então, comece logo. Não retarde. Você não precisa antecipar passos sucessórios, mas você precisa ter essa equipe. E quando chegar a hora, tenha um projeto. Quando eu falo não antecipe nem retarde, não comece a dizer muito cedo, fulano vai ser meu sucessor, porque pode ser que a pessoa não esteja pronta, ou pode ser que você não está pronto para passar o bastão, ou pode ser que ainda não é a hora. Mas quando você tem uma equipe, você não está dizendo esse ou aquele, A ou B. Você está trabalhando um grupo de pessoas que dali vai sair um provável sucessor para você. De outro lado, uma outra coisa que o David Ashcraft levanta é: trabalhe o seu orgulho. Ele confessa que uma das coisas que ele teve que trabalhar bastante ao longo dessa jornada, dessa preparação para a sucessão, foi o orgulho. Por quê? Líderes muito fortes, às vezes, têm dificuldade em passar o bastão e, às vezes, você vai estragar tudo aquilo que você construiu. O orgulho, segundo David, pode ser o maior problema na sucessão, porque talvez você não tenha trabalhado a sua identidade, você não tenha trabalhado as coisas que você precisa preparar na sua vida para a sucessão. Normalmente, o sucesso pode gerar arrogância. E aí a gente não quer passar o bastão para ninguém, porque você acha que ninguém vai fazer tão bem quanto você. Ninguém vai fazer igual a você, e realmente é verdade. Ninguém vai fazer igual a você.
cada um vai ter a sua característica. E quando você percebe que surgem indícios de orgulho em você, trabalhe isso. O David diz, não fique preocupado com quem vai receber o crédito. Será que você está preocupado com isso? Por isso você não levanta pessoas que caminham junto com você? Tem muitos líderes que às vezes têm dificuldades com isso. Quem vai receber o crédito? Será que vão lembrar que fui eu que fiz isso? Será que vão dizer que fui eu que comecei esse processo? Todos nós corremos esse risco. Mas lembre-se que Deus dotou você de dons e experiências únicas. E Deus vai dotar os seus sucessores de dons e experiências únicas. Não é para ser comparado. Cada um vai ter suas características dentro de um determinado tempo e espaço. Cada um vai ser lapidado por Deus e moldado por Deus de uma maneira única. E a sucessão precisa ser parte desse processo da sua vida. O projeto de fazer diferença num tempo e numa geração foi dado para você de uma forma e vai ser dado para outras pessoas de outra forma para continuar a fazer isso. Então, eu queria desafiar você a não só pensar, mas tomar passos concretos sobre isso. Se você ainda tem 10 ou 20 anos de liderança de uma organização, de uma igreja, de uma empresa pela frente, você tem bastante tempo a seu

em quem vai receber o crédito. Você está preocupado em fazer coisas hoje para que as pessoas se lembrem de você, tipo um busto, né? Para que ninguém se esqueça que foi você, ou uma placa, ou coisa desse tipo. Não se preocupe com isso. Porque como Paulo mesmo fala, um planta, o outro rega, o outro colhe. Eu não sei qual vai ser o seu papel, mas o fato é que o seu papel vai ser um dentre muitos. Pode ser que você está plantando para alguém regar e outro colher. Pode ser que você está regando alguma coisa que alguém plantou, mas outro vai colher. Nunca vai dar para a gente ter o ciclo todo na nossa mão. Então, comece a preparar a sua equipe e pensar nessa equipe, em tirar pessoas que serão seus futuros sucessores. Se você tem orgulho, desde já, prepare-se, porque ele pode crescer e você precisa lapidar isso no seu coração. Bom, como você vê, esse é um conteúdo valioso e é só uma pérola de um conteúdo muito maior que faz parte do programa Capacite que a Envisionar criou, baseado nos conteúdos do Global Leadership Summit das últimas 8 temporadas. São mais de 120 conteúdos preciosos como esse. Então, se você lidera uma igreja, uma empresa, uma escola, converse com a nossa equipe no contato que está aí na sua tela. Fale com a gente para saber como usar esse programa. Pode ser para 5 pessoas, para 100 pessoas. Existem modalidades diferentes para cada um. Para que você possa capacitar líderes, criar uma equipe, ter sucessores e o seu legado continuar. Então, espero ouvir falar de você e daquilo que você vai fazer nesse sentido. E espero que você utilize o programa Capacite para desenvolver novos líderes. Essa série continua, nós temos mais episódios pela frente incríveis e eu espero que você acompanhe toda essa trajetória e te ajude na sua liderança. Grande abraço, Deus te abençoe.

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1: A partir de hoje, até 6 de outubro, nenhum eleitor poderá ser preso no Brasil, exceto em casos de flagrante delito, sentença condenatória por crime inafiançável ou descumprimento de salvo-conduto. Para os candidatos, a proibição já vigora desde 19 de setembro. No dia da votação, no próximo domingo, as urnas funcionam das 8 da manhã até as 5 da tarde, no horário de Brasília. É proibido entrar com celular na cabine, por isso, o TSE recomenda levar a colinha em papel com os números dos candidatos, além de documento oficial com foto ou aplicativo e título para a identificação. A Suprema Corte dos Estados Unidos autorizou o governo de Donald Trump a retomar a deportação de imigrantes para terceiros países, locais diferentes de suas nações de origem e com os quais não tem vínculo. A decisão suspende temporariamente uma liminar da Justiça Federal e permite os envios sem a obrigatoriedade de análise prévia sobre os riscos de perseguição ou tortura no destino, medida que é criticada por entidades de direitos humanos e também especialistas da ONU.
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1: Cristiano Ronaldo abandonou a concentração da seleção de Portugal em Copenhague após um desentendimento com o técnico Jorge Jesus. O atrito começou no último jogo da Liga das Nações, quando o camisa 7 ficou no banco de reservas e se irritou por não ter entrado em campo. Hoje, após Jorge Jesus afirmar em coletiva que nenhum jogador muda suas ideias, o atacante deixou o treino antes do início e confirmou nas redes sociais que decidiu deixar a seleção. Cristiano prometeu falar a verdade sobre o caso no momento certo, enquanto a Federação Portuguesa informou que a equipe segue focada nos próximos compromissos, sem o capitão. Com fontes G1 e Globo Esporte, estes foram os destaques da hora.
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Senhoras e senhores, ladies and gentlemen, estamos de volta com a programação da RTM Brasil e está chegando mais um episódio do programa Através da Bíblia, onde a gente estuda a Bíblia capítulo por capítulo, versículo por versículo, com o nosso querido professor Itamir Neves. E o tema de hoje, as consequências do pecado de Abel e Caim. Hoje nós vamos estudar Gênesis capítulo 3, do versículo 14 ao versículo 47. Como você sabe, nós reiniciamos a série de estudos do Através da Bíblia e nos próximos 5 anos estaremos estudando juntos a Bíblia completa, de Gênesis a Apocalipse.

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1: Amigo ouvinte, em nosso último programa, vimos a primeira parte do capítulo 3, que nos contou a história da queda humana, pela desobediência do homem e da mulher para com a ordem divina. Vimos como Satanás é sagaz e astuto, sempre colocando dúvidas em relação à clara palavra de Deus. Se não temos firmeza nas verdades bíblicas, nos tornamos alvos fáceis de Satanás, pois ele é perito em distorcer, corromper e contradizer a Bíblia. E isso ele faz, muitas vezes, transformando-se em um anjo de luz, conforme Paulo nos adverte em 2 Coríntios 11, 14. Precisamos, então, estar atentos para estratégias do inimigo. Vimos também no programa passado que a consequência do pecado foram pelo menos duas. O ser humano se afastou de Deus e a prática da transferência de culpa foi iniciada. Sem que assumissem o erro e o confessassem a Deus, o homem e a mulher, querendo se justificar, culparam outros pela sua desobediência. De uma maneira geral e resumida, foi isso que vimos no último encontro. Mas, na sequência do nosso estudo, hoje estaremos estudando o texto de Gênesis 3, 14 a 4, versículo 7. Então, eu gostaria que você abrisse sua Bíblia e nós vamos encontrar ali o julgamento divino sobre o pecado. Gênesis 3, 14 até capítulo 4, versículo 7. Nós temos ali três etapas desse julgamento divino sobre o pecado. Em primeiro lugar, nos versículos 14 e 15, Deus se dirige à serpente, o diabo, e diz essas palavras: "Visto que isso fizeste, maldita és entre todos os animais domésticos e o és entre todos os animais selváticos. Rastejarás sobre o seu ventre e comerás pó todos os dias da tua vida." Em relação ao animal propriamente dito, a Bíblia não explica como a serpente era antes dessa maldição, mas certamente não era da forma como a conhecemos hoje. Se tinha pernas ou pés, não temos qualquer esclarecimento. Mas depois dessa palavra divina, ela ficou condenada a rastejar comendo pó da terra como uma figura de extrema humilhação. Agora, em relação ao diabo que usou o animal, a serpente, e tentou o ser humano, a sentença de Deus foi contundente. Veja só, ele que já tinha se rebelado contra Deus, que já tinha sido expulso do céu, conforme vimos anteriormente, conforme lemos em Apocalipse capítulo 12, teve uma sentença muito mais contundente. A palavra de Deus veio confirmar a existência de uma luta entre o bem e o mal. A constante luta entre o ser humano e as serpentes, na verdade, elas simbolizam essa luta secular entre Deus e Satanás, uma batalha sempre travada no coração do ser humano. A serpente, o diabo, iria ferir o calcanhar do descendente da mulher, que é Jesus Cristo, que só descendeu de Maria, pois José foi apenas o seu pai legal. Mas esse descendente esmagaria, como de fato esmagou, a cabeça da serpente, a cabeça do diabo, indicando a morte de Jesus na cruz, mas indicando também a sua plena vitória contra as forças satânicas, da qual todos os crentes participarão, conforme Paulo afirma muito claramente em Romanos 16, 20. Então, nós temos aqui no versículo 15 aquilo que nós chamamos de proto-evangelho, isso é, o primeiro anúncio do evangelho, das boas novas, das boas notícias da salvação divina, a primeira profecia sobre o Salvador, o Messias. Nesse versículo, então, encontramos a verdade bíblica que é contada por toda a história da humanidade, a procura de Deus pelo homem. A salvação, na verdade, mostra essa amorosa procura divina pelo homem. Mas em segundo lugar, querido amigo, vá anotando aí, nós temos o julgamento e a condenação da mulher. O versículo 16 diz o seguinte: "E a mulher disse o Senhor, multiplicarei sobremodo os sofrimentos da tua gravidez. Em meio a dores darás luz a filhos, e o teu desejo será para o teu marido. Ele te governará. A condenação da mulher recaiu naquilo que era exclusivamente dela, isto é, a possibilidade de auxiliar o marido e de gerar filhos. Amaldiçoadas foram apenas a serpente e a terra, mas condenados foram a mulher e o homem. A mulher foi condenada a ter sérias dificuldades no seu papel de esposa e no seu papel de mãe. Ela teria dificuldades na sua tarefa de ser auxiliadora idônea, porque a partir dali não haveria mais o governo compartilhado no jardim. O desejo dela seria submisso ao desejo do marido. Ele a governaria. E em relação à maternidade, a mulher passaria por grande sofrimento, isto é, ela teria um pesado trabalho para dar luz aos filhos que ela gerasse. É importante notar que essa submissão da mulher ao marido não indica de forma alguma um menosprezo da pessoa ou dos dons da mulher, mas indicava sim um papel redentor do marido frente agora à sua esposa, visando então restabelecer aquele companheirismo original. Mas vamos continuar, o versículo 17, 18 e 19, esses versículos nos mostram agora o julgamento e a condenação do homem. Assim diz a palavra de Deus: e a Adão disse: visto que atendeste a voz da tua mulher e comeste da árvore que eu te ordenei não comesses, maldita é a terra por tua causa. Em fadigas obterás dela o sustento durante todos os dias da tua vida. Ela produzirá também cardos e abrolhos, e tu comerás a erva do campo. No suor do teu rosto comerás o teu pão, até que tornes a terra, pois dela fosses formado, porque tu és pó e ao pó tornarás. Querido amigo, pense comigo, graças à misericórdia divina, na verdade a maldição recaiu sobre os domínios do homem e não sobre o homem propriamente dito. O homem que deveria conduzir a mulher foi por ela conduzido e assim trouxe maldição sobre a terra, mas trouxe condenação sobre si mesmo. Através de um trabalho penoso e árduo, ele obteria o seu sustento, ele obteria a sua alimentação. Mas ao mesmo tempo em que temos a condenação, pois ele teria que trabalhar arduamente, temos a graça divina, pois o homem conseguiria produzir alimentos que lhe sustentariam a vida. A menção de cardos e abrolhos, isso é, pragas, vegetais e plantas rasteiras, espinhosas, são sinais da natureza não dominada. São sinais da natureza em rebelião. Por quê? Por causa do pecado. Por causa do pecado humano. E a menção de que o ser humano voltaria à terra de onde havia sido formada, pois ele era pó e ao pó tornaria, indica que a terra que deu origem ao seu corpo e seria a fonte do seu alimento, essa terra veio a ser símbolo da morte, que aguardaria o seu fim. Foram palavras contundentes. Com certeza você estaria em dificuldades, como certamente Adão teve dificuldades ao ouvi-las pela primeira vez. Mas esse foi o julgamento divino. Mas talvez você esteja ainda se questionando sobre que tipo de morte o texto está se referindo. É importante entendermos, então, esse ponto muito claramente. Quando Deus disse em 2:17, ele disse que haveria morte se houvesse desobediência. E depois da desobediência, na verdade, não houve morte física imediata. Então temos que reconhecer que ali a sentença de morte significava a morte espiritual, isto é, a separação de Deus, o que de fato ocorreu ao ter o homem se escondido de Deus. Quando entendemos que a morte física é a separação do corpo e do espírito, vemos que a morte física, que lá também estava implícita, aqui em 3:19, é definitivamente apresentada e estabelecida. Isto é, o ser humano chegaria ao seu final, ao final da sua vida, desfazendo-se em pó de onde viera originalmente. Todo ser humano vai se apresentar um dia diante de Deus depois da sua morte física. Esteja ele salvo ou perdido, todos comparecerão diante de Deus para prestação de contas. Adão não morreu fisicamente no mesmo dia em que pecou. Ele não morreu fisicamente até que alcançasse a idade de 930 anos. Mas a morte espiritual veio imediatamente, no mesmo dia em que pecou. Por quê? Porque ele ficou separado de Deus. E morte é exatamente isso, é separação de Deus. Querido amigo, você deve perceber que estamos caminhando para o finalzinho do capítulo 3. Estamos também já na metade do nosso programa, então gostaria que você estivesse anotando algumas verdades que temos compartilhado com você. Acompanhe agora a leitura dos versículos 20 e 21. Diz assim a palavra: e deu o homem o nome de Eva à sua mulher, por ser a mãe de todos os seres humanos. Fez o Senhor vestimenta de peles para Adão e a sua mulher e os vestiu. Em relação ao nome da mulher, depois da sentença de morte, veja só, o nome Eva que foi dado à mulher significa vida ou então vivente. E, de certa forma, é algo surpreendente e muito sugestivo, porque depois da condenação, depois da sentença de morte, o nome Eva, vida ou vivente, demonstra o quê? A contínua graça de Deus. Na antiguidade, dar o nome a uma pessoa ou a um objeto implicava ter o domínio ou posse sobre o mesmo. Assim, o fato de Adão ter dado o nome à sua mulher indica sua preeminência, sua primazia sobre ela, sobre Eva. Agora, no versículo 21, nós encontramos a questão da vestimenta. A vestimenta feita para Adão e Eva indica roupas satisfatórias e apropriadas para cobrir a sua vergonha diante de Deus. Indica também que as ações de Deus demonstram sempre a sua misericórdia, cobrindo o pecado humano, cobrindo a ineficácia humana em se apresentar diante dele mesmo. A cobertura que o próprio homem providenciou, uma cinta de folhas, não era adequada para encobrir a sua nudez, nem a nudez física, nem a nudez espiritual. Deus sim é que providenciou a vestimenta adequada e fez isso através do quê? Através do derramamento de sangue, porque foi necessário a morte de um ou outro ou alguns animais para que as suas peles pudessem servir de vestimenta para Adão e para Eva. Esse versículo 21, ele é muito importante, pois demonstra o suprimento das necessidades imediatas do homem por Deus, que, na verdade, Deus se interessa em cuidar do homem em todos os aspectos. E, embora alguns não aceitem um significado mais profundo nesse texto, nós temos aqui no versículo 21 a origem dos sacrifícios, vendo nesse relato o prenúncio da expiação sacrificial. Agora, prosseguimos. Nos versículos 22 a 25, temos o final do capítulo 3, com as seguintes palavras: então disse o Senhor Deus: eis que o homem se tornou como um de nós, conhecedor do bem e do mal. Assim, que não estenda a mão e tome também da árvore da vida e coma e viva eternamente, o Senhor Deus, por isso, o lançou fora do jardim do Éden, a fim de lavrar a terra de que fora tomado, e expulso o homem, o Senhor colocou querubins ao oriente do jardim do Éden e o refulgir de uma espada que se revolvia para guardar o caminho da árvore da vida. Muito bem, quais são as ideias que podemos extrair desse texto agora? Graças a Deus, na verdade, que ele não deixou o homem viver eternamente no pecado. Deus não permitiu que o homem vivesse eternamente no pecado. Isto é uma grande prova do seu amor, é uma grande bênção. O pecado, que foi a tentativa do homem tornar-se como Deus, sempre resulta em morte. em separação eterna de Deus. O pecado priva o pecador da dádiva maior, de ter a vida eterna com Deus. O homem foi expulso do paraíso, pois Deus não queria que vivêssemos eternamente separados dele. Adão e Eva, ao comerem o fruto da árvore da vida, poderiam viver eternamente em pecado, e Deus não queria isso. O fato do texto mencionar que o homem também foi expulso do jardim do Éden para cultivar o solo, pode ser entendido que antes do pecado, o homem já tinha trabalhado num jardim belo e agradável, mas agora, como consequência do pecado e conforme a condenação divina, Adão deveria lavrar a terra difícil, amaldiçoada, com espinhos e ervas daninhas. Então o seu trabalho seria um trabalho mais penoso, mais cansativo. Na verdade, amigo, gostaria que você prestasse bem atenção, pois as últimas palavras do capítulo 3 nos mostram uma verdade muito importante. O texto do versículo 24 diz que Deus colocou querubins guardando o jardim do Éden com espadas que se revolviam proibindo o acesso à árvore da vida. Como é que podemos entender esse versículo? Os querubins são vistos em outros textos bíblicos, por exemplo, em Ezequiel capítulo 1, no capítulo 10. Sim, os querubins são conhecidos em outros textos. Eles são vistos como guardiões simbólicos do Santo dos Santos. E as suas formas foram também bordadas no grosso véu que impedia o acesso ao lugar santíssimo. Ora, tudo isso e mais a espada que se revolvia pode significar que a espada do juízo divino e os querubins que guardavam a entrada na Santíssima Presença de Deus ficavam agora entre o homem e Deus, impedindo o acesso livre que o homem tivera até então à presença divina. Você consegue perceber o que nós estamos falando? Na verdade, amigo, o pecado nos fez ficar completamente separados de Deus. Somente através da redenção divina, que foi providenciada pelo sacrifício do Senhor Jesus Cristo, é que podemos novamente ter acesso à vida eterna. Novamente podemos ter acesso ao quê? À presença de Deus. Quando Jesus Cristo morreu na cruz do Calvário, diz a palavra de Deus em Mateus 27:51, que o véu do templo foi rasgado de cima a baixo. Veja só, o véu foi rasgado de cima a baixo pela iniciativa do próprio Deus. E conforme Hebreus capítulo 10, 19 a 22, um novo caminho foi aberto para Deus, possibilitando-nos a ter novamente comunhão com o Pai. Então, amigo, mais do que tudo isso, não poderia acontecer uma bênção maior, e essa bênção só aconteceu por meio do Senhor Jesus Cristo. Graças a Deus por sua maravilhosa graça. Você pode louvar a Deus. Louve a Deus porque a sua bendita graça é que nos trouxe novamente à comunhão com Ele. Prova o seu grande amor para conosco. Querido ouvinte, temos dito que a Bíblia é um livro singular, e é verdade, é um livro único. Pois bem, então depois de demonstrar como podemos ter novamente acesso a Deus, a Bíblia nos traz de volta às condições do pecado humano. Então iniciamos agora o capítulo 4, que nos relata o primeiro assassinato da história humana. Caim matou o seu irmão Abel, e aqui encontramos já o fruto do pecado. Vemos que nos primeiros dois capítulos encontramos a criação. Depois, nos capítulos 3 e 4, encontramos o pecado e o seu fruto. Alguém poderia perguntar, será que o pecado realmente é mau? A resposta a essa pergunta encontramos exatamente nesse capítulo 4, onde vemos que o pecado foi mau e o que ele pode fazer com o coração humano. Nesses versículos iniciais do capítulo 4, encontramos algumas verdades. Em primeiro lugar, o texto relata que Adão e Eva se conheceram, isso quer dizer, tiveram um relacionamento sexual, como era o plano de Deus para a multiplicação fecunda que deveria acontecer. E desse relacionamento, com certeza, após uma gravidez já com sofrimentos, Eva deu à luz ao seu primeiro filho, Caim. O nome Caim significa adquirir. Por isso, o versículo 1 indica: adquirir um varão com o auxílio do Senhor. O versículo 2 nos relata o nascimento de Abel, que significa fôlego ou sopro, e relata também a atividade dos dois irmãos. Abel trabalhava com gado e Caim era lavrador. Nos versículos 3 e 4, nos contam que os dois fizeram sacrifícios e trouxeram ofertas ao Senhor. Certamente fizeram isso reconhecendo a bênção divina sobre as suas próprias atividades. Eles fizeram suas ofertas em algum lugar de adoração. Certamente as orientações teriam sido indicadas a eles por revelação divina. Podemos deduzir isso pela leitura de Hebreus 11, versículo 4. Pela fé, Abel ofereceu a Deus mais excelente sacrifício do que Caim. Mas como que ele pode ter oferecido isso pela fé? Bem, a fé vem pelo ouvir, e pelo ouvir a palavra de Deus. É claro que Deus os instruiu a respeito do culto. Eles ouviram a palavra de Deus de alguma maneira, e por sacrificar pela fé, Abel foi aceito, enquanto Caim foi rejeitado. Bom, vamos entender isso de uma maneira bem correta. Embora estejamos já quase no final do programa, é importante deixarmos isso bem claramente. Como é que Abel foi aceito e Caim foi rejeitado? Alguns estudiosos até querem ver nessa narrativa uma rivalidade entre os dois modos de viver, o pastoril e o agricultor. Não cremos nessa interpretação, mas o que está aqui contrastado é a religião formal ou carnal e a religião viva ou espiritual. Não é correto, pois, afirmar que a ausência de sangue desqualificou a oferta de Caim e qualificou o sacrifício prestado por Abel. Caim foi rejeitado porque a intenção do seu coração era má. Isso é percebido depois no seu semblante descaído. Em Provérbios 21, 27, nós lemos o seguinte: o sacrifício dos perversos já é abominação, quanto mais oferecendo-o com intenção maligna. Veja que palavra dura. A razão de uma oferta ser aceita e outra não está entre a oferta de Caim ter sido feita sem cuidado e sem consideração, enquanto a de Abel foi selecionada e generosa, pois o versículo 4 diz o seguinte: Abel, por sua vez, trouxe as primícias do seu rebanho e a gordura desse ofereceu ao Senhor. Querido amigo, estamos chegando então ao final de mais um programa. Você percebe a lição final nesse texto? Deus quer um culto sincero e honesto diante dele. Deus conhece a motivação do nosso coração. Por isso eu quero convidá-lo a estar conosco em nosso próximo programa, com coração honesto e sincero, e assim Deus o abençoará. Um abraço.
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3: Seis e trinta e um, que noite agradável, que noite gostosa, aqui na programação da RTM Brasil. Que bom ter você aqui com a gente, eu não canso de falar isso, eu falo todo tempo, em todo instante, que alegria, que bom ter você como ouvinte, que alegria ter você como família RTM Brasil. E tá chegando neste momento mais um episódio do Rota 66, onde nós vamos caminhar com o professor Luiz Saião pelos 66 livros da Bíblia. Um estudo edificante com lições cristãs práticas e muito bem humoradas. O tema de hoje, paixão incontrolável, amor imensurável. Com base em Oséias, capítulos 2 e 3.
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4: Ouvinte, obrigado por sintonizar no programa Rota 66, que está começando. Ah, nesta estrada você não anda sozinho. Hoje vamos continuar a analisar a vida e mensagem do profeta Oséias. O professor Luiz Saião comenta os capítulos 2 e 3 e traz o assunto paixão incontrolável, amor imensurável. O que era esquisito ficou ainda mais estranho. Que paixão é essa? E até onde vai o amor de um homem por sua mulher? O que será que podemos aprender com esse caso tão conturbado? Você é convidado, ouvinte, a pensar junto com a gente sobre essas questões. Eu sou Beltrão e juntos vamos viver mais uma emoção. Saião, que história é essa de paixão e traição?
5: É isso mesmo que você ouviu. A coisa aqui está pegando. Estamos estudando o que estava acontecendo no tempo de Oséias. Já vimos o grande desafio do profeta que casou-se com uma mulher que afastou-se completamente do bom comportamento, se torna uma mulher adúltera, e agora Oséias vai receber mais da parte de Deus para ensinar a cada um de nós sobre como as coisas acontecem. E a situação do casamento de Oséias vai de mal a pior, como está a vida dele com sua mulher. Como a gente sabe, em briga de marido e mulher não se mete a colher, mas aqui nós temos muito a aprender e é preciso saber o que está acontecendo no meio dessa paixão incontrolável e que será que acontece com esse amor imensurável desse texto das Escrituras. Chegando ao início do capítulo 2, conforme a nova versão internacional da Bíblia, nós lemos o seguinte. logo no versículo 2, o texto diz: repreendam sua mãe, repreendam-na, pois ela não é minha mulher, e eu não sou o seu marido. Que ela retire do rosto o sinal de adúltera e do meio dos seios a infidelidade. Do contrário, eu a deixarei nua como no dia em que nasceu. Farei dela um deserto, uma terra ressequida, e a matarei de sede. Não tratarei com amor os seus filhos, porque são filhos de adultério. A mãe deles foi infiel, engravidou deles e está coberta de vergonha, pois ela disse: irei atrás dos meus amantes que me dão comida, água, lã, linho, azeite e bebida. Nós vemos a palavra dura e difícil de Oséias, o marido que foi traído. Vemos que a atitude da sua mulher infiel é uma atitude terrível, marcada por uma paixão incontrolável. Que paixão pecaminosa é essa? Essa paixão de correr atrás dos amantes por puro interesse. Os amantes lhe dão comida, água, lã, linho, azeite e bebida. E exatamente este é o comportamento que o povo de Israel está tendo em relação a Deus. Eles estão atrás dos ídolos pagãos na esperança de receberem vantagens materiais aqui. E não é o que acontece muitas vezes com nós nos dias de hoje? Nós nos interessamos por Deus, muitas vezes por pura a falta, por puro interesse, por pura necessidade de alguma realidade material. A pessoa não se preocupa com nada, não está interessada em saber o que Deus tem a nos dizer e como nossa vida deve ser orientada, mas talvez mediante uma promessa de alguma ajuda material, parece que o caminho de Deus se torna mais atraente, pois a atitude dessa paixão incontrolável da mulher de Oséias e do povo de Israel está marcada por essa postura equivocada perante a vida. Diante disso, o texto diz: por isso bloquearei o seu caminho com espinheiros, eu a cercarei de tal modo que ela não poderá encontrar o seu caminho. Ela correrá atrás dos seus amantes, mas não os alcançará, procurará por eles, mas não os encontrará. Então ela dirá: voltarei a estar com meu marido, como no início, pois eu estava bem melhor do que agora. Ela não reconheceu que fui eu quem lhe deu o trigo, o vinho e o azeite, quem a cobriu de ouro e de prata que depois usaram para Baal. Da mesma forma como a circunstância na vida de Oséias se manifesta problemática, também isso acontece com Israel. Aqui nós vemos mais uma vez a sugestão muito clara de que no início as coisas não eram assim, o que sugere de fato que a mulher de Oséias se corrompe posteriormente. E o interesse está nas coisas imediatas, materiais, sem que seja reconhecido que Deus é a fonte disso. Deus é que dá o trigo, o vinho, o azeite. Não adianta correr atrás de Baal. Não vale a pena deixar Deus para um segundo plano. E a atitude que vemos aqui é exatamente essa que se verifica, inclusive, nos dias de hoje. E o texto da NVI prossegue: por isso levarei o meu trigo quando ele amadurecer e o meu vinho quando ficar pronto. Arrancarei dela minha lã e meu linho que serviam para cobrir a sua nudez. Por isso agora vou expor a sua lascívia diante dos olhos dos seus amantes. Ninguém a livrará das minhas mãos. Acabarei com a sua alegria, suas festas anuais, suas luas novas, seus dias de sábado, todas as festas fixas. Arruinarei suas videiras e figueiras, que segundo ela foi pagamento recebido de seus amantes. Farei delas um matagal e os animais selvagens as devorarão. Eu a castigarei pelos dias em que queimou incenso aos balins. Ela se enfeitou com anéis e joias e foi atrás dos seus amantes, mas de mim ela se esqueceu, declara o Senhor. Veja só, prezado ouvinte, que circunstância terrível e complicada. Deus, infelizmente, é levado a agir aqui de modo a tirar as bênçãos materiais da nação de Israel, que se esqueceu de Deus e ainda imagina que as bênçãos que têm origem em Baal. Por isso, as circunstâncias se tornam piores. Muitas vezes, Deus permite que a gente enfrente muitos problemas e dificuldades na vida material para que a gente reconheça que Ele é o Senhor de todas as bênçãos. E é isso que a esposa infiel representa aqui nesse texto do livro de Oséias. E a Bíblia vai prosseguir, e agora, de repente, uma circunstância impressionante. Diante dessa paixão pecaminosa incontrolável, surge a única coisa que pode fazer diferença na vida humana, que é o amor de Deus, o amor imensurável. Olha só que coisa interessante. Diz o verso 14, portanto agora vou atraí-la, vou levá-la para o deserto e falar-lhe com carinho. Veja só que coisa impressionante. Apesar do seu pecado, apesar da sua maldade, Deus chama você com todo o amor, porque ele deseja o bem da sua vida. Ali devolverei a ela suas vinhas e farei do vale de Acor uma porta de esperança. Ali ela me responderá como nos dias de sua infância, como no dia em que saiu do Egito. Deus nunca deixará de amar o seu povo. Deus não se esquece de nós. Apesar do sofrimento, apesar das tribulações e até dificuldades por ele permitidas, Deus nos ama incondicionalmente. É o amor imensurável que consegue apagar a paixão pecaminosa incontrolável. E o texto bíblico prossegue dizendo, naquele dia, declara o Senhor, você me chamará meu marido, não me chamará mais meu Senhor. Tirarei dos seus lábios os nomes dos balins. Seus nomes não serão mais invocados. Naquele dia, em favor deles, farei um acordo com os animais do campo, com as aves do céu, com os animais que rastejam pelo chão. Arco, espada e guerra eu abolirei da terra para que todos possam viver em paz. Eu me casarei com você para sempre. Eu me casarei com você com justiça e retidão, com amor e compaixão. Uma verdadeira declaração de amor da parte de Deus, que ainda prossegue e diz, eu me casarei com você com fidelidade, e você reconhecerá o Senhor. Naquele dia eu responderei, declara o Senhor, responderei aos céus, e eles responderão à terra, e a terra responderá ao cereal, ao vinho, ao azeite, e eles responderão a Jezreel. Eu a plantarei para mim mesmo na terra, tratarei com amor aquela que chamei não amada, direi aquele chamado não meu povo, você é meu povo, e ele dirá, tu és o meu Deus. Deus aposta todas as fichas no seu amor glorioso, no seu amor especial e impressionante que faz toda a diferença para resgatar e restaurar o seu povo. A grande verdade é que não há remédio para o coração humano a não ser o amor incondicional. E é exatamente isso que Deus usa na sua atitude para com Israel, para com a sua igreja, para com o seu povo, para comigo e para com você. Diante disso, a esperança dessa reconciliação aparece ainda mais nítida no capítulo 3. O Senhor me disse, diz o texto, vá, trate novamente com amor sua mulher, apesar de ela ser amada por outro e ser adúltera. Imagine só, ame-a como o Senhor ama os israelitas, apesar de eles se voltarem para outros deuses e de amarem os bolos sagrados de uvas passas. Por isso eu a comprei por 180 gramas de prata e um barril e meio de cevada. O profeta vai resgatar a sua esposa, que agora parece pertencer a outrem. Eu lhe disse, você viverá comigo por muitos dias, não será mais prostituta, nem pertencerá a nenhum outro homem, eu viverei com você. Pois os israelitas viverão muitos dias sem rei e sem líder, sem sacrifícios, sem colunas sagradas, sem colete sacerdotal, sem ídolo da família. Depois disso, os israelitas voltarão e buscarão o Senhor, o seu Deus, e Davi, seu rei. Virão tremendo atrás do Senhor e das suas bênçãos nos últimos dias. Assim como Oséias é mandado, recebe a ordem de Deus para tomar novamente a esposa que caiu em adultério, ele recebe a ordem de resgatá-la e ele compra-a de volta da sua situação de adultério e de prostituição. Resgatada, ele promete amá-la e viver com ela para sempre. Da mesma maneira, assim como Israel fez o que fez e agora recebe o julgamento de Deus, que está claro no cativeiro assírio, vai chegar o momento em que haverá restauração, haverá novamente a salvação. E assim, meus queridos ouvintes, é a vida estranha do povo de Israel, da igreja, a vida do ser humano, do homem confuso que vaga sobre a terra. A grande verdade é que o nosso coração mau nos leva a ser controlados por uma paixão muitas vezes incontrolável. Para vencer tal dificuldade, só o amor de Deus, o amor profundo do nosso Criador e Salvador, o amor imensurável.

0: É, você está acompanhando Rota 66, o caminho para entender o ensino teológico dos 66 livros da Bíblia. Esta é a série Profetas, hoje destacando Oséias. Tema desta aula, paixão incontrolável, amor imensurável. 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Quantas perguntas, não é mesmo? Então vamos a elas.
1: Está ficando muito interessante a série Oséias que você está acompanhando aqui no Rota 66, através do professor Luiz Saião, hoje capítulos 2 e 3. E a empolgação chega tanto, professor, que a gente quer ver as minúcias do texto. Capítulo 2, verso 16, chama atenção. Esse texto fala de meu marido ou de meu Baal? Por que há tantas diferenças nas traduções de nossas Bíblias?
2: Pastor Alberto, de fato, o verso 16 do capítulo 2, quando está criticando, né, e trazendo esperança para a situação da mulher de Oséias e principalmente para o povo de Israel, ele diz assim: naquele dia declaro, Senhor, você me chamará meu marido, não me chamará mais meu senhor. A NVI tem essa tradução com a nota de rodapé dizendo meu Baal. Algumas versões mais literais, antigas, trazem não me chamará mais meu Baal. Só que quando a gente lê meu marido e não mais meu Baal, não faz tanto sentido. E quando você lê meu marido e depois fala não me chamará mais meu senhor, perde a conexão. Então, o que acontece aqui é que há um trocadilho, né? Porque uma mulher na antiguidade, ela chamava, né, o homem com quem ela havia casado de seu homem, seu marido, e também de seu senhor. Assim como a gente diz, o senhor, a senhora, hoje, isso tem uma origem nesse tipo de tratamento. Só que a palavra senhor em hebraico, ela também é a palavra Baal. Então havia um trocadilho aqui, uma espécie de, né, de brincadeira com a própria palavra. Você vai me chamar de meu marido e não mais de meu senhor ou de meu Baal. Deus iria resgatar a sua nação através do seu amor aí imensurável. E então resolvendo, né, esse problema de adultério espiritual da nação.
1: Agora, pelo que eu estou entendendo no capítulo 3, parece que Oséias casa-se novamente com outra mulher, pela segunda vez. Será que isso faz sentido? O que está acontecendo aqui no capítulo 3, professor?
2: Pastor Alberto, há uma discussão sobre isso, porque o texto fala para nós que Oséias deveria aí ir atrás de uma mulher, né? Aí trate novamente com amor sua mulher. NVI, algumas bíblias dão uma ideia de que ele deve ir casar novamente com uma mulher que fosse amada do seu amigo, diz as versões antigas, quer dizer que é amada por outro, que é uma adúltera. E como o texto não menciona os filhos, como o texto não dá o nome da mulher, alguns estudiosos acharam que poderia ser um segundo casamento de Oséias. Não é o caso, não faz sentido uma ideia de um segundo casamento. Devemos ficar aqui com a NVI, que diz: trate novamente com amor sua mulher. Esse sentido é contextualmente muito mais razoável do que a ideia de que ele deveria, né, se casar pela segunda vez. A coisa não cabe, né, dentro do texto como um todo. Agora, a outra discussão é qual é o papel desse capítulo 3 aqui. Algumas pessoas, por exemplo, acham que seria a história sendo recontada de novo a partir de uma outra perspectiva, ou seja, que o capítulo 3 é uma repetição do capítulo 1, que o capítulo 2 é um sanduíche, né, no meio aí, né, das duas partes. E a outra possibilidade, que parece ser mais razoável, que o capítulo 3 é sequência. Tem uma palavrinha lá, od, no hebraico, no comecinho do versículo 1, que é novamente na NVI, parece que faz mais sentido entender como sequência. Quer dizer, Deus diz: olha, vai lá, a sua mulher fez tudo isso, mas você deve tratá-la com amor, assim como o Senhor ama os israelitas. E então Oséias vai obedecer a ordem de Deus para resgatar a sua mulher aqui, adúltera e afastada do convívio com ele.
1: Olha, professor, esse profeta está dando um nó aqui na minha cabeça. Já no versículo 2, aqui do capítulo 3 mesmo, compreia. Como assim? Como é que pode Oséias comprar sua própria mulher? O que está acontecendo aqui, hein?
2: Pois é, parece que a sociedade era exageradamente mercantilista, né? O cara precisava até comprar a mulher dele, mas não é isso que acontece. Veja, tudo indica que nesse processo de desvio e de adultério, a mulher de Oséias chega ao ponto de se vender, e ela então passou a ser literalmente uma escrava. Ela deve ter sido vendida como escrava e chegou a essa situação. E Oséias, então, agora que ela, né, pertence como escrava a um outro senhor, ele, para tê-la de volta, tem que pagar o preço desse resgate. E as indicações, pelo que está escrito aqui, né, a gente tem prata envolvido na compra e também cevada. Parece que era uma coisa meia-meia, né? Uma parte paga em dinheiro, vamos assim dizer, que são ciclos de prata, e a outra parte paga com cevada, com cereal. E o que acontece é essa condição de degradação, de decadência, né, de fundo do poço que ela chega, e mesmo assim a ordem de Deus para mostrar o que está acontecendo com Israel aparece aqui. A gente acha meio duro isso, mas é uma realidade. O profeta gastou a sua vida em função da sua missão para com o povo. É como se fosse um teatro muito duro de ser vivido quando ele passa a fazer da sua experiência uma realidade importante para a vida nacional. É o que acontece com todas as pessoas que vivem para o reino de Deus. Eles necessariamente vão sofrer e perder grande parte da sua vida, que certamente será reconhecido e abençoado por Deus na eternidade.
1: Olha, esse casamento aqui é o casamento do século, viu? Dá o que falar. Esse casamento de Oséias, professor, ele serve de parâmetro para os conflitos conjugais de hoje em dia?
2: Pastor Alberto, esta pergunta é muito séria, muito importante. E, de fato, a gente tem que prestar atenção. Veja bem, o que o texto está dizendo para nós é que nós estamos no Antigo Testamento numa situação específica de decadência, de depravação completa dos tempos do culto de Baal em Israel, no 8º século, Reino do Norte, uma situação muito difícil, e que Deus ordena que Oséias resgate a sua mulher daquela maneira, assim como Deus estava disposto a fazer isso com Israel. Isso não significa, todos devem prestar bem atenção, que todos os casos que envolvem adultério, que envolve infidelidade ou qualquer tipo de pecado sexual, devem ter o mesmo tratamento. A ideia geral é importante, que a única recuperação para qualquer erro e pecado se baseia no amor e no perdão. Mas há casos que não dá para a gente prosseguir numa convivência. Uma pessoa, por exemplo, que tem um cônjuge que está com uma doença mortal, que adquiriu pelo seu comportamento irregular na área da sexualidade, não há como a pessoa conviver, né, conjugalmente, porque a pessoa está simplesmente abrindo mão da própria vida. Então é necessário ter bom senso, é necessário avaliar o que diz o Novo Testamento, né? Não dá para a gente viver numa poligamia com várias pessoas quando alguém no casamento não abre mão da sua infidelidade, né? E nós vamos no Rota 66 mais para frente tratar com mais detalhes sobre isso. Não dá para ser literal com Oséias na aplicação prática desses problemas no dia de hoje.
1: E você aí que está acompanhando esse estudo assim como eu, está gostando? Fique ligado, vem agora a aplicação do estudo para você.
2: Hoje no Rota 66, estudamos os capítulos 2 e 3 do livro de Oséias. Sim, nós falamos sobre paixão incontrolável, amor imensurável. Vimos a paixão incontrolável da mulher infiel de Oséias, semelhante ao procedimento da nação de Israel, que tem em contrapartida o amor imensurável de Deus que quer resgatar o povo do pecado e da maldade. E muitas vezes isso acontece com a nossa própria vida. A gente faz tanta bobagem, a gente se mete em confusão e depois fica com vergonha de se voltar para Deus, achando, não, Deus nunca vai me perdoar de verdade, a igreja nunca vai me aceitar, minha situação vai ser muito difícil, eu acho que não tem mais jeito para mim, eu não vou viver de modo hipócrita, eu vou ficar onde eu estou. Meu querido ouvinte, ouça com atenção a nossa importantíssima aplicação. Veja bem, não importa a confusão, não importa onde você se meteu, de novo, não importa a confusão, sempre há possibilidade de restauração.
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3: Faltando 4 minutos para as 7 da noite, depois do professor Luiz Saião e do Rota 66, está na hora de eu falar tchau. Está chegando o nosso querido Dinho Oliveira ao lado do Marcos Olivares, eles que vão comandar a noite da RTM Brasil. Obrigado a você que acompanhou um pedaço, um pedacinho ou um pedação.

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0: Olá, boa noite para você que acompanha a programação da RTM Brasil. Estamos chegando para mais uma edição do nosso Noite RTM, a partir de agora até as 10 da noite, aqui na programação da RTM Brasil, noite de quarta-feira, 30 de setembro, último dia do mês de setembro de 2026. Já estamos vivendo a primavera brasileira. E olha, você acompanhando a gente e chegando agora na nossa programação junto conosco, seja muito bem-vindo, muito bem-vinda. Você que já estava por aqui na boa companhia do Cacá Rodrigues, segue conosco agora nesta noite de quarta-feira. Hoje vamos começar com hinos que tocam, como fazemos costumeiramente, com hinos clássicos da nossa programação. Hoje também tem aula do curso básico de teologia. Hoje vamos falar sobre a família, orar pelos homens, pelas mulheres. A missionária Dorothy vai passar por aqui trazendo um recado especialmente direcionado para as mulheres. Vamos ouvir boa música e, é claro, tem a sua participação também conosco no nosso WhatsApp 5511-974-181-456. Já pode participar a partir de agora. Você pede o seu hino clássico e nos ajuda a fazer a edição de hoje do Hinos que Tocam. Sou o Marcos Olivares, aqui no estúdio E da RTM Brasil, no interior de São Paulo. Esse estúdio está conectado ao nosso estúdio C, na sede da RTM Brasil, em São Paulo, capital. E lá está ele, Dinho Oliveira. Boa noite, Dinho Oliveira, ele que apresenta junto comigo esta edição do Noite RTM. Como é que você está, meu jovem? Tudo bem contigo?
1: Boa noite, Olivares. Está tudo bem comigo? Feliz da vida, né? Estamos aqui hoje para mais essa missão. É muito bom vê-lo e ouvi-lo. Quero dar boa noite também para os nossos ouvintes queridos, né? Para quem já estava acompanhando a programação, para quem está chegando agora, receba o meu boa noite. Olivares, hoje tá calor aqui, hein? Estamos com 27 graus. Com sensação térmica de 35. Isso é invenção minha. Eu não estou te ouvindo, meu jovem.
0: Alô, alô? Olá, olá. Me ouve agora?
1: Sim.
0: Nada como o microfone estar aberto. Então, veja.
1: Fala pro Clóvis.
0: Aqui
1: aí
0: também. É, avisar o Clóvis. Puxa vida. Olha só. Aqui também, né? Fez um dia de sol e calor, mas no final da tarde, ó, fechou o tempo. Ventania, choveu. Chuva forte e rápida, mas choveu umas duas, três pancadas de chuva. Agora, sim, tá um tempo fresquinho, aquela brisa, né? E 23 graus de temperatura nesse momento, viu? Ó, aqui ficou bacana hoje, esse final de tarde.
1: Pois é, aqui em São Paulo...
0: Aliviou hoje um pouco, porque, olha, durante o dia esquentou demais.
1: Teve um... Aqui, ó, acredito que bateu uns 30 graus aqui hoje, hein? Não sei, viu? Acho que até mais, hein? Porque é. E amanhã tá falando aqui que vai vir, ó, a seguir tempestade grave.
0: É, pode ser, mas em meio ao calor, só para dar aquela refrescada, né?
1: É, não, mas diz que amanhã vai ter tempestade aqui, ó. Tem até alertas aqui, ó. Que coisa doida, né?
0: É o clima, né? Atento, né?
1: Natureza. Exato. Amanhã exatamente é dia de andar com capa de chuva, meu jovem.
0: É, tá certo. Mas vai dar tudo certo, meu jovem. Você vai ver que vai dar tudo certo. Aliás,
1: sempre, né, dá.
0: Por hoje, tô vendo que já deu tudo certo. Você tá aí, tá bem, bem apessoado. O estúdio tá bonitinho, tudo limpinho, tudo certinho. Tudo hoje funcionando, certo?
1: Hoje o Samuel Matos, o Cacá já tinha dado uma limpeza, né? Mais refinado.
0: Especial,
1: ontem,
0: né? Isso.
1: Especial. Ele sempre tá limpo. Mas o Cacá ontem aproveitou que não tinha luz. Aí ele pegou umas velas aqui, algumas coisinhas para clarear.
0: Iluminar.
1: E fez um pente fino. Cacá, depois você me explica como é que foi isso aí. E hoje o Samuel, pelo que eu vi, tinha aqui os pedestal, né? Aquele que a gente usava, viu, Olivares?
0: Sim.
1: Que não tá mais aqui, tá clean aqui o espaço.
0: Bacana, então, hein? Muito bom.
1: Tá legal, hein? Ficou bacana, tá mais espaço aqui.
0: Ó. Sua área de trabalho aí, o seu cockpit.
1: Meu cockpit tá hoje tá bacana demais aqui, viu? Parabéns aí.
0: Tá certo.
1: Muito obrigado ao nosso querido Samuel Matos, ao nosso querido Cacá Rodrigues. O Cacá Rodrigues, antes de eu chegar aqui, eu vejo que ele dá umas borrifadinhas, assim, sabe? De perfume. Eu não sei se é italiano, porque você sabe que o Cacá, ele é bem viajado, né?
0: Sim.
1: Tirando você, o André, né? O André Castilho.
0: O André. Isso. O André é imbatível.
1: As milhas dele não. Dá pra andar de graça aí, acho que o ano inteiro.
0: É a lua.
1: Agora o Kaká também, né? Kaká e ele.
0: É verdade.
1: Kaká e a esposa dele, ela é agente de turismo, né?
0: Isso.
1: Então, muito bacana.
0: Ajuda
1: então,
0: bastante, ele, né? Esquisito.
1: Ele traz uns perfumes, né? Aí. Bem que você disse mesmo que é sempre bem cheirosinho. Então, parabéns ao Kaká Rodrigues, né?
0: É isso.
1: Muito bem, é isso. Bom, mesmo.
0: Então, olha, sendo assim, né? Vamos apertar a tecla REC e vamos dar início à edição de hoje do nosso Hinos que Tocam.
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0: Bem-vindo a mais uma edição do programa Hinos que Tocam. Hoje vamos destacar o hino Antífona. Ele é o primeiro hino do cantor cristão, o hinário histórico da denominação batista no Brasil. Sua posição de abertura não é por acaso. Ele é um cântico de exaltação à Trindade, estruturado em 3 estrofes que louvam ao Pai, ao Filho e ao Espírito Santo, concluindo com uma doxologia final a Deus triuno. Cada estrofe termina com a palavra Aleluia, como um refrão congregacional que expressa júbilo e unidade de vozes. Seu autor é Henry Maxwell Wright, nascido em Lisboa, Portugal, em 7 de dezembro de 1849. Era filho de missionários britânicos, converteu-se jovem e dedicou sua vida à evangelização. Colaborou em campanhas evangelísticas ao lado de Dwight L. Moody, na Inglaterra, visitou o Brasil em diversas ocasiões, influenciando o movimento de Inódia Evangélica. Além disso, escreveu e traduziu dezenas de hinos em português, tornando-se um dos grandes responsáveis por enriquecer a hinologia evangélica lusófona. Henry Maxwell Wright faleceu em 23 de janeiro de 1931, deixando um legado de fé e poesia sacra. O texto de Wright foi associado à melodia Eventide, composta por William Henry Monk, originalmente publicada em 1861. Essa melodia tornou-se uma das mais conhecidas no mundo cristão, servindo de base para diversos textos, incluindo o famoso Abide With Me, que traduzido significa Fique Comigo. No Brasil, no cantor cristão, ela foi unida ao poema Antífona, formando um dos hinos mais solenes e reverentes do hinário. O hino é um convite ao louvor reverente e enfatiza o amor e a bondade do Pai, a graça e sacrifício do Filho, o consolo e presença do Espírito Santo e a glória eterna da Trindade. Uma curiosidade sobre este hino é que a palavra antífona significa um cântico responsivo, em que a congregação responde com o refrão. O uso do aleluia no final de cada estrofe cumpre esse papel, une todas as vozes em adoração. Vamos ouvir então Antífona.

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1: Ouvimos o hino Antífona, o hino que nós destacamos na edição de hoje aqui do nosso Hinos que Tocam, e é claro que ainda ouviremos outros belos hinos clássicos na edição de hoje aqui do nosso programa, e você pode nos ajudar a fazer esta edição participando através do WhatsApp 5511-974-181-456. Enquanto você participa, já vamos ouvir o próximo hino do programa de hoje, Dinho Oliveira. Qual hino vamos ouvir então agora?
2: Olivares, vamos ouvir agora o hino Alvo Mais Que a Neve, nas vozes do casal Wesley e Marlene.

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1: Que bom que temos essa oportunidade de ouvir belos hinos clássicos e sermos abençoados aqui no nosso Hinos que Tocam. Então, já vamos ouvir o próximo hino da edição de hoje do nosso programa. Dinho Oliveira, que hino vamos ouvir agora?
2: Olivares, vamos ouvir agora o hino A Última Hora, na voz de Luizinho Silva.

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1: E olha, dentro de instantes vamos agradecer todas as participações que estão chegando aqui ao longo da edição de hoje aqui do nosso Hinos que Tocam e nossos ouvintes que estão nos ajudando a fazer esta edição. Então vamos agradecer a todos daqui a pouquinho, porque antes ainda dá tempo de ouvirmos mais um belo hino na edição de hoje do Hinos que Tocam. Dinho Oliveira, qual hino então que vamos ouvir juntos agora?
2: Olivares, vamos ouvir agora o hino Adoração por Marcos Antônio.

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1: E agora nós vamos agradecer a você que está conosco, participando desta edição do Hinos que Tocam e solicitando o hino clássico aqui para a nossa programação. Então, o nosso muito obrigado de hoje vai para quem? Dinho Oliveira.
2: Olivares, o nosso muito obrigado de hoje vai para a nossa querida Ilcinete Coutinho, de São Luís, no Maranhão, viu? Olha só, ela que está acompanhando a programação, manda um abraço para a gente e fala: irmãos, estou aqui no ar com vocês, hein? E olha só quem está por aqui também, de São Luís, do Maranhão, é a Ana Teca. Ela fala: boa noite, meus amados, Dinho e Olivares. Vocês são maravilhosos, estamos juntos nessa última noite de setembro. Valeu, e ela está acompanhando também a programação do Hinos que Tocam, viu, Olivares?
1: Alô, alô, alô.
2: Agora sim.
1: Ah, muito bem, olha, bem-vinda, obrigado pela sua mensagem. Juntos aqui para fechar muito bem o mês de setembro.
2: Olha só quem está por aqui também, é o nosso querido Gilvan Moreira, ele que está em Tianguá, lá no Ceará, logo ali, viu, Olivares? Ele isso, fala assim, do lado: boa noite, Olivares, boa noite, Oliveira, Jesus Cristo vos guarde, ilumine seus caminhos. Estamos juntos aqui, Gilvan Moreira.
1: Obrigado, Gilvan.
2: Olivares, a Odete, ela que está em Caiapônia. Não, não é Gaia. Caiapônia. Diferente, né?
1: Caiapônia.
2: Caiapônia. Em Goiás.
1: Nunca ouvi falar. Confesso que nunca ouvi falar.
2: Também não. E ela passa por aqui, né? Tá conferindo a programação aqui do Hinos que Tocam e passa para nos dar boa noite.
1: Obrigado. Boa noite.
2: Olivares, ele que está, deixa eu conferir aqui, ele que está lá em Macaé, viu, Olivares? Macaé.
1: Certo.
2: Tá, hoje ele está feliz da vida porque ele fala assim: hoje eu tomei um suco hoje aqui no quiosque da mamãe, viu? E lá está com 24 graus. Olivares, está mais frio que aqui, hein?
1: É mesmo, hein? Que coisa.
2: 24 graus, tem chuva leve. Ele que está no quiosque, mas ele disse assim mesmo: uma chuvinha leve aqui, estou tranquilo porque estou ouvindo o Hinos que Tocam. Não e é? Com essas belíssimas maravilha. Canções. E ele gostou muito da música do Luizinho Silva, A Última Hora, viu?
1: É muito legal mesmo.
2: Gostou demais. Então, manda abraço pra gente e confirma aqui participação aqui na programação do Hinos que Tocam. É o Jonathan Oliveira, da cidade de Macaé, no Rio de Janeiro. Viu, Olivares?
1: Muito bem.
2: E olha só, lá de Piraquara, minha antiga cidade, né? É a região metropolitana de Curitiba, viu, Olivares? É ali do ladinho. É igual São Paulo e São Bernardo, né? É, ele que nos ouve, ele que trabalha aqui faz um trabalho social bacana com artes marciais com os jovens adolescentes, né? E é o Cleverson, que ele também é cantor de rap, viu, Olivares? Está aqui acompanhando a programação do Hinos que Tocam. Bacana, ele falou assim: gosto de rock, gosto de rap e gosto mais ainda do Hinos que Tocam, viu? Palavras do Cleverson, aqui conhecido como MC Cré.
1: Tá certo, bem-vindo, que bom, né? Música, hinos clássicos...
2: É referência,
1: difícil,
2: né?
1: É difícil, quem não gosta, né? São muito, muito bonitos.
2: Deixa eu conferir aqui, Olivares, quem mais está aqui participando. Olha só, são essas as participações, viu? O Livi de Mossoró, Rio Grande do Norte, hoje chegou um pouco mais cedo aqui, viu? Para mandar um abraço pra gente. Ele disse que vai economizar palavras agora, porque só manda um boa noite, tô por aqui, porque ele disse que quer fazer uma participação especial no Revista, viu, Livares?
1: Opa. Ele
2: não, a gente não leu o abraço dele ontem, né?
1: É.
2: Mas ele disse que vai.
1: Tá por isso, aqui. Porque foi além né, do que estava ao nosso alcance, né? Um problema técnico que não nos permitiu a leitura das participações no Revista, né? Mas a gente ficou ali, né? Coração apertado, mas olha, hoje, se Deus quiser, a gente vai agradecer todas as participações. E você que estava ontem com a gente, né? Assim como o Levi, já aproveita e manda aquele oi, aquele boa noite. Né? A gente já vai se unindo aqui, desde já, na programação da RTM Brasil.
2: Olivares, são essas as participações de hoje aqui na programação do Hinos que Tocam, viu, Olivares?
1: Muito bem, obrigado a todos, né, pela audiência, pelo carinho, por estarem conosco, acompanhando esta edição do Hinos que Tocam, nos abençoando com a sua participação através do nosso WhatsApp, né, aqui no Hinos que Tocam de hoje. Nosso programa fica por aqui, amanhã tem mais, se Deus quiser, sempre a partir das 7 da noite, no horário de Brasília. Mas o Noite RTM de hoje está só começando, tem muito mais ainda para abençoar a sua vida, então convido você a permanecer conosco. A gente vai para o intervalo agora, bem rapidinho, daqui a pouquinho mais belas canções, já já aula do curso básico de teologia e ainda muito mais para você. Fica por aqui, o intervalo é rápido, a gente volta já.

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3: Já estamos de volta com o nosso Noite RTM, eu disse, né? O intervalo era bem rapidinho. E olha, a gente vai seguir com boa música por aqui, faltando 8 minutos para as 8 da noite. Já já, aula do curso básico de teologia com o professor Luiz Saião. Fica por aqui acompanhando então o nosso Noite RTM. Continue sendo abençoado conosco, Dinho Oliveira, você que está aí no estúdio C da RTM. Conta pra gente, meu jovem, o que é que vem aí na sequência do nosso Noite RTM de hoje.
4: Estúdio C lembra vitamina C, né?
3: Isso.
4: Pensamento alto aqui. Olivares, olha só, agora a gente vai ouvir uma linda canção que quem pede aqui, Olivares, é a nossa querida Ilcinete Coutinho, uma música que é bem conhecida, né, do meio cristão, que é o B.D. Thomas, né? Ela pediu Amazing Grace. Então vamos ouvir esta linda canção que a nossa querida Ilcinete Coutinho pediu hoje, viu, Olivares?
3: Que legal, bela canção.
4: Bacana,
3: vamos,
4: né?
3: Ouvir. Vamos ver. Demais.

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4: Horas e 5 minutos, mais uma hora começando aqui no nosso Noite RTM desta quarta-feira, não é? E olha, nós vamos começar esta hora trazendo mais uma aula do curso básico de teologia. Quem está ministrando as aulas desta nova disciplina é o professor e pastor Luiz Saião, e ele está trazendo pra gente, né, a pregação expositiva temática, que é muito legal, né? Um assunto que ele traz, que ele domina, e aliás, todos os assuntos que o professor Luiz Saião nos traz, né? Parece que são assuntos simples, porque ele consegue trazer simplicidade aos assuntos mais complexos. Então a gente aprende muito, a gente consegue reter muito do que ele nos explica, né? Então, você que acompanha as aulas, está sempre ligado nas aulas do curso básico de teologia, faz as suas anotações, está com tudo pronto aí, só esperando a aula de hoje começar? Vamos lá então, uma boa aula para você.
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6: Chegamos agora ao quarto livro da Bíblia, o livro de Números. E esse livro, claro, você já deve estar imaginando, sim, ele tem muita informação sobre as tribos de Israel e o recenseamento, a contagem de todos que ali estavam. Aliás, nós vemos ali uma contagem de 603.550 homens, o que leva alguns a estimar que havia talvez mais de 2 milhões de pessoas no meio do povo de Israel. Mas é possível que esses números, estudando bem o hebraico antigo, fosse uma quantidade um pouco menor. Mas o que o livro de Números vai nos mostrar? Ele vai mostrar como é que esse povo que fez ali a aliança com Deus, e agora se deve se lembrar, nós estamos nessa aliança do Sinai, essa aliança do Sinai com Moisés, é uma aliança que exige do povo obediência, eles devem andar conforme Deus pediu, eles, vamos assim dizer, assinaram um contrato de parceria em que eles aceitaram que deveriam obedecer ao mandamento divino. Eles clamaram por socorro, Deus libertou, eles disseram: o Senhor será o nosso Deus. Mas não é que essa turma era complicada e era difícil. E o livro de Números vai ressaltar isso. A gente vai ver o caminho deles, né? Quando eles vão sair do Egito, vão passar ali por uma região depois do deserto do Sinai, por Cades Barneia, vão chegar na direção também da terra de Moab. E a ênfase que esse livro nos dá é da constante reclamação desse povo, que está o tempo todo, como diz a linguagem bíblica, murmurando contra Deus. Imagine só que coisa complicada, depois de que Deus liberta o povo da escravidão, da situação difícil, daqui a pouco esse pessoal está dizendo: ah, estamos com saudades do Egito, as nossas panelas de carne, cebolas, pepinos, e dão até os detalhes dos temperos que eles comiam lá. E aí Deus, em muitas ocasiões, fica aborrecido com esse povo. Deus, inclusive, manda para eles uma quantidade grande de codornizes e eles comem até se fartar. Essa atitude aparece ali num outro momento de reclamação. Deus mostra a sua paciência e provisão, porque ele lhes envia também o maná. E nessa situação nós vamos ver até a liderança, até o próprio irmão e a irmã de Moisés reclamam dele, questionando a sua própria liderança. Ela fica até por um tempo leprosa até ela ser recuperada. Ou seja, olha o grande segredo: o povo de Deus é uma confusão só. Por isso a gente precisa entender a parte prática da Bíblia com a nossa paciência para com as pessoas, porque esse povo libertado logo perdeu a sua gratidão e o tempo todo está reclamando, se voltando contra Deus. Teve gente que foi até destruída ali pela sua rebelião direta contra Moisés, o que nos ensina com muita clareza como é que nos 36 capítulos do livro de Números nós vamos ver a paciência divina, que nessa relação de aliança com o povo de Israel não existe uma parceria de semelhança. Esse povo sempre se mostrará um povo difícil, não porque é o povo hebreu, mas porque é a característica humana. Você lembra? A base de tudo está lá atrás. Quando a maldade se fez presente na experiência humana, o pecado se tornou uma realidade, a gente vê a marca de que o ser humano é totalmente necessitado da ação de Deus. No momento mais especial da história da revelação da vontade divina, esse povo faz um bezerro de ouro e passa a adorá-lo. Eles reclamam e questionam a Deus, e mesmo assim a coisa especial é que Deus não desiste do seu povo. Deus continua agindo, continua segurando essa aliança que vai sustentar esse povo tão desobediente e murmurador. Agora a gente aprendeu bem e tem que entender aqui: a primeira aliança com Abraão é uma aliança que está sustentada por Deus. O documento que fala dela vai mostrar uma realidade de que ela está firmada naquilo que Deus disse, como a aliança que Deus fez com Noé. A aliança do Sinai, ela deixa a gente pensativo, porque esse povo desobediente, será que realmente vai chegar longe demais? Até onde vai a paciência divina? Esse Deus que traz julgamento e condenação, mas cuja misericórdia dura por mil gerações, e na linguagem poética dos Salmos, ela dura para sempre. Até onde vai isso, já que eles assumiram a responsabilidade? Nós vamos descobrir mais no nosso curso de estudo da Bíblia aqui, terminando de falar sobre a ênfase que vemos no livro de Números no nosso aprendizado bíblico.
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6: Agora, chegando ao final do livro de Números, encontramos na sequência do Pentateuco, o livro de Deuteronômio, o quinto livro da Bíblia. Vimos esse povo desobediente, Moisés lutando com ele. Inclusive, nesse caminho, nessa trajetória, nós temos lições importantes sobre liderança, que a gente vai ler nesse trajeto, como é que a gente organiza a nossa liderança diante do povo. Moisés tem muito a nos ensinar nessa caminhada. E é importante também destacar o aspecto geográfico, porque isso não é uma história inventada, não é uma realidade que é meramente simbólica, não. Nós temos o caminho geográfico. Esse povo saiu do Egito ali, passando pela Península do Sinai, chegou ao Monte Sinai, vai na região da localidade chamada Cades Barneia, perto da terra de Midian, e entra depois na outra área que hoje está ali, a gente pode ver, no país chamado Jordânia, do outro lado, lado oriental do Rio Jordão, na antiga terra dos Edomitas, Moabitas e Amonitas, e eles estão na terra de Moabe, chegando ali do outro lado, que é a grande quantidade de israelitas com as 12 tribos e também os levitas fazendo todo o trabalho cultico e litúrgico. O que vai acontecer em Deuteronômio? Aliás, esse nome é interessante. O que é Deuteronômio? É a segunda lei. Por quê? Porque se vê a necessidade, muito provavelmente num segundo momento da história, de retomar essas leis e enfatizar claramente qual que é o propósito de Deus naquilo que ele está fazendo, na história de redenção e de salvação que ele faz através da nação de Israel. Nós vamos ver o livro de Deuteronômio destacando esse caminho geográfico na sequência de Números, mas ele é organizado especialmente do capítulo 5 até o capítulo 28, dentro daquela famosa estrutura que enfatiza a aliança. O Deus da Bíblia é um Deus de parceria, parceria de amor e de ação soberana, em que ele insiste que o que ele está fazendo tem essa dimensão. Por isso o Deuteronômio é todo organizado dessa forma, da maneira que se fazia naquela região nos tempos antigos. Deus estabelece ali aquilo que ele disse: eu sou o Senhor, Deus de vocês, eu que tirei vocês da terra do Egito, portanto vocês devem ter esse comportamento. E aí os mandamentos de Deus vão ser reforçados em todos os seus detalhes para a vida diante de Deus e do próximo, em Deuteronômio, até o ponto que ele vai dizer aquilo que é a base do Antigo Testamento, que a gente chama de teologia retributiva. Que se alguém anda nos princípios de Deus, a sua vida vai colher consequências disso. É isso que é a relação que existe entre obediência e bênção. Mas se alguém resolve fazer a loucura de romper com Deus, bater de frente com a aliança, essa pessoa mais cedo ou mais tarde vai se dar mal. Por isso, especialmente Deuteronômio 28 vai mostrar essa relação entre desobediência e maldição. Ou seja, ninguém pode enganar a Deus na sua trajetória. A gente sabe que a questão é mais complexa, nós vamos estudar no nosso curso isso aqui depois, mas é interessante que Deuteronômio vai mostrar para nós também o que a gente pode chamar ali da grande

0: e declaração de fé principal que os israelitas levavam na sua vida, no seu coração, que é a base de toda essa aliança. Deuteronômio 6, aquilo que eles até receberam a ordem de Deus de guardar e colocar ali nos umbrais das suas portas é: ouve, ó Israel, o Senhor, nosso Deus, o Senhor é o único Deus, o Senhor é um. Shema Israel, Adonai Eloheinu, Adonai Echad, no hebraico. E isso marcava, na sequência, a necessidade de amar a Deus de todo o coração, de toda a sua alma, de todo o seu entendimento, com todas as suas forças. O desejo maior da lei é o amor dedicado àquele que é o Senhor da história e o Senhor da salvação. E assim esse povo vai, chega no final de Deuteronômio, eles estão lá já numa região elevada, perto de um lugar que é chamado Monte Nebo, de onde Moisés vai poder enxergar a terra prometida. No meio da história de desobediência, Moisés um dia perdeu a paciência, se irritou e deixou de depender de Deus e confiou na sua força. E ele perdeu a oportunidade de entrar na terra. Ele vai morrer ali mesmo, nessa região onde está o que é chamado de Transjordânia, e a gente não sabe onde Deus o sepultou, mas dali ele e o povo podem contemplar terra prometida do outro lado do rio Jordão, que será em breve conquistada, cumprindo a aliança de Deus com Abraão. E você vai acompanhar a nossa aula no próximo momento. Você vai descobrir, depois do Pentateuco, como é que foi a conquista da terra prometida.
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0: Aí esta foi, portanto, mais uma aula do curso básico de teologia. Próxima aula, sexta-feira, sempre às 8 da noite, aqui no nosso Noite RTM. E hoje é quarta-feira, é dia de Regional do Brasil, que é produzido e apresentado por ele, Vavá Rodrigues, e que traz pra gente toda semana um ritmo regional diferente, com música cristã de qualidade, que antes ficava ali restrita àquela localidade. E ele traz para que todo o Brasil possa conhecer essa música cristã de qualidade. Então vamos saber qual a surpresa que nos reserva o programa de hoje.
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3: Alô, bacanas, queridos e queridas de todos os lugares do mundo. Bom dia, boa tarde, boa noite para todos vocês, onde vocês estiverem. Começando pelas ondas abençoadas da RTM Brasil, o nosso Regional do Brasil. Acho que não precisaria, mas eu vou dizer. Eu sou o Vavá Rodrigues e todas as semanas falo de algum estilo musical da nossa terra, sempre com o objetivo de mostrar que é possível criar uma música cristã brasileira com o nosso sotaque. Mais uma vez quero agradecer pelo carinho da sua audiência, muito bom desfrutar da companhia de todos vocês ao longo desses 6 anos. E se quiserem e acharem que devem, mandem um zap aqui para a rádio, o pessoal encaminha para mim, eu vou ter o maior prazer de responder no ar a sua mensagem, tá bom? Lembrando que você ouve o nosso programa às terças-feiras ao 12:15, às quartas-feiras às 8:15 da noite e aos domingos em 2 horários. 15 para 1 da manhã e também às 8:30 da noite. Lembrando também que este conteúdo fica salvo na página de programas da RTM no formato de podcast para você ouvir e compartilhar. Agora vamos girar nossa vinheta de passagem e em seguida voltamos.
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3: Muito bem, vamos ao segundo programa homenageando a música sertaneja de raiz cristã, a música convertida ao evangelho. Semana passada mostramos a Guarânia e nessa edição vamos com 2 rancheiras. A rancheiras, para quem não se lembra, é um gênero musical, uma dança popular com forte presença na cultura gaúcha, que é o sul do Brasil, obviamente, Uruguai e a Argentina. Caracterizada por um ritmo ternário, aquele compasso 3x4, que convida a uma dança de salão, sendo muitas vezes descrita como uma valsa mais rápida, marcada e mais animada. A diferença da rancheira para a valsa tradicional é basicamente o acento. A valsa tradicional é tum-ta-ta-tum-ta-ta-tum-ta-ta-tum. A rancheira, tum-ta-ra-ta-para-pa-para-pa, ela é mais puladinha, tá bom? Primeiro vamos ouvir Valor de uma Alma com a Mara Lima, que já tocamos aqui, hein? Mas vale a pena ouvir de novo. Solta o som, por favor.

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2: Essa foi a Mara Lima cantando Valor de uma Alma. A próxima rancheira que a gente vai ouvir, já tocamos aqui, e eu sou muito fã das cantoras dessa música. Elas têm várias músicas nas plataformas aí, mas essa especialmente mexe demais comigo. Festa no Céu. Quem canta são Joviana e Nair. Ouçam que delícia de simplicidade.

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3: Essas foram Joviana e Nair com Festa no Céu. Que coisa mais verdadeira. Ó, nem quero falar muito para não estragar esse momento tão especial. Queridos, é isso aí. Espero de coração que vocês tenham gostado. Me despeço por aqui agradecendo ao Luiz Felipe e ao Pedro Campos nos trabalhos técnicos. Que Deus abençoe a todos e até o próximo programa. E não se esqueçam, a vida é muito curta para ser desperdiçada ouvindo música ruim. É isso aí, valeu, tchau pessoal!
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4: Legal demais, né? O Regional do Brasil, que você acompanha sempre nas noites de quarta-feira conosco aqui no nosso Noite RTM. Olha, continua valendo a sua participação no nosso WhatsApp, 5511-974-181-456. Não deixe de participar conosco nesta noite de quarta-feira aqui na programação da RTM Brasil. Dian Oliveira, quem vai falar o seu nome no ar daqui a pouquinho, então não deixe de participar com a gente, tá certo? Tá lá, é só esperando, né, a sua participação. Eli, Dinho Oliveira, lá no Estúdio C, para quem está assistindo, esse menino que está aqui ao meu lado, tá certo? Então é isso, vai participar conosco, vai marcar presença por aqui nesta quarta-feira. E quem está marcando presença por aqui também é a missionária Dorothy Bennett, trazendo o seu devocional com uma palavra direcionada especialmente ao coração das mulheres. Vamos acompanhar.
5: Olá, aqui é a Dorothy. No emocionante livro de Daniel, eu amo esse livro, no capítulo 2, lemos sobre uma pedra. Uma pedra soltou-se sem auxílio de mãos e feriu a estátua nos pés de ferro e de barro e os esmigalhou. Porém, a pedra que feriu a estátua se tornou uma grande montanha e encheu toda a terra. Bem, você diz, mas o que isso tem a ver, gente? Havia uma grande imagem lá no início do poder mundial gentil e haverá outra imagem no final deste poder mundial. Isso tem a ver com levar todas as pessoas a adorarem uma única pessoa e, ao fazer isso, ter todo o poder e controle sobre a vida dos indivíduos. A cabeça da estátua era de ouro fino, representando a Babilônia. O peito e os braços de prata, referindo-se à Neopérsia, o ventre e o quadril de bronze. As pernas de ferro, os pés em parte de ferro e em parte de barro. Assim, não estamos ouvindo apenas sobre metais, mas também, por meio dessa descrição, vemos os tipos de governo e os problemas de cada um, o que às vezes parece estar melhorando, às vezes também apresenta problemas peculiares. Mas aqui está essa estátua enorme e, de repente, do nada, essa pedrinha bate nos pés da imagem e a coisa toda esmigalhada. A pedra que fere, que é Jesus Cristo, destrói o sistema mundial gentil. Vai destruí-la em sua forma final com um golpe repentino e irremediável, assim como aconteceu lá em Daniel 2. Isso não ocorre por meio de um processo gradual de conservação e assimilação. Então, e não antes, a pedra se torna uma montanha que enche o mundo. Uau! Você diz, quando tudo isso vai acontecer? Veja, a palavra de Deus é muito relevante para hoje. A palavra de Deus realmente é mais atualizada do que qualquer coisa que você possa encontrar no jornal. Quando você lê o jornal, simplesmente o compare com a palavra de Deus. Talvez em algumas coisas eles estejam captando o que está acontecendo. Essa destruição vai acontecer ao sistema monárquico gentil. Quando Jesus veio, todos achavam antes de sua crucificação que seria ele quem teria resposta para os problemas do que então estava acontecendo no mundo. Em vez disso, foi o quarto império que representa Roma, que estava no auge de seu poder e de sua posição. Não sei se você percebeu o que aconteceu naquela crucificação e no que aconteceu às pessoas que eram crucificadas. Em primeiro lugar, qualquer um que fosse cidadão romano não era crucificado. Era uma forma tão severa de pena de morte que foi ordenada pela lei romana contra os inimigos do Estado e contra os que cometiam crimes graves contra a sociedade. Mas eles pegaram Jesus, Deus, Deus perfeito, homem perfeito, e o crucificaram. O Senhor, ao vir ao mundo naquela época específica, sabia exatamente como iria morrer. A profecia mostra isso em todos os salmos e outras seções do Antigo Testamento, como Isaías 53. Quando eles pegavam aqueles condenados, eles os penduravam nus para que todos vissem. Eles sofriam dores físicas e mentais excruciantes. Às vezes, levava dias antes de sucumbirem à morte. Desde a crucificação, o Império Romano seguiu o curso que foi traçado em Daniel 2. Esse foi o fim do Império Romano, mas a dominação mundial dos gentios ainda continua. Esse golpe esmagador ainda está suspenso. No entanto, o poder mundial gentil deve terminar em um julgamento catastrófico repentino, em um lugar chamado Armagedom. Nossa, você pode estar pensando como isso me afeta hoje. Não tenho como enfatizar o suficiente o quanto é importante que você esteja em Cristo, que não demore, pela fé, a receber o Senhor Jesus. Quero que você resolva esse assunto hoje. Se você está me ouvindo, não há nada escrito na palavra de Deus que não tenha sido provado e não tenha acontecido. Deus nos deu um cronograma muito claro. O sistema mundial gentil será liderado e controlado por aquela nova imagem do anticristo. Ele irá liderar o sistema de tal maneira que nossos dias devem ser para que conheçamos melhor Jesus hoje, pois não sabemos como o dia terminará. Haverá em torno dessa mesma situação, naqueles dias maus de acontecimentos terríveis, uma oportunidade para quem ainda não conhecer a Cristo, mas essas pessoas serão martirizadas para o Senhor. Eu quero que você o conheça hoje. Receba-o agora. Mande seu e-mail para dorothy@transmundial.org.br e peça a literatura que estamos lhe oferecendo. Em nome de Jesus, amém.

0: legal demais, né, pastor Ademar de Campos, sempre muito bem-vindo aqui na programação do nosso Noite RTM com belas canções que edificam as nossas vidas. E olha, faltando agora 11 minutos para as 9 da noite, né, você segue acompanhando a nossa programação, segue participando com a gente. Às 10 da noite tem o Revista RTM, a gente vai trazer para você um resumo de notícias nacionais e internacionais para fechar a quarta-feira muito bem informados. É só seguir com a gente aqui e continuar sendo abençoado nesta programação. Faltam 10 para as 9. Meu caro Dinho Oliveira, dá tempo da gente ouvir mais belas canções por aqui antes da gente fechar essa hora. O que você me diz?
1: Sim, dá tempo sim. Ah, vamos ouvir então Paulo César Baruch cantando Jardim da Inocência. Vamos ouvir?
0: Vamos lá.

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0: Muito bem, pontualmente 9 da noite, vamos lá então para mais uma hora juntos aqui no nosso Noite RTM desta quarta-feira, deste 30 de setembro de 2026, último dia do mês de setembro, já estamos vivendo a primavera brasileira, não é? E olha, você segue acompanhando a nossa programação e para a gente começar muito bem mais esta hora juntos, nós vamos agora orar pelas mulheres, não é? Nosso Ministério Mulheres de Esperança aqui da RTM Brasil nos proporciona esse momento tão importante dentro da nossa programação e você pode participar dele orando conosco, né? Porque faremos uma oração intercessória em favor de todas as mulheres. Oremos.
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2: Rei de nossas vidas, receba nossa adoração e escute o clamor dos nossos lábios. Por favor, auxilie cada mulher na Turquia que carrega dores silenciosas, incertezas e medos. Assim como Ana derramou a alma diante de ti em oração, dê a elas a coragem e a confiança para entregarem em teus fortes braços todo o peso que suportam. Tire dos ombros das turcas o fardo do receio e da angústia. Sopre a tua liberdade sobre suas histórias. Não permita que a ansiedade as domine, mas que em tudo apresentem seus pedidos a ti com gratidão. Que a tua paz, que ultrapassa todo o entendimento humano, guarde os corações e as mentes delas em Cristo. Ensine-as a depender somente da tua presença, restaure a esperança e traga alegria diária. Oramos em nome de Jesus. Eu sou Fábio Zamana. É uma honra poder orar com você.
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